0: da transição energética, apostando em cadeias mais limpas e sustentáveis.
1: A Petrobras anunciou hoje um pacote de investimentos.
0: Sem esquecer da transição energética, apostando em cadeias mais limpas e sustentáveis.
1: A Petrobras

0: bilionário anunciado pelo presidente Lula. Até 2030, a Petrobras vai investir 37 bilhões de reais no estado de São Paulo. Do total, 17 bilhões serão destinados ao setor de refino e só na Replan serão 6 bilhões de reais em novos projetos. Com isso, a refinaria será capaz de processar 460 mil barris de petróleo por dia, 5% a mais do que a capacidade atual. Segundo a presidente da Petrobras, Magda Chambriand, os investimentos estão alinhados com a meta de buscar a autossuficiência na produção de diesel.
1: A Petrobras é responsável pelo abastecimento de 75% do diesel do território nacional. Temos projetos para chegar a 85%. E no âmbito dessa discussão de segurança energética do nosso país, nós nos perguntamos: por que não 100%? E aí nos comprometemos com o presidente Lula a sermos autossuficientes em diesel até 2030 neste país.
0: O plano da estatal vai além do refino. Outros 9 bilhões de reais serão destinados à exploração e produção de petróleo, com foco no pré-sal da Bacia de Santos. Também estão previstos investimentos em gás natural, energia renovável e na expansão da infraestrutura logística do Porto de Santos. Projetos que aumentam a soberania e diminuem a dependência do país de crises externas, como reforçou o presidente Lula.
2: Fortalecer a Petrobras é uma coisa muito importante. É fazer a Petrobras voltar a ser motivo de orgulho. Sabe o que é motivo de orgulho? É a gente fazer tudo o que for necessário para que esse país seja soberano na prospecção e no refino de biocombustível e de combustível, de gasolina, de óleo diesel, de nafta, tudo que a gente puder produzir.
0: Com os investimentos, a Replan deve aumentar a produção de diesel S10, mais puro e menos poluente, e passará a produzir combustível sustentável de aviação, o SAF. Os investimentos anunciados para o estado de São Paulo devem gerar 38 mil empregos diretos e indiretos, segundo a Petrobras. De Paulínia, São Paulo, Pablo Mundim.
3: Considerado a maior infraestrutura científica do Brasil, o acelerador de partículas Sirius, instalado em Campinas, São Paulo, entrou numa nova fase.
4: Com a inauguração de mais 4 estações, o Sirius amplia a pesquisa e desenvolvimento de novas tecnologias estratégicas para o país.
3: Também foi lançada a pedra fundamental do Polo, que vai desenvolver tecnologias para o Sistema Único de Saúde.
5: O Sirius, em Campinas, funciona como um gigantesco microscópio de alta precisão. O equipamento possui uma das mais avançadas fontes de luz síncrotron do mundo e consegue analisar diferentes materiais em escala atômica. As primeiras linhas de pesquisa começaram a operar em 2019. Hoje foram inauguradas mais 4 estações. As novas linhas ampliam a capacidade de pesquisa do Sirius em áreas estratégicas, como desenvolvimento de novos medicamentos, avanços em telecomunicações, análise química de materiais complexos como terras raras e minerais críticos e desenvolvimento de supercondutores. As 4 linhas receberam investimento total de 230 milhões de reais, sendo 30 milhões do novo PAC. Com a inauguração, o Sirius chega a um total de 15 linhas em funcionamento. A ministra da Ciência, Tecnologia e Inovação, Luciana Santos, disse que o investimento eleva a qualidade das pesquisas científicas no país.
6: Estamos construindo autonomia científica, capacidade nacional, um Brasil forte, independente e soberano, e prova de que o Brasil pode ocupar um lugar de liderança científica, tecnológica e industrial no mundo.
5: O presidente Lula também visitou o canteiro de obras do Orion, que será o primeiro laboratório de biossegurança máxima, voltado ao estudo de patógenos de alta periculosidade. Durante o evento, também foi lançada a pedra fundamental do primeiro polo do Programa Nacional de Inovação Radical em Saúde, voltado ao desenvolvimento de tecnologias para o Sistema Único de Saúde. O ministro substituto da Saúde, Adriano Massuda, destacou a importância do polo para a saúde do país.
7: Estamos falando de infraestrutura integrada voltada para a produção de radiofármacos, diagnósticos avançados, terapias inovadoras, insumos farmacêuticos ativos, as IFAs, que o Brasil e o mundo é tão dependente.
5: O presidente Lula ressaltou a importância dos investimentos em ciência e tecnologia.
2: Qualquer quantidade de milhões que nós colocarmos é muito pequeno diante da quantidade de milhões que isso aqui vai render para o futuro do país e para o futuro.

0: futuro da sociedade brasileira.
1: O laboratório Sirius atende pesquisadores do Brasil e do exterior. Quase 90% dos componentes do Sirius foram produzidos ou desenvolvidos no Brasil. Reportagem Dima Soldi.
2: Hoje, 18 de maio, é Dia Nacional de Combate ao Abuso e à Exploração Sexual de Crianças.
3: O governo do Brasil vem fazendo um trabalho transversal com vários ministérios para enfrentar esse problema de maneira mais efetiva e segura para as crianças.
2: Esse trabalho envolve educação, levantamento de dados para formulação de novas políticas públicas e, principalmente, estímulo à denúncia por parte da sociedade.
3: Hoje a gente conversa com a ministra dos Direitos Humanos e da Cidadania, Janine Mello, sobre cada uma dessas ações. Boa noite, ministra. Bem-vinda.
4: Boa noite, Luciano. Boa noite, Mariana. Obrigada, gente. Um prazer estar aqui com vocês.
3: Ministra, hoje foram feitas várias entregas relacionadas aos direitos da infância. Vamos começar, então, falando sobre as ações normativas para fortalecer o combate ao abuso sexual de crianças e adolescentes. Que atos foram feitos hoje nesse sentido e como eles ajudam nessa luta?
4: Luciano, hoje eu assinei uma portaria para a gente muito importante, que é a portaria que institui a Política Nacional de Enfrentamento e Combate ao Abuso Sexual contra Crianças e Adolescentes. Então, a gente, mais um avanço do ponto de vista normativo em relação a essa agenda. A gente garante aí o compromisso do governo do presidente Lula em organizar as ações do governo federal como um todo, para que a gente consiga efetivamente melhorar tanto a etapa de prevenção, quanto a etapa de encaminhamento dos casos e também de responsabilização dos assediadores e dos abusadores de crianças.
2: E hoje, ministra, foi lançada uma campanha de enfrentamento à violência sexual contra crianças e adolescentes. Eu vou até chamar, vamos ouvir um trechinho dela.
5: O silêncio não protege a criança. O silêncio protege quem comete a violência. Proteger a criança é agir. Acredite, escute, não julgue. Denuncie qualquer abuso. Disque 100. Disque Direitos Humanos.
2: Pois é, ela vem com essa ideia para reforçar essa ideia da importância da sociedade denunciar, não ser omissa e não ter esse olhar julgador sobre a criança,
4: É isso, Mariana. A gente precisa, assim, a prevenção, o enfrentamento à violência sexual contra crianças e adolescentes, ela tem três grandes etapas, vamos colocar assim. Então, tem uma parte que é de prevenção, então a gente precisa falar sobre isso. Então, o silêncio, ele não ajuda as crianças, ele não protege as crianças. O silêncio, ele só protege o abusador. Ele só protege aquele que violenta essas crianças e que abusa dessas crianças. Então, o que a gente precisa garantir é, efetivamente, canais de denúncia para no momento em que o caso aconteça, a gente consiga encaminhar isso adequadamente, que a gente consiga que o Estado dê respostas, junto a diferentes autoridades competentes aí, dependendo do caso, para a gente conseguir garantir efetivamente que também, aí uma terceira fase, é que a gente responsabilize e puna aquelas pessoas que estão envolvidas nesses crimes.
3: Outra ação transversal lançada hoje foi com o Ministério da Educação, com o caderno temático Papel da Escola no Enfrentamento à Violência contra Meninas e Mulheres. O que é esse material? Ele será entregue nas escolas, aos pais?
4: Então, esse material a gente tem, em parceria com o Ministério da Educação, assim como a gente tem também em parceria com outros ministérios, esse material é um material que vai servir de orientação para os profissionais de educação. Então, professores, todo mundo que está na sala de aula. A escola, pra gente, é um dos principais locos de ensino para acho que para as crianças conseguirem se proteger e para a gente garantir que também a escola, como parte dessa rede de proteção social, seja um lugar em que os professores que estão junto com essas crianças diariamente consigam identificar eventuais sinais de que as pessoas estão passando por algum tipo de situação de violação ou de violência. Então, para a gente é muito importante que os professores e professoras estejam orientados adequadamente para conseguir identificar e encaminhar esses casos para onde a gente precisar, para as autoridades competentes, polícia, quando for o caso, conselhos tutelares.
2: Saber também como abordar,
4: e não
2: compactuar com essa rede de silêncio.
4: Exatamente. Esse material já está disponível nas redes do MEC e ele vai estar disponível para todos os professores e professoras do Brasil.
2: Agora, foi lançada também, ainda falando em educação, foi lançada a matriz Educação que Protege, que é uma parceria com a Unicef, e também um guia para os municípios lidarem aí com a proteção das crianças em festas populares, eventos públicos. Que tipo de orientações esses documentos trazem?
4: Então, acho que a gente tem uma parceria já histórica com o Unicef de muitos anos, então tem esse é mais, esses são dois materiais que são exemplos dessa parceria aí muito frutífera que a gente tem com eles. A nossa preocupação foi garantir isso para municípios e para instituições que organizam grandes eventos, saberem como se a gente tivesse um passo a passo do que fazer para a gente ter cuidado com essas crianças, porque a gente sabe que nesses momentos é muito comum que aconteça situações, que a criança às vezes fica desacompanhada, as pessoas às vezes não estão totalmente totalmente atentas ao que está acontecendo, e a gente precisa garantir que tenha, inclusive no âmbito desses eventos, estruturas de atendimento para evitar que esses casos fiquem sem encaminhamento naquele momento imediato em que acontecem.
3: Ministra, outra parceria importante, ou outras parcerias importantes, são com a Polícia Rodoviária Federal e os conselhos tutelares, né? A ideia é contar com essas instituições nas localidades de difícil acesso, não é isso?
4: É isso. Com a Polícia Rodoviária Federal, a gente tem a polícia já tem uma metodologia que chama MAPIAR, que é implementada para exatamente identificar e fiscalizar pontos que a gente tem nas rodovias federais em que a gente sabe que tem uma incidência grande de violação contra crianças. Então, na verdade, hoje a Polícia Rodoviária Federal está atualizando essa metodologia para a gente conseguir qualificar e aprimorar esse atendimento, para a gente ter tempestividade e agilidade na identificação desses casos e no encaminhamento policial em relação a isso. Então, essa é uma parceria para a gente super importante com a Polícia Rodoviária Federal, que está em andamento já há um tempo, mas a gente agora atualiza para aprimorar. A outra que a gente tem com os conselhos tutelares, na verdade, é uma atuação, né, no âmbito do nosso ministério em várias dimensões, vamos colocar assim, e a gente tem principalmente uma preocupação em fortalecer e garantir que os conselhos tutelares consigam executar suas atribuições na proteção, na defesa dos direitos das crianças e dos adolescentes. Então, a gente tem programas de equipagem, fortalecimento via capacitação desses conselheiros e dessas conselheiras. Então, tem uma série de medidas que a gente faz junto aos conselhos para garantir que eles possam aí nos apoiar na implementação das políticas de defesa de criança e adolescente.
2: Eu acho que até é importante a gente ressaltar esse trabalho que a Polícia Rodoviária Federal faz, porque há lugares onde basicamente é a PRF ali que
4: exatamente
2: tem mais condição de atuar, né? Porque é mais difícil de chegar, mais difícil de manter, às vezes, alguém do Estado por lá, né?
4: Exatamente.
2: Ministra, a gente não pode deixar de falar aqui das novas formas de violência sexual, principalmente no ambiente digital, né? A senhora pode falar um pouco pra gente sobre o ECA digital e como é que tem sido o enfrentamento da violência nesse ambiente virtual?
4: Claro, então, o ECA, bom, foi um avanço histórico, importantíssimo, que o Brasil deu no último, né, agora no último, a gente aprovou, sancionou a lei no ano passado, esse ano a gente conseguiu publicar o decreto que regulamenta e que indica, inclusive, para o setor de tecnologia das plataformas, como é que o ECA digital vai ser efetivamente implementado. A gente precisa, acho que, caminhar em duas direções. Uma é garantir que efetivamente o ECA digital seja implementado, se torne uma realidade na vida das famílias. Havia uma preocupação muito grande de todas as famílias brasileiras com a forma com que o acesso à internet tem se dado de maneira cada vez mais precoce e cada vez menos supervisionada. Então, para a gente é importante garantir que haja uma parceria entre famílias, Estado e iniciativa privada para a gente criar e permitir que o ambiente digital seja um ambiente protegido para as crianças, um ambiente seguro para que elas naveguem. O acesso à internet, à tecnologia é uma realidade. A gente não tem como lutar contra isso, mas a gente precisa garantir que esse espaço seja um espaço mais seguro para crianças e adolescentes. Então, o ECA que trouxe exatamente essa perspectiva. E para a gente é muito importante afirmar e acho que reiterar que o Brasil, ele define, ao estabelecermos o ECA digital, o que o Brasil diz é: eu estou definindo um limite enquanto país para o que a gente permite em relação à operação ou regras de negócio, ou modelos de negócio que a gente não quer que sejam baseados na vulnerabilidade da infância. O Brasil diz isso de maneira muito explícita e evidente, inclusive servindo de exemplo e de referência aí para outros países.
3: Nesse contexto, né, ministra, temos também o guia sobre dispositivos digitais, né, o uso por crianças e adolescentes. Que tipo de orientações estão nesse guia? E ele tem tido, a população tem demonstrado interesse nesse guia?
4: Muito, Luciano. Esse guia, ele foi um guia que, né, antecedeu ali a parte da regulamentação do ECA digital, e ele, na verdade, serviu para isso. Vários pais, várias mães e pessoas que, né, responsáveis para as crianças não sabem exatamente como mexer em determinados tipos de aplicativos ou de rede social. Então, o guia, ele, inclusive, ajuda a fazer a supervisão parental. Então, tem várias famílias que acessaram, né, e que nos retornaram e nos deram um feedback em relação a isso, de que foi importante para orientar essas pessoas de quais são os instrumentos e quais são os mecanismos que a gente pode contar para garantir que as crianças tenham um acesso mais seguro a esses aplicativos e a essas plataformas de maneira geral. E aí a gente também tem ali parte que vai dedicado para outros equipamentos da rede de proteção de crianças e adolescentes, para os profissionais de saúde, para os profissionais de assistência social, profissionais de educação. Então ele é voltado para famílias, mas também para todos aqueles que de alguma forma interagem com o dia a dia e cotidiano dessas crianças, para que a gente tenha ali orientações meio coordenadas em relação a isso.
2: Onde é que a gente consegue acesso ao guia, ministra?
4: Ele tem uma plataforma específica, um site, ele está disponível para download. A gente tem também vários materiais impressos que foram distribuídos em diferentes locais. Mas ele está disponível hoje, inclusive no site do nosso próprio ministério.
2: Então vamos lá, é guia sobre o uso de dispositivos digitais por crianças e adolescentes. É assim que é possível buscar na internet e encontrar ele, então,
4: O apelido dele é, né? Guia de Telas. Pode botar
2: guia
4: no Google,
2: telas.
4: É Guia de Telas, que eu acho que vocês acham de maneira mais fácil também.
2: Tá ótimo. Nós conversamos com Janine Mello, ministra dos Direitos Humanos e da Cidadania. Ministra, muito obrigada pela sua entrevista à Voz do Brasil.
4: Obrigada, Mariana. Obrigada, Luciano. Boa noite, gente.
3: Cartão de crédito, cheque especial, financiamento estudantil. O Desenrola chegou para ajudar os brasileiros a se livrarem de vários tipos de dívidas.
2: E entre as novidades do programa está um simulador que calcula os prazos, descontos e o valor final da dívida a ser quitada.
3: Outra facilidade é ter atendimento presencial em uma agência dos Correios.
6: Luciana Abreu é fisioterapeuta e conta que na época da faculdade recorreu ao Fundo de Financiamento Estudantil FIES para custear as mensalidades. Já formada, ela acabou atrasando os pagamentos do financiamento e viu o débito virar uma bola de neve. Só em 2023, Luciana conseguiu renegociar a dívida graças ao programa Desenrola Brasil do governo federal.
7: Hoje eu já quitei a minha dívida. Isso me proporcionou liberdade e autonomia financeira.
6: Para ajudar pessoas que desejam limpar o nome, o governo do Brasil lançou neste mês o programa Desenrola Brasil Famílias, ou Desenrola 2.0. Além das condições especiais, o programa trouxe ainda uma novidade. Nesta edição, os interessados podem realizar uma simulação com uma nova calculadora digital. Desenvolvida pelo Ministério da Fazenda, a calculadora mostra uma estimativa das condições de renegociação antes que a pessoa procure uma instituição financeira. Segundo o secretário de Reformas Econômicas do Ministério, Regis Dudena, outra função disponível é a possibilidade de calcular o uso do Fundo de Garantia do Tempo de Serviço, FGTS.
8: Automaticamente, esse simulador já faz uma projeção de qual vai ser o tamanho do desconto e como ele poderá vir a parcelar essa dívida, inclusive utilizando-se do saque do FGTS para abatimento dessa dívida. Então é uma ferramenta para ajudar o cidadão a saber se a política pública está sendo aplicada corretamente para ele.
6: A calculadora pode ser acessada no endereço simuladordesenrola.fazenda.gov.br. Para quem prefere atendimento presencial ou não tem facilidade com as ferramentas digitais, também é possível renegociar as dívidas indo a uma das mais de 10 mil agências dos Correios espalhadas pelo país. Reportagem Gabriela Noronha.
2: E na hora de renegociar as dívidas, cuidado com golpes.
3: O Ministério da Fazenda alerta para um golpe que usa um site falso do novo Desenrola Brasil para enganar pessoas interessadas em renegociar dívidas.
9: A página imita canais oficiais e promete limpar o nome do usuário em até 5 dias. Segundo o Ministério, os golpistas pedem consulta de CPF para verificar uma suposta elegibilidade ao programa, coletam informações pessoais e cobram pagamentos via Pix sob a justificativa de taxas administrativas e processamento eletrônico. O site também usa um chat para levantar informações sobre o tipo de dívida, como a do cartão de crédito, por exemplo. A pasta reforça que não existe cobrança de taxa para participar do novo Desenrola Brasil. Vale lembrar que o site oficial do programa está disponível na página do Ministério da Fazenda, gov.br/fazenda. Dilson Santa Fé, para a Voz do Brasil.
2: Proteger a Amazônia e as fronteiras para fortalecer a soberania nacional.
3: É o que pretende o programa Território Seguro e Amazônia Soberana, lançado hoje em Manaus.
2: A iniciativa tem como foco 7 territórios prioritários, onde vivem 38 etnias indígenas.
10: A iniciativa faz parte do Plano Brasil contra o Crime Organizado e integra várias forças do governo federal para enfrentar a criminalidade. O ministro da Justiça e Segurança Pública, Wellington César Lima e Silva, destacou que as facções que agem na Amazônia Legal são diferentes dos grupos criminosos de São Paulo e Rio de Janeiro. Por isso, o programa deve atender a segurança regional e combater crimes divididos em 4 pilares.
11: O primeiro pilar é o lucro. Aqui, o ouro do garimpo ilegal, a madeira sem origem, a terra grilada,
12: a cocaína que desce os rios. O segundo pilar é o controle a partir das prisões e dos territórios dominados, de onde lideranças articulam atividades criminosas. O terceiro pilar é o poder armado, alimentado pelo mercado legal de armas que cruza as fronteiras norte e oeste do país. E finalmente o quarto pilar é a violência letal contra ribeirinhos, contra lideranças indígenas, contra agentes públicos.
10: O programa tem como foco 7 territórios prioritários, onde vivem 38 etnias indígenas e tem investimento inicial de 209 milhões de reais. A ideia é combinar ações de repressão, prevenção e fortalecimento das economias locais a fim de evitar que indígenas sejam cooptados pelo crime. Como explica o ministro dos Povos Indígenas, Eloy Terena.
13: Nós detectamos aí dentro dos territórios, além dessas facções, elas vão assediando os indígenas. E muitos indígenas acabam sendo assediados por falta de oportunidade, por não ter outros meios de sobrevivência, sem ter também o apoio para realizar suas atividades próprias, né? Então, não tem perspectiva de vida. Então, é a partir dessa dimensão que o Estado precisa agir.
10: O programa Brasil contra o Crime Organizado foi lançado no dia 12 de maio para desarticular as estruturas econômicas, operacionais e territoriais que sustentam as organizações criminosas. Reportagem Luana Karen.
3: Mais de 19 milhões de famílias em todo o país começam a receber hoje a parcela do mês de maio do Bolsa Família.
2: O repasse foi unificado em 217 municípios brasileiros às famílias que vivem em áreas em emergência ou calamidade pública reconhecidas pelo governo do Brasil.
3: E uma novidade, a partir de hoje as famílias beneficiárias podem contar com um aplicativo renovado.
2: Quem explica pra gente é o ministro do Desenvolvimento e Assistência Social, Família e Combate à Fome, Wellington Dias.
14: É uma ferramenta que permite a cada família beneficiária poder dar solução a problemas que tenha. Por exemplo, por que teve o bloqueio? Lá no aplicativo você vai conseguir saber e vai conseguir ali dar a solução. Também é uma ferramenta para acessar vários programas além do Bolsa Família. O Minha Casa Minha Vida, como é que eu faço para me cadastrar? O programa Gás do Povo, Luz do Povo, o programa Pé de Meia, ou seja, são várias portas que se abrem para o público do Bolsa Família.
3: E essas foram as notícias do governo do Brasil.
2: Fique agora com as notícias do Poder Judiciário e do Congresso Nacional. Boa noite.
3: Boa noite para você, até amanhã.
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17: STF invalida lei do Espírito Santo que permite aos pais vetar filhos em aulas sobre gênero e sexualidade.
18: STJ recebe nova denúncia contra ex-governador do Acre em ação por fraude e desvio em obras públicas.
17: TSE realiza confirmação do teste público da urna.
18: Boa noite, eu sou Marcela Luiza.
17: E eu sou Walter Lima.
18: Supremo Tribunal Federal invalida a lei do Espírito Santo que permitia a pais vetar filhos em aulas sobre gênero e sexualidade.
17: Na mesma sessão virtual, o STF também declarou inconstitucional uma lei de Betim, em Minas Gerais, que proibia o uso da chamada linguagem neutra nas escolas. Marta Ferreira.
19: A norma capixaba foi questionada no Supremo pela Aliança Nacional LGBTI+, pela Associação Brasileira de Famílias Transafetivas e pela Associação Comunitária Cultural e de Apoio Social, Fórum Nacional de Travestis e Transsexuais Negras e Negros. Prevaleceu o voto da relatora ministra Carmen Lúcia. Para ela, o legislativo capixaba extrapolou sua competência constitucional ao tratar de diretrizes e bases da educação, matéria reservada à União. Na avaliação da ministra, a norma interferiu indevidamente no currículo pedagógico, cujas regras são disciplinadas pela Lei de Diretrizes e Bases da Educação Nacional. Na mesma sessão virtual, os ministros também declararam inconstitucional a Lei 7.015 de 2022 do município de Betim, em Minas Gerais, que proibia o uso da chamada linguagem neutra nas escolas. O relator da ação, o ministro Luiz Fux, afirmou que o tribunal tem jurisprudência consolidada, segundo a qual estados e municípios não podem proibir o uso da linguagem neutra em instituições públicas ou privadas de ensino, por se tratar de matéria vinculada às diretrizes educacionais, cuja competência é da União.
18: Corte Especial do STJ recebe nova denúncia contra o ex-governador do Acre, Gladson Cameli.
17: Agora, o político é acusado pelos crimes de peculato, desvio e fraude à licitação por supostas irregularidades na contratação de obras para rodovia estadual em Cruzeiro do Sul. Fátima Uchoa.
4: Com a decisão, o ex-governador se tornou réu em mais uma ação penal. A Corte Especial já o havia condenado a 25 anos e 9 meses de reclusão, a maior pena já aplicada pelo STJ em uma ação penal originária. Segundo o Ministério Público Federal, no início do primeiro mandato no governo do Acre, em 2020, o então governador Gladson Cameli teria articulado esquema para frustrar o caráter competitivo da licitação para obras de duplicação da AC-405, direcionando o contrato para a Construtora Colorado, empresa ligada à família dele. A acusação também aponta suposto superfaturamento no contrato. A relatora na Corte Especial é a ministra Nancy Andrighi.
18: Moradores da Ilha do Marajó, no Pará, buscam atendimento no mutirão da Justiça do Trabalho.
17: O mutirão é uma parceria com o Conselho Nacional de Justiça. Luma Soares.
20: Os atendimentos começaram cedo em Portel, na Ilha do Marajó. Centenas de pessoas enfrentaram filas na madrugada para garantir serviços como orientações trabalhistas, emissão de documentos, previdência e atendimento de saúde. Os atendimentos vão até sexta-feira, dia 22, das 8 da manhã às 6 da tarde.
18: O Tribunal Superior Eleitoral realizou a confirmação do teste público da urna.
17: Os investigadores validaram as correções e aprimoramentos nos sistemas eleitorais. Fábio Ruas.
21: O teste de confirmação foi realizado entre os dias 13 e 15 de maio. Os testes comprovaram mais uma vez a segurança do sistema eleitoral brasileiro. Ficou constatado que nenhum dos quatro achados do teste da urna, realizado no final do ano passado, fragilizou o sigilo e a integridade do voto, que são os pilares do processo eleitoral do país.
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18: Uma boa noite.
17: E até amanhã.
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22: Eu sou Paula Groba.
23: E eu sou Ricardo Nakaoka.
22: E estes são os destaques de hoje do Jornal do Senado, que começa agora.
23: Cinco estados são premiados no Senado por avanço na alfabetização infantil.
22: Presidente do Banco Central participa de audiência com senadores para prestação de contas e esclarecimentos sobre o Banco Master.
23: Senado debate criação do Estatuto da Poupança para proteger famílias endividadas.
22: Boa noite.
23: Boa noite.
22: Aprender a ler e escrever na idade certa pode definir todo o futuro escolar de uma criança. E alguns estados brasileiros têm conseguido avançar nesse desafio.
23: Hoje, o Senado homenageou cinco governadores que se destacaram pelos resultados na alfabetização de crianças de até 8 anos, reconhecendo políticas públicas que melhoraram o desempenho dos alunos nos primeiros anos da educação básica. Os detalhes na reportagem de Rodrigo Rezende.
24: O reconhecimento é feito a partir de critérios técnicos que levam em conta 4 eixos de avaliação: resultados de alfabetização, equidade, formação de professores e regime de colaboração. O senador Cid Gomes, do PSB do Ceará, que propôs a iniciativa e presidiu a homenagem, afirmou que a premiação é um incentivo para que mais governantes invistam em educação.
25: Hoje, consolidamos a tradição que iniciamos em 2025. Confirmamos o compromisso desta casa com a educação, com a democracia e com a superação das desigualdades. Deixamos claro que os esforços dos governantes que lutam por uma educação de qualidade não passarão desapercebidos.
24: Juliano Mazzeppi, representante do governador de Mato Grosso, Otaviano Pivetta, afirmou que o prêmio é resultado de um trabalho coletivo.
0: Esse prêmio não é apenas do governo. Nós dedicamos ele também a todos os gestores, professores, diretores de escolas, prefeitos municipais e toda a classe educadora.
24: Erivonaldo Alves, secretário de Educação da Paraíba, representante do governador Lucas Ribeiro, ressaltou que a alfabetização na idade certa abre diversas portas durante a vida.
1: Em nome de cada aluno paraibano, de 6 a 7 anos de idade, que descobre o mundo através da leitura. Alfabetizar não é apenas um favor, é um direito que todas as crianças têm.
24: O governador do Piauí, Rafael Fonteles, saudou a parceria entre os entes federados na conquista de bons números de alfabetização no estado.
5: Sabemos que essa é uma política executada pelos municípios diretamente, mas pode e deve ser apoiada pelos estados e pelo governo federal.
24: O governador do Ceará, Eumano de Freitas, ressaltou a longevidade das políticas educacionais no estado.
6: É também motivo de orgulho fazer parte de um projeto educacional que se tornou referência nacional e que foi construído com visão de longo prazo, compromisso público e continuidade administrativa.
24: O Comitê Técnico da Comenda conta com representantes do Ministério da Educação, do INEP, do Unicef e de instituições ligadas à educação, caso da Fundação Roberto Marinho, Fundação Lehman, Associação Bem Comum e o Instituto Natura.
22: O senador Marcelo Castro, do MDB do Piauí, cobrou uma decisão definitiva do Supremo Tribunal Federal sobre a divisão dos royalties do petróleo. Hoje, a maior parte desses recursos fica concentrada em 3 estados produtores: Rio de Janeiro, São Paulo e Espírito Santo.
23: Em 2012, o Congresso aprovou novas regras para ampliar a participação dos estados não produtores, mas a lei acabou suspensa pelo STF em 2013. Neste mês, o julgamento foi retomado, mas voltou a ser interrompido após pedido de vista do ministro Flávio Dino.
7: 86% ficam no Rio de Janeiro, 4,4% no Espírito Santo, 0,6% em São Paulo. Somando tudo, 94% dos royalties do petróleo do Brasil ficam em 3 estados, especialmente em um único estado do Brasil.
22: E outra decisão recente do Supremo Tribunal Federal teve impacto direto nas relações de trabalho e nos direitos das mulheres.
23: O STF considerou constitucional a lei aprovada pelo Senado em 2023, que prevê medidas para promover a igualdade salarial entre homens e mulheres nas empresas. A norma vinha sendo questionada por entidades empresariais e trabalhistas. A reportagem é de Raíssa Abreu.
8: A iniciativa do governo, aprovada pelo Senado em junho de 2023, obriga empresas a divulgarem periodicamente salários e critérios de remuneração de seus funcionários e a adotarem medidas para correção de desigualdades entre salários de homens e mulheres na mesma função. O ministro Alexandre de Moraes considerou que a lei cumpre o objetivo de promover a transparência e enfrentar a desigualdade. Para a relatora da proposta no Senado, a senadora Tereza Leitão, do PT de Pernambuco, ainda há muito por fazer.
26: Eu acho que o primeiro ponto a ser feito é essa radiografia da situação, porque existe já a disparidade e quando você dá o corte racial, ela aumenta, como também cortes regionais, cortes territoriais. Então, esse mapa, a gente precisa se valer dele para poder fazer as políticas de reparação, de superação dessa realidade.
8: Mulheres recebem, em média, 21% a menos que os homens. Quando o recorte é racial, a diferença salarial entre homens brancos e mulheres negras é de 53%.
22: Audiência com o presidente do Banco Central, renegociação de dívidas rurais e propostas para garantir a gratuidade do PIX movimentam a agenda das comissões do Senado nesta semana.
23: Projetos sobre protocolo antirracista e militarização de escolas também estão entre os destaques. Repórter Marcela Diniz.
27: Na terça, a Comissão de Assuntos Econômicos ouve o presidente do Banco Central, Gabriel Galípolo, entre outros assuntos, sobre a fraude do Banco Master e as providências do BC com relação ao BRB, Banco de Brasília. O colegiado também pode votar a utilização do Fundo Social do Pré-Sal para renegociação de dívidas de produtores rurais. Para o presidente do colegiado, senador Renan Calheiros, do MDB de Alagoas, a crise é grave e demanda solução urgente.
2: Problemas climáticos com problemas macroeconômicos, guerras, câmbio baixo, mercado reduzido, juros altíssimos, as suas garantias foram comidas pela remuneração desses juros absurdos.
27: Também na terça, a Comissão de Educação analisa o protocolo antirracismo, misoginia e demais preconceitos nas escolas. Na quarta, a Comissão de Constituição e Justiça poderá votar a PEC que amplia a autonomia do Banco Central e garante gratuidade do PIX. E na quinta, tem debate na Comissão de Educação sobre militarização de escolas públicas. O pedido de audiência cita agressões, punições desmedidas e outras violações em ambiente escolar.
3: Já no plenário, os senadores devem votar nesta semana o projeto de lei complementar que garante a manutenção de incentivos de tributos federais a pessoas jurídicas sem fins lucrativos, independentemente de sua qualificação.
23: A pauta de votações desta semana também inclui indicações para a representação do Brasil no exterior e para o Conselho Nacional de Justiça, aumento de prazo para contestar a autoria de crimes praticados no ambiente doméstico e ainda a criação da Política Nacional para Estudantes com Altas Habilidades ou Superdotação.
3: Guardar dinheiro no fim do mês ainda é um desafio para milhões de brasileiros endividados. Para estimular a criação de reservas financeiras e reduzir o superendividamento, um projeto em análise no Senado cria o chamado Estatuto da Poupança.
23: A proposta prevê mudanças no FGTS, incentivos ao hábito de poupar e novas regras para contratos de crédito. Os detalhes com a repórter Patrícia Oliveira.
9: A proposta do senador Confúcio Moura, do MDB de Rondônia, cria uma política de orientação para o consumo consciente, por meio de educação financeira, além de incentivos à poupança. Entre as medidas está a criação de prêmios para trabalhadores com saldo no FGTS e para bons pagadores. O projeto também prevê o direito ao arrependimento, com um prazo para reflexão de quem solicitar um empréstimo bancário antes que seja finalizado. Confúcio Moura destaca que facilidades como compras pela internet estimulam o consumo desnecessário por impulso e o endividamento pode levar a decisões arriscadas, como apostas online ou empréstimo consignado.
10: O crédito, que deveria funcionar como apoio momentâneo, passou a ocupar o espaço da renda. Virou ponte para atravessar o mês. Virou instrumento de sobrevivência.
9: O projeto ainda proíbe o aumento automático do limite do cartão ou do cheque especial. E as faturas deverão informar o valor total dos financiamentos em reais.
23: Com edição de Paula Gromba e trabalhos técnicos de João Lira, o Jornal do Senado fica por aqui. Acompanhe agora as notícias da Câmara dos Deputados. Boa noite.
3: Boa noite e até amanhã.
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11: Avança a proposta que cria a política de proteção às pessoas com ostomia.
12: Câmara analisa projeto que regulamenta a atuação do síndico profissional.
11: Deputados debatem obrigação do SUS aceitar exame em clínica privada.
12: Boa noite. Plenário pode votar projeto que obriga o SUS a aceitar exames feitos em clínicas privadas. Entenda na reportagem de Antônio Vital.
13: Ganhou o regime de urgência e pode ser votado a qualquer momento no plenário da Câmara, projeto que obriga o Sistema Único de Saúde, o SUS, a aceitar exames realizados em clínicas privadas. A justificativa é que isso poderia acelerar o tratamento de pacientes que enfrentam filas e demora na realização de exames no sistema de saúde público. A proposta condiciona a aceitação dos exames privados aos prazos de validade e padrões de qualidade a serem definidos pelo Ministério da Saúde. Com regime de urgência, o projeto pode ser votado diretamente no plenário da Câmara, sem passar pela análise das comissões permanentes da Casa. Mas a votação da urgência provocou debate no plenário. Deputados aliados ao governo criticaram a proposta, com o argumento de que os médicos do SUS hoje não são impedidos de aceitar esses exames e que, se o projeto virar lei, pode beneficiar pacientes que têm condições de pagar. Foi o que disse o deputado Jorge Sola, do PT da Bahia.
14: Não existe nenhuma barreira
4: para que exames feitos na rede privada sejam utilizados pelo SUS. O que existe são critérios da qualidade dos exames que são realizados, serem confiáveis ou não. Esse projeto vai oficializar problemas graves, onde muitas vezes um paciente passa na frente de uma fila existente porque ele tem condição de pagar os procedimentos e diagnósticos.
13: O autor do projeto, deputado Nicolas Ferreira, do PL de Minas Gerais, diz que o uso de exames feitos em clínicas privadas poderia resolver o problema das filas e atrasos no atendimento da rede pública.
14: Quero dizer bem claro que isso é um projeto técnico, um projeto que vem de uma demanda de pessoas reais que precisam de agilidade, tempo e recurso, que serão ali realmente beneficiados, porque ele pode fazer o exame privado e já chegar com o SUS com esse exame para poder ajudar no atendimento. Então, realmente, a união tanto do SUS quanto da rede privada para poder melhorar a saúde no nosso país.
13: Ainda não há data para votação no plenário da Câmara do projeto que obriga o Sistema Único de Saúde a aceitar exames realizados em clínicas privadas. Da Rádio Câmara de Brasília, Antônio Vital.
15: Votação.
17: Câmara aprova projeto que garante acesso à reprodução assistida para mulheres em tratamento de câncer. A repórter Sofia Peçanha nos conta como deve funcionar.
18: A Câmara dos Deputados aprovou o projeto que estabelece a Política Nacional de Atenção Integral em Reprodução Humana Assistida. Apresentada pela deputada Isa Arruda, do MDB de Pernambuco, a proposta garante o acesso a serviços de reprodução assistida a mulheres em tratamento de câncer que possa afetar a sua fertilidade ou com diagnóstico de endometriose. Segundo a relatora na Comissão de Saúde, a deputada Jandira Fegali, do PSDB do Rio de Janeiro, a medida é necessária para garantir que a política, hoje baseada em portarias do Ministério da Saúde, tenha perenidade e aplicação uniforme em todo o país, oferecendo atendimento seguro a todas as pacientes.
19: A colaboração entre diferentes esferas é fundamental para assegurar a qualidade e a uniformidade dos serviços prestados, já que a governança colaborativa melhora os resultados de políticas públicas complexas como as da saúde.
18: O projeto prevê que o Sistema Único de Saúde, o SUS, assegure o acesso a serviços de reprodução assistida em todas as unidades federativas. Porém, quando a rede do SUS for insuficiente, o poder público poderá recorrer a serviços privados filantrópicos ou sem fins lucrativos. Além disso, o texto garante o acesso ao congelamento de óvulos e a outros serviços de reprodução assistida para mulheres que passam por tratamento de câncer, protegendo o direito à maternidade e à preservação da fertilidade antes de procedimentos que possam prejudicá-la, como afirma a deputada Jandira Fegali.
19: Dessa forma, a possibilidade de preservar a fertilidade oferece uma perspectiva positiva e um ganho significativo na qualidade de vida para as pacientes oncológicas, o que reduz o impacto psicológico associado à perda da capacidade de ter filhos biologicamente.
18: Quando a proposta estiver valendo como lei, todos os procedimentos de reprodução assistida deverão constar da tabela de procedimentos do SUS, garantindo financiamento adequado e acesso integral aos serviços. O projeto que garante acesso à reprodução assistida para mulheres em tratamento de câncer segue para análise do Senado. Da Rádio Câmara de Brasília, Sofia Peçanha.
15: Saúde.
12: Pessoas que passaram por um procedimento cirúrgico chamado ostomia são foco de um projeto que está sendo examinado na Câmara. O repórter José Carlos Oliveira tem os detalhes.
20: Avança na Câmara dos Deputados a proposta de criação da Política Nacional de Proteção às Pessoas com Ostomia, ou seja, aqueles pacientes que passaram por cirurgia para fazer uma abertura de ligação direta entre um órgão interno e o exterior do corpo. A intenção é garantir direitos, inclusão social e assistência integral a essas pessoas. A proposta do deputado Clodoaldo Magalhães, do PV de Pernambuco, já havia sido alterada na Comissão de Defesa dos Direitos das Pessoas com Deficiência. O texto ganhou ainda mais abrangência após aprovação na Comissão de Trabalho com relatoria da deputada Flávia Moraes, de Goiás.
21: A gente busca justamente abranger aos outros tipos de ostomia, então a gente trata da ostomia, tanto pode ser na traqueia, quanto pode ser no intestino, e também da situação daquela ostomia provisória, que é temporária, aquela que vai ficar por um tempo e depois ela fecha, e aquela que é constante, permanente, né? Então tudo isso requer cuidado diferenciado e a gente fez então esse detalhamento. E com isso a gente vai ter aí um marco legal importante em relação ao paciente ostomizado.
20: Entre os benefícios previstos estão distribuição gratuita e regular de equipamentos e materiais de ostomia pelo SUS, isenção de impostos sobre produtos e acessórios específicos para a ostomia, centros de referência especializados com atendimento multidisciplinar em todo o país, programas de reabilitação física e reinserção social e laboral, adaptação de banheiros públicos e campanhas de conscientização e educação. O texto ainda protege o paciente de demissão desde a indicação médica para a cirurgia até 12 meses após o retorno ao trabalho. Flávia Moraes comentou a importância da política nacional.
0: Projeto muito relevante, com certeza ele vai trazer uma dignidade, uma qualidade de vida muito diferente para esse paciente, que muitas vezes sofre constrangimento no local de trabalho por falta de adaptação, nos banheiros por falta de adequação.
20: A proposta de política nacional de proteção às pessoas com ostomia ainda vai passar pela análise das comissões de saúde, de finanças e tributação e de Constituição e Justiça. Da Rádio Câmara de Brasília, José Carlos Oliveira.
1: Trabalho.
5: Charles Fernandes, do PSD da Bahia, defende a votação urgente de proposta que regulamenta a aposentadoria especial dos agentes comunitários de saúde e de combate a endemias. O deputado afirma que o texto garante justiça e valorização aos trabalhadores.
6: O que que é esse projeto? Vai trazer a segurança jurídica, vai trazer uma segurança para todos os agentes comunitários de saúde, uma aposentadoria especial. Os homens com 52 anos e as mulheres com 50 anos. Os agentes comunitários de saúde, eles trabalham no dia a dia, caminhando nas ruas com poeira, com lama, com sol quente. Então, é necessário e é importante regulamentar aposentadoria especial dos agentes comunitários de saúde.
12: Charles Fernandes lembra que os agentes comunitários de saúde e de combate a endemias prestam a primeira assistência às famílias, exercendo papel essencial na atenção básica ao acompanhar de perto a realidade dos bairros, das comunidades rurais e do interior do país.
1: Comissões.
5: É cada vez mais comum que condomínios tenham como síndico alguém que não mora no local. Por isso, a Câmara está examinando uma proposta que regulamenta a atividade do síndico profissional. A reportagem é de Luiz Cláudio Canuto.
7: Projeto aprovado na Comissão de Trabalho regulamenta a profissão de síndico profissional. O autor da proposta, deputado Paulo Alexandre Barbosa, lembra que o Código Civil de 2002 estabelece que a Assembleia do Condomínio pode escolher síndico que não more no condomínio para exercer a administração, o que possibilitou o surgimento do síndico profissional, uma alternativa cada vez mais comum nos condomínios brasileiros. Há, inclusive, empresas condominiais. Na opinião do deputado, isso mostra busca por mais profissionalismo na gestão condominial, além de resolver o problema de muitos condomínios onde ninguém quer assumir a função. O projeto foi apresentado para regulamentar a figura do síndico profissional no ordenamento jurídico brasileiro e estabelecer regras de contratação, atribuições e responsabilidades, e também prevenir conflitos, dando maior segurança jurídica para todos. O relator da proposta na comissão foi o deputado Léo Prates, da Bahia. Ele modificou o texto original, que previa como pré-requisito para o síndico profissional ter completado o ensino médio. Pela nova versão, a formação exigida é de tecnólogo em gestão de condomínio ou graduação em administração ou direito, além de inscrições nos conselhos regionais de administração ou na OAB.
24: Surgiu a necessidade do Congresso Nacional regular essa atividade, esse projeto, logicamente, nos interessou, porque é um bom debate, e nós conseguimos a aprovação, graças a Deus, unânime, na criação da profissão de síndico profissional, protegendo a sociedade, porque a gente acha que tem que ter uma qualificação para se exercer, já que não é uma atividade tão simples. Ele tem que cuidar de terceirização de mão de obra, ele tem que cuidar de obras de engenharia, uma série de atividades que são atinentes à vida condominial. Então, nós aceitamos a profissão, por exemplo, de técnico em administração, que é nível médio, mas é o mínimo que a gente pode exigir de uma pessoa que vai cuidar de tantas vidas. Então, a gente acha que o projeto saiu redondo, agora ele segue a tramitação na Câmara, e eu acho que ele com certeza vai ter um fim, porque é necessário regular essa profissão que já é exercida por uma série de pessoas.
7: O projeto que regulamenta a profissão de síndico profissional já está na Comissão de Constituição e Justiça. Da Rádio Câmara de Brasília, Luiz Cláudio Canuto.
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8: Segurança Pública.
12: Os deputados aprovaram participação social na elaboração de políticas no plano para enfrentar violência contra a mulher. Acompanhe na reportagem de Júlia Lopes.
9: A Câmara dos Deputados aprovou o projeto que assegura a participação de instituições da sociedade civil na elaboração das políticas de segurança previstas no Plano Nacional de Prevenção e Enfrentamento à Violência contra a Mulher. O projeto muda a Política Nacional de Segurança Pública e Defesa Nacional, que tem entre seus instrumentos o Plano de Enfrentamento à Violência contra a Mulher. A proposta do deputado Marangoni prevê que a participação da sociedade civil no plano tenha caráter opinativo e seja voltada principalmente à rede de atendimento à mulher. Entre as diretrizes do plano estão a proteção da família, o atendimento humanizado, a não revitimização da mulher, além da assistência às vítimas e seus familiares e o incentivo à denúncia. Para a relatora da proposta na Comissão de Defesa dos Direitos da Mulher, deputada Laura Carneiro, do PSD do Rio de Janeiro, a medida fortalece o combate à violência contra a mulher.
10: À disposição do Estado, nas suas três esferas, favorecer a atuação pela defesa da vida da mulher, com o auxílio opinativo das instituições da sociedade civil, que dispõe de conhecimento e atuação sobre o tema, e estou convencida, portanto, que promoveremos avanços concretos na incorporação do olhar e da experiência da sociedade civil num problema da violência contra a mulher.
9: Atualmente, o Brasil conta com diversas ONGs que atuam na defesa dos direitos das mulheres, na promoção da igualdade de gênero e no enfrentamento à violência. Aprovado pelas comissões, o projeto amplia a participação da sociedade no Plano Nacional de Prevenção e Enfrentamento à Violência contra a Mulher, poderá seguir diretamente para o Senado, sem necessidade de votação pelo plenário. Da Rádio Câmara de Brasília, Júlia Lopes.
8: Política.
2: O Conselho de Ética da Câmara dos Deputados aprovou a suspensão de parlamentares envolvidos na ocupação da mesa diretora ocorrida em agosto de 2025. Para Chico Alencar, do PSOL do Rio de Janeiro, a medida é importante para a preservação do decoro e da democracia.
12: Chico Alencar destaca que o placar de 15 votos favoráveis e 4 contrários reflete o entendimento do colegiado sobre a gravidade da obstrução dos trabalhos da Câmara. O deputado também critica a posição de operadores do direito que apoiam atos contra o Estado Democrático.
8: Justiça.
2: Boletins de ocorrência poderão ter o mesmo modelo em todo o país. A ideia é garantir que as informações importantes estejam no documento e facilitar a comparação dos registros de crimes entre os estados. A reportagem é de Maria Neves.
22: A Comissão de Segurança Pública da Câmara dos Deputados aprovou o projeto que exige a utilização de boletins de ocorrência padronizados por todos os integrantes do Sistema Único de Segurança Pública. Atualmente, cada estado adota um modelo próprio de coleta de dados sobre crimes. A proposta do deputado Eduardo Veloso, do Acre, determina ainda que os dados dos boletins de ocorrência sejam incluídos no Sistema Nacional de Informações de Segurança Pública, prisionais, de rastreabilidade de armas e munições, de material genético, de digitais e de drogas. De acordo com Eduardo Veloso, a padronização dos boletins de ocorrência vai possibilitar a uniformidade dos registros e garantir que todas as informações relevantes sejam coletadas. O parlamentar ainda defende que a centralização dos dados no Sistema Nacional de Informações de Segurança Pública vai permitir a análise mais detalhada das ocorrências, o que facilita a identificação de padrões e tendências de criminalidade. Com isso, ele acredita que será mais fácil, inclusive, combater o crime.
25: Essa proposta vai facilitar, padronizar e agilizar a ocorrência em si, fazendo com que a gente tenha também uma resposta mais rápida para o cidadão, vai fazer com que a polícia seja mais efetiva e vai fazer com que aqueles criminosos sejam capturados mais rápido, né? Porque hoje a gente tem uma dificuldade, principalmente nesses pequenos furtos, de uma interligação dos sistemas. E isso aqui vai fazer com qualquer que seja o tipo de ocorrência, essa ligação. Então, eu acredito muito nessa proposta.
22: Ao defender a proposta, o relator, deputado delegado Fábio Costa, do PP de Alagoas, também sustentou que a padronização e a integração dos dados vai facilitar a cooperação entre as forças de segurança e melhorar o combate à criminalidade. Para o parlamentar, a uniformização dos registros vai resultar em dados mais completos, consistentes e comparáveis entre os estados, o que melhora a qualidade das análises. Na opinião de delegado Fábio Costa, esses avanços vão abrir espaço para novas ferramentas de inteligência, estatística e monitoramento. Ele afirma ainda que, com isso, a administração pública poderá tomar decisões mais eficazes. O projeto que padroniza os boletins de ocorrência em todos os estados do país ainda será analisado pela Comissão de Constituição e Justiça. Da Rádio Câmara de Brasília, Maria Neves.
3: Turismo.
12: A Câmara aprovou o projeto que cria a rota turística religiosa do Cariri, interligando os municípios cearenses de Juazeiro do Norte, Crato, Barbalha e Santana do Cariri. Autor da matéria, Yuri do Paredão, do MDB, afirma que a intenção é valorizar o patrimônio cultural e histórico da região.
4: Essa conquista fortalece a fé, valoriza a cultura do nosso povo e gera mais emprego, renda e oportunidades para a nossa região. O Cariri ganha ainda mais reconhecimento nacional como um dos maiores patrimônios religiosos e culturais do Brasil. Seguimos trabalhando com compromisso para levar mais desenvolvimento ao Cariri e a todo o Ceará.
8: O texto prevê que o governo federal poderá cooperar com o estado e os municípios para melhorar a infraestrutura e o atendimento aos romeiros que visitam os monumentos da fé. Yuri do Paredão acredita que o reconhecimento oficial vai atrair mais investimentos para o turismo religioso no Ceará.
12: Termina agora o Jornal Câmara dos Deputados com trabalhos técnicos de Everson Urani e apresentação de Val Monteiro e Márcio Aquilissardi. Uma boa noite para você.
8: Você fica com as notícias do Tribunal de Contas da União. Boa noite.
11: Minuto do TCU.
16: O Tribunal de Contas da União fez auditoria para avaliar o uso dos recursos federais destinados à Previdência Social em 2025. Neste ano, o programa deve movimentar cerca de R$1,3 trilhão. A Previdência é uma das maiores políticas públicas do país e garante aposentadorias, pensões e outros benefícios a milhões de brasileiros. A fiscalização analisou se os recursos estão sendo aplicados de forma eficiente e se contribuem para ampliar a proteção social e reduzir desigualdades. O TCU identificou que há espaço para melhorar a relação entre planejamento, monitoramento e execução das ações. Segundo a auditoria, o desafio é fazer com que o planejamento reflita com mais precisão os gastos e os resultados esperados. O tribunal fez recomendações para aprimorar a gestão e fortalecer a política. Saiba mais em tcu.gov.br.
11: 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Boa noite.

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0: 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E agora, rezemos juntos com as palavras de São João Paulo II. Ó Mãe dos homens e dos povos, vós que conheceis todos os seus sofrimentos e as suas esperanças, acolhei o nosso clamor, que movidos pelo Espírito Santo, elevamos diretamente ao vosso coração e abraçai com o amor da Mãe este nosso mundo humano, que vos confiamos e consagramos, cheios de inquietação pela sorte terrena e eterna dos homens e dos povos. Amém. 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
2: Ouvinte amigo, que Deus o abençoe e dê paz à saúde da alma e do corpo. Forças para praticar sempre o bem. Graças para assemelhar-se a Ele no amor sempre mais. Para que você possa ter um coração aberto para todos e assim acolher e amar a todos perdoar, a todos servir, a todos fazer o bem e a ninguém excluir. Meu ouvinte amigo, continuando a meditar sobre a parábola dos trabalhadores no campo, comparados com os trabalhadores do reino dos céus, vimos então ontem que, independentemente das horas de trabalho, cada um recebeu a mesma moeda de prata, o mesmo salário. E assim, independentemente do tempo em que nós atendemos o chamado de Deus, todos nós receberemos a salvação eterna como recompensa. Mas todos serão plenamente felizes, mas cada um num grau de felicidade diferente, de acordo com o tempo e de acordo com a resposta que deram a Deus. E quando os que trabalharam o dia todo viram que os que trabalharam apenas uma hora ou três horas ganharam o mesmo salário, reclamaram. E o patrão disse então: por acaso o teu olho é mau porque eu sou bom? Por acaso teu olho é mau porque eu sou bom? Sim, ouvinte amigo, quantas vezes quem pratica o bem é criticado? Quantas vezes pessoas que praticam o mal têm o olho mau e criticam quem faz o bem? Quem odeia tem o olho mau, coração mau, e criticam quem sabe amar de verdade. Quem é egoísta tem o olho mau e critica quem é generoso e sabe abrir a mão para dar e repartir. Quem é corrupto, desonesto, tem o olho mau e critica quem é honesto, correto. Quem é injusto tem olho mau e critica quem pratica a justiça. Quem é manso, paciente, é criticado por aqueles que são agressivos, porque tem olho mau, os agressivos.

0: quem é falso, mentiroso, critica quem é sincero, leal. Quem é descrente, vive apenas para a matéria, critica quem vive da fé. Quem sabe realmente perdoar de verdade é criticado por aqueles que praticam a vingança. Quem rejeita o chamado de Deus, quem não acolhe o amor, tem olho mau, isto é, voltados para o mal. E quem vive voltado para o mal sente-se censurado, incomodado pelos bons. E por isso criticam, censuram quem pratica o bem. O que importa é perseverar na prática do bem, mesmo criticados pelos maus. O que importa é crescer sempre no amor, embora criticados por aqueles que preferem o ódio. O que importa é viver, proceder digna, honesta e corretamente, muito embora criticados pelos desonestos, pelos corruptos. O que importa é percorrer o caminho da vida praticando sempre o bem de maneira desprendida e generosa, muito embora criticados por aqueles que são egoístas e praticam o mal. Dizer sempre sim a Deus e não ao mundo que nos critica. Dizer sempre sim ao chamado de Deus, não importa a reação dos outros. O que importa é a perseverança a qualquer preço no cultivo do amor e na prática do bem. Do bem desprendidamente realizado, e o cultivo do amor que se assemelha ao amor de Deus. Ajuda-me, Senhor, a amar como Tu me amas e a compreender como Tu me compreendes. Ensina-me, Senhor, a aceitar os outros como Tu me aceitas, respeitando-os como Tu me respeitas e suportando-os com paciência como Tu me suportas com paciência infinita. Ajuda-me, Senhor, a perdoar como Tu me perdoas e a fazer pelos outros todo o bem que fazes por mim. Ajuda-me, Senhor, a perseverar na prática generosa do bem e no cultivo do amor, semelhante ao Teu amor, muito embora sendo criticado por aqueles que odeiam e praticam o mal. Ajuda-me, Senhor, a perseverar firme e corajoso no caminho da justiça e da verdade, buscando sempre fazer aquilo que Te agrada. Senhor, Tu que me aceitas como eu sou, ajuda-me a ser o que Tu queres que eu seja, Tua semelhança no amor. Transforma o meu coração para que ele seja bom, justo, manso, paciente, compreensivo, generoso, tolerante, cheio de misericórdia, para que através do meu amor humano semelhante ao Teu, eu possa levar aos meus irmãos a alegria, a paz, o consolo, a esperança, o perdão e a salvação do Teu amor divino. Amém.
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3: Hoje, segunda-feira, 18 de maio, dia que nós comemoramos São João I, Santa Cláudia, São Félix de Cantalício, São João Pinheiro, Dia dos Vidreiros, Dia das Raças Indígenas da América, Dia Internacional dos Museus e dia também que vamos ter um texto do Evangelho de João, capítulo 16, versículo 29 a 33. Diz o texto: seus discípulos disseram: eis que agora falas abertamente e sem comparação. Agora sabemos que sabes tudo e não tens necessidade de que alguém te interrogue. Nisso cremos que saíste de Deus. Respondeu-lhe Jesus: agora credes? Eis que vem a hora, e já chegou, em que sereis dispersados, cada um à sua própria sorte, e me deixareis sozinho. Eu, no entanto, não estou sozinho, porque o Pai está comigo. Estas coisas vos digo para que tenhais paz em mim. No mundo tendes aflições, mas confiai, eu venci o mundo. Nós precisamos ter esta certeza, precisamos ter essa visão. Fomos batizados, nos tornamos filhos de Deus. Santo Agostinho dizia: ó feliz culpa que nos fez ganhar tão grande recompensa, tornar-se filhos de Deus. Então precisamos ser bastante confiantes em Deus como Pai. Não existe uma oração mais bela do que aquela que o Cristo nos ensinou, o Pai Nosso, aonde chamamos a Deus por Pai e temos confiança de que Ele está sempre do nosso lado. A última frase do texto de hoje, João capítulo 16, versículo 33: eu venci o mundo. Estas coisas vos digo para que tenhais paz em mim. No mundo tendes aflições, mas confiai, eu venci o mundo. Jesus fala abertamente com uma finalidade específica: preparar apóstolos para o enfrentamento da sua paixão e morte na cruz. Apesar de todos os milagres, apesar de todas as coisas maravilhosas que ele fez, ele estava preparando os seus discípulos para aquele momento bastante duro e difícil. Apesar da iniciativa apostólica, uma síntese de fé, parecendo aderir aos ensinamentos sobre a sua origem divina e o íntimo relacionamento com o Pai, Jesus os interpelou com uma dúvida retórica: agora credes? Fácil e conveniente dizer enquanto se está diante dele, pois o momento da sua prisão no Getsêmane mostrou a insistência dessa iniciativa. Jesus era o único que sabia o que estava para lhe acontecer e também, apesar de tudo, o que o Pai nunca o abandonaria. Ele chegou a ter o lado humano e dizer: Pai, se possível, afasta de mim esse cálice, mas não se faça a minha vontade, mas a tua. Aqui vemos o sentido do ato de fé requerido por Jesus. Fé é a resposta que eu dou a Deus com a minha vida. De sua tribulação, superada pela sua filial confiança, os apóstolos, seguindo-lhe o exemplo, aprenderam a confiar quando tiveram que enfrentar as hostilidades por causa de Jesus, do seu nome e do seu evangelho. Por isso, lhes assegurou: eu venci o mundo. E o que é vencer o mundo? É superar os limites, as dores, os fracassos, os dissabores, e ter a certeza de que eu fiz o melhor e com confiança de que é a coisa que eu posso oferecer a Deus da minha caminhada. A cada dia, todos os dias tem o seu encanto, todos os dias tem o nascer ao pôr do sol, todos os dias tem a nossa resposta a ser dada e, sobretudo, os momentos em que precisamos especificamente dar como um sim a Deus. Assim como Maria o fez, assim como José, que cuidou do menino Jesus e lhe ensinou a sua caminhada e lhe ensinou a sua maneira de ser e a sua dignidade em viver, uma própria profissão, uma maneira de manifestar e poder dizer a todos da sua caminhada. Assim também nós, a cada dia, temos essa oportunidade de vivenciar com alegria todas as coisas que precisamos fazê-las, independente de qualquer situação, independente de qualquer dificuldade, independente de qualquer problema que possamos ter. Devemos dar a nossa resposta a Deus. Não podemos nos acomodar, não podemos admitir limites e fracassos. Eu não aceito que ninguém diga: não sei, não posso e não consigo. Quando eu começo a dizer estas coisas, eu passei a ser um perdedor, porque já estou conseguindo descobrir os meus limites, estou conseguindo descobrir a minha incapacidade. Nós precisamos sempre estarmos dispostos a fazer o melhor e dar o nosso melhor, porque nós vamos sempre conseguir tudo aquilo que nos propomos a fazer, fazer a vontade do Pai. Amanhã, dia 19 de maio, uma terça-feira, dia que vamos comemorar São Crispim de Viterbo, São Ivo, Santa Prudência, São Celestino V, é o início de uma oração pela paz mundial e também pelas vocações. É Dia Nacional dos Meios de Comunicação Social. Pai nosso que estais nos céus, santificado seja o vosso nome, venha a nós o vosso reino, seja feita a vossa vontade, assim na terra como no céu. O pão nosso de cada dia nos dai hoje, perdoai as nossas ofensas, assim como nós perdoamos a quem nos tem ofendido. E não nos deixeis cair em tentação, mas livrai-nos do mal. Amém. Ave Maria, cheia de graça, o Senhor é convosco. Bendita sois vós entre as mulheres, e bendito o fruto do vosso ventre, Jesus. Santa Maria, Mãe de Deus, rogai por nós, pecadores, agora e na hora de nossa morte. Amém. Senhor, fazei-me maior que as coisas pequenas de cada dia, para que não me torne do tamanho delas. Fazei-me também maior que os grandes sofrimentos, para que não me desespere, tornando-os maiores do que eu. Finalmente, tornai-me maior que as grandes alegrias da vida, para que estas não me elevem, tornando-me menor do que elas. O Senhor Jesus Cristo esteja ao nosso lado para nos defender, dentro de nós para nos conservar, diante de nós para nos conduzir, atrás de nós para nos guardar, acima de nós para nos abençoar. Abençoe-nos o Deus Todo-Poderoso, Pai, Filho e Espírito Santo. Amém. Boa noite.

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2: 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Ó Mãe dos homens e dos povos, vós que conheceis todos os seus sofrimentos e as suas esperanças, acolhei o nosso clamor, que movidos pelo Espírito Santo, elevamos diretamente ao vosso coração e abraçai com o amor da Mãe este nosso mundo humano, que vos confiamos e consagramos, cheios de inquietação pela sorte terrena e eterna dos homens e dos povos. Amém.
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1: 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Amém.
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3: 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Ó Mãe dos homens e dos povos, vós que conheceis todos os seus sofrimentos e as suas esperanças, acolhei o nosso clamor, que movidos pelo Espírito Santo, elevamos diretamente ao vosso coração e abraçai com o amor da Mãe este nosso mundo humano, que vos confiamos e consagramos, cheios de inquietação pela sorte terrena e eterna dos homens e dos povos. Amém.
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0: Queridos irmãos e irmãs, a novena preparatória à festa da gloriosa Santa Rita é inspirada em sua trajetória de vida e no ano jubilar arquidiocesano.
1: Santa Rita, pela força do Espírito Santo, ensina-nos que na confiança em Deus florescem os milagres.
0: Pelo sinal da Santa Cruz, livra-nos Deus nosso Senhor dos nossos inimigos. Em nome do Pai, e do Filho e do Espírito Santo.
1: Amém.
0: Exultou o espírito de Rita em Deus seu Salvador.
1: Ao receber o espinho de Cristo, seu esposo.
0: Assinalaste, Senhor, a vossa serva Rita.
1: Com o sinal da vossa caridade e paixão.
0: Amigos ouvintes, chegamos hoje, dia 19, terça-feira, ao sétimo dia da novena de Santa Rita, o primeiro de seu trigo. E que bom juntos podermos meditar sobre a mortificação de Santa Rita. As imagens de Santa Rita representam-na sempre com um espinho na fronte. Sem dúvida, uma forma de mostrar como Rita procurou durante toda a sua vida unir-se à paixão de Cristo.
2: Também uma forma de mostrar ao público o estilo de vida despojado e mortificado da santa, na aceitação do sofrimento e da dor, como uma forma de completar a paixão de Cristo.
3: Rita empreendeu a peregrinação a Roma. Uma peregrinação naqueles tempos era uma autêntica penitência. Rita empreendeu a peregrinação a Roma. Uma peregrinação naqueles tempos era uma

0: ou a abrir-se.
1: Pela penitência, os santos querem estabelecer o domínio sobre o corpo. Durante muitos anos, ela sofreu a dor e a humilhação por causa da chaga aberta na sua fronte.
2: Isto levou ao ponto de morar num quartinho, separado da comunidade. Com resignação e unindo-se a Cristo, suportou santamente aquele sofrimento.
3: E a palavra de Deus nos ilumina. Extraída do Evangelho de São João, capítulo 17, versículos de 11 em diante. Não rogo pelo mundo, mas por aqueles que me destes, porque são teus. O Senhor conhece a cada um de nós. Nenhum filho fica desamparado. A história de Santa Rita nos mostra de maneira muito clara. Chega a ser como que uma alusão ao poema Pegadas na Areia. Quando vemos apenas um par de pegadas, é certamente do próprio Deus nos carregando em seus braços. Rita assim confiou, Rita assim se entregou, e ela nos convida igualmente a fazermos essa experiência de fé, de esperança e de muita confiança. Queremos então, nesse momento, suplicar a sua intercessão por todos os seus devotos, hoje de maneira especial, rezando pelos desempregados, pelos enfermos, por todos aqueles que têm uma causa tão difícil e que precisam de uma solução. Rita, sois dos impossíveis, sois de Deus muito estimada, sede minha protetora e advogada.
4: Ó Santa Rita, bem-aventurada,
0: sede minha protetora e advogada.
4: Ó Santa Rita, bem-aventurada,
0: sede minha protetora e advogada.
4: Ó Santa Rita, bem-aventurada,
0: sede minha protetora e advogada.
4: Ó Santa Rita, bem-aventurada.
3: E nesse primeiro dia do tríduo, o sétimo da novena, nosso gesto concreto é a oportunidade de você, junto à comunidade Santa Rita, ver o que precisa para a festa que já está chegando. Procure fazer a sua doação, sejam rosas, sejam os elementos para as cantinas. O que você puder ajudar será de grande valia para a evangelização e propagação da devoção à Nossa Santa dos Impossíveis. E não esqueça, estamos na corrida da meta. Nossa Rádio Catedral conta com a tua ajuda. Chegamos o momento de renovarmos nossa consagração a Santa Rita. Convido a você a colocar a mão no seu peito, a elevar seu pensamento a Deus e conosco poder rezar. Ó poderosa Santa Rita, chamada Santa dos Impossíveis, advogada dos casos desesperados, auxiliar da hora extrema, refúgio na dor e salvação para os que se acham nos abismos do pecado e do desespero. Com toda a confiança no vosso celeste patrocínio, a vós recorro no difícil e imprevisto caso que dolorosamente me aflige o coração.
4: Dizei-me, Santa Rita, não quereis auxiliar e consolar? Afastareis o vosso olhar piedoso do meu pobre coração angustiado? Vós bem sabeis, vós bem conheceis o que seja o martírio do coração, pelos sofrimentos atrozes que padecestes, pelas lágrimas amarguíssimas que santamente chorastes, vinde em meu auxílio.
3: Falai, rogai, intercedei por mim, que não ouso fazê-lo, ao coração de Deus, Pai de misericórdia e fonte de toda a consolação. E obtende-me a graça que tanto desejo. Fale com Santa Rita nesse momento. Apresente o teu pedido. Apresente a tua causa. Apresente o teu impossível.
4: Apresentada por vós, que sois tão cara ao Senhor, a minha prece será aceita e atendida certamente. Valer-me-ei deste favor para melhorar a minha vida e os meus hábitos, e para exaltar na terra e no céu as misericórdias divinas. Amém.
3: O Senhor esteja convosco.
4: Ele está no meio de nós.
3: Que por intercessão de Santa Rita desça sobre todos vós, permaneça para sempre. A bênção de Deus

0: Todo-Poderoso, o Pai e o Filho e o Espírito Santo.
1: Amém.
0: Viva Santa Rita!
1: Viva!
2: No silêncio das causas impossíveis, Deus age pela intercessão de Santa Rita de Cássia. 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
0: 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Ó Mãe dos homens e dos povos, vós que conheceis todos os seus sofrimentos e as suas esperanças, acolhei o nosso clamor, que movidos pelo Espírito Santo, elevamos diretamente ao vosso coração e abraçai com o amor da Mãe este nosso mundo humano, que vos confiamos e consagramos, cheios de inquietação pela sorte terrena e eterna dos homens e dos povos. Amém.
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7: 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Amém.
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0: homens e dos povos. Vós que conheceis todos os seus sofrimentos e as suas esperanças, acolhei o nosso clamor, que movidos pelo Espírito Santo, elevamos diretamente ao vosso coração e abraçai com o amor da Mãe este nosso mundo humano, que vos confiamos e consagramos, cheios de inquietação pela sorte terrena e eterna dos homens e dos povos. Amém.
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2: 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Ó Mãe dos homens e dos povos, vós que conheceis todos os seus sofrimentos e as suas esperanças, acolhei o nosso clamor, que movidos pelo Espírito Santo, elevamos diretamente ao vosso coração e abraçai com o amor da Mãe este nosso mundo humano, que vos confiamos e consagramos, cheios de inquietação pela sorte terrena e eterna dos homens e dos povos. Amém.
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0: implora a minha misericórdia, especialmente pelos pecadores, e ao menos por um breve tempo, reflete sobre a minha paixão, especialmente sobre o abandono que me encontrei no momento da agonia. Esta é a hora de grande misericórdia para o mundo inteiro. Permitirei que penetres na minha tristeza mortal. Nesta hora, nada negarei à alma que pedir pela minha paixão. Em nome do Pai, do Filho e do Espírito Santo.
1: Amém. Amém.
0: Pai nosso, que estais nos céus, santificado seja o vosso nome. Venha a nós o vosso reino. Seja feita a vossa vontade, assim na terra como no céu. O pão nosso de cada dia nos dai hoje. Perdoai-nos as nossas ofensas, assim como nós perdoamos a quem nos tem ofendido. E não nos deixeis cair em tentação, mas livrai-nos do mal. Amém.
2: Ave Maria, cheia de graça, o Senhor é convosco. Bendita sois vós entre as mulheres. Bendito é o fruto do vosso ventre, Jesus. Santa Maria, Mãe de Deus, rogai por nós, pecadores, agora e na hora de nossa morte. Amém.
0: Professemos a nossa fé.
3: Creio em Deus, Pai Todo-Poderoso, Criador do céu e da terra, e em Jesus Cristo, seu único Filho, nosso Senhor, que foi concebido pelo poder do Espírito Santo, nasceu da Virgem Maria, padeceu sob Pôncio Pilatos, foi crucificado, morto e sepultado, desceu à mansão dos mortos, ressuscitou ao terceiro dia, subiu aos céus, está sentado à direita de Deus Pai Todo-Poderoso, donde há de vir a julgar os vivos e os mortos. Creio no Espírito Santo, na Santa Igreja Católica, na comunhão dos santos, na remissão dos pecados, na ressurreição da carne, na vida eterna. Amém.
4: Nesta primeira dezena, nós colocamos aos pés de Jesus misericordioso a sua vida, suas intenções, suas necessidades mais profundas do íntimo do seu coração. Nos unimos às almas do purgatório. Rezamos pela conversão dos pecadores do mundo inteiro, pela conversão da nossa família. Eterno Pai,
5: eu vos ofereço o corpo e o sangue, a alma e a divindade de vosso diletíssimo Filho, nosso Senhor Jesus Cristo, em expiação dos nossos pecados e os do mundo inteiro.
4: Pela sua dolorosa paixão,
0: tende misericórdia de nós e do mundo inteiro.
4: Pela sua dolorosa paixão,
0: tende misericórdia de nós e do mundo inteiro.
4: Pela sua dolorosa paixão,
0: tende misericórdia de nós e do mundo inteiro.
4: Pela sua dolorosa paixão,
0: tende misericórdia de nós e do mundo inteiro.
4: Pela sua dolorosa paixão,
0: tende misericórdia de nós e do mundo inteiro.
4: Pela sua dolorosa paixão,
0: tende misericórdia de nós e do mundo inteiro. De misericórdia de nós e do mundo inteiro.
4: Pela sua dolorosa paixão.

0: traz uma doença incurável e com você dizemos: Jesus, eu confio em vós. Convidamos você agora a abandonar-se inteiramente na misericórdia de Jesus que o envolve agora. Nós colocamos aos pés de Jesus todos os enfermos, aqueles que nós conhecemos e amamos, e especialmente rezamos por aqueles enfermos esquecidos, pelos quais ninguém mais reza, e por isso rezamos com imensa confiança. Eterno Pai, eu vos ofereço o corpo e o sangue, a alma e a divindade de vosso diletíssimo Filho, nosso Senhor Jesus Cristo, em expiação dos nossos pecados e os do mundo inteiro. Pela sua dolorosa paixão,
1: tende misericórdia de nós e do mundo inteiro.
0: Pela sua dolorosa paixão,
1: tende misericórdia de nós e do mundo inteiro.
0: Pela sua dolorosa paixão,
1: tende misericórdia de nós e do mundo inteiro.
0: Pela sua dolorosa paixão,
1: tende misericórdia de nós e do mundo inteiro.
0: Pela sua dolorosa paixão,
1: tende misericórdia de nós e do mundo inteiro.
0: Pela sua dolorosa paixão,
1: tende misericórdia de nós e do mundo inteiro.
0: Pela sua dolorosa paixão,
1: tende misericórdia de nós e do mundo inteiro.
0: Pela sua dolorosa paixão,
1: tende misericórdia de nós e do mundo inteiro.
0: Pela sua dolorosa paixão,
1: tende misericórdia de nós e do mundo inteiro.
0: Pela sua dolorosa paixão,
1: tende misericórdia de nós e do mundo inteiro. Nesta terceira dezena, nós apresentamos a Jesus misericordioso toda e qualquer forma de desespero. Nós pedimos que o sangue e água que jorram do diletíssimo coração de Jesus envolva agora, na paz que vem do Senhor, toda e qualquer pessoa que se sente em desespero, as famílias, os doentes, os agonizantes deste dia, os endividados, que recebam agora, no nome de Jesus, do coração misericordioso de Jesus, a paz que o mundo não conhece. Rezemos agora com imensa confiança. É Jesus misericordioso quem nos visita. Eterno Pai, eu vos ofereço o corpo e o sangue, a alma e a divindade de vosso diletíssimo Filho, nosso Senhor Jesus Cristo, em expiação dos nossos pecados e os do mundo inteiro. Pela sua dolorosa paixão,
0: tende misericórdia de nós e do mundo inteiro.
1: Pela sua dolorosa paixão,
0: tende misericórdia de nós e do mundo inteiro.
1: Pela sua dolorosa paixão,
0: tende misericórdia de nós e do mundo inteiro.
1: Pela sua dolorosa paixão,
0: tende misericórdia de nós e do mundo inteiro.
1: Pela sua dolorosa paixão,
0: tende misericórdia de nós e do mundo inteiro.
1: Pela sua dolorosa paixão,
0: tende misericórdia de nós e do mundo inteiro.
1: Pela sua dolorosa paixão,
0: tende misericórdia de nós e do mundo inteiro.
1: Pela sua dolorosa paixão,
0: tende misericórdia de nós e do mundo inteiro.
1: Pela sua dolorosa paixão,
0: tende misericórdia de nós e do mundo inteiro.
1: Pela sua dolorosa paixão,
0: tende misericórdia de nós e do mundo inteiro. Nesta quarta dezena, nós apresentamos a Jesus as necessidades mais íntimas de cada um de nós. E por isso agora você apresenta a sua necessidade. Fale com Jesus agora, que ouve-nos em oração. Porque Jesus tudo pode, nós queremos também nesta dezena pedir por nossas famílias e em especial por todos aqueles que precisam de um trabalho. Jesus, nós pedimos por todo pai de família, por toda mãe de família, por todo jovem que precisa trabalhar. Nós pedimos, Senhor, que tua divina misericórdia, unida à tua divina providência, abra os caminhos para todos os trabalhadores que precisam hoje de um emprego. Rezemos com imensa confiança. Eterno Pai, eu vos ofereço o corpo e o sangue

0: a alma e a divindade de vosso diletíssimo Filho, nosso Senhor Jesus Cristo, em expiação dos nossos pecados e os do mundo inteiro.
1: Pela sua dolorosa paixão,
2: tende misericórdia de nós e do mundo inteiro.
1: Pela sua dolorosa paixão,
2: tende misericórdia de nós e do mundo inteiro.
1: Pela sua dolorosa paixão,
2: tende misericórdia de nós e do mundo inteiro.
1: Pela sua dolorosa paixão,
2: tende misericórdia de nós e do mundo inteiro.
1: Pela sua dolorosa paixão,
2: tende misericórdia de nós e do mundo inteiro.
1: Pela sua dolorosa paixão,
2: tende misericórdia de nós e do mundo inteiro.
1: Pela sua dolorosa paixão,
2: tende misericórdia de nós e do mundo inteiro.
1: Pela sua dolorosa paixão,
2: tende misericórdia de nós e do mundo inteiro.
1: Pela sua dolorosa paixão,
2: tende misericórdia de nós e do mundo inteiro.
1: Pela sua dolorosa paixão,
2: tende misericórdia de nós e do mundo inteiro. Nesta quinta dezena, nós apresentamos a Jesus tudo aquilo que para nós não tem solução aos olhos humanos. Nesta dezena, nós rezamos por aquilo que é impossível aos nossos olhos, mas não é para Jesus. Pedimos a Jesus pelas curas físicas, por todas aquelas enfermidades que diante da medicina não há cura, por todos os desenganados, por todos aqueles que passam nesse exato momento por muitas aflições e provações na própria carne. Nós pedimos, Jesus, cura, libertação, restauração, pelo poder da tua infinita misericórdia. Jesus, tu és a nossa solução. Nós pedimos por todas as causas impossíveis, pedimos a tua presença, pedimos a tua fortaleza, e nós convidamos nesse instante você que reza conosco, que de maneira especial recorra à intercessão de Santa Faustina, aquela que foi e é a secretária da Divina Misericórdia. Jesus disse a Santa Faustina: peçam muito, muito mesmo, porque o meu desejo é dar muito. Faça seu pedido e reze com um coração feliz e repleto de confiança. Eterno Pai, eu vos ofereço o corpo e o sangue, a alma e a divindade de vosso diletíssimo Filho, nosso Senhor Jesus Cristo, em expiação dos nossos pecados e os do mundo inteiro. Pela sua dolorosa paixão,
1: tende misericórdia de nós e do mundo inteiro.
2: Pela sua dolorosa paixão,
1: tende misericórdia de nós e do mundo inteiro.
2: Pela sua dolorosa paixão,
1: tende misericórdia de nós e do mundo inteiro.
2: Pela sua dolorosa paixão,
1: tende misericórdia de nós e do mundo inteiro.
2: Pela sua dolorosa paixão,
1: tende misericórdia de nós e do mundo inteiro.
2: Pela sua dolorosa paixão,
1: tende misericórdia de nós e do mundo inteiro.
2: Pela sua dolorosa paixão,
1: tende misericórdia de nós e do mundo inteiro.
2: Pela sua dolorosa paixão,
1: tende misericórdia de nós e do mundo inteiro.
2: Pela sua dolorosa paixão,
1: tende misericórdia de nós e do mundo inteiro.
2: Pela sua dolorosa paixão,
1: tende misericórdia de nós e do mundo inteiro.
0: Deus Santo, Deus Forte, Deus Imortal, tende piedade de nós e do mundo inteiro. Deus Santo, Deus Forte, Deus Imortal, tende piedade de nós e do mundo inteiro. Deus Santo, Deus Forte, Deus Imortal, tende piedade de nós e do mundo inteiro.
1: Em nome do Pai, do Filho e do Espírito Santo.
2: Amém.

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3: 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E agora, rezemos juntos com as palavras de São João Paulo II. Ó Mãe dos homens e dos povos, vós que conheceis todos os seus sofrimentos e as suas esperanças, acolhei o nosso clamor, que movidos pelo Espírito Santo, elevamos diretamente ao vosso coração e abraçai com o amor da Mãe este nosso mundo humano, que vos confiamos e consagramos, cheios de inquietação pela sorte terrena e eterna dos homens e dos povos. Amém.
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2: 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E agora, rezemos juntos com as palavras de São João Paulo II. Ó Mãe dos homens e dos povos, vós que conheceis todos os seus sofrimentos e as suas esperanças, acolhei o nosso clamor, que movidos pelo Espírito Santo, elevamos diretamente ao vosso coração e abraçai com o amor da Mãe este nosso mundo humano, que vos confiamos e consagramos, cheios de inquietação pela sorte terrena e eterna dos homens e dos povos. Amém.
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0: 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E agora, rezemos juntos com as palavras de São João Paulo II. Ó Mãe dos homens e dos povos, vós que conheceis todos os seus sofrimentos e as suas esperanças, acolhei o nosso clamor, que movidos pelo Espírito Santo, elevamos diretamente ao vosso coração e abraçai com o amor da Mãe este nosso mundo humano, que vos confiamos e consagramos, cheios de inquietação pela sorte terrena e eterna dos homens e dos povos. Amém. 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
3: 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Ó Mãe dos homens e dos povos, vós que conheceis todos os seus sofrimentos e as suas esperanças, acolhei o nosso clamor, que movidos pelo Espírito Santo, elevamos diretamente ao vosso coração e abraçai com o amor da Mãe este nosso mundo humano, que vos confiamos e consagramos, cheios de inquietação pela sorte terrena e eterna dos homens e dos povos. Amém.
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0: Pai Todo-Poderoso, Criador do céu e da terra, e em Jesus Cristo, seu único Filho, nosso Senhor, que foi concebido pelo poder do Espírito Santo, nasceu da Virgem Maria, padeceu sob Pôncio Pilatos, foi crucificado, morto e sepultado, desceu à mansão dos mortos, ressuscitou ao terceiro dia, subiu aos céus e está sentado à direita de Deus Pai Todo-Poderoso, donde há de vir a julgar os vivos e os mortos. Creio no Espírito Santo, na Santa Igreja Católica, na comunhão dos santos, na remissão dos pecados, na ressurreição da carne, na vida eterna. Amém. Pai nosso que estais no céu, santificado seja o vosso nome. Venha a nós o vosso reino, seja feita a vossa vontade, assim na terra como no céu.
1: O pão nosso de cada dia nos dai hoje. Perdoai-nos as nossas ofensas, assim como nós perdoamos a quem nos tem ofendido. E não nos deixeis cair em tentação, mas livrai-nos do mal. Amém.
0: Ave Maria, cheia de graça, o Senhor é convosco. Bendita sois vós entre as mulheres, e bendito é o fruto do vosso ventre, Jesus.
1: Santa Maria, Mãe de Deus, rogai por nós, pecadores, agora e na hora de nossa morte. Amém.
0: Ave Maria, cheia de graça, o Senhor é convosco. Bendita sois vós entre as mulheres, e bendito é o fruto do vosso ventre, Jesus.
1: Santa Maria, Mãe de Deus, rogai por nós, pecadores, agora e na hora de nossa morte. Amém.
0: Ave Maria, cheia de graça, o Senhor é convosco. Bendita sois vós entre as mulheres, e bendito é o fruto do vosso ventre, Jesus.
1: Santa Maria, Mãe de Deus, rogai por nós, pecadores, agora e na hora de nossa morte. Amém.

0: Pai nosso que estais no céu, santificado seja o vosso nome. Venha a nós o vosso reino, seja feita a vossa vontade, assim na terra como no céu.
1: O pão nosso de cada dia nos dai hoje. Perdoai-nos as nossas ofensas, assim como nós perdoamos a quem nos tem ofendido. E não nos deixeis cair em tentação, mas livrai-nos do mal. Amém.
0: Ave Maria, cheia de graça, o Senhor é convosco. Bendita sois vós entre as mulheres, e bendito é o fruto do vosso ventre, Jesus.
1: Santa Maria, Mãe de Deus, rogai por nós, pecadores, agora e na hora de nossa morte. Amém.
0: Ave Maria, cheia de graça, o Senhor é convosco. Bendita sois vós entre as mulheres, e bendito é o fruto do vosso ventre, Jesus.
1: Santa Maria, Mãe de Deus, rogai por nós, pecadores, agora e na hora de nossa morte. Amém.
0: Ave Maria, cheia de graça, o Senhor é convosco. Bendita sois vós entre as mulheres, e bendito é o fruto do vosso ventre, Jesus.
1: Santa Maria, Mãe de Deus, rogai por nós, pecadores, agora e na hora de nossa morte. Amém.
0: Ave Maria, cheia de graça, o Senhor é convosco. Bendita sois vós entre as mulheres, e bendito é o fruto do vosso ventre, Jesus.
1: Santa Maria, Mãe de Deus, rogai por nós, pecadores, agora e na hora de nossa morte. Amém.
0: Ave Maria, cheia de graça, o Senhor é convosco. Bendita sois vós entre as mulheres, e bendito é o fruto do vosso ventre, Jesus.
1: Santa Maria, Mãe de Deus, rogai por nós, pecadores, agora e na hora de nossa morte. Amém.
0: Ave Maria, cheia de graça, o Senhor é convosco. Bendita sois vós entre as mulheres, e bendito é o fruto do vosso ventre, Jesus.
1: Santa Maria, Mãe de Deus, rogai por nós, pecadores, agora e na hora de nossa morte. Amém.
0: Ave Maria, cheia de graça, o Senhor é convosco. Bendita sois vós entre as mulheres, e bendito é o fruto do vosso ventre, Jesus.
1: Santa Maria, Mãe de Deus, rogai por nós, pecadores, agora e na hora de nossa morte. Amém.
0: Ave Maria, cheia de graça, o Senhor é convosco. Bendita sois vós entre as mulheres, e bendito é o fruto do vosso ventre, Jesus.
1: Santa Maria, Mãe de Deus, rogai por nós, pecadores, agora e na hora de nossa morte. Amém.
0: Ave Maria, cheia de graça, o Senhor é convosco. Bendita sois vós entre as mulheres, e bendito é o fruto do vosso ventre, Jesus.
1: Santa Maria, Mãe de Deus, rogai por nós, pecadores, agora e na hora de nossa morte. Amém.
0: Ave Maria, cheia de graça, o Senhor é convosco. Bendita sois vós entre as mulheres, e bendito é o fruto do vosso ventre, Jesus.
1: Santa Maria, Mãe de Deus, rogai por nós, pecadores, agora e na hora de nossa morte. Amém.
0: Glória ao Pai, ao Filho e ao Espírito Santo,
1: como era no princípio, agora e sempre. Amém.

0: Pai nosso que estais no céu, santificado seja o vosso nome. Venha a nós o vosso reino, seja feita a vossa vontade, assim na terra como no céu.
1: O pão nosso de cada dia nos dai hoje. Perdoai-nos as nossas ofensas, assim como nós perdoamos a quem nos tem ofendido. E não nos deixeis cair em tentação, mas livrai-nos do mal. Amém.
0: Ave Maria, cheia de graça, o Senhor é convosco. Bendita sois vós entre as mulheres, e bendito é o fruto do vosso ventre, Jesus.
1: Santa Maria, Mãe de Deus, rogai por nós, pecadores, agora e na hora de nossa morte. Amém.
0: Ave Maria, cheia de graça, o Senhor é convosco. Bendita sois vós entre as mulheres, e bendito é o fruto do vosso ventre, Jesus.
1: Santa

0: neste momento. Amém.
1: Ave Maria, cheia de graça, o Senhor é convosco. Bendita sois vós entre as mulheres e bendito é o fruto do vosso ventre, Jesus.
0: Santa Maria, Mãe de Deus, rogai por nós, pecadores, agora e na hora de nossa morte. Amém.
1: Ave Maria, cheia de graça, o Senhor é convosco. Bendita sois vós entre as mulheres e bendito é o fruto do vosso ventre, Jesus.
0: Santa Maria, Mãe de Deus, rogai por nós, pecadores, agora e na hora de nossa morte. Amém.
1: Ave Maria, cheia de graça, o Senhor é convosco. Bendita sois vós entre as mulheres e bendito é o fruto do vosso ventre, Jesus.
0: Santa Maria, Mãe de Deus, rogai por nós, pecadores, agora e na hora de nossa morte. Amém.
1: Ave Maria, cheia de graça, o Senhor é convosco. Bendita sois vós entre as mulheres e bendito é o fruto do vosso ventre, Jesus.
0: Santa Maria, Mãe de Deus, rogai por nós, pecadores, agora e na hora de nossa morte. Amém.
1: Ave Maria, cheia de graça, o Senhor é convosco. Bendita sois vós entre as mulheres e bendito é o fruto do vosso ventre, Jesus.
0: Santa Maria, Mãe de Deus, rogai por nós, pecadores, agora e na hora de nossa morte. Amém.
1: Ave Maria, cheia de graça, o Senhor é convosco. Bendita sois vós entre as mulheres e bendito é o fruto do vosso ventre, Jesus.
0: Santa Maria, Mãe de Deus, rogai por nós, pecadores, agora e na hora de nossa morte. Amém.
1: Ave Maria, cheia de graça, o Senhor é convosco. Bendita sois vós entre as mulheres e bendito é o fruto do vosso ventre, Jesus.
0: Santa Maria, Mãe de Deus, rogai por nós, pecadores, agora e na hora de nossa morte. Amém.
1: Ave Maria, cheia de graça, o Senhor é convosco. Bendita sois vós entre as mulheres e bendito é o fruto do vosso ventre, Jesus.
0: Santa Maria, Mãe de Deus, rogai por nós, pecadores, agora e na hora de nossa morte. Amém.
1: Glória ao Pai, ao Filho e ao Espírito Santo,

0: Pai nosso que estais no céu, santificado seja o vosso nome. Venha a nós o vosso reino, seja feita a vossa vontade, assim na terra como no céu.
1: O pão nosso de cada dia nos dai hoje, perdoai-nos as nossas ofensas, assim como nós perdoamos a quem nos tem ofendido. E não nos deixeis cair em tentação, mas livrai-nos do mal. Amém.
0: Ave Maria, cheia de graça, o Senhor é convosco. Bendita sois vós entre as mulheres, e bendito é o fruto do vosso ventre, Jesus.
1: Santa Maria, Mãe de Deus, rogai por nós, pecadores, agora e na hora de nossa morte. Amém.
0: Ave Maria, cheia de graça, o Senhor é convosco. Bendita sois vós entre as mulheres, e bendito é o fruto do vosso ventre, Jesus.
1: Santa Maria, Mãe de Deus, rogai por nós, pecadores, agora e na hora de nossa morte. Amém.
0: Ave Maria, cheia de graça, o Senhor é convosco. Bendita sois vós entre as mulheres, e bendito é o fruto do vosso ventre, Jesus.
1: Santa Maria, Mãe de Deus, rogai por nós, pecadores, agora e na hora de nossa morte. Amém.
0: Ave Maria, cheia de graça, o Senhor é convosco. Bendita sois vós entre as mulheres, e bendito é o fruto do vosso ventre, Jesus.
1: Santa Maria, Mãe de Deus, rogai por nós, pecadores, agora e na hora de nossa morte. Amém.
0: Ave Maria, cheia de graça, o Senhor é convosco. Bendita sois vós entre as mulheres, e bendito é o fruto do vosso ventre, Jesus.
1: Santa Maria, Mãe de Deus, rogai por nós, pecadores, agora e na hora de nossa morte. Amém.
0: Ave Maria, cheia de graça, o Senhor é convosco. Bendita sois vós entre as mulheres, e bendito é o fruto do vosso ventre, Jesus.
1: Santa Maria, Mãe de Deus, rogai por nós, pecadores, agora e na hora de nossa morte. Amém.
0: Ave Maria, cheia de graça, o Senhor é convosco. Bendita sois vós entre as mulheres, e bendito é o fruto do vosso ventre, Jesus.
1: Santa Maria, Mãe de Deus, rogai por nós, pecadores, agora e na hora de nossa morte. Amém.
0: Ave Maria, cheia de graça, o Senhor é convosco. Bendita sois vós entre as mulheres, e bendito é o fruto do vosso ventre, Jesus.
1: Santa Maria, Mãe de Deus, rogai por nós, pecadores, agora e na hora de nossa morte. Amém.
0: Ave Maria, cheia de graça, o Senhor é convosco. Bendita sois vós entre as mulheres, e bendito é o fruto do vosso ventre, Jesus.
1: Santa Maria, Mãe de Deus, rogai por nós, pecadores, agora e na hora de nossa morte. Amém.
0: Ave Maria, cheia de graça, o Senhor é convosco. Bendita sois vós entre as mulheres, e bendito é o fruto do vosso ventre, Jesus.
1: Santa Maria, Mãe de Deus, rogai por nós, pecadores, agora e na hora de nossa morte. Amém.
0: Glória ao Pai, ao Filho e ao Espírito Santo,
1: como era no princípio, agora e sempre. Amém.

0: Pai nosso que estais no céu, santificado seja o vosso nome. Venha a nós o vosso reino, seja feita a vossa vontade, assim na terra como no céu.
1: O pão nosso de cada dia nos dai hoje. Perdoai-nos as nossas ofensas, assim como nós perdoamos a quem nos tem ofendido. E não nos deixeis cair em tentação, mas livrai-nos do mal. Amém.
0: Ave Maria, cheia de graça, o Senhor é convosco. Bendita sois vós entre as mulheres, e bendito é o fruto do vosso ventre, Jesus.
1: Santa Maria, Mãe de Deus, rogai por nós, pecadores, agora e na hora de nossa morte. Amém.
0: Ave Maria, cheia de graça, o Senhor é convosco. Bendita sois vós entre as mulheres, e bendito é o fruto do vosso ventre, Jesus.
1: Santa Maria, Mãe de Deus, rogai por nós, pecadores, agora e na hora de nossa morte. Amém.
0: Ave Maria, cheia de graça, o Senhor é convosco. Bendita sois vós entre as mulheres, e bendito é o fruto do vosso ventre, Jesus.
1: Santa Maria, Mãe de Deus, rogai por nós, pecadores, agora e na hora de nossa morte. Amém.
0: Ave Maria, cheia de graça, o Senhor é convosco. Bendita sois vós entre as mulheres, e bendito é o fruto do vosso ventre, Jesus.
1: Santa Maria, Mãe de Deus, rogai por nós, pecadores, agora e na hora de nossa morte. Amém.
0: Ave Maria, cheia de graça, o Senhor é convosco. Bendita sois vós entre as mulheres, e bendito é o fruto do vosso ventre, Jesus.
1: Santa Maria, Mãe de Deus, rogai por nós, pecadores, agora e na hora de nossa morte. Amém.
0: Ave Maria, cheia de graça, o Senhor é convosco. Bendita sois vós entre as mulheres, e bendito é o fruto do vosso ventre, Jesus.
1: Santa Maria, Mãe de Deus, rogai por nós, pecadores, agora e na hora de nossa morte. Amém.
0: Ave Maria, cheia de graça, o Senhor é convosco. Bendita sois vós entre as mulheres, e bendito é o fruto do vosso ventre, Jesus.
1: Santa Maria, Mãe de Deus, rogai por nós, pecadores, agora e na hora de nossa morte. Amém.
0: Ave Maria, cheia de graça, o Senhor é convosco. Bendita sois vós entre as mulheres, e bendito é o fruto do vosso ventre, Jesus.
1: Santa Maria, Mãe de Deus, rogai por nós, pecadores, agora e na hora de nossa morte. Amém.
0: Ave Maria, cheia de graça, o Senhor é convosco. Bendita sois vós entre as mulheres, e bendito é o fruto do vosso ventre, Jesus.
1: Santa Maria, Mãe de Deus, rogai por nós, pecadores, agora e na hora de nossa morte. Amém.
0: Ave Maria, cheia de graça, o Senhor é convosco. Bendita sois vós entre as mulheres, e bendito é o fruto do vosso ventre, Jesus.
1: Santa Maria, Mãe de Deus, rogai por nós, pecadores, agora e na hora de nossa morte. Amém.
0: Glória ao Pai, ao Filho e ao Espírito Santo,
1: como era no princípio, agora e sempre. Amém.

0: Pai nosso que estais nos céus, santificado seja o vosso nome. Venha a nós o vosso reino, seja feita a vossa vontade, assim na terra como no céu.
1: O pão nosso de cada dia nos dai hoje, perdoai-nos as nossas ofensas, assim como nós perdoamos a quem nos tem ofendido. E não nos deixeis cair em tentação, mas livrai-nos do mal. Amém.
0: Ave Maria, cheia de graça, o Senhor é convosco. Bendita sois vós entre as mulheres, e bendito é o fruto do vosso ventre, Jesus.
1: Santa Maria, Mãe de Deus, rogai por nós, pecadores, agora e na hora de nossa morte. Amém.
0: Ave Maria, cheia de graça, o Senhor é convosco. Bendita sois vós entre as mulheres, e bendito é o fruto do vosso ventre, Jesus.
1: Santa Maria, Mãe de Deus, rogai por nós, pecadores, agora e na hora de nossa morte. Amém.
0: Ave Maria, cheia de graça, o Senhor é convosco. Bendita sois vós entre as mulheres, e bendito é o fruto do vosso ventre, Jesus.
1: Santa Maria, Mãe de Deus, rogai por nós, pecadores, agora e na hora de nossa morte. Amém.
0: Ave Maria, cheia de graça, o Senhor é convosco. Bendita sois vós entre as mulheres, e bendito é o fruto do vosso ventre, Jesus.
1: Santa Maria, Mãe de Deus, rogai por nós, pecadores, agora e na hora de nossa morte. Amém.
0: Ave Maria, cheia de graça, o Senhor é convosco. Bendita sois vós entre as mulheres, e bendito é o fruto do vosso ventre, Jesus.
1: Santa Maria, Mãe de Deus, rogai por nós, pecadores, agora e na hora de nossa morte. Amém.
0: Ave Maria, cheia de graça, o Senhor é convosco. Bendita sois vós entre as mulheres, e bendito é o fruto do vosso ventre, Jesus.
1: Santa Maria, Mãe de Deus, rogai por nós, pecadores, agora e na hora de nossa morte. Amém.
0: Ave Maria, cheia de graça, o Senhor é convosco. Bendita sois vós entre as mulheres, e bendito é o fruto do vosso ventre, Jesus.
1: Santa Maria, Mãe de Deus, rogai por nós, pecadores, agora e na hora de nossa morte. Amém.
0: Ave Maria, cheia de graça, o Senhor é convosco. Bendita sois vós entre as mulheres, e bendito é o fruto do vosso ventre, Jesus.
1: Santa Maria, Mãe de Deus, rogai por nós, pecadores, agora e na hora de nossa morte. Amém.
0: Ave Maria, cheia de graça, o Senhor é convosco. Bendita sois vós entre as mulheres, e bendito é o fruto do vosso ventre, Jesus.
1: Santa Maria, Mãe de Deus, rogai por nós, pecadores, agora e na hora de nossa morte. Amém.
0: Ave Maria, cheia de graça, o Senhor é convosco. Bendita sois vós entre as mulheres, e bendito é o fruto do vosso ventre, Jesus.
1: Santa Maria, Mãe de Deus, rogai por nós, pecadores, agora e na hora de nossa morte. Amém.

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2: Dia 19 de maio. Celebramos hoje a memória de São Celestino V, Papa. Seu nome civil era Pedro de Morrone, e ele foi o penúltimo de 12 filhos de humildes camponeses de Isernia, na Itália, onde nasceu em 1215. Celestino é figura emblemática do século de grandes santos, como São Francisco de Assis, São Domingos de Gusmão, mas também de profundas lesões no corpo da igreja, um tempo difícil, portanto. Criado na serena paz do campo, primeiro esteve no mosteiro de Santa Maria de Faifolle, depois numa gruta de Monte Pelenco, em completa solidão. Fez a primeira viagem a Roma em 1238, e lá foi ordenado sacerdote com a licença de levar vida eremítica. Estabeleceu-se de fato no Monte Morrone, perto de Sulmona, depois no Monte Maiella, onde em 1246 fundou uma comunidade eremítica, a Ordem dos Irmãos do Espírito Santo, conhecidos por Celestinos, os monges celestinos. Ordem esta inserida depois na ordem monástica beneditina. Para defender a sua ordem, Pedro de Morrone não hesitou em ir, em 1274, ao Concílio de Lyon. De volta à Itália, impulsionado pelo desejo da solidão, andou de um lado para outro para visitar as várias comunidades monásticas. E em 1286, convocou o capítulo geral da sua congregação, e nessa assembleia demitiu-se do cargo de prior. Foi viver no ermo de Santo Onofre, onde recebeu a notícia de sua eleição ao papado. Eram tempos difíceis para a vida da igreja. Foram necessários 2 anos de conclave para que os cardeais chegassem a um acordo sobre a eleição do papa na humilde pessoa do ermitão Pedro de Morrone, que assumiu o nome de Celestino V. Após 5 meses de pontificado, o Papa Celestino V, que já tinha 80 anos de idade, renunciou ao seu posto, num gesto muito discutido pelos seus contemporâneos. Não conseguiu voltar à suspirada paz do ermo, porque o seu sucessor, o Papa Bonifácio VIII, temendo que os que apoiaram a eleição de Celestino V criassem novas dificuldades para a igreja, e assim manteve-o preso no castelo de Fumone, onde ele veio a falecer no dia 19 de maio de 1296. Clemente VI o proclamou santo em 5 de maio de 1313. São Celestino V, rogai por nós.
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0: Deus Todo-Poderoso, tenha compaixão de nós, perdoe os nossos pecados e nos conduza à vida eterna.
1: Amém.
0: Oremos. Rezamos hoje esta Santa Missa, né, por todos aqueles que estão rezando a novena. Rezamos também por todos aqueles que nos acompanham pelas mídias sociais e também por todos os nossos ouvintes da Rádio Catedral. E também em ação de graças a Deus pelos 25 anos de casamento de Catiane e Silvio. Deus de poder e misericórdia, nós vos pedimos que o Espírito Santo, vindo habitar em nossos corações, nos transforme em templo de sua glória. Por nosso Senhor Jesus Cristo, vosso filho que é Deus.
2: E convosco, vive e reina na unidade do Espírito Santo, por todos os séculos dos séculos.
3: Amém. Leitura dos Atos dos Apóstolos. Naqueles dias, de Mileto, Paulo mandou um recado a Éfeso, convocando os anciãos da igreja. Quando os anciãos chegaram, Paulo disse-lhes: vós bem sabeis de que modo me comportei em relação a vós durante todo o tempo, desde o primeiro dia em que cheguei à Ásia. Servi ao Senhor com toda humildade, com lágrimas e no meio das provações que sofri por causa das ciladas dos judeus. Nunca deixei de anunciar aquilo que pudesse ser de proveito para vós, nem de vos ensinar publicamente também de casa em casa. Insisti com judeus e gregos para que se convertessem a Deus e acreditassem em Jesus nosso Senhor. E agora, prisioneiro do Espírito, vou para Jerusalém sem saber o que aí me acontecerá. Sei apenas que, de cidade em cidade, o Espírito Santo me adverte, dizendo que me aguardam cadeias e tribulações. Mas de modo nenhum considero a minha vida preciosa para mim mesmo, contanto que eu leve a bom termo a minha carreira e realize o serviço que recebi do Senhor Jesus, ou seja, testemunhar o Evangelho da graça de Deus. Agora, porém, tenho a certeza de que vós não vereis mais o meu rosto, todos vós entre os quais passei anunciando o reino. Portanto, hoje dou testemunho diante de todos vós. Eu não sou responsável se algum de vós se perder, pois não deixei de vos anunciar todo o projeto de Deus a vosso respeito. Palavra do Senhor.
4: Graças a Deus.
3: Salmo responsorial, Salmo 67. Reinos da terra, cantai ao Senhor.
4: Reinos da terra, cantai ao Senhor.
3: Derramastes lá do alto uma chuva generosa, e vossa terra, vossa herança já cansada, renovastes. E ali vosso rebanho encontrou sua morada, com carinho preparastes essa terra para o pobre.
4: Reinos

0: O Senhor esteja convosco.
1: Ele está no meio de nós.
0: Proclamação do Evangelho de Jesus Cristo segundo João.
1: Glória a vós, Senhor.
0: Naquele tempo, Jesus ergueu os olhos ao céu e disse: Pai, chegou a hora. Glorifica o teu Filho, para que o teu Filho te glorifique a ti. E porque lhe deste poder sobre todo homem, e ele dê a vida eterna a todos aqueles que lhe confiaste. Ora, a vida eterna é esta, que eles te conheçam a ti, o único Deus verdadeiro, e aquele que tu enviaste, Jesus Cristo. Eu te glorifiquei na terra e levei a termo a obra que me deste para fazer. E agora, Pai, glorifica-me junto de ti com a glória que eu tinha junto de ti antes que o mundo existisse. Manifestei o teu nome aos homens que tu me deste do meio do mundo. Eram teus e tu os confiaste a mim, e eles guardaram a tua palavra. Agora eles sabem que tudo quanto me deste vem de ti, pois dei-lhes as palavras que tu me deste, e eles as acolheram, e reconheceram verdadeiramente que eu saí de ti, e acreditaram que tu me enviaste. Eu te rogo por eles, não te rogo pelo mundo, mas por aqueles que me deste, porque são teus. Tudo que é meu é teu, e tudo que é teu é meu. Eu sou glorificado neles. Já não estou no mundo, mas eles permanecem no mundo, enquanto eu vou para junto de ti. Palavra da salvação.
1: Glória a vós, Senhor.
0: Queridos irmãos e irmãs, aqui presentes no Santuário Arquidiocesano de Santa Rita, queridos irmãos e irmãs, que nos acompanham também pelas mídias sociais do nosso santuário, também pela nossa rádio catedral. Ao celebrarmos hoje o nosso sétimo dia da novena em honra à nossa padroeira Santa Rita, as leituras nos ajudam a viver este momento de graça, de preparação, a preparar o nosso coração com o dom do Espírito Santo para vivermos esse grande momento de fé. As leituras de hoje, elas são traçadas por duas retrospectivas. Na primeira leitura, Paulo em Éfeso, na sua última viagem missionária, onde Paulo faz ali uma retrospectiva de tudo aquilo que tinha vivido depois que abraçou a fé. O seu testemunho: passei de cidade em cidade, preguei o evangelho a gregos e judeus, e agora eu não sei o que vai me acontecer, mas sei que o Espírito Santo não me abandona, como nunca me abandonou. Paulo expressa para nós uma fé convicta, uma fé que realmente não tem medo de anunciar o evangelho, não tem medo das contrariedades, dos ataques, daquilo que virá. São Paulo entrega a sua vida nas mãos de Deus, no serviço do evangelho. Tanto é que se tornou o maior missionário que a igreja já teve. Em tempos tão difíceis, Paulo enfrentou tantas adversidades para pregar o evangelho em suas três viagens missionárias. Então que este Espírito Santo que conduziu Paulo possa nos conduzir hoje, possa fazer com que nós enfrentemos as dificuldades, as lutas, as contrariedades.

0: Verdades, os ataques, os açoites, as calúnias, que muitas vezes hoje nós também somos submetidos, porque temos os nossos valores, porque temos nossa fé, porque continuamos na comunhão da igreja. Jesus também, no seu evangelho, ali naquele seu discurso final, ele também traça uma retrospectiva da sua missão, da sua fidelidade ao Pai, das suas ações conduzidas segundo o Espírito Santo, aquele Espírito Santo que fez com que ele vencesse as tentações do mal no deserto. Foi este mesmo Espírito que conduziu toda a ação de Cristo, e é este Espírito que ele vai derramar sobre toda a igreja neste Pentecostes que se aproxima. Jesus conclui a sua missão com êxito. Ele volta para o Pai, como nós celebramos no domingo passado. Mas Ele não nos deixa sozinhos. Ele derrama o dom do Espírito Santo para que nós continuemos a sua missão no mundo. Para que nós também, como Paulo, como os apóstolos, como os primeiros discípulos, como a igreja nascente, que nós levemos a missão cheios de fé, esperança, caridade, amor, compromisso. E é o mesmo Espírito Santo derramado também, irmãos e irmãs, na vida de Santa Rita, que suportou tantas dores. Um esposo violento, infiel, filhos agressivos, tanta rejeição quando ela queria servir a Deus na vida religiosa. O que fez com que Santa Rita suportasse tudo isso? Tudo aquilo que parecia ser impossível foi transformado na vida de Santa Rita pela fé. Porque ela seguiu o dom do Espírito Santo, ela foi conduzida pelo Espírito Santo. Porque à luz da fé ela não teve medo, ela não duvidou. Então o que parece hoje na nossa vida ser impossível? Que dificuldades nós temos enfrentado em nossas realidades, em nosso mundo, em nossa família, em nosso trabalho, na nossa vida pessoal, nos nossos corpos, nas enfermidades? Que dificuldades nós temos enfrentado hoje, que parece ser impossível? Peçamos este Espírito Santo de Deus. Peçamos este Espírito Santo que conduziu a vida de Santa Rita, que não deixou ela fraquejar diante de tanta adversidade. A sua fé, o seu desejo de Deus, a sua coragem, fez com que ela recebesse os sinais de Cristo. Santa Rita foi unida a Cristo por aquela chaga na testa, porque demonstrou grande amor e grande fidelidade. Que as marcas do Cristo também estejam presentes em nossas vidas. Talvez não por uma chaga, mas que as marcas do Cristo estejam em nós, no amor que nós dediquemos, na caridade que fazemos, na acolhida que exercemos, no bem praticado, no olhar de misericórdia, de bondade, na construção da justiça e da paz. Que Cristo continue a estar presente, nos marcando. Tenhamos estas marcas de Cristo em nós. Muitas vezes nós olhamos, né, para Santa Rita ou para outros santos que receberam as chagas, né, como um dom extraordinário, algo realmente muito profundo, e pensamos que não é algo para nós. Todos nós devemos trazer em nós as marcas do Cristo, que não seja uma chaga, mas seja o amor que nós praticamos. A grande marca do Cristo é o amor que nós dedicamos uns aos outros, principalmente aos mais pequeninos. Então que Santa Rita nos ajude com sua intercessão, já estamos aí no sétimo dia da sua novena, continuemos firmes, perseverantes, e que ela lá do céu derrame as graças e as bênçãos que nós estamos precisando. Que Santa Rita nos ajude principalmente a não desistir da santidade, que um dia gozemos com ela a graça da santidade no reino dos céus. Louvado seja nosso Senhor Jesus Cristo.
1: Para sempre seja louvado.
0: E agora apresentemos no altar do Senhor as nossas ofertas.

0: Irmãos e irmãs, para que o meu e o vosso sacrifício seja aceito por Deus Pai Todo-Poderoso.
1: Receba o Senhor por tuas mãos esse sacrifício para a glória do seu nome, para nosso bem de toda a sua santa igreja.
0: Acolhei, Senhor, as preces dos fiéis com a oblação do sacrifício, para que possamos, por este serviço da nossa piedosa devoção, alcançar a glória do céu, por Cristo nosso Senhor.
1: Amém.
0: O Senhor esteja convosco.
1: Ele está no meio de nós.
0: Corações ao alto.
1: O nosso coração está em Deus.
0: Demos graças ao Senhor nosso Deus.
1: É nosso dever e nossa salvação.
0: Na verdade, é digno e justo. É nosso dever e salvação dar-vos graça sempre e em todo lugar, Senhor Pai Santo, Deus Eterno e Todo-Poderoso, por Cristo Senhor nosso. Ele, nosso único mediador, entrou uma vez por todas no santuário dos céus e intercede por nós, garantindo-nos a perene efusão do Espírito Santo. Pastor e guardião de nossas vidas, ele nos chama a unânime oração, a exemplo de Maria e dos apóstolos, na espera de um novo Pentecostes. Por este mistério de santificação e amor, transbordando de alegria pascal, exulta a criação por toda a terra. Também as virtudes celestes e as potestades angélicas proclamam hino à vossa glória, dizendo a uma só voz: Santo, Santo, Santo, Santo,
1: Senhor Deus do Universo, o céu e a terra proclama a vossa glória. Hosana nas alturas. Bendito que vem em nome do Senhor. Hosana nas alturas.
0: Na verdade, ó Pai, vós sois santo, fonte de toda santidade. Santificai, pois, estes dons, derramando sobre eles o vosso Espírito, a fim de que se tornem para nós o corpo e o sangue de nosso Senhor Jesus Cristo.
1: Enviai o vosso Espírito Santo.
0: Estando para ser entregue, abraçando livremente a paixão, Jesus tomou o pão, pronunciou a bênção de ação de graças, partiu e o deu a seus discípulos, dizendo: Tomai todos e comei, isto é o meu corpo que será entregue por vós.

Do mesmo modo, no fim da ceia, ele tomou o cálice em suas mãos e, dando graças novamente, o entregou a seus discípulos, dizendo: tomai todos e bebei, este é o cálice do meu sangue, o sangue da nova e eterna aliança, que será derramado por vós e por todos para a remissão dos pecados. Fazei isto em memória de mim.

0: Mistério da fé.
1: Anunciamos, Senhor, a vossa morte e proclamamos a vossa ressurreição. Vinde, Senhor Jesus.
0: Celebrando, pois, o memorial da morte e ressurreição do vosso Filho, nós vos oferecemos, ó Pai, o pão da vida e o cálice da salvação, e vos agradecemos porque nos tornaste dignos de estar aqui na vossa presença e vos servir.
1: Aceitai, ó Senhor, a nossa oferta.
0: Suplicantes vos pedimos que, participando do corpo e sangue de Cristo, sejamos reunidos pelo Espírito Santo num só corpo.
1: O Espírito nos una num só corpo.
0: Lembrai-vos, ó Pai, da vossa igreja que se faz presente pelo mundo inteiro, que ela cresça na caridade, em comunhão com o Papa Leão, com o nosso Bispo Orani, seus bispos auxiliares e eméritos, os bispos do mundo inteiro, os presbíteros, os diáconos e todos os ministros do vosso povo.
1: Lembrai-vos, ó Pai, da vossa igreja.
0: Lembrai-vos também na vossa misericórdia dos nossos irmãos e irmãs que adormeceram na esperança da ressurreição, e de todos os que partiram desta vida, acolhei-os junto a vós na luz da vossa face.
1: Concedei-lhes, ó Senhor, a luz eterna.
0: Enfim, nós vos pedimos, tende piedade de todos nós e dai-nos participar da vida eterna com a Virgem Maria, Mãe de Deus, São José, seu esposo, os apóstolos, Santa Rita, nossa protetora e advogada, e todos os santos que neste mundo viveram na vossa amizade, a fim de vos louvarmos e glorificarmos por Jesus Cristo, vosso Filho. Por Cristo, com Cristo e em Cristo, a vós, Deus Pai Todo-Poderoso, na unidade do Espírito Santo, toda honra e toda glória, por todos os séculos dos séculos.
1: Amém.
0: Rezemos com amor e confiança a oração que o Senhor Jesus nos ensinou. Pai nosso,
1: que estais nos céus, santificado seja o vosso nome, venha a nós o vosso reino, seja feita a vossa vontade, assim na terra como no céu. O pão nosso de cada dia nos dai hoje, perdoai-nos as nossas ofensas, assim como nós perdoamos a quem nos tem ofendido, e não nos deixeis cair em tentação, mas livrai-nos do mal.
0: Livrai-nos de todos os males, ó Pai, dai-nos hoje a vossa paz. Ajudados pela vossa misericórdia, sejamos sempre livres do pecado e protegidos de todos os perigos, enquanto aguardamos a feliz esperança e a vinda do nosso Salvador, Jesus Cristo.
1: Vosso é o reino, o poder e a glória para sempre.
0: Senhor Jesus Cristo, disseste aos vossos apóstolos: eu vos deixo a paz, eu vos dou a minha paz. Não olheis os nossos pecados, mas a fé que anima a vossa igreja. Dai-lhe, segundo o vosso desejo, a paz e a unidade. Vós que sois Deus, com o Pai e o Espírito Santo.
1: Amém.
0: A paz do Senhor esteja sempre convosco.
1: O amor de Cristo nos uniu. Cordeiro de Deus, que tirais o pecado do mundo, tende piedade de nós. Cordeiro de Deus, que tirais o pecado do mundo, tende piedade de nós. Cordeiro de Deus, que tirais o pecado do mundo, dai-nos a paz.
0: Felizes os convidados para a ceia do Senhor, eis o Cordeiro de Deus que tira o pecado do mundo.
1: Senhor, eu não sou digno que entreis em minha morada, mas dizei uma palavra e serei salvo.
0: E o corpo e o sangue de Cristo nos guarde para a vida eterna.
1: Amém.

0: Oremos. Alimentado, Senhor, com os dons deste sagrado mistério, nós vos pedimos humildemente que nos faça crescer na caridade, a Eucaristia que vosso Filho nos mandou celebrar em sua memória. Por Cristo nosso Senhor.
1: Amém.
0: Aqueles que desejarem receber o sal abençoado, né, a bênção desta novena de hoje, depois podem ir aqui ao lado na secretaria, tá bom? Peçamos também a intercessão de Nossa Senhora para este dia que está começando, que ela possa nos acompanhar com a sua intercessão de mãe e que ela nos ensine a sempre termos em nós estas marcas de Cristo, seu Filho ressuscitado. Ave Maria, cheia de graça, o Senhor é convosco. Bendita sois vós entre as mulheres e bendito é o fruto do vosso ventre, Jesus. Santa Maria, Mãe de Deus, rogai por nós, pecadores, agora e na hora de nossa morte. Amém. O Senhor esteja convosco.
1: Ele está no meio de nós.
0: Pela intercessão de Santa Rita, desça sobre vós, vossos trabalhos e famílias, e permaneça para sempre a bênção do Deus Todo-Poderoso, Pai, Filho e Espírito Santo.
1: Amém.
0: Ide em paz e o Senhor vos acompanhe.
1: Graças a Deus.
0: Um bom dia e um bom trabalho a todos.
1: Bom dia.
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14: Primeira encíclica do Papa Leão XIV será apresentada na segunda-feira. Presidente Lula vai anunciar benefício a taxistas e motoristas de aplicativos. Governo do Estado reduz preço do gás. Terço pela Paz será rezado hoje na Diocese de Petrópolis. Estas são as manchetes da primeira edição do Jornal 106, que está começando agora. Jornal 106. Continua hoje o Terço pela Paz, que é rezado todos os anos pelo Regional Leste 1 da CNBB, no mês mariano, nas arquidioceses e dioceses do Rio de Janeiro. Hoje, ele vai ser rezado na Diocese de Petrópolis, na paróquia Santo Antônio, no Alto da Serra, com a presença do bispo Dom Joel Portela Amado. O Terço pela Paz está sendo rezado todos os dias, desde a semana passada, sempre depois da oração do Ângelus, por volta de 12:30, com transmissão da sua Rádio Catedral. O encerramento será na Arquidiocese do Rio de Janeiro, na sexta-feira, na paróquia Santo Afonso, na Tijuca. Mais uma rodada de negociação realizada entre a direção do Sindicato dos Rodoviários e o Rio Ônibus terminou sem acordo. O objetivo da reunião foi discutir as reivindicações da categoria em relação ao dissídio dos cerca de 20 mil motoristas, mecânicos e fiscais que acontece no mês de junho. O presidente do sindicato, Sebastião José, foi informado pela direção da entidade que, enquanto a Prefeitura do Rio não repassar o valor retido para as empresas de ônibus, toda a negociação com a categoria está suspensa. Diante disso, o sindicato convocou para o dia 11 de junho uma Assembleia Geral da categoria para expor o resultado das negociações. Na reunião, a categoria vai decidir os próximos passos e não está descartada a possibilidade de uma greve por tempo indeterminado. A Secretaria Estadual de Fazenda está realizando uma profunda reestruturação da Receita Estadual em resposta à operação da Polícia Federal, que apontou um esquema de favorecimento à refinaria Refit durante a gestão de Cláudio Castro. Ontem, o Diário Oficial trouxe quase 40 exonerações em diversas funções de comando na área, incluindo superintendências, auditorias fiscais, especializadas e regionais. O objetivo é realizar uma apuração rigorosa dos fatos e responsabilizar os envolvidos em irregularidades, caso as suspeitas sejam confirmadas. Os servidores envolvidos foram afastados de suas funções e foi determinado o cancelamento dos acessos a sistemas e bancos de dados dos envolvidos para proteger o sigilo fiscal, bem como a abertura de processo administrativo disciplinar. O preço do gás natural veicular terá redução nos postos de combustíveis do estado do Rio. A redução irá beneficiar cerca de 1,5 milhão de motoristas que utilizam carros a gás. Consumidores residenciais, industriais e comerciais também serão beneficiados. Os valores de redução serão divulgados pela Agência Reguladora de Energia e Saneamento Básico do Estado do Rio de Janeiro. O percentual da redução será definido após um cálculo baseado em diversas variáveis, que será realizado pela concessionária Naturgy e apresentado à agência para validação. A estimativa é de que fique em torno de 6,5% para o gás veicular, 6% para a indústria e 2,5% o consumo residencial. O aplicativo do Bolsa Família tem agora novas funcionalidades e serviços, com o objetivo de tornar seu uso mais simples. Segundo o Ministério do Desenvolvimento e Assistência Social, Família e Combate à Fome, a reformulação foi feita com foco na experiência do usuário e na inclusão digital. A modernização promoverá mais acessibilidade, transparência e autonomia aos beneficiários. A nova versão permite que o responsável familiar consulte informações detalhadas sobre a situação do benefício, a composição dos pagamentos e eventuais ocorrências relacionadas ao cadastro, identificando possíveis pendências que precisam ser regularizadas para garantir a continuidade do recebimento. O resultado deve ser a agilidade no atendimento nos centros de referência de assistência social ou em outros serviços públicos. O presidente Lula vai anunciar hoje o Move Aplicativo, que é um programa de crédito de 30 bilhões de reais voltados a motoristas de táxi e aplicativos. O programa prevê juros subsidiados destinado à compra de veículos próprios. O projeto segue lógica semelhante à do programa Move Brasil, voltado para a renovação de frota de ônibus e caminhões. Entre os critérios previstos para acesso ao financiamento está a comprovação de pelo menos 100 corridas realizadas nos últimos 12 meses. As regras oficiais ainda serão formalizadas por medida provisória. O governo e lideranças da Câmara dos Deputados chegaram a um acordo sobre a PEC do fim da escala 6x1, que deve contar com um descanso remunerado de 2 dias por semana por meio da escala 5x2, além de reduzir a jornada semanal das atuais 44 para 40 horas. Ficou acordado também que, além da PEC, será aprovado o projeto de lei com urgência constitucional enviado pelo presidente Lula para dar celeridade à pauta. No caso do projeto de lei, ficou definido que ele vai tratar de temas específicos de algumas categorias, além de servir para ajudar a atual legislação, a nova PEC. O ministro do Trabalho, Luiz Marinho, acha que agora está muito perto da PEC ser aprovada no Congresso. A comissão especial que analisa o tema se comprometeu a votar o parecer no próximo dia 27. O banqueiro Daniel Vorcaro foi transferido para uma cela comum na Superintendência da Polícia Federal em Brasília. A transferência foi autorizada pelo ministro André Mendonça, do Supremo Tribunal Federal, que está à frente das investigações do Banco Master. O banqueiro estava detido desde março em uma sala de Estado Maior da Polícia Federal. Agora, ele vai cumprir regras mais restritas para receber seus advogados. No último dia 5, seus advogados entregaram uma proposta à Procuradoria-Geral da República e aos investigadores da Polícia Federal de delação premiada. A expectativa é que Vorcaro apresente nomes de políticos e magistrados que tiveram relacionamento ilegal com ele. Faltam apenas 10 dias para o prazo final da entrega do imposto de renda. A Receita Federal alerta que quem não prestar as contas ao fisco até a data limite estipulado pela Receita Federal pode ser multado. A multa mínima aplicada ao contribuinte que não entrega a declaração no prazo é de R$ 165,74, podendo ser maior caso haja imposto devido. Nesse caso, a multa poderá chegar a 20% do valor devido. A Receita Federal espera receber neste ano 44 milhões de declarações e até agora cerca de 20 milhões ainda não enviaram a declaração. Terminou a novela e Neymar foi convocado pelo técnico Carlo Ancelotti para disputar a Copa do Mundo em junho. Enquanto os jogadores não se apresentam para a Copa do Mundo, continuam as competições nacionais e continentais. Neste meio de semana, tem rodada da Libertadores da Sul-Americana. O Fluminense tem jogo bastante complicado nesta noite no Maracanã contra o Bolívar pela Libertadores. Para se classificar nas oitavas de final, ele precisa vencer o Bolívar hoje pela diferença de 3 gols e também vencer na semana que vem o La Guaira. Outros brasileiros que jogam hoje na Libertadores: Cruzeiro contra o Boca Juniors e o Mirassol, que pega o Always Ready. Na Sul-Americana, apenas um time do Brasil entra em campo esta noite: o São Paulo, que vai pegar o Milionários. Vamos agora ao Centro de Operações da Prefeitura do Rio de Janeiro com informações do trânsito. Bom dia, Samuel Correia.
13: Muito bom dia, Robson Alencar, você ouvinte da Rádio Catedral FM, uma boa terça-feira. A gente começa trazendo a informação para você que trafega na Zona Norte, vai em direção ao centro. Tem um ônibus enguiçado na Avenida Rei Pelé, bem na altura do viaduto Oduvaldo Cosi. Uma faixa está ocupada, Sete Rios já no local, e o trânsito está de intenso alento para você, motorista, que passa por esse ponto, tá? Quem opta pela Visconde de Niterói, Bartolomeu de Gusmão, está encontrando melhores condições até a chegada a Avenida Francisco Bicalho. Aqui do COR também a gente destaca um enguiço no 31 de março, já no acesso ali ao Santa Bárbara, isso sentido Laranjeiras, trânsito mais intenso agora para você que sai do centro e vai para a Zona Sul. Quem está optando ali o elevado Rufino, ou melhor dizendo, o elevado da Avenida Paulo de Fronten, encontra fluxo intenso até a chegada ao túnel Rebouças. O Aterro do Flamengo também é uma boa opção. O dia amanheceu com névoa na cidade do Rio. Segundo Alerta Rio, hoje, essa terça-feira, o tempo será influenciado pelo deslocamento de uma frente fria. Ao longo do dia, o céu vai estar nublado e a previsão é de chuva fraca moderada a qualquer hora, momento do dia. Os ventos vão estar de fracos a moderados e as temperaturas já apresentam declínio. Máxima hoje deve ficar na casa dos 26 graus. Bom, você confere outras informações sobre o tempo e o trânsito nas redes sociais do COR, no @operaçõesrio. Para a Rádio Catedral, Samuel Correia, direto do Centro de Operações e Resiliência da Prefeitura do Rio.
14: A tão esperada primeira encíclica do Papa Leão XIV já tem data para ser publicada, 25 de maio. Ontem, a Santa Sé apresentou o tema que será Magnifica Humanitatis, que vai tratar da proteção da pessoa humana na era da inteligência artificial. O documento foi assinado no dia 15 de maio, no mesmo dia em que foi apresentada há 135 anos a importante encíclica do Papa Leão XIII, Rerum Novarum. Várias personalidades estão presentes na sala sinodal para falar da encíclica, entre elas os cardeais Vítor Manuel Fernandes, prefeito do Dicastério para a Doutrina da Fé, e Michael Cerny, prefeito do Dicastério para o Serviço de Desenvolvimento Humano Integral. A conclusão dos depoimentos será feita pelo secretário de Estado, cardeal Pietro Parolin, e depois o Papa Leão XIV irá fazer um breve discurso. Próxima edição do Jornal 106, às 17h50. 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
17: Bom dia, meu irmão, bom dia, minha irmã, bom dia, ouvintes da Rádio Catedral. Eu sou o Carlinhos Lins e está começando mais um Deus é 10. Hoje é terça-feira, dia 19 de maio, a semana vai seguindo e o evangelho de hoje é muito bonito porque a gente entra num momento íntimo de Jesus. Ele ergue os olhos ao céu e reza ao Pai. Olha que coisa forte! Antes da paixão, antes da cruz, antes da dor mais pesada, Jesus reza, e reza pelos seus. Bora então refletir juntos sobre essa leitura? O evangelho de hoje é de São João, capítulo 17, versículos 1 a 11. Naquele tempo, Jesus ergueu os olhos ao céu e disse: Pai, chegou a hora. Glorifica o teu filho, para que o teu filho te glorifique a ti. E porque lhe deste poder sobre todo homem, ele dê a vida eterna a todos aqueles que lhe confiaste. Ora, a vida eterna é esta, que eles te conheçam a ti, o único Deus verdadeiro, e aquele que tu enviaste, Jesus Cristo. Eu te glorifiquei na terra e levei a termo a obra que me deste para fazer. E agora, Pai, glorifica-me junto de ti, com a glória que eu tinha junto de ti antes que o mundo existisse. Manifestei o teu nome aos homens que tu me deste do meio do mundo. Eram teus, e tu os confiaste a mim, e eles guardaram a tua palavra. Agora eles sabem que tudo quanto me deste vem de ti, pois dei-lhes as palavras que tu me deste, e eles as acolheram, e reconheceram verdadeiramente que eu saí de ti e acreditaram que tu me enviaste. Eu te rogo por eles. Não te rogo pelo mundo, mas por aqueles que me deste, porque são teus. Tudo o que é meu é teu, e tudo o que é teu é meu. E eu sou glorificado neles. Já não estou no mundo, mas eles permanecem no mundo, enquanto eu vou para junto de ti. Palavra da salvação. Glória a vós, Senhor. Bom, vamos lá, minha gente. O evangelho de hoje nos coloca dentro da oração de Jesus. A gente não está apenas ouvindo Jesus ensinar, a gente está ouvindo Jesus rezar. É como se o evangelho abrisse uma fresta para a gente enxergar dentro do coração dele. Jesus ergue os olhos ao céu e diz: Pai, chegou a hora. Essa hora, no evangelho de João, não é uma hora qualquer. É a hora da entrega, a hora da cruz, a hora em que o amor vai até o fim. Só que Jesus não olha para essa hora como derrota. Ele olha como missão. Ele sabe que a cruz está chegando, mas sabe também que a cruz não vai ser o ponto final. A cruz vai revelar até onde Deus é capaz de ir por amor. E isso muda muita coisa na nossa vida, porque muitas vezes, quando chega um momento difícil, a primeira reação é desespero. A gente pensa: agora acabou, não vou dar conta. Por que isso está acontecendo comigo? Jesus, diante desse momento difícil, não foge do Pai. Ele se volta para o Pai. Talvez essa já seja uma primeira luz para nossa terça-feira. Na hora difícil, não se afasta de Deus. Pelo contrário, reza, mesmo sem entender tudo, mesmo com o coração apertado, mesmo quando a vida parece pedir mais forças do que a gente tem. Jesus continua rezando, e mais, ele reza pelos discípulos. Isso é muito consolador, porque o evangelho mostra que Jesus não está preocupado apenas com o que vai acontecer com ele. Ele pensa nos seus, pensa naqueles que vão permanecer no mundo, pensa nos discípulos que ainda vão enfrentar medo, perseguição, dúvida, dispersão. E aqui tem uma verdade que a gente esquece fácil: Jesus intercede por nós. A fé cristã não é só a nossa tentativa de chegar até Deus, é também Cristo nos levando ao Pai. É Jesus apresentando a nossa vida, nossas lutas, nossas fraquezas, nossa história diante do coração do Pai. Quando você reza meio que sem palavras, Jesus reza por você. Quando você está cansado, Jesus não se cansa de te apresentar ao Pai. Quando você acha que a sua fé está pequena demais, existe uma oração maior sustentando a tua vida. E aí Jesus diz uma frase central: a vida eterna é esta, que eles te conheçam a ti, o único Deus verdadeiro, e aquele que tu enviaste, Jesus Cristo. E conhecer aqui não é ter uma ou outra informação sobre Deus, não é decorar doutrina como quem decora conteúdo de prova, é entrar numa relação sentindo que é amado, reconhecendo Jesus como enviado do Pai. É a gente deixar que essa amizade com Deus vá mudando o jeito como a gente vive. Bom, e aí Jesus continua: eu te rogo por eles. Jesus está indo para o Pai, mas os discípulos ficam no mundo. E esse detalhe é importante. Ele não pede ao Pai para tirar os discípulos da realidade, para colocá-los numa bolha protegida, longe dos problemas. Eles permanecem no mundo. É aqui que a fé tem que acontecer. Na casa, no trabalho, no trânsito, na família, nas decisões, nas conversas difíceis, na pressão de cada dia. Às vezes a gente queria que Deus simplesmente tirasse o peso, resolvesse tudo, afastasse toda a dor, eliminasse toda complicação. Mas Jesus nos mostra outro caminho: permanecer no mundo com o coração guardado em Deus. E no mês de maio, mês mariano, Maria ajuda a gente a entender isso muito bem. Maria também permaneceu no mundo, viveu a vida concreta, simples, com trabalho, cuidado, silêncio, preocupação, caminho. Ela não foi poupada da dor, mas viveu tudo com o coração entregue a Deus. Maria não precisou fugir da realidade para ser de Deus. Pelo contrário, justamente por ser de Deus, ela viveu a realidade com mais profundidade. E talvez essa seja uma lição bonita para hoje. Ser cristão não é escapar da vida, é deixar Deus entrar nela. Jesus reza pelos discípulos porque eles vão continuar no mundo. E Maria, como mãe, nos ensina a continuar também, com fé, com fidelidade, com silêncio quando não há resposta fácil, e com confiança quando a caminhada fica mais exigente. Talvez hoje a pergunta seja simples: eu tenho vivido como alguém por quem Jesus reza? Porque isso acaba mudando do nosso dia. A gente não sai de casa sozinho, não enfrenta a semana sozinho, não carrega tudo sozinho. Existe uma intercessão de Cristo sobre a nossa vida. Bom, meu povo, nosso programa já está chegando ao fim e eu espero, do fundo do coração, que a gente fique com essa palavra hoje: comunhão. Vida eterna é conhecer o Pai e Jesus Cristo. É viver ligado a Deus, mesmo no meio da vida real. Que nesta terça-feira a gente se lembre disso. Jesus intercede por nós. Ele sabe que permanecemos no mundo, com nossos desafios, pressões e medos, mas não nos deixa soltos. Ele nos entrega ao Pai. E que Nossa Senhora, neste mês de maio, nos ajude a viver no mundo com o coração em Deus, com mais confiança, mais serenidade e mais fé. Quero aproveitar para deixar um forte abraço para a nossa ouvinte, Patrícia Cierco, que é madrinha do Antônio, filho da queridíssima Aninha Feio. Obrigado a você e a todos que nos acompanham aqui diariamente. É isso, minha gente. Vamos ficando por aqui. Um forte abraço, meu povo querido. Até amanhã, se Deus quiser. Fiquemos na paz do nosso Deus, que é 10.
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0: Antes do Pilas,
1: derrama,
0: Senhor, eu peço toda unção. Desculpe o atraso, eu peço perdão a vocês. Mas obrigado, Senhor, vai ser uma bênção, uma bênção, uma bênção. Obrigado pelo Pandinha, que é uma bênção. Obrigado pelo Mário, que é uma bênção. Obrigado, Senhor, que somos uma bênção. E esse programa é a bênção. Vem, Senhor, com o teu poder, com a tua ação, com a tua graça. Fala conosco, Senhor. Vem ação de graças. Lembrando que amanhã, completando 59 anos, qual é a sua idade? Mas fala conosco, Senhor. Pílulas de fé e sabedoria, agora sim, Pode ler, Mário.
2: Padre, pode abrir. Bom dia, boa tarde, boa noite. Pílula 79. Para as vezes em que bater dúvidas no seu coração e na sua mente sobre a palavra de Deus, eu recomendo que leia Josué, capítulo 21, versículo 45. Não falhou nenhuma de todas as boas palavras que o Senhor tinha dito a Israel. Todas se cumpriram. A palavra de Deus é viva. O que ele falou com seus servos e profetas, muitas vezes é endereçado a nós também. Creia, a palavra de Deus é viva e eficaz. O Senhor fala conosco através das Escrituras.
0: E atenção, a partir de amanhã, Mário, vê se fica bem claro para o dia também. Nós vamos ter, então, às 7 horas da manhã, através do YouTube, @ Padre Marcelo Rossi, eu vou compartilhar com vocês a oração que eu faço de São Miguel Arcanjo, que é a coroa de São Miguel Arcanjo. Mas agora, Pílulas de Fé e Sabedoria 2, Pandinha, inteligência emocional, com você. Respira, Pandinha, respira, respira. Vamos lá, sabedoria, vamos lá, com carinho.
3: Que nossa vida não seja para agradar os homens, e sim para agradar a Deus. Que não tenhamos vergonha da nossa fé e de viver os princípios que Deus nos ensinou. Leia 1 Tessalonicenses capítulo 2, versículo 4b. Falamos não para agradar os homens, e sim a Deus, que sonda os nossos corações. Quando vivemos para Deus, servimos o outro de verdade, não por interesse, mas por verdadeiro amor, como Jesus serviu. Ele é o nosso modelo de vida.
0: Obrigado. Pandinha, deu a resposta, né? Como Deus, nós fazemos para Ele. A obra é para Ele.
3: É para Ele.
0: Toda honra e glória para Ele. Né, nós vamos no intervalo e já.

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0: ontem voltando do programa, fui dormir, Deus sabe o horário, e foi uma benção. Eu vou estar com essa música. Obrigado, Jesus, não me solte. Presta atenção que eu postei um cartão. Já pensei, fazia tempo que eu não postava esse cartão e ele é fantástico. Não alimente. Tá, quem quiser, tá no Instagram, tá no Face e também no X, né? O atual antigo Twitter. Não alimente o que te adoece, mas o que te fortalece. Não se lembre do que ficou para trás. Deus está fazendo tudo novo. Pare de olhar para o passado, porque seu futuro não está lá. Apocalipse, capítulo 21, versículo 5. E depois eu vou postar esse cartão. Mais tarde. A porta fechou? Foi livramento. A amizade se afastou? Deixa aí. Deu errado? Agradece. O deu errado de hoje, amanhã você irá entender. É o cuidado de Deus. Falando em cuidado de Deus, Mário, telefone.
1: Vamos lá, padre, telefone 11, 0 operadora 11 989-680447.
0: Repita, Mário Duarte.
1: 989-680447.
0: Operadora prefixo 11. Hoje, Mário, você vai ser matemática hoje. Eu não quero ver muito nome, não. Quero ver números.
1: Opa!
0: Qual a sua idade? Qual a sua idade? Você que está nos acompanhando agora, qual a sua idade? Minha, por enquanto, 58. E amanhã eu vou fazer o programa falando 58, tá?
1: Porque, porque eu nasci, só nasceu depois do meio-dia.
0: Não, 14 horas. Não, isso eu fui no hospital, eu fui fazer uma bênção, eles me pegaram meu registro. 14
1: Olha aí
0: horas.
1: Que legal, padre.
0: Então eu tenho até o horário que eu nasci. Tá, eu só não sei quando eu fui concebido, tá? Só Deus sabe. A concepção legal, só Deus padre. Sabe. Tá, mas eu tenho até, né, 14 horas, eu não sei 14, porque eu fui, no meu caso foi parto, naquela época era difícil, foi cesárea, meu amigo, quase. Então você sabe essa história, né? Não sei, quem não sabe, foi um milagre de Deus. Então, qual a sua idade? Pandinha!
2: 4.8, padre.
0: 4.8. Mário,
1: 4.9.
0: 4.9, tá? Eu tô no tô no 5.8, indo para 5.9 e me preparando com o São Miguel Arcanjo depois pro 6.0 ou 60. Ontem o Dunga brincar comigo em japonês meu nome, aí, mas eu nem vou tentar falar porque misericórdia, menos é mais. Mas antes, em nome do Pai, do Filho e do Espírito Santo, amém. Não se alimente com o que se adoece, mas se alimente com o que fortalece. E você sabe o que nos fortalece? Os testemunhos. Testemunhos, palavras movem. Testemunhos
1: arrastam. E padre, o senhor falou agora, se deu errado é livramento. Então vamos começar com esse testemunho aqui, Pandinha. Pode colocar ele aí.
3: Padre, bom dia, boa tarde, boa noite. Meu nome é Cristiane, eu moro em Pinhais, na região metropolitana de Curitiba, no Paraná. E eu quero dar o testemunho de um livramento. Eu estava levando a minha filha no balé e tinha uma ambulância do SAMU atendendo um caso de moto. Não deu para entender bem, mas acho que só o rapaz só caiu, não bateu em mais ninguém. Daí tinha uma fila única dos carros. E daí dois carros passaram, cortando a vez dos outros. E eu ainda fiquei brava e comentei com a minha filha. Falei, ó, os espertinhos aí, agora vão lá na fila e a gente tem que ficar esperando. E realmente o sinal fechou e eu parei do lado do acidente. E vi que o rapaz estava bem. O SAMU estava levando ele, mas ele estava consciente. Eu vi um raladinho só no cotovelo dele. E seguimos. Quando a gente chegou no outro sinaleiro, um dos carros que tinha passado em nossa frente, ele estava na minha frente. O sinaleiro abriu. Quando ele foi, passou um carro que furou o sinal, correndo, padre. Se esse carro não tivesse podado antes, a gente tinha batido nesse carro que furou o sinal. Foi um livramento tão grande, eu fiquei pensando, agradecendo a Deus por esse livramento. Graças a Deus. Obrigada, Senhor Jesus.
0: Eu sou vitorioso pelo sangue de Jesus.
1: Eu sou vitorioso pelo sangue de Jesus.
0: Atenção, vai que acontece alguma coisa, tá? é uma situação difícil, você não sabe o que fazer. Gente, não sabe com quem recorrer. Eu sou vitorioso pelo sangue de Jesus. Vocês não têm noção a força que é. Hoje vocês vão entender na hora da oração. Deus vai me usar tanto, tanto, já está me usando. Estou aqui na capela, tá? Estamos ao vivo. Obrigado, Senhor, porque o Senhor, eu sou vitorioso pelo sangue de Jesus. Mário, você me fez abrir para aqui o testemunho. Vamos pro 2, por favor.
1: Essa daí quem falou agora foi a Cristiane Dalcol Lobo, de São José dos Pinhais, no Paraná. Padre, agora vamos lá, Pandinha.
4: Bom dia, boa tarde, boa noite, Padre Marcelo, Mário, Pandinho, todos. Eu gostaria de dar muito meu testemunho. Essa semana tocou num ponto muito forte para mim, devido ao meu marido se abrir comigo e falar algumas questões que estava passando na cabeça dele, na mente dele. Então, sempre disposta a apoiar ele, a ajudar ele foi possível, tá, padre? Então hoje essa questão do fardo me pegou, né, que eu também tô numa correria, tô numa correndo atrás dos estudos, estudando, trabalhando, cuidando da casa, e às vezes acaba sendo, né, um fardo, a gente precisa equilibrar as coisas, mas muitas vezes não acontece. Mas eu gostaria muito de agradecer o programa de hoje, porque eu tava muito aflita, muito angustiada, muito mesmo, hoje de manhã, olhar para um lado, olhar pro outro, e eu queria chorar, eu queria correr, tá? Então o programa de hoje, quando começou a cantar música, eu senti um alívio tão grande, padre. O senhor é muito certeiro nas coisas que fala pra gente, né? É guiado realmente por Jesus, isso aí sem dúvida. A música é oração. Quem canta reza duas vezes. Então, esse choro, essa emoção minha é de alívio, é de saber que realmente eu posso confiar em Deus, posso confiar em Jesus, deixar tudo com Ele, que Ele sabe o que faz. Tudo no tempo dEle, tudo no tempo dEle. Muito obrigada por sempre estar nos dando a palavra de Deus para nos confortar, para nos ajudar, para nos fortalecer, Padre. Muito Deus abençoe, muito obrigada. E eu sigo dizendo todos os dias para o meu marido e para as minhas filhas que eu sou vitoriosa pelo sangue de Jesus, meu marido é vitorioso pelo sangue de Jesus, as minhas filhas são vitoriosas pelo sangue de Jesus, a minha família é vitoriosa pelo sangue de Jesus. E muito obrigada, Padre. Deus abençoe vocês sempre, sempre, sempre, todos os dias. É uma bênção ouvir vocês todos os dias, pelo Spotify ou ao vivo. Muito obrigada.
0: Mário, é incrível, né? Como Deus é lindo. Eu acabei de falar isso, vocês acabaram o que ela falou. E por que eu estou dizendo isso? O Senhor está mostrando várias pessoas que estão estressadas. Ei, você que está carregando o fardo. Padre, está pesado. Ei, nós vamos deixar esse fardo na mão de Jesus. Tá? Hoje, eu estava postando, né? E Mário, eu acabei, na hora que você vai postar, você tem acaba vendo na rede social, né?
1: Sim.
0: Um cartão que me chamou a atenção até. Depois eu printei, né? O cartão diz assim, vou ler para vocês. É uma pessoa indo para um caminho, tá? É um desenho, tá? Mas bem desenhado, né? É a pessoa indo para o caminho, tem o sol, e o seguinte dizer: a vida é estranha. Chegamos sem nada e lutamos por tudo. E no final, deixamos tudo e partimos sem nada.
1: Nossa.
0: Porém, de novo.
2: Eu já vi o cartão, uma benção, padre.
0: Tá, eu tô pensando até, só que eu vou pôr embaixo dele assim, eu sou vitorioso pelo sangue de Jesus.
1: Amém.
0: Porque a vida é estranha, chegamos sem nada. Mostra uma pessoa, né, caminhando com uma mochila e olha lá. Então a vida é estranha, chegamos sem nada e lutamos por tudo. E no final deixamos tudo e partimos sem nada. Senhor, quantas pessoas que estão... Eu sei que nessa luta, o Senhor está mostrando várias pessoas com problema financeiro. O Senhor mostrando várias pessoas, nossa, eu sei que é a hora do testemunho, mas Deus está tocando. Várias pessoas que não estão bem, estão cansadas, a cabeça cansada. É problema de saúde que afeta também toda, e você tem que trabalhar. E o Senhor dizendo que vai te tocar. Pandinha, eu obedeço a unção. Nós vamos direto para o intervalo. E após o intervalo, não, nós vamos, porque Deus quer oração. Vocês não têm noção que Ele vai me usar. Já voltamos.
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0: obrigado, porque nós já somos templos de Deus. Mas nesse momento nós liberamos. Vem, Espírito Santo, age. Age. Em nome do Senhor Jesus, a glória de Deus Pai, Todo-Poderoso. Se possível, estamos ao vivo, quem pode, quem não pode faz depois. Vai no Spotify depois. Mão direita na fronte, mão esquerda no coração. Mas antes, em nome do Pai, do Filho e do Espírito Santo. Amém. E obrigado, Senhor, porque carinhosamente eu os convoco. Isso mesmo, a palavra é convocar, não estou convidando, não. Mas carinhosamente os nossos anjos da guarda. Obrigado, Jesus. Estou agradecendo já, porque eles nos levam. Eles são enormes, amados. Não sei sua idade, sei a minha ainda 58 anos de idade. 58 anos de idade. Amanhã, 59. Senhor, mas com a certeza da eternidade. E interessante, o Senhor nos leva. Eu vou apresentá-los, mas de um modo como nunca eu fiz. Como, padre? Vou ao colo de Jesus, Pandinha, ao colo de Jesus. Eu vou levá-los. Gente, só Deus sabe. Como assim? O momento da nossa concepção. Padre, como você vai nos levar na concepção? Só Deus sabe. Repito para vocês, eu nunca fiz isso. É um são. Eu não sei como você passou. Eu sei que nós começamos a existir. Eu vou completar 59 amanhã, mas eu comecei a existir na minha concepção, que nem minha mãe sabe, nem meu pai sabe. Só Deus sabe. Nem nós sabemos. Deus sabe. Deus sabe. Obrigado, Jesus. Tem alguns casos de pessoas que podem saber, porque elas. Não é hora de ficar em detalhes, mas dá para saber o momento da concepção de algumas pessoas. Mas nem nesse momento dá para dar certeza. Mas Deus sabe. Mas o que ele quer aqui agora é nos dizer que somos amados. Nesse momento, Deus está tocando nas nossas carências. Isso mesmo. Deus quer suprir as nossas carências. Quando nós existimos, veja só que lindo a concepção. Nós somos colocados nesse mundo com uma missão. E hoje Deus me usa para dar direcionamento. Quantas pessoas que ainda não se encontraram? Como é que é? Quantas pessoas que ainda não compreenderam? Obrigado, o que eu vou falar agora é 0,01% do que Deus está tocando. Estou mostrando, primeira coisa, várias, mas não é uma, não, várias pessoas que não estão bem de saúde mental. Estressadas. Isso afeta a saúde mental. É muito problema. Não anda dormindo direito à noite como deveria. Situação financeira está complicadíssima. Fora também, a sua vida está desorganizada. E Deus, nesse momento, dizendo que ele está carregando o seu fardo. Vem, Espírito Santo, com o teu poder. Vem, Senhor, com a tua graça. Obrigado, Senhor, que o Senhor vai tocando. Toca, Jesus, onde eu não posso. O Senhor pode. Toca, Senhor Jesus, em todo o cansaço mental. Meu Deus, Deus está tocando na cabeça. Ei, você que anda cansado. Gente, Eu vou dar um horário, não gosto de dar horário, mas são 8 horas 38 minutos, 45 segundos, estamos ao vivo, sempre ao vivo aqui. E o senhor tocando em cansaço mental. Isso mesmo, esgotamento. Você anda esgotado, esgotada. Toca, Senhor. O senhor tocando em dores no corpo. Em alguns lugares, agora que é normal, o frio vai começando no Brasil, estou falando com o mundo inteiro, mas no Brasil, em São Paulo, mudança de temperatura. E aí começa a dar dores no corpo. Senhor, eu te entrego tudo aquilo que as dores, as ansiedades, as angústias. Tem uma pessoa nesse momento agora, enquanto estou orando, eu coloquei você no colo de Jesus no momento da sua concepção, te deu uma angústia no coração. Põe a mão agora, você, essa pessoa, põe a mão onde deu essa angústia. A pessoa sabe. Põe a mão, isso. E obrigado, Jesus. Pode manter aquela trilha, Claudinha. Fica tranquilo. É trilha bem suave. O mais suave que você puder deixar, porque Deus está tocando na suavidade. Isso, Pandinha. Por sinal, eu peço também sobre o Pandinha, Senhor, que também a vida dele não está uma correria. Eu peço, Senhor, abençoa o Pandinha, Senhor. Tu sabes todos os fardos que ele carrega. Obrigado, Jesus. Aproveito e oro pelo Pandinha. Aproveito e oro que não é Pandinha, Senhor, perdão, Senhor. O Evandro Doug. Abençoa o Evandro Doug, a Roseli, o Pedro. Carinhosamente chamo Pedrinho, mas é o Pedro, que é o filhinho. Te entrego o Mário Duarte, que na verdade é Júnior, que o papai é o Mário Duarte. O João Emanuel, que está na vida dele. Senhor, te entrego a esposa, Senhor, com carinho. Mário, nome, por favor.
1: Lucy.
0: Lucy, é assim. Não, nome mesmo.
1: É Lucy, o nome dela é Lucy Mendes.
0: Não é? Eu achava que era apelido.
1: Não.
0: Então, é Lucy mesmo. Isso. Então, Lucy. Então, que já vem Lucy. Então, Lucy, com teu poder, te entrega o Senhor. Por favor, você, assim como eu fiz com eles, vai pensando naqueles que convivem com você. Senhor, te entrego minha mãezinha, Dona Vilma. Te entrego a Martinha. Senhor, te entrego meus sobrinhos. Mas eu te entrego a minha maior família, que são vocês. Aqui eu não sei o nome, mas Deus sabe. E a palavra que ele me dá agora em unção, fortemente, é: eu estou tocando. E eu estou derramando sentido de vida. Quantas pessoas perderam o sentido da vida? Perderam a alegria. E Deus dando uma alegria que só Ele pode dar. Pai Celestial. Querido Deus, Pai Todo-Poderoso, ó que lindo poder falar com a Trindade Santa que está em nós, pelo batismo. Veja, nós nascemos, vou nascer amanhã, entre aspas, dia 20 de maio, hoje é 19, e vou ser batizado no dia 21. Então, meu batismo, Mário, eu vou poder celebrar na quinta-feira já o meu batismo. Então, eu posso, porque eu fui batizado menos 24 horas.
1: Olha aí, padre. Mas,
0: por sinal, 8 da manhã, tá?
1: O meu batismo foi horário... 23 de outubro. Eu nasci em março, fui batizado em outubro, 23 de outubro.
0: Então, quem sabe a data do seu nascimento, que esse é o nascimento para a eternidade. Aliás, começamos a existir na concepção. Olha que lindo. Começamos a existir na concepção. E aí a nossa vida ganha uma dimensão, porque senão, aquele cartão que eu acabei de ler para vocês agora, se você pensar bem, é até depressivo. Porque falta um sentido nele, ó. A vida é estranha. Chegamos sem nada e lutamos por tudo. E no final, deixamos tudo e partimos sem nada. Só esse cartão assim, te bate uma realidade, que nós não somos nada. Mas isso que é lindo. Deus é tudo. Deus é tudo. E nesse momento, Jesus, eu sou levado, eu já os coloquei no momento da concepção nossa, me coloquei junto também, nos colocamos no colo de Jesus. E obrigado, Senhor, porque com a nossa idade cronológica, atual. Eu te entrego, porque eu repito, estou num momento feliz, muito feliz da minha vida, que eu estou no jubileu de Naka como sacerdote. Para quem não sabe, é bom sempre lembrar, o Naka é uma substância que a ostra produz. Justamente a ostra, porque ela produzir essa substância, ela não vai ser comida, porque ela vai transformar a ferida, porque ela foi ferida, por isso que essa substância só é produzida por causa da ferida, que entra na ostra e que transforma esta ferida numa pérola preciosa. A ostra que não é ferida, ela é comida, desaparece. Vai para o nosso estômago. Aliás, quem gosta de ostra? No meu, nunca comi ostra, mas é uma iguaria. Tem pessoas que comem. Ela é feita para comer. Mas a ostra ferida, ela se transforma em pérola preciosa. Essa não desaparece. Pelo contrário, ela vale uma fortuna. Você, eu. Obrigado, Senhor Jesus. Não reclame das feridas. Sem cruz, não tem Jesus. Então, Senhor, nesse momento, eu pego as feridas de vocês, minhas também. As nossas dores, as nossas decepções, as nossas tristezas. Eu as apresento a Jesus. Estou tocando agora em um casamento, tá? Mulher, Deus tocando no seu casamento. É, as suas amigas disseram para você: larga, deixa, desiste. Jesus me faz falar para você: coragem, essa é tua missão. Teu marido não é fácil? Não, não é. Mas ele te deu uma missão. E creia, não foi à toa, você o escolheu. Eu tive o privilégio, até deixei, o Mário deve ter visto ontem, que coisa linda, pelo que não mostrou tudo, mas está no meu Instagram, está, né, na minha rede social do Face, eu abençoando os noivos, 21 noivos, mas é diferente esse curso de noivos, porque é a catequese de adultos, são pessoas que já coabitavam juntas, mas não tinham o sacramento do matrimônio. Algumas com 27 anos, outras com 18, outras com 2 aninhos, e pessoas que foram sendo, e eu fui falando com elas, e eu olhava nos olhos dela, elas no meu. E obrigado, Senhor, porque a partir do sacramento do matrimônio, elas vão entender que elas formam uma só carne, como diz a palavra, serão só, uma só carne. Mas aí tem que ter o sacramento, é Jesus. Se Jesus não está na nossa vida, ela perde o sentido. Como diz a própria palavra de Deus, que adianta ganhar o mundo inteiro se perder a alma? E nesse momento eu estou falando com várias pessoas que estão perdidas. Padre, você está falando comigo? Jesus está falando, não sou eu. Várias pessoas que estão me acompanhando agora, e eu vou escutar esse testemunho, que estavam, estou já usando o verbo no passado, perdidas. Vou descrever as situações. Tem uma pessoa e ela anda tendo muitos pensamentos, você sabe, de destruição. Você tinha perdido o sentido da tua vida, você tinha perdido a alegria. E Deus dando novamente uma alegria que vem do Espírito Santo. Senhor, eu te entrego viúvas. Nossa Senhora, o Senhor mostrou muitas viúvas. Eu falei de casamento, eu falei de não desistir do marido, e quantas mulheres e homens que perderam seu esposo, a sua esposa, e a saudade. E o Senhor diz que Ele vai confortar vocês, é a palavra que vem. O Senhor conforta você que tem muita saudade do seu marido, que tem muita saudade da sua esposa. Deus, de um modo especial, nossa, não estava pensando. O Senhor fala: diga, estou tocando as viúvas. Eu estou tocando em você que perdeu seu filho, sua filha. quantas pessoas, nós tivemos o Dia das Mães agora há pouco tempo, e eu fui testemunha disso lá em Campinas, quantas mães passaram por mim. Padre, vai ser meu primeiro ano. Mas como também eu não falei para vocês, mas quantos filhos falavam, vai ser meu primeiro ano sem minha mãe. O Dia das Mães, sem minha mãe. E nesse momento, o Senhor tocando, eu disse desde o início da oração, Deus suprindo. Deus suprindo. Obrigado, Senhor Jesus, pela paz. Por favor, agora, se possível, se não for possível, vai ter que ser no Spotify depois. Põe a mão no topo da cabeça. Confie no que eu estou pedindo. Vocês não estão vendo, mas eu estou aqui na capela. A partir de amanhã vocês vão conhecer mais a capela aqui, onde eu faço o programa. Antes da pandemia. Aliás, na pandemia comecei, né? Na verdade, comecei na pandemia, me trouxe... aqui é meu lugar de oração, e aí começamos a fazer a oração daqui. Já são anos, hein? Comecei 16 de março de 2020. Senhor, essa capela aqui, daqui a pouco, mais tarde, estarei celebrando a missa. Estou aqui no altar, que também vou mostrar para vocês a partir de amanhã. Vocês vão ter noção como é que é minha oração diária. Vou compartilhar com vocês. Me preparando para os 60 que virá, que é um novo ciclo. Aliás, eu já vivo esse novo ciclo, nesse jubileu. Senhor, eu te entrego as nossas feridas. Repito, todas as suas feridas e minhas também. E eu peço e já agradeço, porque através dessas frases nós vamos repetir a cada repetição. O nácar, ele vai envolvendo uma, duas, três, quatro, cinco. Quanto mais nácar envolve a ferida, maior a pérola, tá? Sabia disso? Olha que interessante. O nácar, quanto mais ele envolve a ferida, maior o tamanho da pérola. Então tem pérolas de vários tamanhos. E também, conforme o tamanho da ferida, maior será a pérola. Por isso, eu sou vitorioso pelo sangue de Jesus.
2: Eu sou vitorioso pelo sangue de Jesus.
0: Eu sou vitorioso pelo sangue de Jesus.
2: Eu sou vitorioso pelo sangue de Jesus.
0: Eu sou vitorioso pelo sangue de Jesus.
2: Eu sou vitorioso pelo sangue de Jesus.
0: Eu sou vitorioso pelo sangue de Jesus.
2: Eu sou vitorioso pelo sangue de Jesus.
0: Eu sou vitorioso pelo sangue de Jesus.
2: Eu sou vitorioso pelo sangue de Jesus.
0: É ordem de Deus e eu obedeço. Com a sua idade atual, Jesus quer te abraçar. Isso mesmo, e me abraçar também. Com a sua idade atual, você, nesse momento, eu termino essa oração, mas não acabou ainda não, a gente vai pro intervalo, mas o Senhor quer que você, padre, mas começa na imaginação, mas é real, tá? Deus quer te abraçar. Sinta, faz essa experiência. Pegue, Mari e Pordinha, vocês conseguem se abraçar? Não os dois. Abraçar você mesmo.
1: Abraçar a gente mesmo, a gente consegue.
0: Seguimos, claro. Padre. Então, claro. Por favor.
1: Claro,
0: sim. Onde você estiver agora, se abrace.
1: Sem dúvida.
0: Se abrace. Se abrace. Isso mesmo, abrace. Pode apertar. Obrigado, Jesus, por esse abraço tão gostoso. Pela emoção que muitos sentiram agora. Deus disse, você não está pensando nisso. Ele falou, se abrace. Porque esse é o meu abraço. Esse é meu carinho. E obrigado, Senhor, porque, de novo, a vida, eu peguei um cartão, não sei nem de onde que é. A vida é estranha. Chegamos sem nada, lutamos por tudo e no final deixamos tudo e partimos sem nada. Aqui falta Jesus nesse cartão. Nós temos aqui esse sem nada, Nós não somos realmente criados do nada, mas criados para Deus.

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8: Santificai e exorcizai essa água, Senhor. Obrigado, Jesus, pelas bênçãos que o Senhor está derramando. Obrigado por esse abraço tão carinhoso. E o abraço cura. O abraço preenche. Em nome do Pai, do Filho.

Presta atenção, estou aqui. Momento de fé que nos mantém em pé. Obrigado.

0: partir de amanhã, quem puder, tem rede social, no YouTube. 7 da manhã, Mário. Estreia. Coroa do Espírito, aliás, de São Miguel.
1: Coroa de São Miguel, amanhã, 7 da manhã, pessoal.
0: Quer dizer, o Rosário, é o texto de São Miguel, que eu vou compartilhar com vocês. Fala, Chicão reza comigo todos os dias. Eu, quer dizer, toda vez que nós estamos juntos, ele é apaixonado. E vocês vão se apaixonar. Até amanhã!
2: Te amo, Jesus!
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13: Alô, alô, família Catedral. Oi, gente, amiga, bom dia. Boa terça-feira, eu sou Robson Alencar. Estamos juntos a partir deste instante, destacando Manhã 106 aqui na Catedral. 19 de maio de 2026, 9h04. Já está liberada a participação pelo WhatsApp 3231-3567. Seu alusão todo especial pela Catedral. Tem música, tem a sua participação, tem a nossa Elizabeth Martins daqui a pouquinho, tem o trânsito, tem as informações do jornalismo, enfim. Olha, a gente começa para sua reflexão com o pensamento do dia. Não há lugar para sabedoria onde não há paciência. É, não há lugar para sabedoria onde não há paciência. Santo Agostinho. Começamos com o missionário Shalom, meu destino.

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Pedrão, olha aí, gente, amiga, 9:13, WhatsApp é o 32313567, de Janira Santana, de Ricardo de Albuquerque. Bom dia, Robson, terça-feira de bênçãos para todos nós. É isso, de Janeira. A Simone Castro tá em Anchieta. Olha, já fiz minha contribuição do mês, tô ajudando na meta. É isso, Simone, muito obrigado, querida. Deixa eu compartilhar aqui com o setor responsável. Olha o exemplo dela, gente. Tem que ajudar, tem que chegar junto, um pouquinho de cada um, a meta é alcançada, não pode deixar de colaborar, tá bom? Tá baixo o percentual, tá? Já estamos aí no dia 19, o mês tá indo embora, ajuda aí, faz um pix pra catedral, tamo juntos. Agora deixa eu dar outra alusão aqui também pra Gabriele Santana, de Austin. Bom dia, alô pro Júlio e pra a Kátia, que tá aniversariando. Parabéns, Kátia. Aliás, parabéns para todos os aniversariantes de hoje, amigos da Rádio Catedral, comemorando mais um ano de vida. Érica Cristina Lopes da Costa, José Gonçalves do Canto, Vera Lúcia de Castro do Nascimento, Maria da Penha Teixeira dos Santos, Vera Lúcia de Carvalho Nardi, Vânia Cristina Rafaeli, Margarida Vaz, Fernando Carlos Araújo Ribeiro, Luciane Soares Vieira, Lúcia Maria Escudino Alves, Maria Tereza Mozella Pereira da Silva, você também é seu aniversário? Parabéns, muita saúde, muitos anos de vida. Léo Coelho, Fátima Souza, Tarde com Maria.

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1: Catedral, minha gente, 9:17 na sintonia da felicidade. Continua hoje a segunda e última semana do Terço pela Paz, que todos os anos, sempre no mês de maio, o Regional Leste 1 da Conferência Nacional dos Bispos do Brasil promove nas arquidioceses e dioceses do estado do Rio de Janeiro. O terço está sendo rezado logo após a oração do Ângelus, por volta de 12:10, com transmissão da sua Rádio Catedral. Hoje, ele será rezado na Diocese de Petrópolis, Paróquia Santo Antônio, no Alto da Serra, com a presença do Bispo Dom Joel Portela Amado. Na Arquidiocese do Rio de Janeiro, o terço pela paz será na sexta-feira, na Paróquia Santo Afonso, na Tijuca.
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1: É isso, minha gente, 9:22. Você sabe quem adentrou ao estúdio? Quem chegou aqui, tá aqui já prontinha, fardadinha, bonitinha, posicionada para dar as dicas e oportunidades do mercado de trabalho? É a Chapeuzinho Vermelho? Não! É ela, a nossa querida Betinha Elizabeth Martins.
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1: Bom dia, Betinha, tudo bom?
12: Oi, Robson, bom dia para você, bom dia também aos nossos ouvintes. Terça-feira chuvosa, né, Robson?
1: Tá, o tempo tá estranhão, né? Tá. Isso. Estão falando que a temperatura vai de frente fria nova aí, coisa e tal, né? Vamos aguardar. Você tá
12: chegando a frente fria.
1: Trouxe o casaquinho?
12: Tem casaquinho sempre lá na sala, viu?
1: Já tá lá no stand-by, tá preparada. Agora, tem muita gente preparada para receber uma dica de trabalho nesse mercado aí, muita gente procurando um emprego. Você traz alguma coisa aí boa?
12: Trago sim, Robson. Salão de beleza na Tijuca está com vagas abertas para esteticista, manicure, depiladora e também para massagista. São oferecidas duas oportunidades para manicure, uma vaga para esteticista, uma para depiladora e uma para massagista. Mais informações é só entrar em contato pelo telefone. O DDD é 21, porque é Rio de Janeiro, 99680-6838.
1: Peraí, que eu peguei a caneta aqui agora. Muita gente deve estar fazendo igualzinho, amigo. Vamos lá.
12: 99680-6838. Mas, Robson, tem a segunda opção, tá?
1: Lembrando, porque a caneta acabou a tinta aqui, né? O que eu faço?
12: É só acessar o aplicativo da Rádio Catedral, Rádio Catedral FM-RJ Oficial. No aplicativo tem o ícone vagas de emprego e essa informação já está lá disponível para você.
1: Viu? É para Tijuca, salão de beleza. São várias vagas aí: esteticista, manicure,
12: depiladora, massagista.
1: Aí é a sua oportunidade. Não pegou? Como a Betinha falou, vai lá no aplicativo, já tá tudo lá disponibilizado. E não perde tempo não, tá? Liga logo. Vamos tentar aí para você essa vaga aí.
12: Já vamos começar o próximo mês, né, Robson? O mês de maio já está quase indo embora, mas já vamos iniciar aí o mês de junho já com emprego garantido.
1: Isso, e junho é tão bom, né, Betinha? Não preciso falar mais nada, né?
12: Fica a dica.
1: Valeu. Beijo. É isso aí, minha gente. Agora, 9:24. Vamos de música? A última palavra é dele. Canta Jadir Barcelos.
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0: E Jadir, a última palavra é dele, Jadir Barcelos, aqui no nosso Manhã 106. Agora 9 horas e 28 minutos desta manhã de terça-feira. Como estará o trânsito na cidade maravilhosa? Como estão as coisas agora? Fluindo bem, fluindo mal? Então vamos ao Centro de Operações Correio da Prefeitura do Rio de Janeiro. Informações com o Samuel Correia. Bom dia mais uma vez, Samuel.
1: Bom dia, Robson. Bom dia mais uma vez para você, ouvinte aqui da Catedral FM. A gente segue aqui do Cor, de olho na movimentação nas principais vias expressas. Você que trafega em direção ao centro pela Avenida Brasil está encontrando retenções já a partir de Bom Sucesso. Tem dificuldades também para quem está no trecho de Benfica e chegada ali a São Cristóvão. Linha vermelha para quem deixou a Baixada Fluminense, até que é um bom caminho, pelo menos até a chegada à Ilha do Fundão. Há dificuldades da Maré até o Caju, trânsito melhor para quem agora está no acesso ao viaduto do Gasômetro. Saída do centro em direção à Zona Sul, ainda com trânsito intenso entre os elevados Rufino Pizarro, Paulo de Fronten, melhora já no acesso ao túnel Rebouças. Aliás, no túnel Rebouças, no sentido centro, mais cedo teve um acidente envolvendo carro e moto na primeira galeria. Trânsito agora melhor, já com a liberação da faixa ali na primeira galeria, ainda com fluxo intenso para quem está na Avenida Borges de Medeiros, Epitácio Pessoa, já no acesso ao viaduto Serilé. Agora falando sobre a Zona Sudoeste do Rio de Janeiro, a movimentação é mais intensa para quem chega à Barra da Tijuca, deixando a linha amarela já no acesso à Avenida Ayrton Senna, melhores condições para quem já está na Ponte Santos Dumont, indo em direção ali à Cidade das Artes. Pela Lúcio Costa, Avenida das Américas, somente trânsito intenso, mas sem dificuldades para você, motorista que trafega nos dois sentidos. A gente também traz informações para você, ouvinte aqui da Catedral FM, que trafega ali no túnel da Grota Funda, indo em direção ao Recreio dos Bandeirantes, não se depara com dificuldades, fluxo intenso nesse exato momento para o motorista que agora está chegando ali na região. Também com um fluxo intenso para você que trafega na autoestrada Grajaú Jacarepaguá. Bom, você confere outras informações sobre o tempo e também sobre o trânsito nas redes sociais do COR, no arroba Operações Rio, para a Rádio Catedral Samuel Correia, direto do Centro de Operações e Resiliência da Prefeitura do Rio.
0: Muito bem, valeu Samuel. É isso, minha gente, 9 horas e 30 minutos na sintonia da felicidade. Vamos pro zap, olha só, participação aqui da Wilceia de Niki de Niterói. Deus abençoe meu amigo, irmão do coração, Robson. Tudo legal? Tudo. Mandando um abraço aqui para Silvia Araújo, dona Margarida de Realengo, nunca perca a esperança, rumo aos 100%. Paz e beijos no coração. Você também, querido Wilceia, tudo de bom. Bom dia, Robson. Eleia Emília, da Santa Rita de Cássia, lá do Padre Maurício. Alô aí pros ouvintes, pras irmãs Penha e Shirley. Amo muito essa rádio, dia e noite, sempre incentivando as pessoas a divulgar Deus. Fiquem com Deus. Beijo no coração. Bom dia também para Luzia Martins Noronha. Ah, olha aqui, ó. Bom dia, Robson. Tudo bem com você? Deus abençoe nosso dia. Luzia Noronha, de Itaguaí, Parque Primavera. Beijo para nós aqui, meu amigo, no seu coração também. Luzia Martins Noronha, beijos no seu coração. Ítalo Vilar, eu quero.

Catedral 9:36 agora, bom dia aqui no Zap, vamos nós. Olha quem chegou, Rosa de Jesus, bom dia. Ela diz, desejo uma ótima terça-feira para todos nós, com as bênçãos de Deus. Não tenho escutado a rádio com frequência, não falam sobre o Ricardo. Ricardo, o Franco tá de férias, menina. Tá em Minas, tá de férias. Ah, Rosa. É a Rosa de Jesus de Santa Bárbara de Rocha Miranda. É, quem pode, pode, né? Quero ver se ele vai trazer lá os queijos, aquelas coisas, aquelas gordelícias de Minas, né? Vamos ver. Tá bom, Rosa, beijo no coração. Terra Seca, irmã Kelly e Patrícia, são comunidade Fraternidade São João Paulo II.

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0: Qualquer vento que venha do mundo, que venha do maligno, não, Jesus, estou em ti. 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
1: Obrigado, Senhor, porque tu estás aqui, Senhor. 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Essa é a nossa confiança. Tu és um Deus de vitória. Nós confiamos em ti, Jesus.

0: Catedral 942, manhã 106, ele chegou, ele tá aqui ao vivo. Seria um jacaré de Baturité? Seria um canguru de Nova Iguaçu? Não! É quem? É ele, Rodrigão, bom dia!
1: Bom dia, Robson Alencar!
0: Isso não é da sua época, não.
1: Ele não.
0: Depois o carneirinho fala, é o lobo, é o lobo!
1: Não é, não. Mas tá valendo, meu irmão, tá valendo e vamos lá. Robson, a rádio atingiu, né? Alcançou no caso, vamos lá, hoje.
0: Atenção, hoje dia 19. Hoje,
1: dia 19, exatamente, a rádio atingiu 49% da sua arrecadação. 49%, Robson, precisamos melhorar.
0: Muita coisa, gente. Muito, muito, muito. Nem da metade ainda.
1: Isso, Robson, você sabia que semana passada recebemos mensagens, ligações, e-mails de muitos colaboradores reclamando que os seus boletos não tinham chegado nas suas residências. Então, pois bem, se você já recebeu os seus boletos com esse atraso, você ainda pode utilizar os boletos. Por quê, Robson? Porque todos os nossos boletos, ele tem uma data limite, né? De 5 meses para frente. Então, se você recebeu o seu boleto de maio, seu boleto de janeiro, de fevereiro, é só olhar lá em cima a data do vencimento.
0: Tá na validade.
1: Tá na validade e você pode colaborar em qualquer agência bancária, até mesmo na lotérica. Agora, se o boleto já estiver vencido, você só pode colaborar no Bradesco, no qual todos os nossos boletos são registrados. Então, você não fique de fora. Não deixe de colaborar, porque a rádio tá enfrentando aí essa crise financeira, né? Ó, janeiro, fevereiro, março e abril, a rádio não fechou com 100%. Então, esse mês de maio, pelo amor de Deus, a sua ajuda vai ser primordial.
0: Então, não perguntinha só aqui pra você aqui, ó. Esse boleto é de 1 milhão cada colaboração?
1: Não. É 1 milhão, não. E você fique à vontade, o valor mínimo é a partir de R$30. Mas, gente, é doação e vocês estão estipulando o valor. Por que dos R$30? Porque os boletos têm os encargos, têm as despesas com os correios, com gráficas. 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Como o Robson disse, mas eu posso colaborar com 100, com 1.000, com 500? Fique à vontade, porque a rádio precisa muito do seu sim, do seu comprometimento.
0: Mas
1: né,
0: isso, eu não tenho boleto, seu Rodrigo.
1: Opa, você não tem um boleto, eu vou deixar aqui as opções, tá? 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Não, eu não colaborei, mas o meu irmãozinho, meu vizinho vai colaborar. Não, você, o seu vizinho, seu amigo,
0: todo
1: sua família precisa da sua colaboração.
0: Unha. Olha aqui um áudio que acabou de chegar, deixa eu dar um confere aqui.
2: Opa! Bom dia, Robs.
0: Bom dia,
2: Rádio Catedral, bom dia para todos os ouvintes. É, hoje eu, Márcia Sabino e George Nelson estamos comemorando 48 anos de casados. Aí toca uma música bem bonita para nós. Bom dia, Deus abençoe a todos.
0: Eu associei esse áudio porque ela compartilhou agora aqui uma colaboração para a Rádio Catedral. Aí, 48 anos de casamento e o presente é a Rádio Catedral que está ganhando. Oba! Obrigado, querida.
1: Pode seguir esse exemplo aí, ó. O aniversário importante. Presentear a Rádio Catedral. Como eu disse, a rádio precisa do equilíbrio financeiro e com a sua ajuda, com seu cinco, seu algo a mais, Será possível, mas você precisa se mexer, não é isso, Robson?
0: Exato, não pode ficar parado. Ah, depois eu vou fazer e...
1: Não deixa para depois, que pode ser feito ainda hoje. E na próxima semana, a partir da próxima segunda-feira, vamos entrar na corrida da meta. Então, fica aquela correria. Ai, vamos aqui, vamos ali, vamos para lá. Então, meu irmão, vamos lá, hein? Não vamos ficar parado, porque o elevador da esperança precisa subir. Eu vou deixar aqui o telefone para mais informações. 3231-3560. 3231-3560. 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Então, Robson, se Deus quiser, eu voltarei com o quê? Boas notícias. É com você, meu amigo.
0: Valeu, Rodrigão. Muito bem, minha gente, 9:48. Frei Gilson, minha família é uma bênção.

0: minha família é uma bênção, Frei Gilson. Não desistirei da minha família. Não desistirei também de dar boas dicas para você direto da Sotarelli ao vivo. Edna, bom dia.
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0: Tudo bom. 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
0: Exato, é como a Edna falou, ou você cuida, não pode
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0: deixar.
1: Não tem outra saída.
0: Não tem outro jeito, não. 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
0: 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Quero ouvir você. E assim vamos finalizando mais uma edição do nosso Manhã 106, agradecendo seu carinho, sua participação, sua audiência. Amanhã tem mais a partir das 9. Já tem Experiência de Deus com o padre Reginaldo Manzotti. Fique com Deus. Silvio Júnior já tá chegando, daqui a pouco também tá no comando aqui do estúdio. Você escutou, né? Valeu, gente. Foi, Silvio. Um abraço. Você ouviu?

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0: Louvado seja nosso Senhor Jesus Cristo, para sempre seja louvado. Terça-feira, Jesus das Santas Chagas. Mas, gente, essa semana é muito especial. Claro, terça-feira, Jesus das Santas Chagas sempre. Então, vamos pedir, basta uma gota do teu sangue, Jesus, e eu serei curado. Basta uma gota do teu sangue, eu serei libertado. Jesus das Santas Chagas, libertai-me da ansiedade e da depressão. Jesus das Santas Chagas, protegei-nos e curai-nos do câncer. Mas nós estamos em plena semana diferenciada, que nós chamamos a Semana da Unidade dos Cristãos. Estamos fazendo oração e uma catequese sobre o Espírito Santo. Hoje será o segundo dia. Como se não bastasse, Santas Chagas, Espírito Santo, nós temos o segundo dia do tríduo de Santa Rita de Cássia, das causas impossíveis. E, claro, leitura de Jó, que está sendo muito proveitoso para todos nós. Quero saudar a todos. Saúdo a partir da Rádio Evangelizar, de onde tudo começa. As rádios irmãs, cujos nomes cito neste momento. E eu serei curado, Jesus. Jesus das Santas Chagas, graça recebida, graça testemunhada. E saúdo a você pela TV Evangelizar, sinal digital em todo o país, em várias cidades, canal aberto, pelo YouTube Padre Manzotti, pelo YouTube que você está assistindo às missas, acompanhando na peregrinação, pelo YouTube que você tem as catequeses completas sobre o Espírito Santo, e também pelo aplicativo da Associação Evangelizar é Preciso e todas as plataformas digitais. Em nome do Pai, do Filho e do Espírito Santo. Amém. Divino Espírito Santo, enchei os corações dos vossos fiéis e acendei neles o fogo do vosso amor. Enviai o vosso Espírito, Senhor, e tudo será criado. Renovareis a face da terra. Vem, Espírito Santo, e nos ajude a mergulhar na palavra. E hoje nos diz assim: naquele tempo, Jesus ergueu os olhos para o céu e disse: Pai, chegou a hora, glorifica o teu filho, para que o teu filho glorifique a ti, porque lhe deste o poder sobre todo homem. Ele dê a vida eterna a todos aqueles que lhe confiastes. Veja o que Jesus está fazendo, uma oração. O evangelho de hoje é uma oração de Jesus. Ele está dizendo: Abá, Paizinho. Toda vez que ele usa o termo Pai, é Paizinho. Dê a vida eterna. Ora, a vida eterna é esta: que eles te conheçam a ti, o único Deus verdadeiro, e aquele que tu enviaste, Jesus Cristo. Pai, olha que lindo o versículo 4 do evangelho: eu te glorifiquei na terra e levei a termo a obra que me deste por fazer. E sabemos que sim, até a morte e morte de cruz. Jesus levou até o fim, a termo, a missão. E agora, Pai, glorifica-me junto de ti. Manifestei o teu nome aos homens e tu me deste do meio do mundo. Eram teus, tu confiaste a mim e eles guardaram tua palavra. Versículo 9, olha o que Jesus pede. Jesus reza, ele está orando, e ele diz: eu te rogo por eles, pelos apóstolos e por nós. Jesus reza pelos seus discípulos. Sinta-se incluído nesta oração.
1: Eu quero estar perto de ti.
0: Sinta-se mergulhando no Espírito Santo, unido a essa igreja no céu, a igreja dos santos, a igreja triunfante, mas uma igreja que caminha aqui na terra. Eu te rogo por eles. Não te rogo pelo mundo, mas por aqueles que me deste, pelo batismo. Tudo que é meu é teu, e tudo que é meu é teu. Eu sou glorificado neles. Senhor, nós mergulhamos no teu Espírito Santo, a terceira pessoa da Santíssima Trindade, de modo especial nesta semana, já tendo visto que o Espírito Santo tem a mesma substância do Pai e do Filho, foi a primeira catequese. Agora é hora de pedir, Espírito Santo, age em mim. Age em mim, Espírito Santo. Vem agir na minha vida. Eu espero tua ação. Ação no mundo inteiro, que seja renovado, que não se perca, que o mundo não se perca. Pelos governantes que decidem equivocadamente, nesse conflito constante de guerra, de ameaças, que haja na igreja, que sempre tenha um novo Pentecostes na igreja, Senhor, que sempre, mas na minha vida, dai-me uma nova unção, Senhor. Uma porção redobrada de bênção, Senhor. Reza comigo, põe a mão no peito. Repita, é uma oração cantada. Dai-me uma nova unção. Uma porção redobrada de bênção, Senhor. Duas vezes a tua bênção, porção redobrada. Faz minha alma arder.
2: Faz minha alma arder.
0: Senhor, vem com tal qual chamas de fogo sobre mim. Peça, filho. Você está sem criatividade no trabalho. Você está sem palavras. Você está sem diálogo. Você está se sentindo com a alma gélida. Você está sentindo uma tibieza. Faz minha alma arder com teu Santo Espírito. Sim, Senhor, hoje eu te peço e clamo. Intercessores, sacerdotes, religiosos, religiosas, rezemos por aqueles que estão sofrendo com tibieza, que perderam o gosto das coisas de Deus, pelas pessoas que perderam o gosto de rezar um terço, de ir à missa, de receber uma comunhão. Faz a alma arder, Senhor, com teu Santo Espírito. Espírito Santo, venha sobre nós, dai-nos o batismo do teu Espírito Santo, Senhor, que nós sejamos pessoas novas, pessoas transformadas, pessoas realizadas no teu Santo Espírito. Ó Deus, consolador de todo bem, venha sobre nós uma unção redobrada. Ah, Senhor, eu peço essa porção como Eliseu pediu a Elias, do teu Espírito, Senhor. Gente, você tem noção que delícia começar esse programa, e essa semana é mais que especial. Você tem noção que delícia começar esse programa, e essa semana é mais...

0: Paulo, 0800 410 6060. Ligue, fale com os nossos atendentes, eles ainda vão mandar para mim, 41 3221 6060. Terei imenso prazer de levar o seu nome, o nome de sua família, na Casa de Nossa Senhora de Fátima em Portugal. Eu volto já, volte comigo.
1: 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Estamos na semana de oração pela unidade dos cristãos, que no Brasil é celebrada na semana que antecede Pentecostes. A abertura foi no domingo passado na Diocese de Barra do Piraí, Volta Redonda, e durante toda a semana, novena de Pentecostes, sendo realizada na comunidade Bom Pastor, às 8 horas da noite, que há 50 anos trabalha no diálogo entre os cristãos. O encerramento vai ser no próximo sábado, na vigília de Pentecostes, com a presença do arcebispo do Rio de Janeiro, cardeal Dom Orani João Tempesta, e líderes das demais denominações cristãs na paróquia Nossa Senhora de Copacabana e Santa Rosa de Lima, em Copacabana, também às 8 horas da noite.
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12: Quem não conhece o coração do outro, vê e pensa coisas que não são verdades. Santa Teresinha do Menino Jesus.
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Jesus das Santas Chagas. Ah, Senhor, chagas dolorosas e gloriosas. E esse Jesus que nos mandou o Espírito Santo, torne-se o mensageiro da capelinha de Jesus das Santas Chagas, 0800-410-6060. E eu quero trazer presente aqui esse programa, principalmente nessa semana, o Divino Espírito Santo sobre todos os líderes mensageiros das capelinhas de Jesus das Santas Chagas. Que você, líder, tenha esse Espírito Santo de Deus sobre você e sobre todo o seu grupo. Por isso, mande a foto com muita alegria hoje, nessa semana. Mostro algumas fotos. O número para você mandar a foto ou vídeo é 419-8791-2787. Adriana Marta.

0: Lisboa da Costa, da cidade ocidental Goiás, meu grande abraço, querida Adriana, Deus abençoe vocês aí. Aí o rapazinho ali fazendo o sinalzinho de legal. Gabriela Ferreira de Paula, Teixeira de Freitas, Bahia, minha saudação, quanta gente numa só capelinha e todas as faixas etárias, Deus abençoe. Edivaldo Barbosa Delgado Filho, Alto Paraná, esse missionário que não para, Edivaldo, parabéns, viu? Você faz um trabalho belíssimo aí em Alto Paraná e toda a região, parabéns, meu irmão. Liliane de Oliveira Souza, Sabará, Minas Gerais, ali junto ao sacerdote, minha saudação ao padre que está junto. Maria Aparecida Felipe Rocha, Ji Paraná, Rondônia, também, louvado seja Deus a todos que estão reunidos ali, homens, mulheres, Benta Elisa da Silva Daniel, de Criciúma, Santa Catarina, meu abraço, Santa Catarina. Aí o pessoal rezando com a flor do lado, junto a Jesus das Santas Chagas. Elenilce Rosa de Nascimento Silva, Itaquiraí, Mato Grosso do Sul. Minha saudação também a todo esse grande grupo reunido com camisetas e etc. Maria da Glória Silva de Lima, Riachão do Bacamarte, Paraíba. Minha saudação, meu irmão sacerdote. E aí os outros na igreja, Maria de Jesus Moraes da Silva, Boa Vista, Roraima. Deus seja louvado a Roraima, Boa Vista, a Maria e Juliana de Samelo, Rio de Janeiro. Rio de Janeiro, meu abraço a todos do Rio de Janeiro e todo o povo fluminense, região fluminense, aos cariocas, claro. Maurício, que a paz de Jesus esteja com você.
1: Amém. Bença, Padre.
0: Deus abençoe, Deus abençoe. Você fala de onde?
1: Eu sou de Joinville, Santa Catarina, padre.
0: Tá certo, Joinville, Santa Catarina. Diga lá, meu filho.
1: Isso, meu padre. Eu tô passando por um momento difícil. Eu tive uma discussão com a minha esposa. A minha esposa foi embora. Eu tive uma briga com ela e, tipo, acabei arranhando o braço dela sem querer. Ela ficou zangada, tirou meus filhos de casa, foi embora para a cidade de Minas Gerais. Eu estou muito arrasado, padre. A minha situação está muito difícil, ficou muitas dívidas e desespero, né, de longe da minha família. E eu quero que Jesus faça uma obra na minha vida para que restaure novamente a minha família, sabe?
0: Entendi.
1: É tudo que eu mais peço.
0: Filho, Maurício, Maurício.
1: Sim, padre.
0: Quanto tempo faz que aconteceu isso?
1: Olha, padre, faz mais de 2 semanas que ela foi. Já fez 20 dias, mais ou menos.
0: Ela pegou os filhos qual idade?
1: Ó, ela tem o Murilo de 10 anos, tem o Moisés de 8 e tem a Manuela de 14 anos.
0: São filhos teus?
1: Sim, senhor, são filhos meus.
0: Você ia falar dela, né? Mas são teus. Filho... Sim. Você já alguma vez tinha tido uma agressão física?
1: Não, padre, foi a primeira vez, foi um impulso da raiva ali, que é da fúria que
0: tá.
1: Me possuiu e acabei fazendo essa besteira, né?
0: Entendi. Mas,
1: tipo assim, foi pra me defender, que ela veio pra cima de mim, eu segurei só no braço dela pra me defender, mas acabei arranhando o braço dela.
0: Filho,
1: mas tô muito mal, padre.
0: Eu entendo, eu não vou te julgar, você sabe que é crime... Qualquer violência física é crime. Mas vamos voltar um pouquinho. Como é que estava o relacionamento de vocês? Qual o motivo que vocês brigavam?
1: Sim, padre. O que ela questionava muito era questão de atenção, né? Que às vezes eu dava muita atenção pro celular. Às vezes ela pedia atenção, eu não dava atenção. Ela pedia que eu mudasse minhas atitudes. E às vezes eu ignorava, sabe? Uma coisa que eu achei muito errado, sim, da minha parte.
0: Então, você falou uma coisa, celular, que mais? Que mais que ela reclamava?
1: Ela reclamava da atenção também, que eu não dava pra ela.
0: Atenção, ficava no celular, que mais?
1: Isso, e tinha outras coisas também, sabe, em questão de dar mais atenção mais pra ela, né? Em questão de sair com ela, essas coisas, tal, sabe? E aí juntou uma coisa com outra, sabe? Às vezes eu conversava com amigos também que ela não gostava, sabe?
0: Você é homem de ir em bar beber cachaça?
1: Não, graças a Deus não, padre. Eu sou da igreja. Eu e ela, meus filhos, são os dois coroinhas da igreja católica.
0: Entendi.
1: Eu e ela estávamos fazendo a crisma.
0: Certo.
1: E aconteceu essa fatalidade, né? Para mim foi uma surpresa.
0: Filho,
1: que nunca tinha acontecido, padre.
0: Então, espera, vamos rezar. Eu vou colocar nas orações, começa a pedir pro teu anjo da guarda, falar com o anjo da guarda dela, que existe amor, vocês são de igreja, vocês são casados na igreja?
1: Somos não, padre, nós Eita. Somos juntos.
0: Mas também,
1: padre,
0: já começa errado, né, filho? Por que que não são casados na igreja? Diga para mim.
1: Verdade, padre, eu vou falar uma coisa pro senhor, é coisa que ela muito queria, ela me cobrava pra gente se casar e eu falava para ela pra gente passar mais um tempinho que a gente acertasse as coisas primeiro, sabe?
0: Ignorância, né, filho? Pelo amor de Deus, que estava em pecado.
1: Eu concordo com o senhor. Muita ignorância da minha parte, muita, sabe, eu concordo que foi a ignorância da minha parte, né?
0: Bom, então, mas ainda é tempo de mudar. Desculpa, não se ofenda comigo.
1: Sim, não, concordo com o senhor.
0: Filho, já que vocês estavam fazendo uma caminhada bonita na igreja, eu acredito que Deus possa restaurar. Eu acredito muito que Santa Rita de Cássia, que é das causas impossíveis, nós estamos fazendo a novena, que o Divino Espírito Santo pode ir teu anjo da guarda ir lá e depois que passar, o senhor falou que agiu na raiva, na fúria, ela também tomou a decisão. E passado esse momento, você rezando, eu rezando, mas o senhor rezando, disposto a mudar, faz uma ligação para ela e peça perdão.
1: Eu pedi, padre, eu pedi perdão para ela, ela falou para mim, sim, eu já te perdoei, mas não tem volta, eu não tenho mais interesse de voltar para você.
0: Entendi.
1: Aí eu disse ela, sabe, eu falei, mas amor, a gente ficamos 14 anos juntos, a gente construímos junto, ela abandonou tudo, padre, a gente compramos um apartamento aqui na cidade de Joinville.
0: Uma mulher de opinião, porque tem mulher que diz assim, o dia que meu marido encostar em mim, eu largo. Eu escutei muita gente já falando isso, filho.
1: Isso, exatamente. Aí, tipo, ela largou tudo aqui, escola das crianças, ela tirou as crianças da escola, ela abandonou o serviço.
0: Você tá com medo das dívidas que você pegou ou você sente falta dela mesmo?
1: Não entendi.
0: Você falou que ficou com muitas dívidas. Você tá com medo das dívidas ou você quer voltar com ela mesmo?
1: Não, eu quero, padre. É tudo que eu peço para o
0: Então
1: Senhor,
0: reza comigo agora, Maurício. Você vai rezar comigo.
1: Amém.
0: Jesus das Santas Chagas.
1: Jesus das Santas Chagas.
0: São José.
1: São José.
0: Eu peço essa graça impossível.
1: Eu peço essa graça impossível.
0: Restaure minha família.
1: Restaure minha família.
0: Eu peço perdão, Senhor. Não só por ter agredido.
1: Não só por ter agredido.
0: Mas pela falta da atenção.
1: Mas pela falta da atenção.
0: Me ajude, Jesus.
1: Me ajude, Jesus.
0: A trazer de volta a minha família.
1: A trazer de volta a minha família.
0: E eu prometo. Com a vossa graça.
1: Com a vossa graça.
0: Que serei um São José na vida dela.
1: Que serei um São José na vida dela.
0: Amém.
1: Amém.
0: Eu vou estar rezando por você, filho. Você vai ligar dando testemunho. Deus abençoe. Eu vou pro intervalo e volto já, gente. Volte comigo.
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0: vamos para a leitura orante, mas eu queria que você me ajudasse a rezar. Rezar hoje, pelo menos um pouquinho mais por este homem. Não sei porquê, mas meu coração tocou. Errou. Mas que ela retorne. E retornando que case na igreja. E aqui fica meu apelo, gente, você não está vivendo junto, está vivendo junto e não é casado, não seja ignorante. O sacramento é uma bênção na vida. Mas eu falei com esse filho de Deus, Maurício, de Joinville, ele disse o nome. Nós temos a TV Evangelizar lá, canal 49.1, tem a Arca da Aliança FM, o arcebispo Dom Francisco Carlos Bach de Joinville. Mas eu quero rezar por ele e por todos os casais que estão pedindo uma segunda chance. Você me ajuda? Se algum sacerdote, se alguém que é de grupo de oração estiver junto, reza comigo. Por todos os casais que estão precisando de uma segunda chance no perdão. Eterno Pai, eu vos ofereço as santas chagas de nosso Senhor Jesus Cristo para curar as de nossas almas. Eterno Pai, eu vos ofereço as santas chagas de nosso Senhor Jesus Cristo para curar as de nossas almas. Terceira vez, Eterno Pai, eu vos ofereço as santas chagas de nosso Senhor Jesus Cristo para curar as de nossas almas e curar estes casais que se feriram, que se machucaram e se separaram, mas que querem uma segunda chance e voltando vão fazer um caminho de santidade, um caminho de matrimônio. Meu Jesus, perdão e misericórdia pelos méritos das santas chagas. Amém. Amado povo de Deus, tenho dois recadinhos. A partir de hoje está em evidência, padre em missão, Santa Rita de Cássia. Você vai no YouTube, Padre Manzotti. Inclusive, por favor, se inscreva. Muita gente acompanha, mas não vai para frente, não se inscreve. Ao você se inscrever, o nosso algoritmo aumenta e chega a mais pessoas. Você está vendo na tela que, na verdade, é exatamente isso. Padre em missão Santa Rita de Cássia. Porque nós estamos na novena, mas por quê? Nós, dia 22, sexta-feira, é dia de Santa Rita de Cássia. E eu digo que foi um carinho de Deus eu poder ter estado lá e ter gravado esse Padre em Missão. Por isso está em destaque no YouTube Padre Manzotti. Segundo, não esqueça de mandar suas orações, que eu estou indo para Fátima. E terceiro, que também nós estamos colocando, é muita coisa, é muito trabalho, pensa não. A catequese que eu faço aqui é uma. E também estou fazendo a catequese no YouTube mais completa, mais completa. É isso. Bíblia aberta, cartilha de oração.
1: Senhor, já faz tempo que lanço minhas redes, Senhor.
0: E hoje, Jó, anote ali. Eu vou ensinar até você anotar. Jó, capítulo 8, versículo 1 a 7 e 20 a 22. Padre, não sei escrever isso para ler depois. Você pode ler tudo, mas eu vou ensinar para você. É assim: Jó, você já sabe. Você põe número 8, vírgula, 1, tracinho, 7, ponto. Esse ponto quer dizer que salta pro 20 e 22. Aprenda a escrever a linguagem da Bíblia. E hoje, já digo para você que vai ser o segundo discurso do segundo amigo de Jó. Então vamos fazer uma... Enquanto o sacristão ainda está nessa leitura orante, nós tivemos os três amigos que chegaram, sentaram-se, ficaram em silêncio. Depois, o primeiro amigo que falou, que na verdade... Você acompanhou esses dias atrás, que foi Elifaz, ele fez um discurso, nós já refletimos. Teve a resposta de Jó, que foi ontem. Hoje é o segundo que fala, que é o Bildade. Vamos lá? Capítulo 8, versículo 1. Então, Bildade, da região de sua, em resposta, disse. Vamos ver qual o discurso do segundo amigo. Até quando você, Jó, vai falar assim? Falar assim o quê? Se eu ousaria dar uma resposta, vamos ver se você prestou atenção nessa novela de Jó. É uma novela, né? Tá melhor do que qualquer novela da televisão, gente. Nós vamos bater recorde, nós vamos bater em audiência, porque é uma novela maravilhosa. O que é que Jó anda dizendo? Vamos voltar ali? Deus é santo e eu nunca fui contra as suas decisões. E lembra a indicação que eu dei no livro Inabalável, que Jó não aceitou resposta rasa, discurso raso, ele se mostrou inocente? Versículo 1, então, mas agora, Bildade. Então Bildade, da região de Sua, disse: até quando você vai falar assim, Jó? Até quando as suas palavras serão como um vento forte? Será que Deus torceria a justiça? Ah, meu Deus. Sério, Bildade? De novo? Será que Deus torceria a justiça? Será que o Todo-Poderoso faria o que não é direito? De certo, atenção, a chave está no versículo 4. Toca o sino, sacristão. De certo, os seus filhos pecaram contra Deus, e Deus o castigou como mereciam. O primeiro acusou que Jó pecou. Agora, de certo, os seus filhos pecaram contra Deus, e ele os castigou como mereciam. Agora, versículo 5, volte para Deus e ore ao Todo-Poderoso. Versículo 6, veja que, ah, meu Deus, eu chego a ficar arrepiado e ao mesmo tempo indignado. Se você é mesmo puro e homem de Deus, virá logo ajudá-lo e lhe dará de novo o lar que você merece. Repito, se você é mesmo puro e homem, Deus virá logo ajudá-lo e lhe dará de novo o lar que merece. A riqueza que você perdeu não será nada comparada com o que Deus lhe dará depois. Agora eu falei ponto e salte para o versículo 20. Esteja certo, Jó, de que Deus não abandona as pessoas honestas, nem dá a mão para ajudar os maus. Ele fará você rir de novo e dar gritos de alegria. Mas os seus inimigos vão viver na confusão e as casas dos maus serão destruídas. Veja a provocação de novo. Entenda, para podermos rezar depois. O segundo amigo de Jó chama-se Bildade e diz assim: até quando, Jó, vai falar assim? Por acaso, agora interpreto eu, você está dizendo que Deus distorce a justiça? Quer dizer, que Deus é injusto? Por acaso você está dizendo que o Todo-Poderoso fez algo que não é direito? Você está muito cheio de si, Jó. Reconheça. Reconheça o quê? Que seus filhos pecaram. Eu vou para o intervalo e volto rezando esse texto de hoje. Volte comigo.
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0: Assuma, Jó, continuando a leitura orante. De certo, seus filhos pecaram contra Deus. E ele os castigou como merecido. Então, ore. Volte para Deus. Ore ao Todo-Poderoso. Se você é mesmo puro e homem e honesto, Deus virá logo ajudá-lo. Se você for puro e honesto, ele está dizendo que então não é. Deus virá logo ajudá-lo e lhe dará de novo o lar que você merece. Ainda antes de rezar, na página 77, Inabalável, livro que brotou da inspiração de Jó. 77. A dor tem o poder de revelar o que há de mais profundo no coração humano, inclusive nas relações. Três amigos, Elifaz, Bildade, Zofar, quando souberam da desgraça que atingiram Jó, vieram ao seu encontro, mostrando a verdadeira amizade não se faz presente apenas nas festas e prosperidade, mas também, sobretudo, na calamidade, muitas vezes materializando-se na simples presença. Mas, continue a leitura. Senhor, amado Deus, eu peço a graça de ser uma pessoa pura. Eu peço com tua graça ser uma pessoa honesta. Mas eu sei, Senhor, como disseste, bem-aventurados os puros de coração, bem-aventurados os que amam a justiça. Mas eu sei, Senhor, hoje, à luz da tua cruz, que isso não me irá garantir que estarei livre de dificuldades, provações e até, Senhor, de perdas econômicas. O fato de eu buscar a cada dia ser puro, honesto e santo não irá me dar garantia de que não terei uma doença. Faça-me entender isso, Senhor. Isso não irá me garantir que talvez a dívida baterá na minha casa e eu terei que lidar com o infortúnio, com a pobreza e a falta de recursos. Mas, Senhor, se isso acontecer, faça-me compreender que isso não é castigo teu, nem menos tua ausência, mas a tua presença que me sustenta. Amém. Jaqueline, que a paz de Jesus esteja com você, Jaqueline. Alô? Jaqueline? Alô? Escute esse testemunho e vou para a catequese.
1: Olá, Padre Reginaldo, a sua bênção. Sou uma filha de Deus do município de Balsa Nova. Trabalho em uma casa de repouso. Padre, chegou um senhorzinho, um paciente aqui, com duas escaras, um em cada lado de cada perna. Padre, enxergava o osso e o nervo do da perninha dele. E eu sempre pedia, Padre, e falava para ele também, vozinho, o senhor confia em Jesus, as Santas Chagas. Peça todos os dias que recaia uma gota do sangue nosso Senhor Jesus Cristo sobre essas escaras, sobre essas feridas suas, para que feche. E assim todos os dias, Padre, nas horas das suas orações, acompanhe seu programa pelo YouTube.
0: Que bom.
1: À noite, né? Eu trabalho à noite.
0: Sim,
1: eu também pedi que o Senhor abençoasse a água, abençoasse o bebedouro, para que todos eles bebessem da água abençoada.
0: Ô, filha.
1: Para a honra e glória de nosso Senhor Jesus Cristo, a filhidinha do vozinho está fechadinha, Padre. Foi uma pena que eu não tirei foto antes para me mostrar o agora.
0: Mas Deus sabe, filho.
1: Mas para a honra e glória de nosso Senhor Jesus Cristo, as feridas dele estão fechadinhas, as duas. Graça alcançada, graça testemunhada. Toca o sino, sacristão.
0: Parabéns, filha de Deus, que nem o nome quis que fosse falado, por ser a boa samaritana na vida desta pessoa, deste vozinho de Balsa Nova. Que façamos isso com os nossos idosos, é a pastoral da pessoa idosa, que você sabe que sou tão envolvido. Meu abraço lá, Rádio Evangelizar FM, Clube FM, TV Evangelizar, que chega em Balsa Nova, 16/13, nosso arcebispo Dom José Antônio Peruzza, arquidiocese de Curitiba. E juntos, segunda catequese sobre o Espírito Santo. Escute.
2: Eu navegarei.
0: Desde a criação, o Espírito Santo manifesta a presença viva de Deus no mundo. A Bíblia nos mostra que o Espírito Santo de Deus pairava sobre as águas. Isso é claro. Mas a pergunta que fica: qual é a ação do Espírito Santo na criação? Lembremos que o Espírito Santo aparece no início da criação como sopro de Deus. E na Bíblia está em Gênesis, capítulo 1, versículo 2. A terra estava informe e vazia. O Espírito de Deus pairava sobre as águas. O Catecismo 703-704 diz: o Espírito de Deus está presente desde a criação, sustentando e dando a vida para todos. Na vida de Jesus Cristo, a ação do Espírito Santo, na encarnação, lembremos. Na encarnação, ela acontece pela ação do Espírito Santo. Lucas, capítulo 1, versículo 31. O Espírito Santo virá sobre ti, e o poder do Altíssimo cobrirá com sua sombra. E a ação do Espírito Santo na igreja. Atos, capítulo 2, versículo 4. Todos ficaram cheios do Espírito Santo e começaram a falar em outras línguas. Lembremos o Pentecostes, o nascimento missionário da igreja. No Catecismo, número 731, no dia de Pentecostes, a Páscoa de Cristo se completa com a efusão do Espírito Santo. Ou, como diz o Catecismo, o Espírito Santo é o princípio de toda ação vital e verdadeiramente salvífica de Cristo. Em nós, como é a ação do Espírito Santo nessa segunda catequese? Ele continua agindo como cristãos. João, capítulo 16, versículo 13. Quando vier o Espírito de verdade, ele vos guiará na verdade. O Catecismo 739. O Espírito Santo habita na igreja e no coração dos fiéis como um templo. Então reze comigo agora, repetindo: vinde, Espírito Santo, dai-nos a graça de um novo Pentecostes. Vinde, Espírito Santo, fogo abrasador, e dai-me o teu amor, tua luz, tua força, tua coragem. Derramai sobre mim os dons, reavivando minha fé, meu discipulado. Vem, Espírito Santo, no pronto seguimento de Jesus Cristo. Amém. Esta foi a segunda catequese do Espírito Santo. Eu vou para o intervalo. Gente, eu volto. Volto com novena do quê? Santa Rita de Cássia. Volte comigo. Chame um amigo, uma amiga. Ainda é tempo. Voltamos já.
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aniversário de Dom Luiz Henrique da Silva Brito, da Diocese de Barra do Piraí, Volta Redonda, Rio de Janeiro. Aniversário da Rádio Alegria FM, Flor da Serra do Sul, Paraná. Cabugi do Seridó, AM. Jardim do Seridó, Rio Grande do Norte, Jangadeira FM, Crato, Ceará, Super Rádio Patos FM, Patos de Minas, Minas Gerais, TV Irmã, NTV, Patos de Minas, Minas Gerais. Gente, aqueles recadinhos que não podem faltar. Eu quero lembrar você, então, o que nós temos disponível no YouTube? Lembrando, nós temos a leitura orante, esse você não pode perder, perdeu agora de manhã? Tem reprise 10 da noite. Mas quando chega 20 horas, padre, esse texto de Jó tá dando o que falar da mesma. Inclusive, se você vai lá, acompanhe no Leitura Orante. Padre, eu tenho perguntas. Então você vai mandar um áudio para mim. 41-3221-6060. Padre, me tocou. 41-3221-6060. Depois, quando voltar de viagem, eu vou escutar tudo. Os testemunhos eu vou colocar da leitura orante e as perguntas, se der, vou responder no programa. Se não der, por serem muitas, responderei num programa à parte exclusivo do YouTube. Amado povo de Deus, ainda é tempo, se você quiser mandar as suas intenções para que eu as leve. Estou nessa campanha o mês inteiro, o mês de maio, para Fátima. Tô chegando na peregrinação. 0800-410-6060. A equipe vai mandar para mim ainda. Chegando lá, vou na cidade lá de Fátima, vou imprimir. 41-3221-6060. E ainda tem mais. Agora está em destaque. Olha quanta coisa, é muito trabalho, gente. Padre Missão. Coloquei hoje porque está chegando o dia de Santa Rita de Cássia. E eu recebi um carinho de Deus que foi ir até Cássia. Você quer conhecer Cássia? Veja lá o Padre em Missão. 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Ainda é tempo. Bom, eu ia ler um testemunho, fica para amanhã, porque agora, segundo dia, Santa Rita de Cássia, rogai por nós. Ó poderosa e gloriosa Santa Rita, chamada santa das causas impossíveis, advogada dos casos desesperados, auxiliadora da última hora, refúgio e abrigo da dor, que arrasta para o abismo do pecado e da desesperança, com toda confiança em vosso poder junto ao coração sagrado de Jesus, a vós recorro no caso difícil e imprevisto que dolorosamente oprime meu coração. Qual é? Diga, tá te oprimindo? Tá te causando sofrimento? Mas você tem a consciência assim, humanamente eu não vou dar conta. Humanamente isso é impossível. Para Deus não é. Para Deus tudo é possível. E estamos pedindo por intercessão de Santa Rita.
obtenha a graça que desejo, pois sendo-me-á necessário, a quero, apresentada por vós, Santa Rita, a minha oração, o meu pedido, vós que sois tão amada por Deus, certamente serei atendido. Dizei a nosso Senhor que me valerei da graça para melhorar a minha vida, os meus costumes e para cantar na terra e no céu a divina misericórdia. Santa Rita das causas impossíveis, rogai por nós. Santa Rita das causas impossíveis, rogai por nós. Santa Rita das causas impossíveis, rogai por nós. Você preparou a água? Está aí com a roupa dos enfermos, as fotos de família? Vamos pedir a bênção de Deus, depois dê para beber. Hoje eu atendi aquele homem que chorava, meu coração ficou assim. Meu coração ficou junto com o dele. Ela deve ter suas razões, mas eu acredito no poder restaurador de Deus. O Senhor esteja convosco, Ele está no meio de nós. Por intercessão de Nossa Senhora do Carmo, Santa Rita, São Pio de Pietreutina, nos méritos das Santas Chagas, abençoai a água que será tomada, aspergida, a roupa dos enfermos, as fotos de família. Abençoai e santificai aqueles que mais hoje estão necessitados. Em nome do Pai, do Filho e do Espírito Santo. Amém. Não duvide, sua graça vai chegar. Pedi e recebereis. Eu termino com este clipe. 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
2: 11 horas em ponto no Rio de Janeiro. Muito bom dia para você. Hoje é terça-feira, 19 de maio, ano 2026. Aqui Silvio Júnior de Faço Companhia. A partir de agora, já tem meu amigo Rodrigo Machado no programa Em Dia com Notícia. Agora é hora de Ponte Aérea Rio Curitiba. Vamos até a Sutarelli conversar com a nossa querida Edna Castilho. Edna, bom dia.
3: Bom dia, tudo bem, meu amor?
2: Tudo jóia, Edna.
3: Tudo bem, graças a Deus.
2: Olha só, o céu em Curitiba tá azul, né?
3: Eu tô até virando aqui pra ver direito. Não tá não, tá bem. Acima dessas nuvens maravilhosas, ele está um pouquinho.
2: O Rio de Janeiro tá igual o Curitiba, então. Temperatura aqui dá na casa dos 23 graus, acredita?
3: Pra você tá friozinho,
2: tá,
3: né?
2: Tá bem frio.
3: Aqui tá 15 graus, tá? Eu gosto dessa temperatura, não posso reclamar.
2: Conserva, né? Coisa boa. 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
4: 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E agora, rezemos juntos com as palavras de São João Paulo II. Ó Mãe dos homens e dos povos, vós que conheceis todos os seus sofrimentos e as suas esperanças, acolhei o nosso clamor, que movidos pelo Espírito Santo, elevamos diretamente ao vosso coração, e abraçai com o amor da Mãe este nosso mundo humano, que vos confiamos e consagramos, cheios de inquietação pela sorte terrena e eterna dos homens e dos povos. Amém.
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6: Meu carinhoso bom dia a você que optou por mais uma vez estar com a gente, sintonizado, sintonizada aqui na minha, na sua, na nossa Rádio Catedral 106,7 FM, a Sintonia da Felicidade, a Rádio Católica do Rio de Janeiro. 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É bom demais saber que você está aí do outro lado, nos valorizando com carinho da audiência, nesta terça-feira, 19 de maio de 2026. A primeira atração do Em Dia com a Notícia é...
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6: Vamos direto ao Centro de Operações e Resiliência do Rio de Janeiro. Bom dia, Maria Clara Alencar.
7: Bom dia, Rodrigo. Bom dia a todos os ouvintes da Rádio Catedral. Essa manhã começou com tempo fechado no Rio e, inclusive, já tivemos registro de chuva fraca em alguns pontos, ali das zonas oeste e sudoeste da cidade. Ao meu lado, para conversar com a gente, está a meteorologista-chefe do Sistema Alerta Rio, Raquel Franco, que vai explicar um pouco sobre essa mudança no tempo aqui na cidade. Bom dia, Raquel.
8: Bom dia, Maria. Bom dia, Rodrigo. Bom dia a todos.
6: Bom dia, Raquel.
8: É, a gente está com essa frente fria, né, atuando aqui no estado do Rio de Janeiro. A chegada dessa frente fria causou mudanças no tempo. Então, hoje a máxima deve chegar ali a 27 graus. A gente tem uma previsão de uma chuva fraca moderada ao longo do dia. E principalmente no período da noite, essa chuva pode ter caráter de pancadas. Então, ela pode ser forte ali em curto período de tempo, pode vir acompanhada de raios. E o tempo permanece, assim, instável ao longo da semana também.
7: E, Raquel, como é que ficou a temperatura mínima aqui na cidade nessa manhã?
8: A mínima hoje foi de 20 graus, mas a gente, como tem a passagem da frente fria, a gente tem essa inversão da mínima. No geral, ela ocorre no início do dia. Hoje ela deve ocorrer no final do dia. Então a previsão é de mínima de 18 graus até o final do dia, para essa noite.
7: E para os próximos dias a temperatura tende a cair ainda mais, né?
8: Sim, a gente tem a previsão de os dias mais frios, quarta e quinta-feira. A máxima prevista para quarta-feira é de 24 graus. E para quinta-feira a máxima prevista de 23 graus. Ambos os dias, chuva fraca moderada a qualquer momento do dia. E aí a chuva começa a perder intensidade a partir de sexta-feira. O sol aparece ainda timidamente e as temperaturas também começam a subir um pouquinho. Máxima de 27 para sexta-feira, máxima de 26 para sábado.
7: Perfeito, Raquel. E Rodrigo e ouvintes da Rádio Catedral, é muito importante que todos sigam as recomendações do Centro de Operações nesses momentos de chuva. As pistas podem ficar molhadas e escorregadias, então as nossas dicas de segurança são essas. Dirigir com velocidade reduzida, manter os faróis acesos, evitar áreas alagadas e, em caso de vias alagadas, não forçar a travessia de carro e nem também atravessar a pé, por conta do risco de correntezas, objetos cortantes, buracos ou doenças. E, claro, sempre seguir a rotina, mas também ficar informado nos canais do COR. Você confere essas e outras informações sobre o tempo nas nossas redes sociais, no arroba Operações Rio. Para a Rádio Catedral, Maria Clara Alencar, direta do Centro de Operações e Resiliência da Prefeitura do Rio.
6: Ô Maria Clara, até quando então o carioca deve levar o guarda-chuva quando sair de casa, hein?
7: resiliência da Prefeitura do Rio.
6: Ô Maria Clara, até quando então o carioca deve levar o guarda-chuva?

0: 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Fique à vontade, participe bastante do nosso Em Dia com a Notícia pelo 3231-3567, o nosso WhatsApp. E se hoje é terça-feira, hoje nós temos os comentários do professor advogado criminalista Dr. Tiago Jordassi. Bom dia!
1: Bom dia, bom dia. Sempre muito bem estar aqui, adoro estar aqui, né? Toda sexta-feira. E mandando um abraço aí pra Maria Carolina Esteves, pra Liana Codina e pra Luciana Salvado, que sempre mandam mensagens pra mim pra poder fazer perguntas jurídicas. Um grande beijo.
0: Perfeito, então. Então, ó, doutor Tiago Jordassi já tem aí uma rede de abraços. Isso é muito bom. É isso, né? Valeu, obrigado. Então, Tiago Jordassi, durante todo o nosso programa com a gente. E nesta edição do Em Dia com a Notícia, crianças são agredidas em creche clandestina de São Gonçalo. Gravações obtidas pela Polícia Federal mostrariam atuação direta de deputado estadual para garantir cargos a indicados por criminosos de alta periculosidade na Secretaria de Educação. Exonerações promovidas pelo governador interino do Rio já ultrapassam 2.500. Presidente da SEDAI corta 500 milhões de reais em gastos e revisa contratos para proteger os cofres públicos. Está no ar o Em Dia com a Notícia, um olhar cristão sobre a realidade. Doutor Tiago Jordassi, a Polícia Civil do Rio e o Ministério Público do Estado investigam denúncias de maus tratos a crianças dentro de uma creche em São Gonçalo. A prefeitura afirmou que o estabelecimento no Pacheco é clandestino. Mães obtiveram flagrantes de agressões promovidas por pelo menos duas professoras e expuseram o caso nas redes sociais. Gisele Santos, diretora da creche, afirmou que as funcionárias foram afastadas. Em um dos flagrantes, uma mulher pressiona um travesseiro contra o rosto de uma criança deitada no chão, forçando-a a dormir. E enquanto o pequeno chora baixinho, a professora o xinga. Em outro vídeo, uma funcionária ergue um dos alunos pelos ombros e o coloca à força em uma cadeira. A criança parece sentir muitas dores e berra. Mais uma vez, pessoas que deveriam acolher essas crianças estão maltratando essas crianças que são vítimas de violência. Deveria ter no Código Penal uma tipificação ainda maior para profissionais que deveriam acolher, né? E, na verdade, espancam, maltratam as crianças.
1: Então, nesse caso, a questão do maus tratos, ela reverbera mais para uma questão de tortura. Então, nós temos ali, na Lei 9455, Lei de Tortura, é a tortura castigo, que é submeter pessoa sob guarda, poder ou autoridade a intenso sofrimento físico ou mental como forma de aplicar castigo pessoal ou medida de caráter preventivo. Ou seja, então, o juiz ele vai ter que avaliar, né, a intensidade, né, das consequências dos atos, né, e a depender de quem levou a efeito essa conduta, ela pode tanto ser responsabilidade no artigo 136 de maus tratos, que tem pena muito pequena, que é de 2 meses a 1 ano.
0: Parece até um convite, né, pra pessoa fazer, aquela pessoa mal intencionada, a pessoa que não tem Deus no coração, fazer cometer

0: esse crime, né? Ah, a criança chorou, a criança tá me irritando, eu vou lá e bato na criança, né? É. Parece que é isso que o código diz.
1: Infelizmente é essa dinâmica, né? Mas, né, nós temos ali também uma causa de aumento de pena que aumenta em um terço, ao invés de ser, né, 2 meses, iria aumentar mais ou menos alguns dias, né, a pena mínima. E também a lesão corporal, se tiver lesão corporal grave, vai ter pena de 1 a 4 anos, morte de 4 a 12 anos. Agora, se for enquadrado na lei de tortura, que é o que me parece mais adequado, nós temos ali uma dinâmica, né, de temos uma pena de 2 a 8 anos, que majora, né, significativamente.
0: Mas ainda é bem branda, né, a pena?
1: É porque é branda.
0: Aí
1: porque
0: tem atenuantes, brechas na lei, tem endereço fixo, réu primário.
1: Tem. É, a dinâmica dessa questão, né, nós temos também enquadramento da tortura, ela é considerada crime hediondo. Então, assim, algumas benesses da lei, elas são mitigadas, mas verdadeiramente, né, me parece que poderia ter uma reprimenda um pouco mais dura, né, em relação a essa dinâmica, porque, vamos lá, não é a primeira vez que a gente fala isso na rádio, né, Rodrigo? A gente fala isso o tempo todo em relação a casas de repouso, a creches, a pessoas que são vulneráveis, né? Então, pessoas que são vulneráveis deveria ter ali uma reprimenda muito maior do que é prevista, né, na lei 9455 e até mesmo no Código Penal, artigo 136.
0: Mensagens recuperadas pela Polícia Federal em celulares apreendidos indicariam a ligação do deputado estadual Tiago Rangel com criminosos de alta periculosidade e irregularidades na Secretaria Estadual de Educação do Rio de Janeiro, onde o político teria atuação direta em decisões internas. A influência do deputado que está preso abrangeria indicações para funções estratégicas e tratativas envolvendo obras em unidades escolares. As gravações mostrariam que o parlamentar dava ordens relacionadas à estrutura da pasta e negociava cargos públicos para aliados ligados ao tráfico de drogas. Vamos ouvir.
2: Tiago Rangel, aqui é a Gleice, a irmã de Juninho do Beco. Eu fui fazer uma entrevista agora em agosto ou setembro. E até hoje ele não me deu uma posição. Aí meu irmão pediu pra mim te ligar pra ver o que tá acontecendo.
0: Esse Juninho do Beco é um criminoso, né? E os conteúdos foram obtidos durante apreensões realizadas nas investigações que miram supostas fraudes em contratos e serviços ligados à rede estadual de ensino. Segundo a Polícia Federal, os diálogos indicariam que Tiago Rangel mantinha influência sobre setores da secretaria, mesmo sem ocupar cargo executivo na pasta. Em um dos trechos, o parlamentar aparece dando orientações relacionadas a nomeações e movimentações internas. Vamos ouvir.
3: Lúcia, continua aí do jeito que você tem que estar, tá ok? Tudo que acontecer dentro da regional eu quero saber. Não tem que dar satisfação a ninguém, porque o deputado sou eu, a indicação é minha e quem manda sou eu.
0: Em uma conversa, Tiago Rangel estaria combinando com um aliado sobre o que fazer com um desafeto.
4: Rapaz, eu já sei como que a gente vai resolver o problema. Vamos esquematizar, entendeu? Um bote. Ninguém vai matar ele, fazer nada. Ele vai tomar um bote. O moleque vai bater na cara dele, vai dar tiro no carro dele.
5: Beleza, vamos arquitetar, orquestrar tudo aí. Porque esse cara aí tá impossível suportar ele. Arrebentar esse...
0: Tiago Rangel foi preso durante a operação da Polícia Federal. Nós falamos aqui no Em Dia com a Notícia dessa operação que investiga o suposto esquema na Secretaria Estadual de Educação. A investigação continua sob sigilo parcial e envolve cruzamento de dados obtidos em celulares, documentos e depoimentos colhidos ao longo da operação. Os crimes investigados incluem corrupção, fraude em contratos públicos e organização criminosa. A defesa do parlamentar ainda pode se manifestar oficialmente sobre o conteúdo dos áudios e sobre as acusações. Até o momento, a Polícia Federal afirma que o material apreendido segue em análise e pode gerar novos desdobramentos. O que a gente tem é a conversa de um deputado estadual com pessoas ligadas ao crime.
1: Sim. E eu tive até que fazer uma lista aqui de quantos crimes ele cometeu, tá? Corrupção passiva, ele tem ali uma pena de 2 a 12 anos. Temos ali a organização criminosa, porque ninguém comete esse crime sozinho, sem uma dinâmica bem estruturada, né? Envolvendo tráfico de drogas, então temos ali 3 a 8 anos de pena. E aí soma tudo isso, né? Tem a questão também da lavagem, que não tá indicado aí, porque quem recebe dinheiro normalmente não coloca no banco, né? Então vai ocultar de alguma forma. Então já entra também na lavagem de 3 a 10 anos, né? Isso aí só no que a gente tem no áudio, tá? Aí nós temos aí uma questão de corrupção ativa, ele deve também ter colocado, dado dinheiro para alguém para poder possibilitar esse ato de cometimento, que é algo muito normal. Aí temos aí mais.
0: As acusações também tem lavagem de dinheiro.
1: Tem muita coisa. Fraude, licitação e tem muita coisa aí. Então, assim, nós não podemos relativizar isso. E o que eu sempre digo, esses tipos de crimes, eles são os mais graves que devem ser punidos. Porque aquele que furta o celular, aquele que comete crime patrimonial pequeno, sem violência ou grave ameaça, eles têm um grau de reprimenda que deve ser muito diminuído diante disso. Esses é que são aqueles que desestruturam a sociedade brasileira, né? Esses corruptos. Então eles precisam ter uma pena exemplar.
0: Perfeito. Agora 11:22 no Rio. Vamos ao trânsito?
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0: Maria Clara Alencar, quais são as informações do trânsito no momento, Maria Clara?
7: De volta aqui, Rodrigo. Mais cedo, um acidente complicou o trânsito para quem seguia em direção ao centro pelo túnel Rebouças. Os reflexos chegaram até os acessos pela Lagoa Rodrigo de Freitas, mas neste momento o fluxo segue sem retenções nos dois sentidos do túnel. Neste fim da manhã, um acidente na Avenida Brasil envolvendo caminhão, carreta e uma moto interditou a pista central no sentido centro, na altura de Manguinhos. Equipes do Corpo de Bombeiros e Sete Rio atuaram no local e neste momento a pista está parcialmente liberada. O trânsito apresenta retenções desde a altura de Ramos. Para quem trafega por Copacabana, o trânsito está intenso na Avenida Nossa Senhora de Copacabana, a partir da rua Rodolfo Dantas. Para quem segue em direção ao Leme e Botafogo, opte pela Avenida Atlântica. Agora falando sobre interdições programadas. Mais tarde, Rodrigo, tem jogão no Maracanã para a realização da partida entre Fluminense e Bolívar. Equipes da Sete Rio vão interditar vias no entorno do estádio a partir das 5 horas da tarde. Os bloqueios vão até as 11 horas da noite de hoje e a nossa recomendação é que os torcedores optem pelo transporte público para chegar ao Maracanã. Você confere outras informações sobre o trânsito nas nossas redes sociais no arroba Operações Rio. Para a Rádio Catedral, Maria Clara Alencar, direto do Centro de Operações.
0: Essa então, Maria Clara Alencar, direto do Centro de Operações e Resiliência da Prefeitura do Rio de Janeiro, que está completando 15 anos de existência. E tem essa parceria nova com a nossa Rádio Catedral. 11:24, deixa eu terminar esse primeiro bloco falando do amor. Falamos aqui sobre agressão, falamos aqui de político corrupto, né? Banditismo. Vamos terminar o bloco com amor, porque ó, recebi aqui através do WhatsApp a mensagem: bom dia, Rodrigo, tudo bem? Gosto muito do programa, eu ouço sempre que posso. Manda um abraço forte e beijos à minha esposa que aniversaria hoje, a Laudelina, a quem amo muito. Aqui é o Gerson da comunidade do Divino Espírito Santo da paróquia de Santo Agostinho de Prados Verdes, Nova Iguaçu. Gerson, que bom que você deu essa oportunidade pra gente homenagear a Laudelina nessa data tão especial. Laudelina, então, olha, receba o nosso carinho verdadeiro, com os votos de muita saúde, muita paz, muita harmonia, muito discernimento, muita escuta, muito diálogo, para que vocês possam viver o amor plenamente, tá bom, Laudelina? Feliz aniversário com essa mensagem. Então nós vamos ao primeiro intervalo e já já voltamos com mais Em Dia com a Notícia.
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0: Daqui através do nosso WhatsApp, bom dia Rodrigo, um ótimo dia para você e para toda a equipe dessa rádio maravilhosa, gosto muito do seu programa e de você, você é muito simpático, carinhoso com todos nós, que Deus, né, certamente abençoe e ilumine, né, seus passos sempre e sempre. Vamos galera fazer o nosso melhor pela nossa rádio, né, não se calar. Um grande abraço Rodrigo, fiquem com Deus. Paz e bem, é a Joselita dos Santos de Souza, da paróquia Nossa Senhora da Conceição, em Santo Aleixo, Magé, na nossa querida Baixada Fluminense. Obrigado, Joselita, querida, um beijo para você, obrigado por estar com a gente e pela sua preocupação com a nossa amada Rádio Catedral. Tá aqui, olha, bom dia, querido Rodrigo, ao colega Tiago, a precarização da educação, especialmente no Rio de Janeiro, tem como propósito levar aos estudantes não ter um entendimento adequado sobre seus direitos e deveres, exercerem plenamente sua cidadania. Muito se fala sobre a falta de conhecimento nas áreas de ciências exatas, mas estamos vendo aí claramente a falta também de conhecimento nas ciências humanas. Pois quem escolhe esses deputados parceiros de traficantes e milicianos, senão o próprio povo, né? De que adianta a democracia sem educação adequada por parte de quem escolhe seus representantes? Fica a questão, professor Mário José, da paróquia Santa Isabel de Bento Ribeiro. Professor, obrigado pela vinda mais uma vez ao nosso programa, por trazer aqui, né, o seu pensamento. Obrigado mesmo, né? E já que falamos de deputados, doutor Tiago Jordassi, a Assembleia Legislativa do Rio iniciou uma discussão que vai até quinta-feira de um projeto que promete mudar profundamente o processo de escolha dos futuros conselheiros do Tribunal de Contas do Estado. Porque tem um rito, né? A Assembleia tem o seu estatuto e precisa de prazos, né? E quem querem encurtar esse prazo para escolha de conselheiros do Tribunal de Contas. O que que é isso, gente? É quem vai fiscalizar o dinheiro do Estado. E é um cargo vitalício. Queria que o senhor falasse, né, da importância do Tribunal de Contas, né, para o Estado, para a fiscalização do dinheiro público, do nosso dinheiro.
1: É, o Tribunal de Contas, ele é importante porque ele aplica decisões referentes ao orçamento, ele faz essas fiscalizações, ele tem um poder de sancionar, né, projetos, enfim, qualquer desvio de dinheiro público, ele é o fiscal e trabalha nessa dinâmica de saúde, né, financeira do Estado. É, verifica-se, né, por conta da dinâmica de saúde financeira do Estado que nós nos encontramos, que o Tribunal de Contas do Rio de Janeiro, ele é totalmente ineficiente. né? Então, assim, essa dinâmica de ser cargo vitalício, indicação política, isso só mostra, só reverbera essa questão de ineficiência, porque essa questão de indicação fica sendo aquela dinâmica de tomar lá da cá, não tem nenhuma fiscalização por parte do povo.
0: Já tivemos vários conselheiros presos.
1: Sim.
0: Né? Já tivemos vários investigados.
1: Sim,
0: não é isso?
1: Sim. Então acaba que esse modelo de escolha por parte da Assembleia Legislativa não é o ideal. Né? É por isso que eu sempre bato na tecla. Esses cargos de fiscalização, eles precisam ser cargos por intermédio do voto direto da população. Porque aí, se ele estiver fazendo um bom trabalho, a população, obviamente, vai reeleger. Ele não precisa fazer esforço para ser eleito, né, se estiver fazendo um bom trabalho. É como se verifica
0: político. Mas aí é vitalício, né? No caso
1: vitalício
0: aí...
1: Vitalício não tem condição.
0: É vitalício.
1: Tem que alterar isso, né? Não dá. Não
0: pode. Hoje, por exemplo, só para que você tenha uma ideia, quando surge uma vaga no Tribunal de Contas, quando é que surge? Quando o conselheiro morre, se aposenta, ou então é preso, é condenado, aí abre-se essa vaga. A mesa diretora da Assembleia Legislativa publica um edital abrindo prazo de 30 dias para que os interessados apresentem suas candidaturas. Após essa etapa, existe ainda um período de 10 dias úteis para análise dos documentos e elaboração dos pareceres técnicos antes da votação em plenário. Com a nova proposta, o prazo passaria a ser de apenas 3 dias úteis após a publicação do edital. Além disso, o relator responsável pela análise das candidaturas teria apenas 3 sessões para apresentar parecer sobre os nomes considerados aptos.
1: É um escárnio, né? É um escárnio. Eu vou até fazer uma ponderação, né, para que vocês ouvintes façam, né, essa ponderação. Vocês já verificaram o currículo, né, dos membros do Tribunal de Contas? Vocês sabem se ele tem a formação dúplice, que me parece ser a mais adequada, de direito e contabilidade? Eles teriam que ter pelo menos direito e contabilidade para poder exercer um cargo desse. Eles têm essa formação? Eu vou deixar essa interrogação para que vocês mesmos verifiquem, não vou dar a resposta, porque vocês vão surpreender.
0: E as exonerações promovidas pela gestão do governador interino do Rio, desembargador Ricardo Couto, já ultrapassam a marca de 2.500 cortes. A nova leva de exonerações faz parte da auditoria conduzida pelas secretarias da Casa Civil e de Governo, criada para revisar cargos e contratos na administração estadual. Segundo integrantes do governo, o pente fino vai continuar nas próximas semanas e pode resultar em novas dispensas em diferentes órgãos do estado. O governo vem promovendo mudanças em secretarias estratégicas, autarquias e empresas públicas. A maioria das exonerações atinge cargos comissionados e funções de assessoramento técnico. Nos bastidores do governo estadual, a avaliação é de que a auditoria busca reorganizar a estrutura administrativa e reduzir despesas da máquina pública em meio ao cenário de pressão fiscal enfrentado pelo estado. As exonerações mais recentes tiveram como alvos a Secretaria de Agricultura, Pecuária e Abastecimento, além das Secretarias de Fazenda e Saúde. Também foram alcançados pela revisão administrativa órgãos como o Detran, Fundação Saúde, Procon, INEA e Rio Previdência. É uma verdadeira faxina. Só para que eu possa embasar ainda mais o seu comentário, vamos falar da SEDAE, né, que teve a sua distribuição de água, né, foi privatizada, né? No entanto, desde que assumiu a presidência da SEDAE em abril, o novo presidente Rafael Rolim implementou um corte imediato de 25% no orçamento destinado a obras e serviços, o equivalente a cerca de 500 milhões de reais. A meta da direção é ampliar essa redução para 35% nas próximas semanas e, segundo Rolim, a medida foi necessária após a identificação de um cenário de despesas elevadas e queda na arrecadação. Uma auditoria feita nos contratos firmados nos últimos 12 meses encontrou R$1 bilhão em contratos sem licitação. A revisão busca identificar possíveis inconsistências jurídicas e administrativas. O novo presidente afirmou que, caso sejam constatadas irregularidades, a companhia poderá adotar medidas para regularização contratual e responsabilização. A Controladoria Geral do Estado também participa desse pente fino, analisando 230 contratos acima de R$1 milhão. Outros 150 contratos de menor valor seguem sob auditoria interna. Outra frente de investigação aberta pela presidência envolve as aplicações financeiras da SEDAE, que atualmente somam cerca de R$2,2 bilhões. Nós falamos aqui, né, a respeito do Banco Master, que foi liquidado extrajudicialmente pelo Banco Central, que a SEDAE tinha investido mais de R$200 milhões nesse Banco Master, que prometia juros que não são praticados pelo mercado, e recomenda-se que os órgãos públicos tenham investimentos conservadores e não arrisquem o seu patrimônio, né? No entanto, a SEDAE fez um aporte de R$200 milhões no Banco Master. E também, né, está sendo investigado o acordo com a concessionária Águas do Rio, que reduziu em 24,13% o valor pago pela água captada e tratada pela SEDAE. O contrato, né, foi alvo de questionamentos após a concessionária apontar divergências nos índices de cobertura de água e esgoto apresentados no edital de concessão do saneamento de 2021. Uma decisão liminar mantém suspensa a cobrança pelo valor integral da água, e Rolim, o presidente, afirmou que a estatal não teve responsabilidade direta pelas informações que embasaram o processo de concessão. Para traduzir para os nossos ouvintes, o que é isso? A SEDAE, ela capta a água, e essas empresas concessionárias que ganharam a concessão distribuem a água. Então, a SEDAE continua sendo responsável por captar a água, e ela cobra dessas concessionárias um valor para fazer isso. No entanto, a Águas do Rio contestou na justiça, né, que no edital de licitação, quando ela participou do certame para ser concessionária de águas e esgoto aqui do Rio de Janeiro, de determinadas áreas do Rio de Janeiro, né, a área de abrangência de esgoto, de água tratada, né, era diferente do que estava no edital. Então, foi acordado um desconto. No entanto, esse desconto está sendo revisado. Eu acho que deu para entender.
1: Sim, sim, deu para entender. Assim, o pente fino, né? E não vai parar esse pente fino, né? Esse pente fino aí vai durar até as eleições, né? Esse governador interino aí vai continuar fazendo isso, e tem que fazer mesmo, né? O meu medo é que o próximo, né, governador, ele pare com esse pente fino, né? Porque tem muitos erros no estado do Rio de Janeiro, e nós podemos verificar simplesmente nos orçamentos. É só verificar quais são os estados que estão com maior rombo, né, fiscal. E o Rio de Janeiro está lá, num dos topos ali, né, dos estados mais com rombos, junto com Minas Gerais, junto com Goiás, enfim. Então temos ali, infelizmente, né, acaba que a população sofre, porque quando você não tem dinheiro, o Estado não pode fazer absolutamente nada. Se não tem dinheiro, a gente não tem saúde, não tem educação, não tem segurança, não tem nada. Então, esse comprometimento venal do Rio de Janeiro é extremamente grave.
0: Eu vejo como uma caixa, o governo do Estado, que está sendo aberta neste momento, e a gente está percebendo o quanto de sujeira tem.
1: É isso mesmo, caixa de Pandora.
0: Só que essa sujeira pode ir embora agora, com essa atuação, essa faxina, esse pente fino. Só que em janeiro, se a gente não fizer, né, uma pesquisa, né, bem elaborada sobre em quem votar, né, essa caixa vai ser fechada novamente. Eu nem sei se tem, né, realmente em quem votar para que as contas continuem, né, transparentes, que continue uma saúde financeira do Estado. Eu nem sei se tem. Deixa acredito ele. Até que não tenha.
1: Se pudesse ele, né?
0: Acredito que nessa eleição, né, o povo, nós contribuintes, perdemos sempre por W.O., mas precisamos, né, exercer o nosso voto, né, e de uma forma melhor, pelo menos a consciência limpa, ficar com consciência limpa, pesquisar, né, evolução patrimonial do candidato, o que ele já fez, né, se ele responde, né, na justiça, pelo que ele responde na justiça, né, acho que pesquisar, estudar cada candidato antes de eleger, eu acho que é imprescindível. Não sei Não sei, sinceramente, se tem alguém que vai manter, né, essa caixa limpa.
1: Exatamente.
0: Né? Não sei. Agora, 11h40, vamos ao nosso segundo intervalo e já voltamos com mais Em Dia com a Notícia.
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7: Vou falar no padre Fábio Escobar, estava aqui ainda agora, né? Padre, sua bênção, né? Obrigado pelo seu sim sempre, né? E um abraço para a mamãe que sempre escuta o nosso Em Dia com a Notícia, nos dá a honra da audiência. 11:44, gente, os aposentados, pensionistas e outros beneficiários do INSS que precisam regularizar a prova de vida começaram a receber notificações pelo WhatsApp. O aviso é destinado apenas às pessoas que não tiveram dados recentes localizados pelos sistemas automáticos do governo. A mensagem é enviada pela conta oficial Governo do Brasil, identificada com selo azul de verificação, e também aparece na caixa postal do aplicativo gov.br. A prova de vida é um procedimento usado para confirmar que o beneficiário continua vivo e assim evitar fraudes e pagamentos indevidos, né? O que que o INSS faz atualmente, né? Se você tem o seu cartão de vacina em dia, por exemplo, né? Se você tem se você vai à farmácia popular pegar remédios, né, com frequência, ele já entende que você está vivo, então você não precisa fazer uma prova de vida. Agora, se você não tem nenhum tipo de contato com o governo, né, ele tem que buscar saber se você está vivo ou não. No entanto, né, não é para você mandar mensagens para esse WhatsApp, não. tenta fazer tudo de forma digital, ou então ir ao seu banco onde você recebe, né, para fazer a sua prova de vida desta forma e não no primeiro contato que você recebe pelo WhatsApp. Se você recebeu o contato pelo WhatsApp, né, tenta verificar na sua conta Gov se você recebeu alguma notificação de que você precisa fazer a sua prova de vida. Porque se você não recebeu através da sua conta Gov, pode ser uma fraude. Então é muito, né, importante você fazer uma segunda conferência.
8: Sim, exatamente, porque hoje em dia o que mais tem é fraude digital, né? Me parece que também o governo poderia delegar essa questão de prova de vida para os bancos, né? Basta a pessoa chegar lá no banco rapidamente, fazer a prova de vida, aí não abarrotaria tanto as agências do INSS, né? Faltou um pouco de inteligência nisso, né?
7: Acho que vontade, né?
8: É, vontade.
7: Vontade pra ajudar é difícil, né?
8: Difícil.
7: Pra facilitar as coisas para o cidadão é tão difícil. É. Tem mensagem de áudio, vamos ouvir?
9: Bom dia, Rodrigo.
7: Bom dia.
9: Ah, Rodrigo, isso aqui em São Gonçalo não justifica, mas é muito comum creche clandestina. Sabe por quê? Porque não tem creche. Não se abre concurso, não se constrói escola, não se constrói creche, não se constrói nada. As mães precisam trabalhar, então elas se sujeitam a isso. Não justifica. Mas isso aqui tem muita creche clandestina aqui. Creche, abrigo para idoso, porque o abrigo que tinha aqui no centro de São Gonçalo, o Cristo Redentor, foi fechado. Tudo isso aqui em São Gonçalo tem. Só não vê quem não quer. E eu não sei porque que o Ministério Público de São Gonçalo não vê esse tipo de coisa. Entendeu? Porque denúncia tem, e muito. Eles só não tomam providência. Bom dia.
7: Bom dia, Rosimar, né? Rosimar, querida, um beijo pra você, obrigado pelo carinho, e a gente tem que fazer o nosso papel como sociedade, denunciar sempre.
8: Exatamente.
7: Chame a polícia, né? Chame a polícia diante de uma irregularidade dessa, chame a polícia. A gente não pode ver e fingir que não viu.
8: Sim,
7: né?
8: Sim.
7: É uma responsabilidade compartilhada. O nosso papel como cidadão é fazer a denúncia, né? E cobrar também do Ministério Público.
8: Sim, e ó, eu preciso também dizer que eu fiz também uma visita numa creche do Rio de Janeiro, capital, tá? Lá em Botafogo. E, ó, creche de primeiro mundo, tá? Então, quando é pra também elogiar, a gente elogia. Quando é pra te criticar, a gente critica. Então, essa questão de creche, aí a competência do prefeito, né, da sua cidade, vai lá e cobra ele. Tem que ter creche, sim.
7: E a prefeitura de São Gonçalo tem aqui, olha, o microfone pra responder, né, se faltam creches, porque a percepção do contribuinte, a percepção do cidadão de São Gonçalo, tá aí, né? Então tá aqui o microfone, né, dizendo, pra dizer o que que está fazendo a prefeitura, o poder municipal, para combater esse déficit de vagas em creche. E, gente, o governo do estado anunciou a antecipação do programa da primeira parcela do 13º dos servidores estaduais para o próximo dia 29. O depósito será realizado um mês antes do prazo originalmente previsto no cronograma oficial. A medida vai injetar cerca de R$1.600.000 na economia fluminense e a decisão beneficia aproximadamente 450.000 pessoas entre servidores ativos, inativos e pensionistas. A primeira metade do abono natalino será paga em forma integral. Os descontos obrigatórios por lei e a contribuição previdenciária vão incidir apenas na segunda parcela prevista para o fim do ano. Eu enxerguei aqui uma... acho que vou estar aqui. Tá aqui na Web TV Redentor, o Paulo Salles, 2008, falando com a gente. Bom dia, por falar na SEDAI, onde foi parar o dinheiro arrecadado na privatização? É uma pergunta que a gente fez aqui diversas vezes, né? Diversas vezes, né? E eu acho que também o desembargador, né, poderia, agora que ele tem acesso às contas públicas, explicar para a população o que foi feito com esse dinheiro, né? O que eles fizeram e o que será feito também para combater, né, se houve algum tipo de desvio do dinheiro público, né? Acho que seria importante,
8: sim,
7: também.
8: Sim, sim, sim. Com certeza. E digo mais, tá? Digo mais. Eu posso te responder isso com base em questões financeiras, porque é o seguinte, normalmente quando tem essas privatizações, eles colocam um contrato, né? Vende o valor a um preço de banana e depois de uns anos você acaba tendo que pagar o preço que recebeu. Foi o que aconteceu exatamente, por exemplo, com algumas distribuidoras de óleo, né, da Petrobras. Privatizaram, aí colocaram um contrato de locação. O contrato de locação, depois de 4, 5 anos, valeria o preço da venda. Então, assim, É uma roubalheira, né, que a gente...
7: Vamos falar um pouco de futebol, porque os 26 escolhidos pelo técnico Carlo Ancelotti para a Copa foram anunciados ontem. Neymar vai disputar mais o Mundial. Cassiano Carvalho, da agência RT Esportes. Gostou da convocação, Cassiano? Bom dia!
10: Bom dia, Rodrigo. Bom dia, amigos e amigas da Rádio Catedral. Gostei da convocação do técnico Carlo Ancelotti. Claro que sempre vai ter alguém afirmando que esse poderia ter ido, aquele não deveria ter ido. O caso do Neymar, por exemplo, é o que mais chama atenção. A população está dividida ainda, mas Neymar está convocado e vai para a sua quarta Copa do Mundo. Vamos então à lista dos convocados do técnico Carlo Ancelotti. Os goleiros Alisson, Ederson e o Everton. Esse é a principal novidade, goleiro do Grêmio, os defensores Alexandro do Flamengo, Bremer, Danilo também do Flamengo, Douglas Santos, Gabriel Magalhães, Ibanhas, Léo Pereira do Flamengo e Marquinhos. Os meias, Bruno Guimarães, Casimiro, Danilo Santos, Fabinho e Lucas Paquetá do Flamengo. Os atacantes, Endrick, Gabriel Martinelli, Igor Thiago, Luiz Henrique, Matheus Cunha, Neymar Júnior, Rafinha, Rayan, ex-Vasco e Vinícius Júnior. Todos os detalhes da convocação da seleção brasileira, é claro, você pode acompanhar em rtiesporte.com.br.
7: Valeu, obrigado, Cassiano Carvalho. 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É uma agência de notícias que fala sobre todos os esportes, não só o futebol, como todos os esportes. Então, para você se manter muito bem informado, né, sobre esporte, RTI Esportes é a agência. Obrigado, meu amigo Cassiano Carvalho, pela vinda ao nosso programa. Tá aqui, olha, a Juarina. Bom dia, Rodrigo. Seu programa Em Dia com a Notícia é muito bom. Ele nos informa sobre as principais notícias sem fazer sensacionalismo. Um abraço para vocês, católicos. Vamos fazer a meta da rádio chegar a 100%. Salve Maria, salve Maria. É a Juarina da paróquia Nossa Senhora da Cabeça na Penha. Juarina, querida, um beijo pra você. Obrigado pelo carinho, obrigado pela responsabilização com a nossa Rádio Catedral. Tá aqui, eu sou a Clarice Lusório da Cruz. Há dias estou recebendo ligação todas, até 8 vezes. Né, do banco e fiz prova de vida. Continuo me ligando. Estou fazendo quimioterapia no Inca. Gosto muito de você, né, e do programa. Ô Clarice, querida, um beijo para você, sua pronta recuperação. Continuaremos em oração. E olha, se você tiver a oportunidade de ir ao banco, né, vá ao banco esclarecer, né? Não dê seus dados pessoais em ligação nenhuma, nem atenda. Sinceramente, nem atenda. É a minha recomendação para você, tá bom? Um beijo enorme no seu coração. Estamos juntos. E mais uma vez, se você permitir, vou colocar o seu nome, pedir para colocar o seu nome no terço da Divina Misericórdia. Agora, 11h53 no Rio de Janeiro. Deixa eu dar uma passada aqui no YouTube da Rádio Catedral para abraçar essa gente amiga. A Solange do Centro está com a gente também. Olá, meu amigo, que coisa horrível, né? Esses maus tratos a essas crianças deve ser penalizada, a creche também. Essas mulheres, cadeia, bota meu nome no terço, tô com muita ansiedade, obrigado. Ô Solange, minha querida, vamos colocar o seu nome no terço, tá bom? Um beijo no seu coração, meu carinho sempre pra você. A Dilma da Freguesia, Dilminha tá aqui com a gente também, bom dia, Rodrigo. A mensagem, tudo bem, Dilminha, obrigado pelo carinho também, né? Obrigado pelo carinho, trazendo aqui também o carinho para uma amiga, né, de profissão. Obrigado, então. O Breno Pereira, dando bom dia também. Bom dia, Breno. Obrigado pelo carinho. Bom dia, Rodrigo. Que Deus abençoe. É tudo de bom. Gostou da convocação da seleção brasileira? Olha, pediu minha opinião, né? Eu, na verdade, eu sou Fluminense Futebol Clube, né? Sou brasileiro, né? Acompanho, torço sempre pelo Brasil, mas olha, ultimamente o que tem me dado sono é jogo do Brasil. É um sonífero pra mim, né? Não é questão de ser... Eu sou patriota, gosto da seleção. Agora, o futebol que o Brasil vem jogando, sinceramente, é muito pequenininho, né? Eu acho que, por exemplo, zagueiro, eu levaria o Thiago Silva, né? Eu acho que não levaria o Martinelli, levaria o João Pedro, que foi do Fluminense, está jogando muito bem na Inglaterra. Mas aí é gosto pessoal, né? Cada um tem a sua seleção. Sim, levaria sim. O Neymar? Levaria o Neymar. Porque eu acho que o Neymar, né, tendo aquele trabalho de um mês antes da Copa, acho que ele vai atingir, né, o seu nível físico. E o Neymar faz a diferença porque é ainda o jogador mais habilidoso que o Brasil tem, na minha observação. Né? Claro que eu não sou dono da verdade, nem entendo de futebol, né? E só vejo o Fluminense.
8: É, eu também só vejo o Vasco, mas assim, deixa isso pra lá. O Vasco tá me dando só aborrecimento.
7: É difícil, né?
8: Tá difícil.
7: Vamos embora?
8: Vamos embora.
7: Doutor Thiago Jordassi, deixa aqui então seus contatos.
8: Tá aí, meu Instagram, né? @thiago.jordassi, @thiago.jordassi. Você pode enviar lá suas mensagens que eu responderei todas.
7: Ok, obrigado, doutor Thiago Jordassi. Gente amiga, até amanhã, 11h05, se Deus quiser e ele há de querer.
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16: Já a oração do Regina Tchelli com o cardeal do Rio, do Arani João Tempesta, e logo depois o Terço Mariano pela Paz, iniciativa do Regional Leste 1 da CNBB, diretamente da Diocese de Petrópolis.
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0: Em nome do Pai, do Filho e do Espírito Santo. Amém. Que a paz do Senhor esteja com todos vocês, caríssimos amigos e irmãos. Vivemos nessa semana da Ascensão até Pentecostes, a semana de oração pela unidade dos cristãos, que no hemisfério sul é nessa época. No hemisfério norte, do Equador para cima, se vive em janeiro. Nós sabemos que em Roma se conclui com a festa dia 25 de janeiro de São Paulo, e é toda semana de oração também pela unidade dos cristãos. Por questões de facilidade, são datas diferentes entre hemisfério norte e hemisfério sul. E aí vem justamente essa preocupação dos cristãos que creem em Jesus Cristo. Têm tradições diferentes, têm histórias diferentes, mas não podem ser pessoas que se criticam ou se odeiam umas às outras, mas que se amem umas às outras e se ajudem cada vez mais a testemunhar que entre os cristãos a palavra de Jesus do amar-vos uns aos outros deve se concretizar cada vez mais. Toda uma vida de conversão somos chamados a viver, para que nós que cremos em Jesus Cristo possamos também valorizar os outros que também creem de modo diferente, rezam de modo diferente, mas também são cristãos. Eis aí realmente o grande desafio da semana de oração pela unidade dos cristãos. Nós temos em nossa arquidiocese uma comissão arquidiocesana de ecumenismo e diálogo interreligioso, que já desde a época do Dom Gênio existe e que tem uma boa atuação no diálogo entre os cristãos, também com as várias religiões, nessa preocupação de lembrar todos a importância dessa necessidade que nós temos de estarmos juntos, respeitando-nos e valorizando-nos uns aos outros nesse tempo de tanta intolerância religiosa pelo mundo afora. Temos também um encontro em nossa arquidiocese, agora meio virtual, do diálogo e paz entre as várias religiões, lembrando um pouco a importância do dialogarmos, estarmos juntos nessa nossa comunhão pela paz, né? Portanto, uma semana importante de oração, em que nós não queremos, né, dominar sobre ninguém, mas testemunhar que os cristãos rezam pela unidade. O tema desse ano da semana de oração pela unidade dos cristãos é de Efésios 4:4. Há um só corpo e um só espírito, assim como fostes chamados para uma só esperança da vossa vocação. Portanto, um tema importante dessa unidade, em que nós somos chamados a testemunhar isso, seja através de nossas entidades, como o CONIC Rio de Janeiro, que temos aí justamente essa oportunidade de eles se reunirem, e a nossa própria arquidiocese tem sua própria comissão também, tão antiga. Os vários temas dessa semana é a nossa vocação, depois, segundo tema, suportando uns aos outros no amor, terceiro tema, o vínculo da paz, o quarto tema, chamados a uma só esperança, o outro tema, há uma só fé, um só batismo, depois um só Senhor e Pai, depois o dom de Deus concedido no batismo e, por fim, crescendo em Cristo, né? São os temas, sim, sugeridos para essa semana de oração pela unidade dos cristãos, que depois vai culminar em nossa arquidiocese com a vigília de Pentecoste no próximo sábado. Próximo sábado, dia 23, né? Teremos às 8 horas da noite, lá na paróquia Nossa de Copacabana, como é tradição, a nossa vigília de oração, pela vigília ecumênica, pedindo pela unidade dos cristãos nesse tema, de Efésios 4:4. Há um só corpo e um só espírito, assim como fossem chamados para uma só esperança da vossa vocação. O Concílio Vaticano II, nos seus documentos, falava muito disso, né, da importância de nós trabalharmos, rezarmos para que todos sejam um, para que haja unidade entre nós, né, respeitando as várias tradições, mas ao mesmo tempo caminhando no Senhor Jesus Cristo como centro da nossa vida. Portanto, um momento importante dessa nossa caminhada anual, dessa nossa oração. Que nós permaneçamos firmes na esperança da nossa vocação, aprofundando o amor uns pelos outros, sendo ousados no testemunho. Que o Senhor nos dê coragem e força para que nós possamos deixar conduzir pelo Espírito Santo que nos une. Agora rezemos. Rainha do céu, alegrai-vos, aleluia, porque quem mereceis trazer em vosso seio, aleluia, ressuscitou como disse, aleluia, rogai a Deus por nós, aleluia. Exultai e alegrai-vos, ó Virgem Maria, aleluia, porque o Senhor ressuscitou verdadeiramente, aleluia. Oremos. Ó Deus, que vos dignaste alegrar o mundo com a ressurreição do vosso Filho Jesus Cristo, Senhor nosso, concedei-nos, vos suplicamos, que por sua mãe, a Virgem Maria, alcancemos as alegrias da vida eterna, por Cristo nosso Senhor. Amém. Glória ao Pai, ao Filho e ao Espírito Santo, como era no princípio, agora e sempre. Amém. Glória ao Pai, ao Filho e ao Espírito Santo, como era no princípio, agora e sempre. Amém. Glória ao Pai, ao Filho e ao Espírito Santo, como era no princípio, agora e sempre. Amém. E que Deus Todo-Poderoso os abençoe, proteja e guarde a todos, em nome do Pai, e do Filho, e do Espírito Santo. Amém.
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3: Meio-dia, 6 minutos no Rio, passamos a transmitir o Terço Mariano pela Paz, iniciativa do Regional Leste 1 da CNBB, hoje, 19 de maio, diretamente da Diocese de Petrópolis, paróquia Santo Antônio, no Alto da Serra, em Petrópolis.

Caríssimos irmãos e irmãs, louvado seja o nosso Senhor Jesus Cristo. Sejam todos bem-vindos ao Terço pela Paz do Regional Leste 1 da CNBB, aqui na Diocese de Petrópolis. Saudamos a todos os que estão aqui presentes nesta paróquia de Santo Antônio do Alto da Serra e também aqueles que nos ouvem pela rádio Catedral FM e pelas redes sociais da Diocese de Petrópolis. Neste Santo Rosário, que percorre todas as igrejas particulares do estado do Rio de Janeiro, sob o olhar materno da Virgem Maria, pedimos ao Senhor Deus o dom precioso da paz que nos foi confiado por vosso Filho. A paz esteja convosco. Palavra viva e consoladora de Jesus ressuscitado, que ecoa em meio às nossas inquietações, medos e divisões. Concedei-nos, Senhor, a graça de acolher esta paz, que não é ausência de conflitos, mas presença viva do vosso amor, que restaura, reconcilia e fortalece. Pela intercessão da bem-aventurada Virgem Maria, Rainha da Paz, pedimos a paz em nossos corações, a paz em nossas famílias, a paz em nossa sociedade e a paz no mundo inteiro, especialmente onde há guerra, sofrimento e desespero. Que ao contemplarmos os mistérios da vida de Cristo, aprendamos a ser instrumentos da vossa paz, levando consolo onde há dor, luz onde há trevas e amor onde há ódio.

0: Em nome do Pai, e do Filho, e do Espírito Santo.
1: Amém.
0: Queridos irmãos, queridas irmãs, reunidos como família de fé, iniciamos esta celebração da palavra, preparando nosso coração para rezarmos com Maria, o santuário da palavra, preparando nosso coração para rezarmos com Maria,

0: O Senhor esteja convosco.
1: Está no meio de nós.
0: Proclamação do Evangelho de Jesus Cristo, segundo São Lucas.
1: Glória a vós, Senhor.
0: Naquele tempo, o anjo Gabriel foi enviado por Deus a uma cidade da Galileia, chamada Nazaré, a uma virgem prometida em casamento, a um homem chamado José. O nome da virgem era Maria. Ao entrar, o anjo disse: alegra-te, cheia de graça, o Senhor está contigo. Palavra da salvação.
2: Glória a vós, Senhor.
3: Minhas irmãs, meus irmãos, hoje é o dia em que a Diocese de Petrópolis se une às demais dioceses de nosso regional para rezar pela paz. Paz entre nós, nossos corações, nossas casas, nossas cidades, nosso país, enfim, a paz para o mundo todo. Quando se pensou nesse terço, ficou esta palavra que o anjo disse a Maria no final do Evangelho: o Senhor está contigo. Nós a repetimos muitas vezes: Ele está no meio de nós. Se muitas vezes a vida traz para nós situações que tiram a paz, que elas não nos tirem a fé. Pela fé, reconhecemos a presença do Senhor entre nós. E quando o Senhor está entre nós, mesmo que a vida às vezes seja muito dura, a paz está no nosso coração e alimenta a esperança. Com essa oração, que o bom Deus traga a todos nós, aqui presentes, na Igreja Santo Antônio do Alto da Serra, a quem nos acompanha pela Rádio Catedral e pelas redes sociais, traga paz, traga a esperança. Rezemos então o Santo Terço.

0: No primeiro mistério doloroso, contemplamos a agonia de Jesus no Horto das Oliveiras. Pela sua dolorosa paixão, nesta dezena, pedimos ao Senhor, pela intercessão da Virgem Maria, que nos conceda a paz em nossos corações e em nossas famílias.
1: Pai nosso que estás nos céus, santificado seja o vosso nome, venha a nós o vosso reino, seja feita a vossa vontade, assim na terra como no céu. Pão nosso de cada dia.

Ave Maria, cheia de graça, o Senhor é convosco. Bendita sois vós entre as mulheres, bendito é o fruto do vosso ventre, Jesus.

0: Ave Maria, cheia de graça, o Senhor é convosco. Bendita sois vós entre as mulheres. Bendito é o fruto do vosso ventre, Jesus.
1: Santa Maria, Mãe de Deus, rogai por nós, pecadores, agora e na hora de nossa morte. Amém.
0: Ave Maria, cheia de graça, o Senhor é convosco. Bendita sois vós entre as mulheres. Bendito é o fruto do vosso ventre, Jesus.
1: Santa Maria, Mãe de Deus, rogai por nós, pecadores, agora e na hora de nossa morte. Amém.
0: Ave Maria, cheia de graça, o Senhor é convosco. Bendita sois vós entre as mulheres. Bendito é o fruto do vosso ventre, Jesus.
1: Santa Maria, Mãe de Deus, rogai por nós, pecadores, agora e na hora de nossa morte. Amém.
0: Ave Maria, cheia de graça, o Senhor é convosco. Bendita sois vós entre as mulheres. Bendito é o fruto do vosso ventre, Jesus.
1: Santa Maria, Mãe de Deus, rogai por nós, pecadores, agora e na hora de nossa morte. Amém.
0: Ave Maria, cheia de graça, o Senhor é convosco. Bendita sois vós entre as mulheres. Bendito é o fruto do vosso ventre, Jesus.
1: Santa Maria, Mãe de Deus, rogai por nós, pecadores, agora e na hora de nossa morte. Amém.
0: Ave Maria, cheia de graça, o Senhor é convosco. Bendita sois vós entre as mulheres. Bendito é o fruto do vosso ventre, Jesus.
1: Santa Maria, Mãe de Deus, rogai por nós, pecadores, agora e na hora de nossa morte. Amém.
0: Ave Maria, cheia de graça, o Senhor é convosco. Bendita sois vós entre as mulheres, bendito é o fruto do vosso ventre, Jesus.
1: Santa Maria, Mãe de Deus, rogai por nós, pecadores, agora e na hora de nossa morte. Amém.
0: Ave Maria, cheia de graça, o Senhor é convosco. Bendita sois vós entre as mulheres, bendito é o fruto do vosso ventre, Jesus.
1: Santa Maria, Mãe de Deus, rogai por nós, pecadores, agora e na hora de nossa morte. Amém.
0: Ave Maria, cheia de graça, o Senhor é convosco. Bendita sois vós entre as mulheres, bendito é o fruto do vosso ventre, Jesus.
1: Santa Maria, Mãe de Deus, rogai por nós, pecadores, agora e na hora de nossa morte. Amém.
0: Glória ao Pai, ao Filho e ao Espírito Santo.
1: Como era no princípio, agora e sempre. Amém.
0: Ó meu bom Jesus,
1: perdoai-nos, livrai-nos do fogo do inferno, levai as almas todas para o céu, e socorrei principalmente as que mais precisarem.
0: Nossa Senhora do Amor Divino,
1: rogai por nós.

0: No segundo mistério doloroso, contemplamos a flagelação de Jesus. Pela sua dolorosa paixão,
1: tende misericórdia de nós e do mundo inteiro.
0: Nesta dezena, pedimos ao Senhor, pela intercessão da Virgem Maria, que nos conceda a paz nas cidades de nossa diocese.
2: Pai nosso que estais nos céus, santificado seja o vosso nome. Venha a nós o vosso reino. Seja feita a vossa vontade, assim na terra como no céu.
1: O pão nosso de cada dia nos dai hoje. Perdoai-nos as nossas ofensas, assim como nós perdoamos a quem nos tem ofendido. E não nos deixeis cair em tentação, mas livrai-nos do mal. Amém.
2: Ave Maria, cheia de graça, o Senhor é convosco. Bendita sois vós entre as mulheres. Bendito é o fruto do vosso ventre, Jesus.
1: Santa Maria, Mãe de Deus, rogai por nós, pecadores, agora e na hora de nossa morte. Amém.
2: Ave Maria, cheia de graça, o Senhor é convosco. Bendita sois vós entre as mulheres. Bendito é o fruto do vosso ventre, Jesus.
1: Santa Maria, Mãe de Deus, rogai por nós, pecadores, agora e na hora de nossa morte. Amém.
2: Ave Maria, cheia de graça, o Senhor é convosco. Bendita sois vós entre as mulheres. Bendito é o fruto do vosso ventre, Jesus.
1: Santa Maria, Mãe de Deus, rogai por nós, pecadores, agora e na hora de nossa morte. Amém.
2: Ave Maria, cheia de graça, o Senhor é convosco. Bendita sois vós entre as mulheres. Bendito é o fruto do vosso ventre, Jesus.
1: Santa Maria, Mãe de Deus, rogai por nós, pecadores, agora e na hora de nossa morte. Amém.
2: Ave Maria, cheia de graça, o Senhor é convosco. Bendita sois vós entre as mulheres. Bendito é o fruto do vosso ventre, Jesus.
1: Santa Maria, Mãe de Deus, rogai por nós, pecadores, agora e na hora de nossa morte. Amém.
2: Ave Maria, cheia de graça, o Senhor é convosco. Bendita sois vós entre as mulheres. Bendito é o fruto do vosso ventre, Jesus.
1: Santa Maria, Mãe de Deus, rogai por nós, pecadores, agora e na hora de nossa morte. Amém.
2: Ave Maria, cheia de graça, o Senhor é convosco. Bendita sois vós entre as mulheres. Bendito é o fruto do vosso ventre, Jesus.
1: Santa Maria, Mãe de Deus, rogai por nós, pecadores, agora e na hora de nossa morte. Amém.
2: Ave Maria, cheia de graça, o Senhor é convosco. Bendita sois vós entre as mulheres. Bendito é o fruto do vosso ventre, Jesus.
1: Santa Maria, Mãe de Deus, rogai por nós, pecadores, agora e na hora de nossa morte. Amém.
2: Ave Maria, cheia de graça, o Senhor é convosco. Bendita sois vós entre as mulheres. Bendito é o fruto do vosso ventre, Jesus.
1: Santa Maria, Mãe de Deus, rogai por nós, pecadores, agora e na hora de nossa morte. Amém.
2: Ave Maria, cheia de graça, o Senhor é convosco. Bendita sois vós entre as mulheres. Bendito é o fruto do vosso ventre, Jesus.
1: Santa Maria, Mãe de Deus, rogai por nós, pecadores, agora e na hora de nossa morte. Amém.
2: Glória ao Pai, ao Filho e ao Espírito Santo.
1: Como era no princípio, agora e sempre. Amém.
2: Ó meu bom Jesus, perdoai-nos, livrai-nos do fogo do inferno. Levai as almas todas para o céu e socorrei principalmente as que mais precisarem. Nossa Senhora do Amor Divino,
1: rogai por nós.

0: No terceiro mistério doloroso, contemplamos a coroação de espinhos. Pela sua dolorosa paixão,
1: tende misericórdia de nós e do mundo inteiro.
0: Nesta dezena, pedimos ao Senhor, pela intercessão da Virgem Maria, que nos conceda a paz em todo o estado do Rio de Janeiro.
2: Pai nosso que estás nos céus, santificado seja o vosso nome. Venha a nós o vosso reino, seja feita a vossa vontade, assim na terra como no céu.
1: O pão nosso de cada dia nos dai hoje. Perdoai-nos as nossas ofensas, assim como nós perdoamos a quem nos tenha ofendido. E não nos deixeis cair em tentação, mas livrai-nos do mal. Amém.
2: Ave Maria, cheia de graça, o Senhor é convosco. Bendita sois vós entre as mulheres. Bendito é o fruto do vosso ventre, Jesus.
1: Santa Maria, Mãe de Deus, rogai por nós, pecadores, agora e na hora de nossa morte. Amém.
2: Ave Maria, cheia de graça, o Senhor é convosco. Bendita sois vós entre as mulheres. Bendito é o fruto do vosso ventre, Jesus.
1: Santa Maria, Mãe de Deus, rogai por nós, pecadores, agora e na hora de nossa morte. Amém.
2: Ave Maria, cheia de graça, o Senhor é convosco. Bendita sois vós entre as mulheres. Bendito é o fruto do vosso ventre, Jesus.
1: Santa Maria, Mãe de Deus, rogai por nós, pecadores, agora e na hora de nossa morte. Amém.
2: Ave Maria, cheia de graça, o Senhor é convosco. Bendita sois vós entre as mulheres. Bendito é o fruto do vosso ventre, Jesus.
1: Santa Maria, Mãe de Deus, rogai por nós, pecadores, agora e na hora de nossa morte. Amém.
2: Ave Maria, cheia de graça, o Senhor é convosco. Bendita sois vós entre as mulheres. Bendito é o fruto do vosso ventre, Jesus.
1: Santa Maria, Mãe de Deus, rogai por nós, pecadores, agora e na hora de nossa morte. Amém.
2: Ave Maria, cheia de graça, o Senhor é convosco. Bendita sois vós entre as mulheres. Bendito é o fruto do vosso ventre, Jesus.
1: Santa Maria, Mãe de Deus, rogai por nós, pecadores, agora e na hora de nossa morte. Amém.
2: Ave Maria, cheia de graça, o Senhor é convosco. Bendita sois vós entre as mulheres. Bendito é o fruto do vosso ventre, Jesus.
1: Santa Maria, Mãe de Deus, rogai por nós, pecadores, agora e na hora de nossa morte. Amém.
2: Ave Maria, cheia de graça, o Senhor é convosco. Bendita sois vós entre as mulheres. Bendito é o fruto do vosso ventre, Jesus.
1: Santa Maria, Mãe de Deus, rogai por nós, pecadores, agora e na hora de nossa morte. Amém.
2: Ave Maria, cheia de graça, o Senhor é convosco. Bendita sois vós entre as mulheres. Bendito é o fruto do vosso ventre, Jesus.
1: Santa Maria, Mãe de Deus, rogai por nós, pecadores, agora e na hora de nossa morte. Amém.
2: Ave Maria, cheia de graça, o Senhor é convosco. Bendita sois vós entre as mulheres. Bendito é o fruto do vosso ventre, Jesus.
1: Santa Maria, Mãe de Deus, rogai por nós, pecadores, agora e na hora de nossa morte. Amém.
2: Glória ao Pai, ao Filho e ao Espírito Santo,
1: como era no princípio, agora e sempre. Amém.
2: Ó meu Jesus, perdoai-nos, livrai-nos do fogo do inferno, levai as almas todas para o céu e socorrei principalmente as que mais precisarem.
3: Nossa Senhora do Amor Divino,
1: rogai por nós.

0: No quarto mistério doloroso, contemplamos Jesus carregando a cruz no caminho do Calvário. Pela sua dolorosa paixão,
1: tende misericórdia de nós e do mundo inteiro.
0: Nesta dezena, pedimos ao Senhor, pela intercessão da Virgem Maria, que nos conceda a paz em todo o Brasil.
2: Pai nosso que estás nos céus, santificado seja o vosso nome, venha a nós o vosso reino, seja feita a vossa vontade, assim na terra como no céu.
1: O pão nosso de cada dia nos dai hoje, perdoai-nos as nossas ofensas, assim como nós perdoamos a quem nos tenha ofendido. E não nos deixeis cair em tentação, mas livrai-nos do mal. Amém.
2: Ave Maria, cheia de graça, o Senhor é convosco. Bendita sois vós entre as mulheres e bendito é o fruto do vosso ventre, Jesus.
1: Santa Maria, Mãe de Deus, rogai por nós, pecadores, agora e na hora de nossa morte. Amém.
2: Ave Maria, cheia de graça, o Senhor é convosco. Bendita sois vós entre as mulheres e bendito é o fruto do vosso ventre, Jesus.
1: Santa Maria, Mãe de Deus, rogai por nós, pecadores, agora e na hora de nossa morte. Amém.
2: Ave Maria, cheia de graça, o Senhor é convosco. Bendita sois vós entre as mulheres e bendito é o fruto do vosso ventre, Jesus.
1: Santa Maria, Mãe de Deus, rogai por nós, pecadores, agora e na hora de nossa morte. Amém.
2: Ave Maria, cheia de graça, o Senhor é convosco. Bendita sois vós entre as mulheres e bendito é o fruto do vosso ventre, Jesus.
1: Santa Maria, Mãe de Deus, rogai por nós, pecadores, agora e na hora de nossa morte. Amém.
2: Ave Maria, cheia de graça, o Senhor é convosco. Bendita sois vós entre as mulheres e bendito é o fruto do vosso ventre, Jesus.
1: Santa Maria, Mãe de Deus, rogai por nós, pecadores, agora e na hora de nossa morte. Amém.
2: Ave Maria, cheia de graça, o Senhor é convosco. Bendita sois vós entre as mulheres e bendito é o fruto do vosso ventre, Jesus.
1: Santa Maria, Mãe de Deus, rogai por nós, pecadores, agora e na hora de nossa morte. Amém.
2: Ave Maria, cheia de graça, o Senhor é convosco. Bendita sois vós entre as mulheres e bendito é o fruto do vosso ventre, Jesus.
1: Santa Maria, Mãe de Deus, rogai por nós, pecadores, agora e na hora de nossa morte. Amém.
2: Ave Maria, cheia de graça, o Senhor é convosco. Bendita sois vós entre as mulheres, bendito é o fruto do vosso ventre, Jesus.
1: Santa Maria, Mãe de Deus, rogai por nós, pecadores, agora e na hora de nossa morte. Amém.
2: Ave Maria, cheia de graça, o Senhor é convosco. Bendita sois vós entre as mulheres e bendito é o fruto do vosso ventre, Jesus.
1: Santa Maria, Mãe de Deus, rogai por nós, pecadores, agora e na hora de nossa morte. Amém.
2: Ave Maria, cheia de graça, o Senhor é convosco. Bendita sois vós entre as mulheres e bendito é o fruto do vosso ventre, Jesus.
1: Santa Maria, Mãe de Deus, rogai por nós, pecadores, agora e na hora de nossa morte. Amém.
2: Glória ao Pai, ao Filho e ao Espírito Santo.
1: Como era no princípio, agora e sempre. Amém.
2: Ó meu Jesus,
1: perdoai-nos, livrai-nos do fogo do inferno. Levai as almas todas para o céu e socorrei principalmente as que mais precisarem.
2: Nossa Senhora do Amor Divino,
1: rogai por nós.

0: No quinto mistério doloroso, contemplamos a crucificação e morte de Jesus. Pela sua dolorosa paixão,
1: tende misericórdia de nós e do mundo inteiro.
0: Nesta dezena, pedimos ao Senhor pela intercessão da Virgem Maria, que conceda a paz ao mundo inteiro.
2: Pai nosso que estás nos céus, santificado seja o vosso nome. Venha a nós o vosso reino, seja feita a vossa vontade, assim na terra como no céu.
1: O pão nosso de cada dia nos dai hoje, perdoai-nos as nossas ofensas, assim como nós perdoamos a quem nos tenha ofendido. E não nos deixeis cair em tentação, mas livrai-nos do mal. Amém.
2: Ave Maria, cheia de graça, o Senhor é convosco. Bendita sois vós entre as mulheres, bendito é o fruto do vosso ventre, Jesus.
1: Santa Maria, Mãe de Deus, rogai por nós, pecadores, agora e na hora de nossa morte. Amém.
2: Ave Maria, cheia de graça, o Senhor é convosco. Bendita sois vós entre as mulheres, bendito é o fruto do vosso ventre, Jesus.
1: Santa Maria, Mãe de Deus, rogai por nós, pecadores, agora e na hora de nossa morte. Amém.
2: Ave Maria, cheia de graça, o Senhor é convosco. Bendita sois vós entre as mulheres, bendito é o fruto do vosso ventre, Jesus.
1: Santa Maria, Mãe de Deus, rogai por nós, pecadores, agora e na hora de nossa morte. Amém.
2: Ave Maria, cheia de graça, o Senhor é convosco. Bendita sois vós entre as mulheres, bendito é o fruto do vosso ventre, Jesus.
1: Santa Maria, Mãe de Deus, rogai por nós, pecadores, agora e na hora de nossa morte. Amém.
2: Ave Maria, cheia de graças, o Senhor é convosco. Bendita sois vós entre as mulheres, bendito é o fruto do vosso ventre, Jesus.
1: Santa Maria, Mãe de Deus, rogai por nós, pecadores, agora e na hora de nossa morte. Amém.
2: Ave Maria, cheia de graças, o Senhor é convosco. Bendita sois vós entre as mulheres, bendito é o fruto do vosso ventre, Jesus.
1: Santa Maria, Mãe de Deus, rogai por nós, pecadores, agora e na hora de nossa morte. Amém.
2: Ave Maria, cheia de graças, o Senhor é convosco. Bendita sois vós entre as mulheres, bendito é o fruto do vosso ventre, Jesus.
1: Santa Maria, Mãe de Deus, rogai por nós, pecadores, agora e na hora de nossa morte. Amém.
2: Ave Maria, cheia de graças, o Senhor é convosco. Bendita sois vós entre as mulheres, bendito é o fruto do vosso ventre, Jesus.
1: Santa Maria, Mãe de Deus, rogai por nós, pecadores, agora e na hora de nossa morte. Amém.
2: Ave Maria, cheia de graças, o Senhor é convosco. Bendita sois vós entre as mulheres, bendito é o fruto do vosso ventre, Jesus.
1: Santa Maria, Mãe de Deus, rogai por nós, pecadores, agora e na hora de nossa morte. Amém.
2: Ave Maria, cheia de graças, o Senhor é convosco. Bendita sois vós entre as mulheres, bendito é o fruto do vosso ventre, Jesus.
1: Santa Maria, Mãe de Deus, rogai por nós, pecadores, agora e na hora de nossa morte. Amém.
2: Glória ao Pai, ao Filho e ao Espírito Santo.
1: Como era no princípio, agora e sempre. Amém.
2: Ó meu Jesus, perdoai-nos,
1: livrai-nos do fogo do inferno. Levai as almas todas para o céu e socorrei principalmente as que mais precisarem.
2: Nossa Senhora do Amor Divino,
1: rogai por nós.

0: Infinitas graças vos damos, soberana rainha, pelos benefícios que todos os dias recebemos de vossas mãos liberais. Dignai-vos agora e para sempre tomar-nos debaixo de vosso poderoso amparo, e para mais nos obrigar, vos saudamos.
1: Uma salve, rainha.
0: Salve, rainha, mãe de misericórdia, vida, doçura e esperança nossa, salve. A vós bradamos, degredados filhos de Eva, a vós suspiramos, gemendo e chorando neste vale de lágrimas. Eia, pois, advogada nossa, esses vossos olhos misericordiosos a nós volvei. E depois deste desterro, mostrai-nos Jesus. Bendito é o fruto do vosso ventre. Ó clemente, ó piedosa, ó doce sempre Virgem Maria, rogai por nós, Santa Mãe de Deus,
1: para que sejamos dignos das promessas de Cristo.
0: Nas mãos de Maria, Rainha da Paz, consagramos todo o nosso estado do Rio de Janeiro, de forma particular, as intenções do Romano Pontífice, o Papa Leão, de nossos bispos, de forma particular, Dom Joel. Consagramos nossas famílias para que a paz reine em nós e entre nós.

0: Ao encerrar nosso terço, agradecemos a todos que estiveram presentes neste local, Igreja Santo Antônio do Alto da Serra, Petrópolis, e rezaram conosco este Santo Terço, elevando suas intenções pela paz tão necessária em nossos dias. Nossa gratidão se estende também a você, que nos acompanhou ao vivo e se uniu a nós em oração através da transmissão da Rádio Catedral FM e as redes sociais da nossa diocese, levando este momento de fé a tantos lares. Que Deus acolha nossas preces e conceda a todos a sua paz, e que possamos muitas outras vezes voltar a rezar o Terço da Paz. O Senhor esteja convosco. Abençoe-vos Deus Todo-Poderoso, Pai e Filho e Espírito Santo.
1: Amém.
0: Fiquemos em paz, e o Senhor está conosco. Vamos em paz, que o Senhor nos acompanhe.
1: Graças a Deus.

0: E assim chegamos ao final de mais um Terço Mariano pela Paz, iniciativa do Regional Leste 1 da CNBB, hoje diretamente da Diocese de Petrópolis, no Alto da Serra, na Paróquia Santo Antônio. Amanhã será na Diocese de Duque de Caxias, na Rua Governador Leonel de Moura Brizola, 1861, no centro de Duque de Caxias, com Padre Ronaldo.
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13: 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E agora, rezemos juntos com as palavras de São João Paulo II. Ó Mãe dos homens e dos povos, vós que conheceis todos os seus sofrimentos e as suas esperanças, acolhei o nosso clamor, que movidos pelo Espírito Santo, elevamos diretamente ao vosso coração e abraçai com o amor da Mãe este nosso mundo humano, que vos confiamos e consagramos, cheios de inquietação pela sorte terrena e eterna dos homens e dos povos. Amém.

0: meio-dia e 53 no Rio de Janeiro. Muito boa tarde para você. Hoje é terça-feira, 19 de maio, ano 2026. Aqui sou eu, Silvio Júnior. E te faço companhia a partir de agora em mais um encontro, mais uma edição do Som da Esperança. Vamos ficar juntos por aqui até as 3 e até lá, claro, o tapete vermelho tá aqui estendido, perfumado, higienizado para te receber. Você fica à vontade para mandar seu recadinho, mandar seu alô, seu abraço para quem você ama, para quem você gosta, enfim, para quem você quer sempre muito bem. Tem aquela pessoinha especial que tá celebrando o dom da vida hoje? Você quer abraçá-la? Quer prestar homenagem? Esse é o espaço. 3231-3567. Olha, detalhe, pra quem tá fora do Rio de Janeiro, 0 operadora 21, tá bom? Rodrigo Machado, amanhã, a partir das 11 horas da manhã, comandando Em Dia com Notícias, 11:05 precisamente. Rodrigo, eu vou começar o programa mandando um abraço aqui para Sandra Encuto, que ela deixou a mensagem no finalzinho aqui do Em Dia com Notícias. Aliás, você já tinha encerrado o programa. Ela colocou aqui: olá, querido, queria pedir para enviar um beijo, um abraço para minha mãezinha, que está internada no Hospital Pan-Americano. É ouvinte, amiga da rádio, já esteve presente aí na rádio, ao vivo no Em Dia com Notícias. Com você, Rodrigo Machado. Lucinda Inácio Encuto, paróquia Nossa Senhora da Cabeça na Penha.
1: Legal os carinhos, né? Lucinda, um beijo pra senhora, pronta recuperação, que a senhora volte aos braços dos seus familiares o mais rápido possível, mas com toda a segurança do mundo. Olha, um beijo pra senhora, muita paz, muita saúde, né? Muita prosperidade no seu lar, muita harmonia, muita fartura, tá bom? Obrigado pelo carinho de sempre, Deus sempre no coração. Silvio, nem dei boa tarde no ar, né? Já tinha
0: dado
1: anteriormente. Boa tarde, meu amigo Silvio.
0: Valeu, já almoçou, Rodrigo?
1: Olha, almocei. Almocei e não teria...
0: Aqui foi aquele prato caprichado?
1: A marmita foi.
0: Eu vejo
1: uma bacia.
0: Ela é considerada respeitável, viu? Isso,
1: né? Se eu soubesse que iria participar hoje do Som da Esperança, eu teria vindo com uma roupa melhor, hein?
0: Que
1: não
0: isso,
1: tem nem
0: irmão.
1: Roupa pra participar desse programa.
0: Sério.
1: Mas Rodrigo, o tapete vermelho aqui, eu tô andando com ele. Tirei até o tênis, né? Porque tá sujo.
0: Valeu, Rodrigo. Um abraço, meu querido. Deus abençoe, irmão. Poder. 5 minutos faltando para uma, a gente começa o encontro de hoje com Alan Valentim, Vaso Quebrantado.

Banda GBA ou Chip, ainda bem antes da Alan Valentim, vaso quebrantado. 1:05. A Basílica Santuário Nossa Senhora da Penha convida a todos para a grande festa que será realizada no próximo dia 31, no encerramento do mês mariano. Às 14h vai ter o encontro de oração para mulheres com o reitor da Basílica, Padre Tiago Sardinha, e o diácono Melquisedeque na paróquia Bom Jesus. Às 15h, o terço com a presença do cardeal Dorani Tempesta. Às 16h, todos serão unidos em procissão da paróquia Bom Jesus até a Basílica, onde às 16h30 terá início a missa, terminando com a coroação da imagem de Nossa Senhora da Penha.

0: Aline Brasil e Dago Soares, a benção antes GBA, ainda bem, agora 1:12 aqui na Catedral.
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Lembrando pra você, gente, que hoje tem presente aqui no Som da Esperança. Isso mesmo, tem presente pra você que participar. Não esquece de colocar seu nome completo e seu bairro. Hashtag eu quero, tá bom? Kit Sotarelli, mais o livro Católica Mulher de Pé. Mas aí também é importante você responder uma perguntinha fácil demais aqui. Qual o nome da oração conduzida pelo cardeal Dorani João Tempesta ao meio-dia? Em 3231-3567, participe com a gente. 1:16 no Rio, tem alô aqui chegando. Boa tarde, Maria Aparecida Silva, paróquia Nossa Senhora da Boa Viagem na Rocinha. Tá participando com a gente, oferecendo para todos os amigos, especialmente para mim, para todos da rádio. É amiga da rádio, beijo no coração, tudo de bom, fique com Deus. Obrigado, Aparecida, beijo grande para você também, minha amiga.

0: Padre Fábio Melo, incendeia minha alma antes que Guilherme saia, André Cavalcante, enquanto eu te adoro.
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0: estamos juntos em 106,7 Catedral FM, a sintonia da felicidade. 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
0: Com ela, Elizabeth Martins. Muito boa tarde, Betinha.
2: Boa tarde, Silvio Júnior. Boa tarde também aos nossos ouvintes. Saudações, Silvio.
0: Saudações. Hoje é dia de sofrimento, Elizabeth Martins.
2: É verdade.
0: A bênção, João de Deus.
2: Vamos ganhar.
0: Vamos lá. Ontem foi, seria aniversário de São João Paulo II, né?
2: Isso.
0: Betinha, o que você traz aí de dicas para os nossos ouvintes que estão à procura de emprego?
2: Silvio, Salão de Beleza na Tijuca está com vagas abertas para esteticista, manicure, depilador e também massagista. Você envia o seu currículo via o WhatsApp. O telefone é 21 996 80 6838. E são oferecidas duas oportunidades para manicures, uma vaga para esteticista e uma vaga para depiladora e uma vaga para massagista. Mais informação, nosso ouvinte vai encontrar no aplicativo Rádio Catedral FM traço RJ oficial. No aplicativo tem um ícone vagas de emprego, é só acessar, Silvinho.
0: Muito fácil, daqui a pouquinho você volta, Beth?
2: Volto. Olha,
0: e aí, vem cá, você não vai entrar pro coral não, Beth?
2: Não tenho
0: até
2: esse
0: até quando
2: não,
0: você vai
2: não...
0: ficar deixando o nosso coral de lado aqui, hein?
2: Não.
0: Esnobando
2: tem...
0: o nosso coral?
2: Não, pô, Silvio, Elizabeth. Não tenho talento. Mas eu estava passando ali, estava já ouvindo aquelas vozes cantando ensaio, viu?
0: É, ensaio, para cantar parabéns daqui a pouquinho.
2: É verdade.
0: Para os nossos queridíssimos amigos aniversariantes do dia. Obrigado, Betinha.
2: Beijo.
0: Valeu, beijo. 1-36-3231-3567 é o nosso WhatsApp. Hoje está valendo para você um kit Sotarelli, mais um livro Católica Mulher de Pé, da doutora Fernanda Quintanilha. Coloca no corpo da mensagem: eu quero responder da pergunta. O nome da oração conduzida pelo nosso pastor, nosso cardeal Dom Arani João Tempesta, ao meio-dia. Você sabe? Então manda aqui pra gente.

0: Essa foi Otávia de Assis, tudo que eu tenho em ti. Antes, Rio do Barros, Doce Mãe, 1h44 no Rio de Janeiro. Boa tarde, Silvio Júnior, e a todos os ouvintes, Flávia Ferreira de Pacheco, Itaboraí. Abraço a todos da paróquia São Pedro Apóstolo, em Venda das Pedras, colocou a hashtag Eu Quero, mas não respondeu a pergunta. Flávio, qual o nome do programa que o cardeal arcebispo do Rio conduz ao meio-dia aqui na programação da Rádio Catedral FM, hein? Responda aí que dá tempo ainda. Boa tarde, Silvio Júnior, Deus te abençoe, e essa rádio maravilhosa, me chamo Nilda Santana de Mauá, Magé, matriz Nossa Senhora da Guia, o nome é Oração do Ângelus, Eu Quero. Ledivaldo, boa tarde, paz e bem, Ledivaldo Borges de Benfica, respondendo também a pergunta de hoje aqui, a Nilceia e Paulo também respondendo a pergunta, mora em Nilópolis, abraço para vocês, salve Maria, grande abraço aí para vocês, outro recadinho que chega, a mensagem de voz.
1: Boa tarde, amigos da Rádio Catedral. Aqui Boa tarde. Ruth Nóbrega do Recreio. Salve Maria, Salve. Rumo aos 100% com a graça de Deus e Nossa Senhora. Olha, tô querendo ganhar esse kit aí da Sotarelli, que tá hiper, hiper, hiper legal. A oração que Dom Orani, o nosso arcebispo, reza é o Ângelus, certo? Tomara que eu ganhe. Hashtag eu quero. Ah, manda um beijo para minha irmã Verônica, que fez aniversário ontem. E se puder, toca Maria de Nazaré para ela. Salve Maria.
0: Salve Maria, Ruth. Um beijo para Verônica. Deus te abençoe, Verônica. Obrigado pelo carinho de vocês aí, pela audiência sempre, tá bom?
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4: Dia 19 de maio. Celebramos hoje a memória de São Celestino V, Papa. Seu nome civil era Pedro de Morrone, e ele foi o penúltimo de 12 filhos de humildes camponeses de Isernia, na Itália, onde nasceu em 1215. Celestino é figura emblemática do século de grandes santos, como São Francisco de Assis, São Domingos de Gusmão, mas também de profundas lesões no corpo da igreja, um tempo difícil, portanto. Criado na serena paz do campo, primeiro esteve no mosteiro de Santa Maria de Faifolle, depois numa gruta de Monte Pelenco, em completa solidão. Fez a primeira viagem a Roma em 1238, e lá foi ordenado sacerdote com a licença de levar vida eremítica. Estabeleceu-se de fato no Monte Morrone, perto de Sulmona, depois no Monte Maiella, onde em 1246 fundou uma comunidade eremítica, a Ordem dos Irmãos do Espírito Santo, conhecidos por Celestinos, os monges celestinos. Ordem esta inserida depois na ordem monástica beneditina. Para defender a sua ordem, Pedro de Morrone não hesitou em ir, em 1274, ao Concílio de Lyon. De volta à Itália, impulsionado pelo desejo da solidão, andou de um lado para outro para visitar as várias comunidades monásticas. E em 1286, convocou o capítulo geral da sua congregação e nessa assembleia demitiu-se do cargo de prior. Foi viver no ermo de Santo Onofre, onde recebeu a notícia de sua eleição ao papado. Eram tempos difíceis para a vida da igreja. Foram necessários 2 anos de conclave para que os cardeais chegassem a um acordo sobre a eleição do papa na humilde pessoa do ermitão Pedro de Morrone, que assumiu o nome de Celestino V. Após 5 meses de pontificado, o Papa Celestino V, que já tinha 80 anos de idade, renunciou ao seu posto, num gesto muito discutido pelos seus contemporâneos. Não conseguiu voltar à suspirada paz do ermo, porque o seu sucessor, o Papa Bonifácio VIII, temendo que os que apoiaram a eleição de Celestino V criassem novas dificuldades para a igreja, e assim manteve-o preso no castelo de Fumone, onde ele veio a falecer no dia 19 de maio de 1296. Clemente VI o proclamou santo em 5 de maio de 1313. São Celestino V, rogai por nós.
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Em 106,7 Catedral FM, a sintonia da felicidade, valendo hoje um kit Sotarelli, mais um livro Católica Mulher de Pé, da doutora Fernanda Quintanilha, respondendo qual o nome da oração conduzida pelo cardeal do Rio do Orani, João Tepesta, ao meio-dia aqui na Catedral FM. 3231-3567, hashtag eu quero. Queria mandar um beijo muito carinhoso aqui para Dona Maria da Penha, mãe do meu querido amigo Marcelinho, lá na região da Serra, meio da Serra, em Petrópolis. Estava lá presente hoje acompanhando, rezando o Terço Mariano pela Paz. E aí o Adilson mandou uma fotinha dela aqui, que mandou um beijo. Obrigado, querida Dona Maria da Penha. Um beijo grande teu coração, a toda a sua família. Meu querido Marcelinho também, toda a turma aí. Obrigado, viu, querida? Deus te abençoe sempre. Wilson Costa de Niterói, Deus te abençoe, meu grande amigo do coração, Silvio Júnior. Eu quero, manda abraço para todos da rádio. Rumo aos 100%, nunca perca a esperança, paz para todos os ouvintes. Beijo no coração, Silvio. Outro, meu amigo Wilson. Tem mais recadinhos chegando por aqui. Ana Maria de Irajá, boa tarde, Silvio Júnior, a todos da rádio, Catedral, os ouvintes. A resposta é: eu quero, tá concorrendo. Mais recadinho que chega pelo nosso WhatsApp 3231-3567. Oi, Silvio, boa tarde. Eu quero. O programa é: você e os amigos têm uma santa semana. Fique com Deus. Santa Rita de Cássia, rogai por nós. E a Márcia Maria. Obrigado, Márcia. Beijo no teu coração, querida.

0: Essa foi a Aline Ventura e gratidão aqui na sua Catedral FM.
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0: 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As irmãs paulinas estão completando 80 anos de evangelização no Brasil. A congregação chegou em 1946 com a chegada do padre Tiago Berione e da irmã Tecla Merlo. Uma casa foi aberta no Rio de Janeiro e a missão em nossa cidade teve início naquele ano, no dia 28 de maio. As irmãs paulinas têm hoje 3 livrarias no estado: no centro, no Meier e em Niterói. Para celebrar os 80 anos da Paulinas no Rio de Janeiro, uma missa em ação de graças será celebrada na quinta-feira, às 18h, presidida pelo cardeal Dom Arani João Tempesta, na paróquia Nossa Senhora de Fátima da Diga Sé, na Praça 15.
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pelo nosso WhatsApp 32313567, você participa com a gente, deixa seu recadinho e concorre hoje a um presente super especial, kit Sotarelli, mais o livro Católica Mulher de Pé da doutora Fernanda Quintanilha, nome da oração conduzida pelo cardeal Dona Nijum Tempesta ao meio-dia aqui na Catedral FM. Responda a hashtag eu quero.

0: Rosa 01 cuida de mim, Giacomo Alberto Araújo, Deus vai à frente.
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Essa é a Catedral FM, esse é o nosso som da esperança, até as três com o melhor da nossa música católica, sempre em destaque por aqui, não é? E claro, destaque também para você que é ouvinte, para você que quer participar com a gente, 3231-3567 é o nosso WhatsApp. Hoje tem presente, tem um kit Sotarelli, mais o livro Católica Mulher de Pé, da doutora Fernanda Quintanilha. Mas aí, claro, você tem que responder a pergunta de hoje. Nome da oração conduzida pelo cardeal do Rio, Dom Arani João Tempesta, ao meio-dia. Gente, essa pergunta é muito difícil, muito difícil. Fala, irmão Silvio Júnior, Marcelinho aqui em Petrópolis. Fiquei na escuta do terço pela paz aqui da paróquia de Santo Antônio do Alto da Serra. Infelizmente não pude estar presente. Meu pai se encontra internado, mas rezamos juntos. Peço também a oração por ele, Valdeir de Oliveira Pereira, e também um grande abraço pelo meu amigo Leandro Lucena. Abraço, irmão, fique com Deus. Marcelinho, um grande abraço para você, meu querido, em oração pelo seu paizinho aqui, tá bom, meu querido? Deixa eu ver quem mais tá participando com a gente pelo WhatsApp, hashtag eu quero. Respondeu a pergunta é Vera Lúcia Neves da Costa, da Bom Jesus da Penha. Wesley Souza Borges de Benfica também respondeu a pergunta, hashtag eu quero. Boa tarde, Silvio Júnior. A resposta é: eu quero o kit. Ercília de Del Cachilho está concorrendo, Ercília, ao kit Sotarelli aqui, o livro Católica Mulher de Pé, da doutora Fernanda Quintanilha. Edna Cesário de Cascadura, amiga da rádio, respondeu aqui a pergunta. Hashtag eu quero. Mais participações. Pelo nosso WhatsApp 3231-3567. Boa tarde, Silvio. Severina Regis, paróquia Sagrada Família Nabaré, respondendo a pergunta, é a oração do... Eu quero participar do sorteio. Deixa eu ver quem mais está participando pelo nosso WhatsApp. O Flávio Ferreira voltou aqui para responder a pergunta. Rosemary respondeu a pergunta também. Tá valendo aqui, Rosemary, tá concorrendo. Leia Emília, boa tarde, meu amigo Silvio Júnior. Leia Emília, paróquia Santa Rita de Cássia do Padre Maurício, mande alô para todos da paróquia que estão ligadinhos nesta rádio abençoada, eu quero. Respondeu a pergunta aqui, mande alô também para minhas irmãs Penha e Shirley, beijo grande aí para as duas também. Muitas participações. Deixa eu ver quem mais está participando. Boa tarde, Catedral Maria do Rosário, comunidade São Sebastião, meio da Serra Petrópolis. Silvio, tudo bem? O nome da oração é eu quero. Obrigada, Silvio, por nos presentear com essas belas canções. Amo vocês. Estou mandando meu algo a mais de coração. Vamos lá, povo de Deus, ajudar a nossa queridinha Catedral. Beijos, Maria do Rosário. Um beijo grande para você, minha irmã. Obrigado pelo seu carinho, querida. Rita de Cássia, paróquia Nossa Senhora da Conceição, no Pacheco, em São Gonçalo. Boa tarde, queridíssimo amigo Silvio Júnior. Família Catedral, próximos louvores para Cristiane, sobrinha da minha.

amiga Josi Sena, celebrando o dom da vida. Parabéns aos aniversariantes, amadinhas de fé e ouvintes. Como diz o amigo Rodrigo, a Cristiane tá bem de tia, hein? Manda abraço pras duas, Silvio Júnior. Rumo aos 150%. Doe quando puder, santa semana toda. Salve Maria, um beijo pra você, Rita. Pras nossas queridas aí, as aniversariantes do dia de hoje também, o nosso carinho todo especial. Marco Antônio também é de Campo Grande, tá respondendo aqui, valeu Marco, respondeu a pergunta corretamente. 3231-3567, ainda dá tempo para você participar com a gente. São 2:18 no

0: Bianca Dalgobo, primeiro Sacrário, Frei Gilson, eu seguirei. Agora são 2:28 no Rio. Já já vamos conversar com o nosso querido Rodrigo Gomes, Central de Relacionamento em Ação. 106,7.
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9: 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E agora, rezemos juntos com as palavras de São João Paulo II. Ó Mãe dos homens e dos povos, vós que conheceis todos os seus sofrimentos e as suas esperanças, acolhei o nosso clamor, que movidos pelo Espírito Santo, elevamos diretamente ao vosso coração e abraçai com o amor da Mãe este nosso mundo humano, que vos confiamos e consagramos, cheios de inquietação pela sorte terrena e eterna dos homens e dos povos. Amém.

0: estamos juntos em 106,7 Catedrão FM com o som da esperança. Rodrigo Gomes, tudo bem, Rodrigo? Boa tarde.
1: Tudo bem, Silvio. Boa tarde, meu amigo, irmão. Boa tarde a todos os nossos ouvintes, né, da nossa família Catedral.
0: Rodrigo, hoje dia 19 de maio, e aí, como é que tá o nosso elevador da esperança?
1: É, o nosso elevador da esperança tá um pouco tímido, né? Subiu bem devagarzinho, mas graças a Deus, né, graças aos nossos colaboradores, fez com que a Rádio Catedral alcançasse os 51%. Então, vamos lá, hoje dia 19 de maio, lembrando que esse mês, dia 30 e 31, vai ser um sábado e um domingo. Então, o último dia útil desse mês de maio é sexta-feira, dia 29. Então, temos muitos trabalhos pela frente, porque a Rádio Catedral precisa encontrar rapidamente o seu equilíbrio financeiro. Por quê? Janeiro, fevereiro, março e abril ficaram para trás. E a rádio não alcançou o objetivo de fechar no positivo, que é os 100%. Então, esse mês precisamos da virada. Esse mês precisamos, no mínimo, alcançar o 100% e, quem sabe, ultrapassar. E, Silvio, você sabia, né, que a nossa equipe tem enviado mensagem através do WhatsApp, né, para todos aqueles que entraram em contato via WhatsApp? Então, tem muitos que estão deixando de responder, da maneira indevida, porque o que acontece? É enviada a mensagem e só basta o ouvinte clicar, ou falar agora ou mais tarde. Tem ouvinte que está dizendo, ah, mas qual é o assunto? Aí que acontece, trava a conversa. Então, você recebeu a mensagem da rádio, por favor, só ter aquela atenção e responder, se você quer agora, né? Ou mais tarde, somente essas opções, tá? 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Mas, Silvio, Rodrigo, não consegui acompanhar. Pois bem, você vai ligar para a nossa central de relacionamento, falar com um dos nossos atendentes pelo nosso número 3231-3560. 3231-3560. E a outra informação é, caso você tenha recebido as suas correspondências em atraso, boleto de janeiro, boleto de fevereiro, é só ter atenção que todos os nossos boletos têm uma data limite para que você possa efetuar a sua colaboração. 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E, Silvio, se Deus quiser, eu voltarei com o quê? Com boas notícias. E não saia daí, né? Ficam ligadinhos que daqui a pouco, Terço da Misericórdia.
0: Valeu, Rodrigo. Obrigado, meu querido. Abraço.
1: Eu que agradeço.
0: 2:36 aqui na sua Catedral FM, 3231-3567, para você participar com a gente. Valendo hoje um kit Sotarelli, mais um livro Católica, Mulher de Pé, da doutora Fernanda Quintanilha. Quem tá chegando por aqui é a nossa querida Elizabeth Martins. Tem aniversariante agora, Betinha?
2: Oi, Silvio, tem sim. Vamos celebrar o dom da vida, os nossos amigos.
0: Isso.
2: Ouvintes da Rádio Catedral. Tem vinhetinha, Silvio?
0: Tem vinhetinha do aniversário. Não tem vinhetinha. Não, depois, a vinheta depois.
2: Ah, é verdade.
0: Tudo bem, você pediu?
3: Feliz aniversário!
0: Bora, Beth, quem tá soprando minha linha hoje, minha amiga?
2: Sônia Gonçalves de Lima, Lúcia Helena Ruda Lima Mello, a Renata Lúcia Barros, Cláudia Helena da Silva, Joana Maria Madalena da Silva, o Valmir Gonçalves, Terezinha de Fátima Ferreira e também Belmira dos Santos Martins, hoje celebrando o dom da vida.
0: Aí os aniversariantes de hoje. Agora vem a tia de novo. Feliz aniversário! Parabéns, Deus seja louvado pelo dom precioso da sua vida, celebre mesmo, porque celebrar a vida é maravilhoso, é um bem precioso. Você não veio no mundo a passeio não, tá? Você foi escolhido, sonhado por Deus, né, Betinha?
2: É verdade.
0: Valeu, Betinha. Amanhã você volta?
2: Amanhã estarei de volta.
0: Então tá bom. Valeu, querida. Um beijo aqui pra nossa querida Dalva Faustino.
2: Ela
0: tá fazendo.
2: Ela entrou no estúdio aqui de ponta de pé,
0: sim, silenciosa.
2: Não tem imagem, né?
0: Agora você percebeu que é o seguinte: ela não fala, o microfone se chama, ela não fala. Mas segunda-feira com o Cônigo Marcos Willian, ela. Da fala.
2: Fala.
0: Daqui a pouco ela tá dando receita e tudo
2: verdade.
0: Mais. Beijo, Dalvinha. Dalvinha tá com o coração hoje. Tá batendo forte, Dalvinha. Maracanã logo mais? Vai?
2: Então
0: Maracanã.
2: Tá bom.
0: Beijo, valeu, Betinha. Tchau.

0: Diego Viana, restaura meu eu, Davi Margalo, outra chance. Boa tarde, meu amigo Silvio Júnior, a resposta é uma semana de bênçãos, de paz a todos, nossa família Catedral, forte abraço, rumo aos 106,7% ou mais, e a Maria Silvânia, um beijo grande, minha amiga, 2h46 no Rio.
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0: Daqui a pouco o texto da Divina Misericórdia.

0: Fechando o encontro de hoje aqui no Som da Esperança, generalíssima irmã Kelly Patrícia, resultado da promoção de hoje, quem tá levando para casa o kit Sotarelli mais um livro Católica Mulher de Pé, da doutora Fernanda Quintanilha e a Rosemary Barbosa de Manguinhos. Parabéns, Rosemary. Passa aqui na rádio, tá bom? Rua Benjamin Constant, 23, 8º andar na Glória, trazendo o documento de identidade. Som da Esperança de volta amanhã. 12h58. O Papa Leão XIV anunciou a publicação de sua primeira encíclica intitulada Magnificat Humanitas, com o lançamento previsto para 25 de maio. A nova encíclica discute a preservação e a dignidade da pessoa humana na era da inteligência artificial e foi assinada em 15 de maio, data que marca o 135º aniversário da encíclica Rerum Novarum do Papa Leão XIII sobre a condição dos operários. Escrita há 135 anos, a encíclica lançou as bases da doutrina social da Igreja. O texto trata das desigualdades sociais e das condições dos trabalhadores, propondo um modelo baseado na colaboração e na justiça. A apresentação da nova encíclica ocorrerá no Vaticano. Participam autoridades religiosas, especialistas que debaterão os impactos éticos da tecnologia nas condições de trabalho nesta era da inteligência artificial. Ao final, o Santo Padre fará um pronunciamento e concederá a bênção apostólica.
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0: E voltando aqui, só para lembrar, a pergunta de hoje do Som da Esperança, qual o nome da oração conduzida por Dona Ani João Tempesta ao meio-dia? Claro, a oração do Ângelus, perfeitamente, que respondeu corretamente. Regina Tchelli também, que tem esse período pascal, tá bom?

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0: Em Espírito Santo, boa tarde para você que sempre nos acompanha, nossos ouvintes, vivenciando esse momento com toda a igreja. Estamos em cenáculo, estamos preparando as nossas vidas para experimentarmos um momento forte nesse domingo de Pentecostes, que é o próximo domingo que a igreja vai celebrar esse grande momento onde aconteceu um grande derramamento do Espírito Santo sobre os apóstolos. Que a gente possa reviver a força dessa promessa, que venha um novo Pentecostes. Por isso, desde já, você, onde quer que você esteja, durante todos esses dias, preparando o domingo, você desde já possa clamar pedindo o Espírito Santo. Eu quero desde já estar unido aqui a tantos irmãos que mandaram as suas intenções para nós rezarmos nessa hora da misericórdia. Quero rezar pela saúde do Francisco Leta, né, pai da Graziella, que fez uma cirurgia, nós estamos aí orando por ele. Também pelo Antônio Carlos Martins, nosso irmão, amigo aqui da rádio, que está se recuperando da segunda cirurgia na vista, e graças a Deus eu pude falar com ele hoje, está bem. Rezamos também pela Sueli Bittencourt, pela Joana Angélica, pela Maria Cristina Miranda, Valéria Cristina, pela Edna Duval, também pela Tânia Vilarde, Dona Alzira, Clério Azevedo, também Luiz Henrique Noronha, Vilma Monteiro Marins, Lúcia Ferreira Carvalho, Sandra Maria Rezende, também por Adriana Almeida, Dilma dos Santos, Márcia Romano da Silva. Hoje querendo também parabenizar todos os advogados, né? Pedindo a intercessão poderosa de Santo Ivo, que é o padroeiro dos advogados, que Deus possa iluminar a cada um desses que tem uma missão no direito. Rezamos também pela Márcia Romano da Silva, Sueli Campos, pela Renata Brito, Hugo Moreira, Rubélio Pereira dos Santos, Maria do Carmo Pinto, Larissa Carvalho da Silva, Carlos Alberto Gonzaga, Cândida Gonzaga, também pela Elita Agostinho Machado, Catiana Leal e o Silvio, que estão celebrando 25 anos de matrimônio. Bendito seja Deus. Também quero rezar pelo Roberto Fernandes, Solange, Hilda Penha, Camila, Janaína, Marta, todos os seus familiares, amigos, todos da Rádio Catedral. Rezamos também pela Rosemary Pontes, Jorge Jacira Vieira, Flávio Vieira, Guilherme Henriques, Helena Lamarca de Azevedo, também pela Maria Patrícia e sua família, Josimar Rodrigues Miranda e tantos daqueles que nós vamos também mencionando durante todo o nosso terço da misericórdia. Que hoje, essa tarde, seja uma experiência de cenáculo para tantos que estão sintonizados conosco, vivenciando esses dias que antecedem domingo de Pentecostes. Estamos também na semana de oração pela unidade dos cristãos. É uma intenção da nossa igreja. Em nome do Pai, do Filho e do Espírito Santo.
1: Amém.
0: Pai nosso que estás nos céus, santificado seja o vosso nome, venha a nós o vosso reino, seja feita a vossa vontade, assim na terra como no céu. O pão nosso de cada dia nos dai hoje, perdoai-nos as nossas ofensas, assim como nós perdoamos a quem nos tem ofendido. E não nos deixeis cair em tentação, mas livrai-nos do mal.
1: Amém.
0: Ave Maria, cheia de graça, o Senhor é convosco. Bendita sois vós entre as mulheres. Bendito é o fruto do vosso ventre, Jesus. Santa Maria, Mãe de Deus, rogai por nós, pecadores, agora e na hora de nossa morte. Amém. Creio em Deus Pai Todo-Poderoso, Criador do céu e da terra, e em Jesus Cristo, seu único Filho, nosso Senhor, que foi concebido pelo poder do Espírito Santo, nasceu da Virgem Maria, padeceu sob Pôncio Pilatos, foi crucificado, morto e sepultado, desceu à mansão dos mortos, ressuscitou o terceiro dia, subiu aos céus, está sentado à direita de Deus Pai Todo-Poderoso, de onde há de vir a julgar os vivos e os mortos. creio no Espírito Santo, na Santa Igreja Católica, na comunhão dos santos, na remissão dos pecados, na ressurreição da carne, na vida eterna. Amém. E é o Senhor Jesus que vai falar sobre um paráclito, um defensor. Ele diz: quando vier o Espírito da verdade, ele nos conduzirá a toda a verdade. Essas palavras diretas de Jesus para nós bem nos preparam para vivermos com profundidade um tempo de graça que quer ser, sem dúvida, inaugurado nesse domingo de Pentecostes, onde nós estamos em comunhão com toda a igreja nessa súplica. Nós sabemos, né, tivemos no domingo a festa da Ascensão, episódio esse onde Jesus prepara os discípulos para o cumprimento desta promessa. E ele diz: eis que eu estarei convosco até o final dos tempos. A presença de Jesus haverá de ser viva na vida da igreja. E como isso pode se tornar possível se não for pela poderosa ação do Espírito Santo? É o Espírito Santo que torna a viva presença de Jesus pela poderosa ação do Espírito Santo. É o Espírito Santo que torna a viva

0: rezar. Em nome da Trindade, em nome do Pai, do Filho e do Espírito Santo. Como é que ficou claro para nós, elucidado para nós o mistério da Trindade? Quem nos revelou com clareza, com precisão, cada uma das pessoas da Trindade? O próprio Jesus. É Jesus que vai nos falar do Pai, é Jesus que vai tornar concreto para nós, né, a terceira pessoa da Santíssima Trindade, o Espírito Santo. Por isso, então, que hoje a gente possa abraçar essas palavras e vivenciar com a Igreja em cenáculo esses dias de oração. Que onde quer que você esteja, aí no trânsito, na sua casa, no seu ambiente de trabalho, onde quer que você esteja, você possa clamar o Espírito Santo. Eterno Pai, eu vos ofereço o corpo e o sangue, a alma e a divindade de vosso diletíssimo Filho, nosso Senhor Jesus Cristo, em expiação dos nossos pecados e os do mundo inteiro, pela sua dolorosa paixão.
1: Tende misericórdia de nós e do mundo inteiro.
0: Pela sua dolorosa paixão.
1: Tende misericórdia de nós e do mundo inteiro.
0: Pela sua dolorosa paixão.
1: Tende misericórdia de nós e do mundo inteiro.
0: Pela sua dolorosa paixão.
1: Tende misericórdia de nós e do mundo inteiro.
0: Pela sua dolorosa paixão.
1: Tende misericórdia de nós e do mundo inteiro.
0: Pela sua dolorosa paixão.
1: Tende misericórdia de nós e do mundo inteiro.
0: Pela sua dolorosa paixão.
1: Tende misericórdia de nós e do mundo inteiro.
0: Pela sua dolorosa paixão.
1: Tende misericórdia de nós e do mundo inteiro.
0: Pela sua dolorosa paixão.
1: Tende misericórdia de nós e do mundo inteiro.
0: Pela sua dolorosa paixão.
1: Tende misericórdia de nós e do mundo inteiro.
0: Ó sangue e água que jorraste do coração de Jesus, como fonte de misericórdia para nós, eu

Opere nessa hora, Senhor, pela ação fecunda e poderosa do teu Espírito Santo. Nós te pedimos nessa tarde, quantas e quantas pessoas estão ouvindo pelas ondas da Rádio Catedral esse motivar para que estejamos em cenáculo. Jesus pediu aos discípulos que não saíssem, não se afastassem de Jerusalém, que ali permanecessem reunidos em oração, perseverantes na oração. E ali então o cenáculo se fez. Eles ainda não tinham claro o que significaria aquela promessa, como se confirmariam aquelas palavras que Jesus dirigiu a eles. Ele disse simplesmente: dentro de poucos dias

0: todos vós sereis batizados no Espírito Santo. E sereis minhas testemunhas em Jerusalém, na Samaria, na Judéia e até nos confins do mundo. Vejam até onde a palavra de Deus pode chegar pela força do Espírito. Hoje nós precisamos pedir que essa mesma força do alto possa nos visitar. Catequistas, pregadores, intercessores, diversos no serviço de fé, no serviço de evangelização, clamem os céus, peçamos juntos que essa promessa se renove, que a igreja possa ser sempre uma presença viva do Senhor Jesus a cada geração, de tempos em tempos. Quanto nós podemos ser a voz de Jesus nesse tempo? E para isso precisamos do Espírito Santo. Por isso, desde já queremos clamar para que essa promessa se cumpra, onde quer que estejamos, em qualquer parte do mundo, possamos experimentar a força dessa promessa que a igreja vivencia dentro da liturgia e que torna viva na sua ação pastoral diversa. Queremos estar rezando também pelo dom matrimonial do Leandro Lucena e da Cláudia de Sales. E também queremos louvar a Deus pelo dom da vida da Maria do Carmo, que veio rezar aqui com a gente, que está no estúdio. Queremos desde já abrir o nosso coração para tudo aquilo que o Senhor tem reservado para nós nessa tarde cheia da misericórdia, numa grande experiência de cenáculo. Onde quer que você esteja, você pode sim hoje dizer: vem Espírito Santo, vem Espírito Santo. Rezamos juntos. Eterno Pai, eu vos ofereço o corpo e o sangue, a alma e a divindade de vosso diletíssimo Filho, nosso Senhor Jesus Cristo, em expiação dos nossos pecados
1: e os do mundo inteiro.
2: Pela sua dolorosa paixão,
0: tende misericórdia de nós e do mundo inteiro.
2: Pela sua dolorosa paixão,
0: tende misericórdia de nós e do mundo inteiro.
2: Pela sua dolorosa paixão,
0: tende misericórdia de nós e do mundo inteiro.
2: Pela sua dolorosa paixão,
0: tende misericórdia de nós e do mundo inteiro.
2: Pela sua dolorosa paixão,
0: tende misericórdia de nós e do mundo inteiro.
2: Pela sua dolorosa paixão,
0: tende misericórdia de nós e do mundo inteiro.
2: Pela sua dolorosa paixão,
0: tende misericórdia de nós e do mundo inteiro.
2: Pela sua dolorosa paixão,
0: tende misericórdia de nós e do mundo inteiro.
2: Pela sua dolorosa paixão,
0: tende misericórdia de nós e do mundo inteiro.
2: Pela sua dolorosa paixão,
0: tende misericórdia de nós e do mundo inteiro.
1: Ó sangue e água que jorraste
0: do coração de Jesus, como fonte de misericórdia para nós, eu confio em vós.

0: E esse é o Espírito Santo. A terceira pessoa da Santíssima Trindade se manifesta numa diversidade de modalidades. Às vezes ele é fogo abrasador, às vezes ele é sopro, hálito divino, às vezes ele é unção, exatamente como os gladiadores preparavam-se para a luta, untavam seus corpos para se desvencilhar dos adversários. A igreja recolhe dessa imagem, dessa simbologia, e em todos os sacramentos nós vemos muitas vezes essa expressão da unção, revestimento da presença, unção de fortaleza, de revigoramento na fé, é o Espírito Santo. O Espírito Santo, às vezes, ele é esse vento impetuoso que fez um grande barulho ali no episódio de Atos, capítulo 2, quando vai se dar aquela experiência, aquela teofania do cenáculo em Jerusalém. Mas às vezes ele é também uma brisa suave, leve. Esse é o Espírito Santo, que se adequa a todas as nossas realidades, que vai de encontro a nós, que torna viva a ação de Jesus em nós. Nós hoje pedimos que o Espírito Santo possa se derramar sobre as nossas vidas, possa ser a cura dos doentes, a libertação dos cativos, a renovação da nossa fé, do nosso ardor, do nosso fervor. Que aquela experiência do cenáculo de Jerusalém hoje se torne uma experiência concreta na vida de toda a igreja, de todos nós. Precisamos que essa promessa se renove, que essa promessa se cumpra em cada um dos discípulos, em cada um dos cristãos, em cada um daqueles que foram marcados em pertença a Deus. Que experimentem a força do alto, que se cumpra essa promessa na sua vida. Esteja onde quer que você esteja, seja qual for a situação que hoje você esteja apresentando nesse momento da misericórdia, que você possa dizer: vem Espírito Santo, vem Espírito Santo. E o Espírito Santo possa nos fortalecer, possa nos revigorar, possa nos dar aquilo que de fato foi concedido àqueles apóstolos e que vem se multiplicando na vida da igreja e chega até nós. E chega a cada um de nós cristãos, onde essa graça se renova e atravessa gerações e torna cada vez mais a nossa igreja viva da presença do Senhor Jesus. Imaginem, ele apareceu ressuscitado durante 40 dias e de fato aquilo era importante para os apóstolos, mas hoje ele não está apenas naquela realidade. Imagine, a presença de Jesus hoje está no mundo inteiro. Hoje a presença de Jesus se manifesta a todos nós, nas diversas culturas, nas diversas nações. E por quê? É o Espírito Santo que torna isso possível, que potencializa essa presença que nós podemos experimentar, seja nos sacramentos, seja na pregação da palavra, seja em toda a unção da oração que nós experimentamos. Por isso, clamai, suplicai, pedi que o Espírito Santo possa alcançar você, que nesses dias estejamos conscientes de que nós não estamos sozinhos, nós temos esse aspecto da eclesialidade. E é por isso que Jesus disse que eles precisavam estar reunidos na fé, que eles ficassem ali e que pudessem eles perseverar na oração. Quanto nós podemos tomar parte nessa súplica, juntamente com todos os irmãos, em todas as partes do mundo, na igreja. Vinde, Espírito Santo, vinde, vinde, Espírito Santo, vinde. E desde já estamos rezando também pela Maria Aparecida, pelo Wallace, pela Vivian, pelo Arlivado, pelo Ricardo, por todos da família Moreira Silva, também pela Zélia de Souza Neves, os seus amigos e familiares, pelo Marcos Antônio, Maria Ramos e Maria Inês de Jesus Ramos, Isabel Cristina Fernandes Marinho, Guilherme Henriques, Josinalda Maria da Silva, Ranúzia de Souza Padilha, Robson de Souza Padilha, Igor Luna dos Santos, também pela Raquel Pereira Padilha, pelo Anderson Noronha, Benedito de Souza Padilha e família, Suzana Leite de Luna e família, pelo aniversário do Vitor Júnior, hoje celebrando essa ação de graças pelo dom da sua vida. Parabéns, Vitor. Também pelo matrimônio de Catiana Leal e Silvio. Bendito seja Deus pelo dom desse lar, dessa família. E vamos então pedindo o Espírito Santo. Eterno Pai, eu vos ofereço o corpo e o sangue, a alma e a divindade de vosso diletíssimo Filho, nosso Senhor Jesus Cristo, em expiação dos nossos pecados e os do mundo inteiro.
1: Pela sua dolorosa paixão,
0: tende misericórdia de nós e do mundo inteiro.
1: Pela sua dolorosa paixão,
0: tende misericórdia de nós e do mundo inteiro.
1: Pela sua dolorosa paixão,
0: tende misericórdia de nós e do mundo inteiro.
1: Pela sua dolorosa paixão,
0: tende misericórdia de nós e do mundo inteiro.
1: Pela sua dolorosa paixão,
0: tende misericórdia de nós e do mundo inteiro.
1: Pela sua dolorosa paixão,
0: tende misericórdia de nós e do mundo inteiro.
1: Pela sua dolorosa paixão,
0: tende misericórdia de nós e do mundo inteiro.
1: Pela sua dolorosa paixão,
0: tende misericórdia de nós e do mundo inteiro.
1: Pela sua dolorosa paixão,
0: tende misericórdia de nós e do mundo inteiro.
1: Ó sangue e água
0: que jorraste do coração de Jesus como fonte de misericórdia para nós, eu confio em vós.

0: Quem não nascer da água e do Espírito não poderá ver o reino de Deus. Nós sabemos desse diálogo que Jesus teve com Nicodemos. Esse relato no Evangelho de São João é tão importante. Imagine Nicodemos começava a se abrir à fé e a perceber que Jesus poderia ser o Messias. Ele começava a fazer a leitura dos acontecimentos e percebia e entendia que Jesus poderia ser o Messias, o esperado da casa de Israel. E ali então, ele vai ao encontro de Jesus no meio da madrugada, porque era um homem reverenciado, respeitado por todo o Sinédrio, e tinha até também possivelmente receios por ser visto com Jesus. No meio da madrugada, ele vai até Jesus, profundamente tensionado, preocupado, porque o Sinédrio estava tramando ali uma emboscada. Iriam colocar Jesus num grande tribunal. Estavam todos dispostos a condenar Jesus. Quando ele vai lá apresentar essas preocupações, Jesus olha no fundo dos olhos de Nicodemos e diz: necessário vos é nascer de novo. Na mesma hora, ele fica desconcertado diante daquelas palavras e diz: mas como? Como assim? Eu, sendo já um ancião, poderei eu voltar ao ventre de minha mãe? E Jesus vai dizendo aquelas palavras mistagógicas, cheias de um significado que só o Espírito Santo pode nos fazer experimentar nesses dias sagrados. O que nasce da carne é carne. O que nasce do Espírito é Espírito. Ninguém pode conter a graça de Deus. Nascer do Espírito. Temos um nascimento humano, mas temos um nascer sobrenatural. Temos um nascer do Espírito. E essa experiência se dá, sobretudo, quando nós vivemos um encontro profundo com Jesus. E era isso que estava acontecendo em Nicodemos, e é isso que está acontecendo na vida de muitas pessoas que agora estão recebendo essa palavra, rezando conosco, vivenciando esses dias em preparação a Pentecostes. Nascer do Espírito. Você sabe bem o que é que o Senhor está pedindo, está clamando hoje para a sua igreja, para cada um de nós. Nós podemos experimentar uma grande efusão, ser despertos na fé, fazer valer os sacramentos que recebemos, fazer valer as palavras de Deus que temos recebido em nossas vidas, fazer as nossas vidas afervorarem. É a hora de Deus, meus irmãos. Não é por acaso que nós estamos reunidos na fé, que nós estamos sintonizados agora nessa grande corrente, nessa hora da misericórdia, pedindo o Espírito Santo. Onde quer que você esteja, tome parte nesse clamor, tome parte nessa súplica, viva uma experiência de cenáculo, crie esse ambiente favorável, seja na sua casa, seja na sua comunidade de fé, na sua comunidade paroquial, seja aí no seu ambiente de trabalho, onde quer que você esteja, você pode sim. Você pode clamar o poder do Espírito Santo. Nós podemos nascer de novo. Nós podemos nascer do Espírito. E essa graça é aquela que se renova na vida da igreja e torna ela sempre capaz de anunciar Jesus. De anunciar Jesus. São Paulo vai dizer que ninguém pode dizer, confessar que Jesus Cristo é o Senhor, se não for pela ação do Espírito Santo. Se não for pela ação do Espírito Santo. Por isso é essencial que a gente tome parte nesta súplica. Que você possa pensar nisso hoje, rezar isso hoje, com toda a igreja, sintonizado com o pulsar da igreja nesses dias, que acaba de vivenciar a ascensão e vive a expectativa da promessa que se renova em Pentecostes. Que essa graça possa chegar até você, e seja você onde você estiver, que essa graça possa chegar até você. Eterno Pai, eu vos ofereço o corpo e o sangue, a alma e a divindade de vosso diletíssimo Filho, nosso Senhor Jesus Cristo, em expiação dos nossos pecados e os do mundo inteiro.
1: Pela sua dolorosa paixão,
0: tende misericórdia de nós e do mundo inteiro.
1: Pela sua dolorosa paixão,
0: tende misericórdia de nós e do mundo inteiro.
1: Pela sua dolorosa paixão,
0: tende misericórdia de nós e do mundo inteiro.
1: Pela sua dolorosa paixão,
0: tende misericórdia de nós e do mundo inteiro.
1: Pela sua dolorosa paixão,
0: tende misericórdia de nós e do mundo inteiro.
1: Pela sua dolorosa paixão,
0: tende misericórdia de nós e do mundo inteiro.
1: Pela sua dolorosa paixão,
0: tende misericórdia de nós e do mundo inteiro.
1: Pela sua dolorosa paixão,
0: tende misericórdia de nós e do mundo inteiro.
1: Pela sua dolorosa paixão,
0: tende misericórdia de nós e do mundo inteiro.
1: Pela sua dolorosa paixão,
0: tende misericórdia de nós e do mundo inteiro.
1: Ó sangue e água
0: que jorraste do coração de Jesus como fonte de misericórdia para nós, eu confio em vós.

0: Manifesta, Senhor. Manifesta, Senhor. Imaginem, Pentecostes já era uma festa de origem judaica. Já era um momento da festa da colheita, dos frutos novos. O grande mistério de Deus foi acontecer aquela teofania, aquela manifestação divina, exatamente nesse dia em que eles celebravam a festa dos frutos novos. O Espírito Santo quer gerar frutos novos, quer nos fazer frutificar na fé. Por isso, nós queremos clamar, nós queremos nos unir às vozes de todos os irmãos da igreja e vivenciarmos esse cenáculo. Nós, perpassando os primeiros capítulos de Atos dos Apóstolos, o capítulo 1 e o capítulo 2, nós vamos perceber as condições necessárias para vivenciar um novo Pentecostes. Eu convido você a viver essa experiência, a ouvir do texto sagrado, o que é que eu preciso, quais são as condições fundamentais para vivenciar com toda a igreja um novo Pentecostes. Veja, eles estavam reunidos na fé. É preciso se sentir parte desse corpo místico, que é a igreja, que é a família de Deus. Somos batizados, congregados nesse corpo. Nós não estamos sozinhos nessa súplica. Veja, nós estamos perseverantes na oração. Não podemos vivenciar um desses dias que seja sem clamar o poder do Espírito Santo, sem pedir a Jesus que essa promessa se renove, se cumpra nas nossas vidas, que estejamos atentos a tudo que o Senhor está pedindo de nós para estarmos realmente sintonizados com a sua vontade, o seu querer, os seus desígnios. Vejam, meus irmãos, é uma hora preciosa onde nós queremos aurir desses textos essas condições fundamentais, essenciais, para vivenciarmos um Pentecostes. E lá estava Maria, exatamente com os apóstolos, aquela que foi dada como mãe da igreja, Mater Ecclesiae, aquela que está ali, sem dúvida, como uma presença especial juntamente aos apóstolos, para que aquele cenáculo viesse ficar completamente tomado pelo poder do Espírito. A linguagem que o autor sagrado tenta descrever o fenômeno, descrever a graça que é experimentada por eles, é uma linguagem muito limitada. A experiência é muito maior, meus irmãos. A experiência é muito mais poderosa. Veja o que é o poder de Deus se manifestando naqueles homens, de tal maneira que eles conseguiam perceber uma linguagem comum, uma unção poderosa que os tornava igreja. Mesmo sendo cada um de uma cultura, falando uma língua, um idioma, eles conseguiam se compreender, se entender, porque algo dos céus os tornava unidos, vivendo uma experiência de comunhão, de unidade. É tudo o que a igreja precisa. Por isso, então, pedimos o Espírito Santo. Pedimos o Espírito Santo. Que você, onde quer que você esteja, você possa clamar, tomar parte nesse desejo. Unção de unidade, unção de comunhão, unção de igreja, onde todos nós somos congregados no poder de Deus, no batismo, no Espírito. Nós pedimos que essa efusão possa nos tomar completamente. Eterno Pai, eu vos ofereço o corpo e o sangue,
1: a alma e a divindade
0: de vosso diletíssimo Filho,
1: nosso Senhor Jesus Cristo,
0: em expiação dos nossos pecados e os do mundo inteiro, pela sua dolorosa paixão.
1: Tende misericórdia de nós e do mundo inteiro.
0: Pela sua dolorosa paixão.
1: Tende misericórdia de nós e do mundo inteiro.
0: Pela sua dolorosa paixão.
1: Tende misericórdia de nós e do mundo inteiro.
0: Pela sua dolorosa paixão.
1: Tende misericórdia de nós e do mundo inteiro.
0: Pela sua dolorosa paixão.
1: Tende misericórdia de nós nós e do mundo inteiro.
0: Pela sua dolorosa paixão,
1: tende misericórdia de nós e do mundo inteiro.
0: Pela sua dolorosa paixão,
1: tende misericórdia de nós e do mundo inteiro.
0: Pela sua dolorosa paixão,
1: tende misericórdia de nós e do mundo inteiro.
0: Pela sua dolorosa paixão,
1: tende misericórdia de nós e do mundo inteiro.
0: Pela sua dolorosa paixão,
1: tende misericórdia de nós e do mundo inteiro.
0: Pela sua dolorosa paixão,
1: tende misericórdia de nós e do mundo inteiro.
0: Ó sangue e água que jorraste do coração de Jesus, como fonte de misericórdia para nós, eu confio em vós.
1: Deus
0: Santo, Deus forte, Deus imortal, tende piedade de nós e do mundo inteiro. Deus Santo, Deus forte, Deus imortal, tende piedade de nós e do mundo inteiro. Deus Santo, Deus forte, Deus imortal, tende piedade de nós e do mundo inteiro. Levanta-se, Deus, por intercessão da bem-aventurada Virgem Maria, de São Miguel Arcanjo e de toda a milícia celeste, sejam dispersos seus inimigos e fujam de sua face todos os que o odeiam. Antes ainda de darmos a bênção, né, quero estar aqui louvando a Deus pelo dom da vida do Alex Vieira, completando 52 anos, Deus o abençoe, Francelino Ramos, Fátima Regina Cabral, rezando também por Jair da Silva Mendonça, Rejane Marques, Maria da Glória, Fátima Maria. E nós queremos sempre aqui renovar o pedido. Se você ainda não é um amigo da rádio, mas gostaria de colaborar com a nossa missão, faça parte dessa família. Seja um amigo da Rádio Catedral. Faça da Rádio Catedral também a sua missão de fazer com que a palavra de Deus chegue a muitas pessoas. Não é isso, Silvio?
2: Exatamente, padre. Agradecer o povo que já fez a colaboração nesse mês de maio. Hoje, dia 19, estamos com 51% da meta até o momento, padre.
0: Então vamos aí nos mobilizar para cada vez mais tornar possível que essa palavra de Deus chegue à vida de muitas pessoas e que você tenha um grande Pentecostes. O Senhor esteja convosco.
1: Ele está no meio de nós.
0: Pela intercessão de Nossa Senhora, a esposa do Espírito Santo, pela intercessão dos apóstolos, abençoe-vos o Deus Todo-Poderoso, Pai, Filho e Espírito Santo.
1: Amém. Amém.
0: Que a alegria do Senhor seja sempre a nossa força. Fiquemos em paz e que Ele sempre nos acompanhe.
1: Graças a Deus.
0: Vem, Espírito Santo.
1: Vem.
0: Vem, Espírito Santo.
1: Vem.
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2: Agora são 3 horas e 52 minutos no Rio. 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
1: 3:57 no Rio. Vamos ao COR Rio, Centro de Operações e Resiliência da Prefeitura do Rio de Janeiro, com informações do trânsito, com a repórter Júlia Cotrim. Boa tarde, Júlia.
2: Boa tarde, Silvio. Boa tarde, ouvintes da Rádio Catedral. Um acidente envolvendo um caminhão e um ônibus interdita parcialmente a pista lateral da Avenida Brasil, sentido Zona Oeste, na altura do Rio Acari, em Barros Filho. O trânsito apresenta retenções a partir de Parada de Lucas em direção à Zona Oeste. Já quem trafega em direção ao centro encontra trânsito lento desde Guadalupe. Bombeiros foram acionados e equipes da Conlurb e Sete Rio atuam no local. A recomendação aos motoristas é que prefira a pista central da Avenida Brasil, sentido Zona Oeste. E atenção motorista com as pistas escorregadias. Segundo o Sistema Alerta Rio, houve registro de chuva fraca em diferentes pontos da cidade na tarde desta terça, como a região da Barra da Tijuca, Recreio dos Bandeirantes, Autoestrada Grajaú-Jacarepaguá, Rocinha e Alto da Boa Vista. Você confere outras informações sobre o trânsito nas redes sociais do COR no @operaçõesrio. Para a Rádio Catedral, Júlia Cotrim, direto do Centro de Operações.
1: Obrigado, Júlia. Agora são 3:58. E uma grande corrente de oração pela paz mobiliza o estado do Rio de Janeiro neste mês de maio. Até a próxima sexta-feira, dia 22, todas as arquidioceses e dioceses participam do Terço Mariano pela Paz, uma ação promovida pelo Regional Leste 1 da CNBB em parceria com a Rádio Catedral, reunindo fiéis em torno da intercessão de Maria Santíssima. A cada dia, uma cidade do estado acolhe o encontro de oração. Amanhã, a programação acontece na Diocese de Duque de Caxias, na Catedral de Santo Antônio, Avenida Governador Leonel de Moura Brizola, 1861, no centro. Os encontros são sempre ao meio-dia e 10, com transmissão ao vivo pela Rádio Catedral e também pela internet.
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0: Boa tarde, queridos amigos e ouvintes da Rádio Catedral FM 106,7, a sintonia da felicidade. Esse é o programa Educar na Fé, iniciativa do Vicariato Episcopal para a Educação. Eu sou o padre Tiago Azevedo, Vigário Episcopal para a Educação, e você sabe, toda terça-feira sempre estamos aqui batendo um papo, conversando sobre educação, trazendo essa marca, essa presença da igreja, dialogando com o mundo da educação. Agradecendo a Rádio Catedral FM, mais uma vez, Márcio Santos aqui na mesa de áudio, nossa querida Dalva produzindo o nosso programa também, voltando de férias a Dalva, não é? E hoje temos uma convidada super especial no nosso programa. Além de ouvir pelas ondas da Rádio Catedral, você também pode nos assistir pela Web TV Redentor, que gera imagem e som também pelo YouTube, pelo Facebook, pelas redes sociais. Conosco hoje aqui, Giovana Tominaga. Boa tarde, Giovana.
5: Boa tarde, Padre Tiago. Obrigado pelo convite. Estou muito feliz de estar aqui. Um pouco nervosa, né?
0: Não creio.
5: E a gente disse aqui que é bom, né? Porque significa que é importante pra gente, né?
0: É isso. Quando a gente fica com esse friozinho na barriga, significa que é importante estar aqui, significa que a gente dá valor pro que tá vivendo nesse momento, não é verdade?
5: Isso mesmo. Boa tarde, ouvintes. Boa tarde, pessoal que tá acompanhando aqui pelo YouTube também.
0: Muito bem. Olha só, a Giovana Tominaga, o pessoal já tá perguntando, tá, mas eu conheço essa menina, conheço ela.
5: Essa menina?
0: Da Angélica, da TV Globinho, do Video Show. Tá, mas o que que ela tá fazendo aí na Rádio Catedral FM? Giovana, hoje a gente vai conversar um pouquinho aqui sobre educação positiva, trazendo esses desafios, essas perspectivas, porque a gente vai conversar um pouquinho sobre a Giovana, a pessoa da Giovana, a mulher de fé também, essa pessoa que tá ali na missa, que busca Deus, mas a gente vai descobrir um pouquinho mais essa mulher também, que se tornou esposa, mãe, que entende o valor da educação. Então, o programa Educar na Fé, que faz essa ponte, educação, fé, fé e educação, você é a pessoa convidada e certamente tem muito a acrescentar nesse programa hoje.
5: Obrigada, padre. Espero que sim. Acho que minha vida fez uma mudança radical. Teve uma mudança radical quando eu me tornei mãe. E antes disso, já querendo ser mãe, sabendo a importância da família, que eu vivi isso com a minha família e quis ter a minha experiência, né, construindo a minha família com meu marido. Acho que é uma jornada longa, né, de trabalho, de autoconhecimento, de descobertas, de reencontros, né, às vezes a gente se perder para se reencontrar, né, para encontrar o caminho que faz sentido. E esse caminho da maternidade, da educação, é o que eu tô seguindo hoje, aliado ali em paralelo com a comunicação, mas é o que eu tenho buscado e que hoje faz muito sentido para mim.
0: Quem está nos assistindo, nos ouvindo, pode participar do nosso programa também. Olha lá, pelo WhatsApp, você pode mandar aqui sua mensagem, mandando um oi, um alô, 3916-3147. DDD 21, 3916-3147. Manda o seu olá, o seu abraço, a sua pergunta. E também pelo YouTube, Web TV Redentor ou Rádio Catedral FM, você pode ir lá no chat ao vivo no YouTube, manda o seu alô, a sua participação. Hoje eu diria, cada semana a gente traz um tema, Giovana. Às vezes a gente fala um pouquinho mais para a escola católica, a gente fala um pouquinho mais para professores, para o mundo universitário. Eu diria que hoje o programa é para todo mundo, mas o nosso público-alvo é você, pai, mãe, que agora, por exemplo, tá pegando seu filho na escola, tá saindo do trabalho já na correria para pegar a criança, tá querendo saber se o marido ou a esposa já chegou em casa, como é que tá o trânsito, o que que vai ser o jantar hoje. Para você, pai e mãe, na correria do dia a dia.
5: Esse hoje é o rush.
0: Hoje a gente vai falar exatamente para esse público, não é?
5: É isso aí. Esse é o momento do rush, viu, padre? É. Porque ali, você tendo que dar conta da casa, né? Das coisas da casa, dos filhos, às vezes, tá cansado ali, chega o filho em casa também agitado o dia inteiro na escola, né? São os momentos que mais geram conflito, sabia?
0: Isso é bacana. Olha só, é interessante pensar que para quem vive nessa correria e tem que associar um pouco a vida pai, mãe, dona de casa às vezes, o profissional que está chegando do trabalho, e assumir isso tudo, entender que ser pai e mãe não é um adendo, mas é o principal, a principal colocação da pessoa na vida. Isso é um desafio no dia a dia, não?
5: Sim, com certeza. Eu, antes de me tornar mãe, eu sempre quis ser mãe. Então, eu já vim com essa vontade, né? Com essa certeza de que eu queria me dedicar a essa função. Mas eu imaginava como uma função, sabe? E depois que eu me tornei mãe, eu percebi que é muito mais uma transformação. Porque não é algo que a gente agrega ao que a gente é. É algo que transforma quem a gente é. Então, eu acho que muitas mães, e eu posso dizer talvez até 100% das mães, vivem essa fase de luto da idealização do que é ser mãe, do que é ser pai. Porque na prática é muito difícil, né? E eu dizia que a minha vontade de ser mãe era porque eu acreditava que a maternidade seria o último estágio da transformação do ser humano.
0: Forte isso, hein?
5: É. Mas hoje eu entendo que não é o último, sabe? Talvez o início.
0: É uma fase, né?
5: Uma principal, assim, fase, porque é quando você precisa deixar de olhar só pra você. Não tem jeito mais. Se até aquele momento da sua vida você não olhou para o outro, quando você se torna pai ou mãe, você é tirado desse centro, que quando você é o centro do mundo, para olhar para o outro, para as necessidades do outro.
0: Esse tema já tá muito intrigante, mas eu vou dar uma pausa.
5: Tá.
0: Só pra gente voltar, porque a gente tava batendo um papo, tomando um café antes do programa, já vendo assuntos e tal, e a gente quer chegar nesse ponto aí. Mas calma aí, deixa eu dar um passo atrás. Quem é a Giovana, tirando essa mulher das telas, a artista, a apresentadora, a jornalista, quem é a Giovana, mas qual é o lugar da fé na vida da Giovana? Não sei, a sua família, a fé você aprendeu em casa, de onde você veio? Conta um pouquinho tua história sob essa ótica da fé também, Giovana.
5: Eu sou católica, né, batizada na Igreja Católica, cresci numa família praticante, minha mãe mineira, né, com a família também praticante. Eu me lembro muito pequena de ver as minhas tias todas reunidas na sala da casa do meu avô para rezar o terço. Então estava sempre ali, as crianças ali vendo. Eu acho que isso é muito importante, né, o exemplo, que é o que fica, né? Essa é a herança que fica. E além dessa experiência com a minha família, a minha vivência, né, no batizado, que eu não me lembro, mas depois da catequese, de acompanhar meus pais na missa de domingo, e mesmo muito pequena, sem entender o que estava acontecendo, ali, vivendo através do exemplo dos meus pais, como aquilo era importante.
0: Você é do interior de São Paulo, não é isso?
5: São José dos Campos.
0: Ah, que legal, bacana.
5: Interior de São Paulo.
0: E aí vem a juventude, de repente você tá nesse mundo, de repente não, a gente tá encurtando um pouquinho a história, né? Mas assim, a menina lá no programa da Angélica, depois em programas de TV e tal, no meio da juventude, como é que funciona isso também na dinâmica da fé? De você não esquecer valores, quem você é, tua família, aquilo que você aprendeu, mas ao mesmo tempo lidar com esse mundo da mídia, que a gente sabe que não é tão aberto a essa dinâmica espiritual também, não é verdade?
5: Eu acho que se não fosse pela minha vida espiritual, que foi alimentada desde criança, através da vivência do exemplo dos meus pais ali, do que eu via, né? Eu não teria esse suporte, essa base para fluir dentro de um universo tão difícil. Eu comecei a trabalhar com a carteira assinada com 12 anos de idade.
0: Nossa!
5: E antes disso eu já trabalhava, já fazia shows, eu queria cantar, eu sempre gostei de dançar, eu tava nos palcos e tava fazendo shows infantis com caravanas. Então eu sempre estive aí no mundo, meus pais sempre me acompanhando, sempre me dando suporte, cuidando. Eu comecei a trabalhar na TV no programa da Angélica e eu dei muita sorte, né? Porque a equipe da Angélica era uma equipe muito cuidadosa, né? Eu estava ali num grupo, inserida num grupo de meninas pré-adolescentes também, adolescentes, mas a gente estava ali muito protegida pela equipe, né? Então, os pais confiavam em deixar todo, e eu no caso, né, e as outras meninas também, com a equipe, porque sabia que a gente estava segura num lugar bem controlado no ambiente, controlado. Os pais acompanhavam quando podiam também. Então, assim, eu cresci nesse lugar mais, né, cuidado. Só que depois, quando eu vim morar sozinha no Rio de Janeiro e não tinha trabalho, fui buscar os meus trabalhos, os meus cachês, e aí é aquela história de ir pro mundo mesmo, né? Tava sozinha aqui com 18 anos. Eu acho que se eu não tivesse toda essa bagagem, né, essa formação também e essa fé, eu não teria suportado muitas coisas.
0: Você sabe que uma das imagens que a Bíblia traz da fé é uma âncora. E a âncora é isso, não é? Quando o mar tá revolto, a maré tá agitada, a âncora mantém o barco ali. Ele sabe, opa, aqui é o meu porto seguro. Então eu acho que no meio das marés da vida, a fé que você aprendeu em casa com os seus pais foi a tua âncora. Não esquecer quem você é, não esquecer dos teus valores. Não é um pouco isso também?
5: Sim, com certeza. Eu acho que nos momentos mais difíceis que eu vivi, eu sempre busquei a minha fé, busquei Deus, busquei orar. Busquei estar próxima de algo que me trouxesse uma energia diferente, que me preenchesse, que me trouxesse alegria, que me trouxesse paz. Porque o que eu tinha, apesar de ter conquistado muitas coisas boas, legais e bacanas, que eu, nossa, sou muito grata, não me preenchia completamente. E eu só encontrava esse preenchimento quando estava perto de Deus. E eu dizia assim, né, fazendo uma análise de tudo que eu vivi, que eu me sentia um pouco me afastando de mim. Eu falava para as minhas amigas, eu acho que eu me afastei muito de quem eu era. E eu fui me tornando uma outra pessoa. E a gente vai criando essa persona, né, diferentes personas para viver em diferentes ambientes. E a gente vai criando essa persona, né? Diferentes personas para viver.

0: agora me recordou, ele diz que Cristo revela o homem ao próprio homem. Quando a gente olha para Jesus sem máscaras, a gente está meio que olhando num espelho. Uhum. Só que não é um espelho que revela como nós estamos. Uhum. É um espelho que revela quem nós podemos ser. E é um pouco isso. Quando a gente, sabe, quando a gente está sozinho em casa, sós com Deus, assim, e fala com muita sinceridade: Deus, eu não quero me perder, eu não posso. Mostra, me dá uma luz, me dá o teu Espírito Santo. É como olhar para esse espelho. Ele nos mostra não só quem nós somos, mas olha, você é esse, essa é a sua essência, mas você pode ser isso aqui. E é nesses momentos, quando a gente está face a face com ele, que ele melhor fala conosco, né? No silêncio, às vezes na solidão, que a gente, às vezes, no mundo barulhento que a gente vive, a gente tem medo do silêncio e da solidão. E é onde melhor a gente consegue falar com Deus.
1: Exato. Eu fiz esse processo também. Eu acho que primeiro de desconstrução, de chegar diante de Deus e entender que eu podia ser eu mesma, que eu não precisava usar nenhuma máscara, para entender quem eu era primeiro, para depois entender o que eu poderia ser, né? E nesse caminho, eu escolhi, por uma viagem nas minhas férias, ir para Israel. E eu te contei, né? Você me perguntou por que Israel? Porque, eu não sei, talvez inconscientemente, eu entendia que lá talvez eu fosse encontrar esse lugar de meditação, né? De paz. Eu já tinha ido para outros lugares, como Nova York, como Paris. E, claro, é maravilhoso, né? Cheio de história, coisa que eu gosto de estudar e saber. Mas eu não queria isso. Eu não queria distrações. Eu, inclusive, fui sozinha. Não queria viajar com ninguém.
0: Olha, e é muito raro. Me causou surpresa quando você disse que você foi para Israel, para Terra Santa, sozinha. Porque a gente sabe que tem toda a dinâmica ali um pouco bélica e tudo mais. E normalmente, até eu tive lá, mas assim, a gente vai com um grupo de peregrinação, vai ali com guia, cheio de pessoas que já conhecem aquele lugar e vão desbravando, não é? Agora, ir sozinho para Terra Santa não deixa de ser uma aventura também.
1: Muito.
0: Porque a gente sabe que é outra cultura, tem a dinâmica ali também muçulmana e judaica muito intensa, muito próxima, não é?
1: Sim.
0: Agora, o que que essa, eu não diria que é uma viagem, o que essa peregrinação gerou no coração da Giovana?
1: Eu cheguei lá sem saber direito o que eu iria encontrar, porque eu nem tinha pesquisado muito sobre o país. Mas eu tinha, claro, conhecimento dos lugares históricos, de Jesus, e eu sabia que eu ia passear por aqueles lugares, mas eu queria conhecer o país todo. Então eu fui de norte a sul, e eu fui muito assim, com esse sentimento de que eu vou conhecer um lugar novo, vou desbravar, vou ver onde tudo aconteceu, lá é um berço histórico religioso.
0: Três grandes religiões,
1: três,
0: né? O judaísmo, o cristianismo e também o islamismo tem ali locais sagrados.
1: Sim, eu sou muito curiosa, assim, eu tinha estudado a cabala, tinha estudado um pouco do hinduísmo, de budismo, catolicismo, que foi minha vida toda,
0: claro,
1: né? Mas eu entendia que ali eu ia encontrar esses lugares, só que eu acho que eu encontrei outra coisa. Primeiro porque eu estava só. E eu passei por muitas dificuldades em todas as barreiras e divisas de
0: fronteiras.
1: De fronteiras,
0: ali, né?
1: Isso. Eu era sempre revistada, eu era sempre interrogada, eu era sempre destacada do grupo em que eu estava, porque eu estava só. E eu vi muitas famílias viajando juntas e aquilo me impactou muito, né? De onde está a minha família? Eu estou só. Por que isso me tocava tanto? E ali eu descobri que se eu pudesse traduzir em uma palavra o que eu estava buscando, eu acho que eu estava buscando os valores da família que eu cresci, né, junto ali da minha família na minha infância. E eu queria trazer isso mais para perto de mim para poder construir a partir dali a minha própria família. E também percebi que eu não estava só. Eu estava só, mas eu não estava só. Durante toda a minha viagem ali, de tudo que eu vivi, eu sempre percebi uma presença, assim, de segurança. Inclusive, meu último destino da viagem seria Petra, na Jordânia.
0: Na Jordânia.

0: Só que eu tive uma infecção intestinal e não pude ir. Febrão, Shabat, lá em
1: Tudo
0: Eilat,
1: fechado, né?
0: tudo
1: Imagina.
0: fechado. Eu não podia sair do hotel, eu não conseguia remédio, eu não conseguia comer, passando muito mal. E aí, sabe o que eu fiz?
1: E viajando sozinha,
0: Viajando
1: isso é um
0: sozinha.
1: dado importante.
0: E seria um final de semana ali, né, em Eilat, eu ia fazer Petra e voltar. Só que eu não pude ir, porque eu tava passando muito mal. A guia falou, melhor você não ir, porque no camelo, no deserto, não ia funcionar.
1: Imagina.
0: Então eu fiquei presa no quarto, eu não podia nem sair do quarto. Os funcionários do hotel bateram lá para saber se estava tudo bem
1: Tava
0: comigo, porque
1: viva, né?
0: eu não saía. Mas eu tava com seguro de viagem, eu fui assistida, bem assistida lá. Mas olha só que curioso, né? Eu tava me sentindo sozinha nesse momento de dificuldade, de doença, né? De fragilidade. E eu peguei meu celular e liguei numa playlist na rádio, não sei, não me lembro, na internet. Não existia Spotify, nada disso na época. Mas eu fui buscar as músicas de igreja, as músicas do Padre Zezinho,
1: Olha
0: as
1: isso.
0: músicas do Padre Marcelo. E aquilo foi me confortando. E eu passei 3 dias sozinha.
1: Tem uma música que te marca nessa época, assim? Sei lá, de Padre Zezinho, tem aquela
0: Ai,
1: da
0: não sei se eu vou
1: família,
0: lembrar
1: talvez, né?
0: agora.
1: Abençoa, Senhor, as famílias, amém. A gente pode ouvir daqui a pouquinho essa música, Márcio
0: A da
1: Santos.
0: consagração à Nossa Senhora
1: Legal.
0: também.
1: Coloca oração pela família, Márcio Santos, que daqui a pouquinho a gente vai para o intervalo, a gente vai ouvindo essa música. Agora, Giovana. Esse papo tá bom, mas o tempo voa, é impressionante.
0: Nossa.
1: Você, em meio a tudo que vivia, vida de sucesso, de algum modo um vazio interior, e aí numa peregrinação à Terra Santa, você descobre, ou melhor, redescobre valores que você estava buscando. Primeiro olhando para tua família, para os valores que a tua família te deu, mas Deus também te falou algo sobre a tua própria família também. De algum modo, o teu coração inquietava por algo a mais, não é isso?
0: Com certeza. Eu estava saindo da visita ao Muro das Lamentações e eu estava esperando o grupo que estava comigo. Eu sentei, encostei assim numa parte ali para esperar a reunião do grupo para a gente entrar no ônibus e eu fui olhando todas aquelas famílias e foi esse momento que eu senti no meu coração. E eu lembro que eu olhei para o céu e tinha umas nuvens assim. Foi um momento bonito, com uma luz diferente que passava assim pelas nuvens. E eu olhei para o céu e entendi naquele momento, mas no meu coração, assim, tá faltando isso, tá faltando esse amor, esse afeto, esse acolhimento que a gente encontra na família. Eu cresci no interior de São Paulo, com uma família enorme, 10 tios de um lado, 5 tios do outro, com 2 a 3 primos, né, sobrinhos. Primos, no caso, de cada família, então era um familhão mesmo, né? E aqui no Rio eu tava muito sozinha. E eu não encontrava, perdia natais, perdia aniversários por conta do trabalho. E eu vi que era isso que faltava, sabe? Esse amor, esse acolhimento que só a família, que quem conhece a gente, que quem sabe das nossas qualidades e dos nossos defeitos, e mesmo assim nos acolhe, representa, sabe? Como esse suporte.
1: Olha que legal. Esse podcast aqui tá demais. Certamente você que está nos ouvindo, nos assistindo, tá descobrindo uma outra Giovana. E eu agradeço por isso, porque abrir também o coração, abrir a vida, abrir aquilo que tem de mais sagrado pra gente, que é a família, né? De algum modo, certamente você está tocando muitos corações hoje, Giovana.
0: Ah, obrigada.
1: Olha, você que está nos ouvindo, pode mandar sua pergunta, sua participação. A gente vai ouvir Oração da Família na voz do Padre Zezinho, que marcou tua família. Manda um abraço para a mãe também. Se não está
0: Ah,
1: assistindo
0: será
1: agora,
0: que minha mãe está
1: ela vai nos
0: assistindo?
1: assistir
0: Mãe!
1: depois.
0: Minha mãe está em São José dos Campos. Um beijo para minha mãezinha e para toda a minha família que está aí em São José e também no Japão. Tem uma parte no
1: Olha
0: Japão.
1: aí.
0: Um beijo para vocês. Saudades demais.
1: A gente fica com essa canção na voz do Padre Zezinho. Reze, entregue a sua família também nesse momento. Fica aí ligadinho, já já a gente volta.

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7: Voltamos com o programa Educar na Fé. Você que nos assiste pela Web TV Redentor, pelo YouTube, pelas redes sociais da nossa Arquidiocese, Rádio Catedral FM, Web TV Redentor, e você que nos escuta também pela 106,7 Catedral FM. Hoje, programa Educar na Fé, falando sobre educação positiva, desafios, perspectivas, com Giovana Tominaga e ouvindo esse belíssimo testemunho, Giovana.
8: Ah, padre, que bom que o pessoal tá gostando. Já sei que tem comentários bons aí nas
7: redes
8: sociais.
7: Olha que bacana aqui, olha que legal, as pessoas falando aqui. Joana Araújo falando: nossa, eu tô amando assistir o programa e a história de vida da Giovana. É linda demais. Eu amo muito a Nosso Senhor e tudo que ele faz na vida das pessoas. Obrigada, Joana.
8: Obrigada.
7: Pelo seu comentário aqui também.
8: Beijo pra você, Joana.
7: O Magno também, Magno Andrade, dizendo aqui: olha, muitas bênçãos pra sua família, Giovana.
8: Amém.
7: E a Glória Fátima dizendo: linda, linda, que experiência de humanidade que a Giovana tá manifestando.
8: Ah, obrigada, um beijo pra você, Glória, né?
7: Isso, Glória Fátima.
8: Beijo, Glória.
7: Glória Fátima, lá do Colégio Teresiano, ali na Gávea também.
8: Ah,
7: abração, Glória. Deus abençoe.
8: Beijo.
7: Muito, muito. Tem aqui mais participações. Você pode ir mandando pelo WhatsApp da Rádio Catedral, DDD 21 3916-3147. 3916-3147. E também comentando pelo YouTube, Rádio Catedral FM ou Web TV Redentor. A gente está ao vivo, além de nos escutar, você também nos assiste lá por esse podcast, não é? Meio que um podcast, não é isso?
8: Um podcast, mesa-cast, videocast.
7: Giovana, a gente estava falando dessa redescoberta de fé. Mas hoje, nesse segundo bloco, a gente vai falar um pouquinho também do lugar da família na educação. Uhum. A igreja fala muito disso, vários papas falaram disso no decorrer dos séculos, que a família é a protagonista no processo educacional. Nada e ninguém pode tomar o lugar da família no processo da educação dos filhos. Mas você estava falando desse testemunho, assim, de como fazer uma peregrinação à Terra Santa fez você olhar a tua família no passado e sonhar com a tua família no futuro, não é? Uhum. Fala um pouquinho hoje como é a tua vida, você é casada, você é mãe, e se você puder falar um pouquinho também dessa essa virada de chave da artista, da pessoa da mídia, que se tornou esposa, mãe. Fala um pouquinho pra gente disso.
8: Sim, nessa viagem eu percebi essa vontade incrível, né? Eu sempre quis ter uma família, sempre quis me tornar mãe, mas eu acho que foi lá em Israel que eu percebi no meu coração que eu queria mesmo, sabe? É agora, é isso que eu quero. Eu comecei a projetar como eu vou fazer isso com o trabalho que eu tenho, né? Com a rotina que eu vivo. Seria impossível. Primeiro seria impossível conhecer alguém. Alguém aceitar um relacionamento comigo, porque eu quase morava dentro de uma mala. Vivia viajando. Mas Deus é tão bom que acabou que ele me mudou de lugar, sabe? Eu fui para um outro programa que melhorou a minha agenda. Foi quando eu, voltando de Israel, eu conheci o meu marido. E no dia que eu conheci meu marido, eu olhei para uma amiga, mandei uma mensagem pelo telefone e falei para ela assim: eu vou casar com este cara, porque o nosso papo era muito sobre família. E eu achei tão incrível, naquela fase em que eu estava vivendo, eu quase não tinha esse tipo de conversa. As pessoas não falavam muito sobre, o meu pai, a minha mãe, né, a igreja, eu visito meus pais no domingo, não tinha isso. As pessoas eram muito independentes, cada um, sabe, fazendo suas programações. E quando eu percebi que aquele homem, que é o Eduardo, meu marido atual, era essa pessoa que também tinha os mesmos valores que eu percebi que seria ele que seria meu marido. Enfim, né? Joguei pro universo, deu tudo certo, nos casamos, começamos a namorar, nos casamos. Eu engravidei logo na lua de mel.
7: Que bonito.
8: Passamos por Fátima, coloquei lá as minhas orações, pedi, e aí voltei grávida. E assim, a gente não pretendia, mas engravidei, Gabriel nasceu. Eu acho que tudo aconteceu ali de uma maneira perfeita para a realização daquilo que eu pedi muito, né? Daquilo que eu queria muito.
7: É bonito esse testemunho, mas me vem ao coração uma realidade. Você esteve em dois lugares onde o céu tocou a terra. Uhum. Porque na Terra Santa foi o lugar onde o Verbo se fez carne. Deus pisou aquele lugar, aquela terra. E também Fátima, porque Fátima, a igreja diz que Fátima é o altar do mundo, né? Fátima foi onde Nossa Senhora desceu do céu à terra para trazer uma mensagem de paz, de amor. Então, assim, você sonhar com uma família na Terra Santa e depois, de algum modo, consumar, né? A tua família em Fátima também. Isso é uma bênção de Deus, sem sombra de dúvidas, né? Um abraço ao Eduardo, não é isso?
8: Eduardo,
7: ao Gabriel também, seu filho. Deus abençoe muito a sua família.
8: Muito obrigada, padre.
7: Eu digo que as pessoas podem ter grandes projetos pessoais, profissionais e tudo mais, mas nunca haverá na vida de um homem e de uma mulher que quer fazer a vontade de Deus um projeto, um empreendimento, se a gente pode chamar assim, é melhor realizado do que um lar e uma família. Sabe, às vezes projetos profissionais podem dar errado ou podem dar certo por um tempo, mas o que não pode dar errado na nossa vida é a família.
8: É a base, né? E a gente estava falando sobre a questão da educação. Quando eu engravidei, grávida, eu comecei a pesquisar muito sobre o desenvolvimento infantil. Porque eu queria entender, né, como a criança estava se desenvolvendo na minha barriga, o que eu precisava fazer para dar um bom desenvolvimento intrauterino para ele. Depois, quando ele nascesse, como que eu iria cuidar daquela criança? Trocar fralda, limpa o umbigo, todas essas questões mais práticas, né? Como amamenta? Então, fui estudando, lendo. Mas quando o Gabriel estava bebezinho, eu olhava para aquela criança e pensava assim: como que eu vou educar? E aí me veio, sabe, essa questão mais filosófica,
7: da
8: talvez.
7: Da formação
8: do ser humano, né? Como que. Gente, é um homem. Eu preciso. Olha que responsabilidade educar um homem para a sociedade, né? Para o mundo. Como que eu vou educar? E aí eu comecei a ler sobre disciplina positiva. E ele ainda era bebê. Algumas amigas achavam que eu era muito, tá muito preocupada, você é muito paranoica. Eu não, gente. Eu preciso saber como que eu vou fazer isso, porque não é natural. a mulher, ela não nasce sabendo, nenhum homem, né? Sabendo ser pai ou ser educador. A gente vai aprendendo pela experiência.
7: É, a possibilidade, a capacidade, o corpo humano pode estar preparado para ser pai e mãe. Mas formar um ser humano, e aí a gente fala muito sobre essa formação integral da pessoa, não só uma formação que traga conteúdos, matérias, disciplinas, não. Mas formar aquela pessoa para o mundo, formar essa pessoa para o bem, com valores, com virtudes, não se aprende de modo automático.
8: Não, é uma missão, e é uma a missão, eu acho, até da
7: porque,
8: vida.
7: Até porque muitas vezes, e aqui sem querer culpar os nossos pais, já tem aquela canção que diz, você culpa seus pais por tudo, isso é um absurdo. São crianças como você. Mas assim, muitas vezes no processo educacional, existe uma tendência natural de reproduzir aquilo que você recebeu dos seus pais. Nos acertos e, infelizmente, também nos erros.
8: Sim.
7: A educação positiva, eu tava hoje aprendendo aqui, tô aprendendo com a Giovana também, eu não sei tudo de educação. E é interessante pensar que, muitas vezes, a gente parte daquela educação muito repressiva, muito punitiva, que muitas vezes foi a educação dos nossos pais, dos nossos avós, do não, não, não, do punir sempre. E hoje a gente vive um outro oposto, diametralmente oposto, que é muito ruim.
8: Que é que tudo pode, né?
7: É a educação permissiva. Tipo, tudo pode, a criança aprende por si mesma,
8: não
7: a criança
8: pode se frustrar.
7: Muitas vezes aquela questão da autonomia muito absurda. E onde é que entra, então, Giovana, a educação positiva nesse ambiente que a gente está vivendo da educação?
8: Ela é justamente essa proposta do caminho do meio. Qual é o equilíbrio entre a autoridade, quer dizer, o autoritarismo, que é diferente da autoridade, e o permissivo.
7: Permissividade absurda.
8: Permissividade,
7: né?
8: Isso. Mas esse caminho, ele é o caminho do respeito. Eu acho que fala muito com a religião, com os valores, com a questão da humanidade, né? De você respeitar o próximo. Porque a criança, na visão da disciplina positiva, ela é vista como um ser de direitos e que merece respeito, afeto, para poder se desenvolver da melhor forma possível e de uma forma saudável também, né? A disciplina positiva, ela parte dessa ideia de que se você é um pai ou tem uma educação, dá uma educação para o seu filho muito autoritária, você pode até conseguir o resultado que você quer, que é a obediência. Mas é um resultado a curto prazo. Naquele momento, o seu filho, a criança, ela pode fazer o que você está pedindo por medo, né? E pela obediência.
7: Giovana, você estava dizendo que tem uma autora que é meio que trouxe essa ideia de educação. Quem é, por favor?
8: É a Jenny Nelson, que é uma pedagoga norte-americana. Que mãe de 7 filhos, que viveu em sua casa a dificuldade, né? De educar 7. Imagina, cada um numa fase diferente, né? E a gente pensa que. E a gente vai aprendendo. No segundo é mais fácil, no terceiro é mais fácil, mas cada ser humano é um, né? Então são dificuldades diferentes.
7: Eu achei bem legal, porque é o que ela chama de educação parental positiva. Vem muito de encontro porque a igreja fala muito disso, né? A igreja entende o lugar e a igreja educa também como escola católica, como presença no mundo da educação. Mas a igreja é a primeira, e eu já disse e repito, a família tem um papel imprescindível e insubstituível. A família é a primeira a educar. E aí, sobretudo, que muitas vezes a família não vai entrar nessa seara do conteúdo pedagógico, mas a gente fala de educação antes da criança ir para a escola ou para pré-escola. Educação de valores, de virtudes, não é verdade?
8: É, e eu até posso dizer que pela minha experiência, né, na aplicação da disciplina positiva com meu filho, a gente quando começa a estudar, acha que então são formas, ferramentas que eu vou usar para ensinar o meu filho, quando na verdade são formas e ferramentas que a gente vai usar para aprender a fazer diferente. Quem tem que aprender primeiro são os pais, porque nós somos o modelo do comportamento dos filhos. Então, como a gente reage ao que acontece, é a forma que as crianças observam e aprendem como eles vão reagir. Então, se a gente usa, por exemplo, punição, recompensa, né, violência, no caso de bater numa criança por um comportamento indevido, A criança, ela vai fazer isso depois com...
7: Reproduz.
8: Vai reproduzir no, na sua segunda, no seu segundo meio ali social, que é a escola, né? Depois da casa dos pais, ela vai ali pra dentro da escolinha, da creche. Ela começa a reproduzir, porque é como ela tá aprendendo. Então, eu acho que é muito mais a gente entender como a gente tem que agir com a criança, para que essa criança entenda que ela é aceita, acolhida, amada, respeitada, acima de tudo. É, não é deixar de falar não. A gente fala não. A gente coloca o limite. Mas é a forma como que a gente fala esse não. A forma como que a gente delimita o que pode, o que não pode, é que vai fazer a diferença na resposta da criança.
7: A obra da Jane Nelson fala muito sobre formar filhos confiantes e capazes.
8: Isso.
7: De modo geral, quando a educação ela é muito repressiva, ela gera exatamente o efeito contrário. Uhum. O não pode, o não é capaz, o não vá por esse caminho. E quando, na realidade, você busca uma educação positiva, e aí a gente está falando de coisas bem concretas, atitudes concretas, né? De valores, de virtudes, do respeito, da firmeza, da autodisciplina, da responsabilidade, você está mostrando à criança exatamente o contrário. Olha, você é capaz.
8: Eu confio em você. Você pode resolver isso. Um exemplo básico do meu dia a dia, né? Eu percebi que de manhã, na rotina da manhã, tava uma correria. Às vezes eu começava o dia brigando com o Gabriel, porque eu tinha que falar várias vezes pra ele pegar o pijama e guardar no quarto antes de sair, tirar os brinquedos do chão pra gente sair pra escola com a casa já mais ou menos ajeitada ali, né? Pra não ficar tudo pra mãe, pro pai. Então já pensando assim, estou dando autonomia. Quando, na verdade, eu percebi que eu não estava fazendo isso. Eu estava sendo uma mãe chata. E aí eu ficava triste comigo mesma. E ele, com certeza, ficava chateado comigo. Porque eu ficava mandando ele fazer coisas. E um dia, quando eu percebi isso, eu mudei a minha forma de atuar. Lembrei da disciplina positiva e fiz assim, né? Mudei. De manhã, eu falei assim, né? Prontos para sair. Filho, olha na sala. Veja o que você precisa fazer, veja o que precisa ser feito para a gente poder sair de casa. Então, de 10 comandos que eu tinha que dar para ele, eu transformei em um. E deixei ele olhar para o ambiente e ver por ele, assumir a responsabilidade e a autonomia dele do que ele precisava fazer ali. Ou seja, não era uma mãe mandando, era ele entendendo o que precisava ser feito. Então, às vezes é um aí ajuste.
7: Entra a autodisciplina, a responsabilidade, pontos bem concretos.
8: E a gente também permitindo que a criança faça. Porque tem isso, né? Muitos pais acreditam que a criança não é capaz de fazer certas atividades ou ter certas responsabilidades em casa. Quando, na verdade, eles são capazes. Então, quando a gente permite, a gente mostra que a gente confia. E aí, eles passam a confiar neles. Então, eles vão crescendo com essa consciência de si, né? Essa autoaceitação, essa autoestima. E isso vai refletir depois na forma como a criança vivencia o seu dia, tem os relacionamentos com seus amigos, dentro das escolas também, porque esse tipo de estratégia, ele pode ser aplicado também dentro das salas de aula, dentro da comunidade escolar, né? Serve para qualquer, não só entre pais e filhos, como em comunidade, e assim a gente prepara pessoas, adultos mais felizes e mais dispostos a ter um bom relacionamento com todos.
7: Giovana, esse papo tá demais, assim. Até eu, que não sou pai, mas sou tio, vejo ali meus sobrinhos crescendo, tô intrigado com isso. Certamente muitos pais, e principalmente mães, estão falando assim, nossa, isso provocou em mim aqui alguma coisa, assim. Eu faço isso daí. Eu também me estresso de manhã para sair de casa.
8: De manhã e na volta,
7: pra
8: né?
7: Pra quem quiser conhecer mais seu trabalho, fala um pouquinho do teu podcast. Você tem um programa, não é isso? Um podcast que o nome é Conversas Maternas. Fala um pouquinho, quem quiser conhecer teu trabalho, seja nas redes sociais, seja também por meio desse podcast. Como é que te encontra? Principalmente aí as mães, não é verdade?
8: Pra me encontrar, tô no Instagram, arroba Giovana Tominaga. O Conversas Maternas é um projeto que surgiu na pandemia, enquanto eu ainda estava grávida. Muitas mães me procuravam para me perguntar o que eu estava fazendo, como era a minha alimentação, qual era o meu treino para me preparar para a gravidez, que parto que eu ia ter. Só que eu, como jornalista, eu ficava pensando, eu não posso dar-me... assim, minha opinião, né, somente. Eu preciso trazer informações embasadas. Então, comecei a chamar especialistas para responder as perguntas das mães. Então, falava, eu faço assim. Né?
7: Primeiro, lives na pandemia.
8: Eram lives na pandemia. E depois disso, eu criei o site, que é o projeto mesmo, conversasmaternas.com.br. E lá as mães podem encontrar todo tipo de informação, desde disciplina positiva, como desenvolvimento infantil e outros assuntos relacionados à maternidade e ao universo da infância. Mas depois, recente, que era já um sonho, eu estreiei o podcast, que é nesse formato, MesaCast, VideoCast. E a gente está na segunda temporada, já tá no ar, disponível para quem quiser assistir as duas completas.
7: Nisso?
8: YouTube, Spotify, é só procurar. Dentro do meu YouTube, Giovana.Tominaga, lá tem o Conversas Maternas. No Spotify é a mesma coisa. E agora a gente vai produzir, estamos produzindo a terceira temporada com novas convidadas, tem mulheres famosas, mães, né, conhecidas do público, mas também especialistas.
7: Eu tava antes do programa ouvindo um pouquinho, né, ouvindo um dos episódios, e é legal mostrar isso assim, mulheres famosas que vivem a dinâmica da maternidade, como todas as mulheres, com os desafios e lutas, não é verdade?
8: E exatamente. A minha vontade, quando comecei a falar, fazer as lives, foi justamente mostrar que, olha, não é porque eu sou uma pessoa pública, que tenho uma carreira na televisão, que sofro diferente de você, tá? A mesma dificuldade na amamentação que você tá tendo, eu tive. A mesma frustração de não conseguir amamentar seu filho, você sofreu, eu também sofri. Então são sofrimentos e vivências, e essa troca de experiência muito ricas, né? Esse apoio que a gente pode dar uma a outra ali em cada fase, porque é isso, né? A maternidade vai mudando de fase, que nem videogame, que dizem, vai mudando as dificuldades e a gente tem ali uma comunidade segura para trocar essas informações.
7: Então fica esse convite a você, pai, mas principalmente às mães, né? Conversas Maternas, procurando no YouTube, no Spotify, nas mídias sociais. Você acompanha esse trabalho bacana que a Giovana faz.
8: Lá no meu Instagram, no link da bio, vocês encontram todos os canais, estão todos ali.
7: Olha, e eu, quando conversei com a Giovana e vi pelo Instagram e convidei para vir ao programa, ela me apresentou outra dinâmica, outro trabalho que ela tem também no mundo da educação, que é a Giovana escritora também.
8: Essa também nasceu com meu filho, tá vendo como a maternidade transforma a gente?
7: Olha, para quem está acompanhando lá pelo YouTube, eu tô aqui com dois livros, duas obras da Giovana, Terra do Contrário.
8: Que foi o meu primeiro livro.
7: E aí, esse aqui, inclusive, ela me mostrou, ela não me deu de presente, não. Mas ela mostrou que foi o 01, assim, o primeiro da edição que ela dedicou ao filhinho dela, ao Gabriel, não é verdade?
8: O primeiro da caixa, mas o seu tá chegando, padre.
7: Valeu. Terra do Contrário. E esse daqui eu já li. É um livro, é literatura infanto-juvenil, né? Infantil, não
8: é
7: verdade?
8: Infantil.
7: Literatura infantil. Mas assim, eu li esse aqui pra duas menininhas, pra Júlia e pra Isabela. Duas menininhas de 3 aninhos.
8: Três anos.
7: Eu falei, olha, Giovana, me dá esse livro, mas eu vou presentear duas criancinhas. E eu li para duas menininhas muito queridas. E eu li para elas e elas estavam encantadas com a história. Assim, não vou dar um spoiler, mas é muito bacana no mundo muito materialista e muito consumista que a gente tem muitas vezes em amizades baseadas por interesse. Como você fala para o seu filho, para uma criança, olha, as suas amizades não vão poder estar baseadas nesse interesse. Amizade verdadeira é aquela que é sincera, que é desinteressada. Não é pelo que você tem, é pelo que você é. Valorizar o ser no mundo do ter.
8: Exato.
7: Isso é bem bacana. Esse é o Flint, o pássaro que tinha muitas coisas. Eu recomendo, talvez, pelo Amazon. Onde é que as pessoas acham esse livro?
8: Sim, está na Amazon, mas também no meu site tem o link para todo. E no link da bio do Instagram também tem o link para todas as plataformas de compra do Flint e do Terra do Contrário também.
7: Muito
8: que
7: bem.
8: Foi selecionado pelo PNLD. Para agora, 2026-2029, para pré-escola. Então, os colégios públicos que quiserem adotar essa história, que é mais voltada para inclusão e diversidade, né? Caio é um menino que vê o mundo de uma maneira diferente. e que a partir desse olhar diferente dele, ele leva todos os amigos a perceberem o mundo, que o mundo pode ser diferente e divertido. É, então é muito lúdico. E foi uma história que eu contei pro meu filho à noite. Era um exercício que a gente fazia de ficar contando histórias à noite. E quando veio a história do Caio, eu quis escrever, coloquei no papel e depois um editor viu, gostou e quis publicar. Agora eu fiquei muito feliz porque ele foi selecionado para o PNLD. E o Flint também, que é o segundo, tá vindo aí um para os adultos, né? Para as mães.
7: Literatura para as mães, principalmente, olha. Então fica essa recomendação, obras literárias, literatura infantil, de Giovanna Tominaga também. A gente vai para um rápido intervalinho comercial. Nosso programa já tá acabando. Vamos ouvir essa linda canção. A gente está vivendo tempo pascal, última semana da Páscoa também. Domingo de Pentecostes chegando, que a glória da ressurreição chegue à sua vida também, que a glória do ressuscitado brilhe no teu lar e na tua família. Já já a gente volta.

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6: Vamos lá, voltamos já encerrando o nosso programa. Praticamente passa rápido, né, Giovana?
7: Muito rápido, padre. Vamos fazer 2 horas, 3 horas de podcast.
6: Eu gosto do programa ao vivo porque é assim, né? Márcio Santos está ali acompanhando a gente na mesa de som também. É impressionante como o programa ao vivo passa rápido. Assim, quando eu fazia gravado, a gente falava e dava 20 minutos. Falei, meu Deus! É. E o ao vivo, a conversa flui, o papo rola, participações ao vivo também. E isso faz a gente, assim...
7: É a mágica
6: do
7: ao vivo.
6: O tempo voa, né? Joana Dark dizendo aqui, olha, que aprendizado você me deu com a forma de falar com os filhos ao invés de brigar. Eu quero lhe seguir nas redes sociais. Já tô aqui acompanhando. Joana Dark, obrigado pela participação aqui também com a gente, né? Giovana, a gente já tá quase na reta final do programa. Eu vou vendo aqui outras participações. Michele dizendo aqui, olha... Parabéns pelo programa, excelente. Obrigado, Giovana.
7: Beijo. Obrigada, Michele.
6: Meire Martins dizendo aqui, olha, que maravilha. Eu tô assistindo aqui, vendo o senhor e a Giovana. Eu tô adorando assistir esse programa. Obrigado, Meire.
7: Obrigada, beijo pra você.
6: Deus abençoe muito. Giovana, a gente já tá na reta final do programa. Considerações finais, abraços, tudo mais. Fala um pouquinho também, quem quiser te encontrar mais uma vez nas redes sociais, também contato profissional. Fala pra gente, porque as pessoas não sabem, mas você também tem um trabalho como palestrante nessa área da educação, não é verdade? Sim. As escolas, inclusive.
7: Eu tenho um projeto de rodas de conversa, né? Que eu levo pras escolas. Às vezes eu vou sozinha, dependendo do tema, eu levo um especialista junto comigo para falar sobre outros temas que vão agregar ali, como fisioterapia, terapia ocupacional, né, dentro dessa área da inclusão. E aí vocês podem me encontrar no Instagram, @giovannatominaga, ou no meu site, giovannatominaga.com.br, mas lá na bio do Instagram tem todos os links para todos os meus projetos, para conversas maternas, para adquirir os meus livros, para saber mais sobre as palestras e para a gente ficar lá trocando ideia. Eu respondo as DMs, tá? Podem mandar para mim que eu respondo tudo por lá.
6: Muito bem, Giovana, quero agradecer imensamente pela abertura, esse convite. Você que, como eu disse, é uma pessoa, uma profissional, mas é uma mulher de fé também. Então, obrigado por abrir um pouco aqui a tua vida, a tua intimidade também, dando esse testemunho de fé bonito e, sobretudo, né, esse testemunho sobre família, sobre o valor da família, o valor verdadeiro da educação dos filhos. Que Deus te abençoe muito, que Nossa Senhora de Fátima possa te cobrir com o seu manto. A gente ainda está em maio, mês de Nossa Senhora.
7: Acabei de fazer minha consagração, padre, no dia 13.
6: 13 de maio, dia de Nossa Senhora de Fátima. Olha como ela te acompanha também.
7: Sim.
6: Não é verdade?
7: Sim.
6: Então, que Nossa Senhora possa sempre mais te conduzir a Jesus Cristo, o Filho amado dela, e que nesse tempo da Páscoa seja também tempo de Páscoa, de ressurreição, de vida nova sobre você e a sua família.
7: Obrigada, padre. Eu que agradeço a oportunidade, agradeço o convite. Eu acho que é muito importante a gente ter esses lugares, né, para falar sobre temas importantes, temas relevantes, que foi o caminho que eu escolhi, né? Eu falava muito sobre entretenimento, carreira, mundo das celebridades, e eu via que eu queria algo a mais. A vida me levou para outros caminhos e eu me encontrei muito na área da parentalidade, nesse apoio, nesse acolhimento às mães. Eu recebo muitas mensagens de mães me pedindo dicas, seja relacionadas ao filho, quanto conteúdos também. Olha, até vou deixar aqui para quem quiser saber mais sobre disciplina positiva. Existem 3 livros da Jane Nelson que fala sobre disciplina positiva. Esse aqui é o primeiro, o clássico. Ela tem outro para crianças de 0 a 3 anos, tem também para crianças com deficiência. Não sei se ela lançou um para adolescentes, não tô sabendo agora, mas eu recebo muitas mensagens de mães e fico muito feliz em poder colaborar. Eu acho que essa é a minha missão, essa é a minha vontade de cada vez mais levar a mensagem da família, da união e principalmente do respeito. Hoje a gente vive o mundo da segmentação e do nicho, não é?
6: É verdade.
7: Ah, você fala para qual nicho? Você fala para maternidade, mas para qual mãe? É a mãe típica ou a mãe atípica? Eu acho que não tem isso, sabe? Se eu disser que eu levanto uma bandeira, eu posso dizer que eu levanto a bandeira do respeito. E isso é muito importante. Então agradeço aqui o convite, a oportunidade nessa uma hora de tratar de assuntos essenciais aqui. E que tenha plantado uma sementinha no coração de quem nos ouviu. Muito obrigada.
6: Amém. Agradeço a você também. A você que está nos ouvindo, que nos acompanhou, que toda terça-feira está aqui ligadinho no programa Educar na Fé. Você sabe, toda terça, de 4 às 5 da tarde, o Vicariato Episcopal para a Educação, por meio da Rádio Catedral FM, da Web TV Redentor, transmite esse programa com temáticas do mundo da educação, esse diálogo da igreja com a sociedade, da igreja com o mundo educativo também. Agradeço a você e peço, para concluirmos esse programa, que o Márcio Santos coloque essa canção de Nossa Senhora também. Sou todo teu, ó Mãe, desse mês de Nossa Senhora, pedindo à bem-aventurada Virgem Maria que acompanhe, que interceda, que proteja a cada filho, a cada filha que está nos ouvindo. Ave Maria, cheia de graça, o Senhor é convosco. Bendita sois vós entre as mulheres, bendito é o fruto do vosso ventre, Jesus. Santa Maria, Mãe de Deus, rogai por nós, pecadores, agora e na hora de nossa morte. Amém. O Senhor esteja convosco.
7: Ele está no meio de nós.
6: Que desça sobre vós, as vossas famílias e lares, a bênção de Deus Todo-Poderoso, Pai, Filho e Espírito Santo. Amém. Até semana que vem, se Deus quiser.

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9: Boa tarde.
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9: Bom saber que você está aí na sintonia da felicidade. Por aqui Márcio Santos. Vamos seguir juntinhos com muita música depois desse programaço, programa Educar na Fé, com o nosso querido Vigário Episcopal para a Educação, Padre Tiago Azevedo, ao entrevistar, linda entrevista, parabéns, padre, a nossa convidada de hoje, que foi a Giovana Tominaga, jornalista, escritora, palestrante, educadora parental em disciplina positiva, realmente um conteúdo e tanto para você que se liga, tanto na Rádio Catedral como também na Web TV Redentor, e sai ganhando uma programação variadíssima. E que traz boa música. Glorioso Pai, Missionário Shalom, boa tarde, 5 e 6, Catedral, a sintonia da felicidade.

0: na sua Catedral FM, Ministério, aliás, Missionário Shalom, Glorioso Pai. Foi a canção que você acabou de ouvir, 5 horas e 11 minutos, já por aqui nos estúdios da Rádio Catedral. Rodrigo, boas notícias.
1: Boa tarde, Márcio Santos, e a todos da nossa queridinha.
0: Diga-me tudo, não me esconda nada.
1: Olha, o nosso elevador, hein, Márcio, tá bem discreto, bem lentamente, mas subiu um pouquinho, hein?
0: Subiu 52. Um pouquinho. 52, olha, hoje 19 de maio. 52%, estamos precisando dar um ritmo mais que acelerado até.
1: Isso, Márcio, até porque esse mês de maio, 30 e 31 vai cair sábado e domingo.
0: É verdade.
1: Então, o último dia útil vai ser no dia 29.
0: 29. Então, gente,
1: então temos 10 dias.
0: 10 dias. Como vamos avançar? Aí a pergunta está no ar. Como vamos, você pode responder? Como vamos avançar? Você pode responder? Você dá uma sugestão?
1: Com toda certeza. Como vamos avançar? E a maneira mais prática e mais rápido para poder avançar é através do Pix. Então, vou deixar aqui a nossa chave Pix. A gente costuma estar divulgando aqui a chave Pix, que é o número do nosso CNPJ. E às vezes, né, alguns amigos, ouvintes ligam: poxa, mas essa chave é difícil, não tem uma outra chave? Tem sim. Então, vou divulgar essa outra chave, que é o e-mail. amigosdaradio@radiocatedral.com.br. Mais uma vez, amigosdaradio@radiocatedral.com.br. Mas, Márcio, Rodrigo, eu não tenho o aplicativo, eu não tenho a disponibilidade para ir a uma agência bancária, mas eu tenho a disponibilidade para ir aí na Glória, passar na Rádio Catedral. Aí eu posso levar meu donativo? Pode. 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O que não pode acontecer, Márcio, é cruzar os braços e ficar aguardando. Ah, mas meu... Até às 17. O que não pode acontecer, Márcio, é cruzar os braços

0: aguardando pelo seu sim. Por quê? Janeiro, fevereiro, março e abril já ficaram para trás. E a rádio não alcançou o seu objetivo, que era fechar no positivo, que era alcançar o 100%. Então, esse mês de maio, mês mariano, mês de Nossa Senhora de Fátima, que é a padroeira da Rádio Catedral, né? Você utilizando o seu boleto mensal a partir de R$30, mais o seu boleto extra a partir de R$30, você vai estar concorrendo, sabe o que, meu irmão e minha irmã? Há uma belíssima imagem de Nossa Senhora de Fátima, que no caso serão 13 contemplados. Então, maravilha. Tá esperando o quê, né, Márcio?
1: 13 contemplados. 13, você pode
0: mas
1: ser um deles.
0: Por que 13? Porque 13 de maio foi o dia de Nossa Senhora de Fátima, que é a padroeira da Rádio Catedral. Então, essa é uma forma, né, de um muito obrigado pelo seu sim, pela sua generosidade, porque você fazendo a sua parte, mais o seu algo a mais, a gente vai alcançar o nosso objetivo, que é o alcançar o 100%. E quem sabe ultrapassar para poder recuperar. E Márcio,
1: sim.
0: Eu preciso passar aqui uns dados, né?
1: Por gentileza.
0: Que deixa a gente muito preocupado em relação aos boletos extras. Sim. O total de 17.900 boletos, somente 6% dessa galera, desse total, foi feito a sua colaboração. Então, estamos aí aguardando ansiosamente para que nós possamos encontrar, alcançar o equilíbrio financeiro. E Márcio, se Deus quiser, eu voltarei, né?
1: Voltará.
0: Com o quê? Com boas notícias. Então, podemos esperar por você? A rádio pode contar com o seu sim, com o seu algo a mais? Então, vamos ficar aguardando, porque precisamos, o mais rápido possível, recuperar o que ficou para trás. Com você, Márcio Santos.
1: Mas antes de você ir embora, vamos repetir aquele e-mail que...
0: Opa, que é a nossa outra chave Pix. Então, mais uma vez, amigosdaradio@radiocatedral.com.br.
1: Juntos.
0: Mais uma vez, amigosdaradio@radiocatedral.com.br.
1: Você sabe que lá para 1974 eu tinha mais ou menos uns 8 anos de idade e eu já curtia um pouquinho do Rei Roberto Carlos, e ele, poeta, não é? Ele resolveu gravar uma canção e dizia assim: eu quero apenas olhar os campos, eu quero apenas cantar meu canto. Eu só não quero cantar sozinho, eu quero um coro de passarinhos. Quero levar o meu canto amigo a qualquer amigo que precisar. E a gente canta aqui a esperança, a felicidade, o amor, através da rádio, que é a sintonia da felicidade. Eu quero ter 1 milhão de amigos e bem mais forte poder cantar. Então você faz parte desse montante, sabe? Dessa igreja espalhada por todo o mundo, que faz diferença aqui na nossa Rádio Catedral FM. Por isso, não deixe para depois. Anote então, amigosdaradio@radiocatedral.com.br.

0: Só é feliz quem ama. Adriana Arides, no ar da sua Rádio Catedral FM, e você ligado, bem informado. Hora de voltar para casa. O trânsito, como está o trânsito? Eu quero saber.
1: Trânsito.
0: Muito bem, vamos ao Cor Rio, Centro de Operações e Resiliência da Prefeitura do Rio de Janeiro, com informações do trânsito e também o tempo, as próximas horas, como é que vai estar, com a Júlia Cotrim. Boa tarde, Júlia.
2: Boa tarde, Márcio e ouvintes da Rádio Catedral. A volta para casa nesse fim de tarde tem diversos problemas no trânsito em diferentes partes da cidade. No túnel Rebouças, sentido Lagoa, um acidente envolvendo um táxi interdito uma faixa da segunda galeria. O trânsito apresenta retenções desde a primeira galeria. A lentidão se estende até o elevado da Avenida Paulo de Fronten. Sete Rios está no local e bombeiros foram acionados para a ocorrência. Na Zona Norte, já é intensa movimentação na região do Maracanã, em vias como Avenida Oswaldo Aranha, Rei Pelé, Maracanã e a Rua São Francisco Xavier. Lembrando que já está valendo as interdições no entorno do estádio para a realização do jogo entre Fluminense e Bolívar pela Libertadores, marcado para as 7 da noite. A recomendação aos motoristas é que utilizem rotas alternativas. Agora a previsão do tempo. Segundo o sistema Alerta Rio, neste final de tarde e durante a noite, o céu estará nublado a encoberto e a previsão é de chuva fraca a moderada isolada e ventos fracos a moderados por conta do deslocamento de uma frente fria. O dia foi de céu nublado com chuva fraca em diversos pontos da cidade. A temperatura máxima de hoje foi de 26 graus e a mínima foi de 20 graus. Para amanhã, a previsão é de chuva fraca a moderada isolada a qualquer momento do dia. Lembrando que a Marinha do Brasil emitiu um aviso de ressaca entre o meio-dia de quinta-feira até 9 da manhã de sábado, com previsão de ondas entre 2,5 metros e 3 metros de altura na orla da cidade. A recomendação é que se evite o banho de mar e a prática de esportes aquáticos em áreas com condições de ressaca. Não permanecer em mirantes, na orla ou em locais próximos ao mar durante o período do aviso. E estar atento aos avisos do Corpo de Bombeiros. Você confere outras informações sobre o trânsito e a previsão do tempo nas redes sociais do COR, no @operaçõesrio. Para a Rádio Catedral, Júlia Cotrim, direto do Centro de Operações.
0: Obrigado, Júlia, um abraço!
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0: E nós seguimos sempre juntos, forte e firme na fé, com o Padre Omar. 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

0: abraço pra você no volante. Pegando carona com você, cinto de segurança e boa viagem ao som da sua rádio. Catedral que toca One Crew. Grupo One Crew, Our Time. Ainda tivemos Padre Omar. Forte, firme, na fé aqui na sua.
1: 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E agora, rezemos juntos com as palavras de São João Paulo II. Ó Mãe dos homens e dos povos, vós que conheceis todos os seus sofrimentos e as suas esperanças, acolhei o nosso clamor, que movidos pelo Espírito Santo, elevamos diretamente ao vosso coração e abraçai com o amor da Mãe este nosso mundo humano, que vos confiamos e consagramos, cheios de inquietação pela sorte terrena e eterna dos homens e dos povos. Amém.
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0: Muito bem, tenho 15 segundinhos aqui. Boa tarde da minha querida Silvia, Márcio, família Catedral, amadinhas, amigas de fé. Toca pra nós, Tu És Bem-vindo, com Tony Alisson. Vou ficar devendo pra amanhã, oferecendo pra todos, mas vai o beijo, beijo nos corações, paz e bem. Cantinho especial pra Euceia de Niterói e também Ritinha do Pacheco. Silvia Araújo, paróquia Divino Espírito Santo, de Realengo, aquele abraço.
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9: Mãos e irmãs, paz e bem. Louvado seja nosso Senhor Jesus Cristo. Eu sou Dom Joselito, bispo auxiliar aqui da Arquidiocese do Rio de Janeiro, e com vocês estamos iniciando mais uma vez esse momento de oração, de reflexão, onde juntos estamos invocando as graças de Deus, refletindo também sobre o caminho de fé que somos chamados a trilhar. O caminho discipular, o caminho de discípulos missionários de Jesus Cristo, nosso Senhor, que vivo e ressuscitado nos convida a nos colocarmos em seu seguimento. E nós fazemos isso nesta semana, que é uma semana particularmente muito especial na igreja, que é chamada a semana que nos prepara para celebrarmos Pentecostes, aquele momento em que o dom do Espírito Santo é derramado sobre os apóstolos, reunidos em oração com Maria. Os Atos dos Apóstolos nos apresentam esse momento como momento de plenitude, momento de coroamento de toda a obra de Cristo. O ressuscitado agora nos torna participantes da sua vida de uma forma maravilhosa, de uma forma nova, graças a esta presença divina que vem habitar em nosso coração. Dom de Deus, dom pascal do Cristo ressuscitado. E esse Espírito que Jesus nos comunica, ele forma, ele desperta, ele gera comunhão. É por isso que nós estamos vivenciando também esta semana de oração pela unidade dos cristãos, pedindo que o Espírito Santo venha formar esta comunhão, venha despertar esse desejo de comunhão em nós e que possamos dar passos de estreitarmos ainda mais os nossos laços de amizade, de fraternidade, de fé. A partir dos discípulos de Cristo, que a Igreja de Cristo encontre caminhos de unidade, mas também que, a partir da Igreja, suscitemos no mundo esse desejo de comunhão e de unidade. Pensemos então hoje sobre essa vida de comunhão que Jesus veio nos convidar a viver, veio nos convocar a viver, e que é obra do Espírito Santo, que quer operar em nós essa grande graça. Então Jesus, no início do seu ministério, ele escolhe os 12 para viver em comunhão com ele. Para favorecer a comunhão e avaliar a missão, Jesus lhes pede: venham só vocês a um lugar desabitado para descansar um pouco. Em outras oportunidades, Jesus se encontrará com eles para lhes explicar o mistério do reino. Jesus age da mesma forma com o grupo dos 72 discípulos. Parece um encontro a sós, indica que Jesus quer falar-lhes ao coração. Também hoje o encontro dos discípulos com Jesus na intimidade é indispensável para alimentar a vida comunitária e atividade missionária. Os discípulos de Jesus são chamados a viver em comunhão com o Pai e com seu Filho morto e ressuscitado, na comunhão no Espírito Santo. O mistério da Trindade é a fonte, o modelo e a meta do mistério da Igreja. Um povo reunido pela unidade do Pai, do Filho e do Espírito Santo, chamados em Cristo, como sacramento ou sinal e instrumento da íntima união com Deus e da unidade de todo o gênero humano. A comunhão dos fiéis e das igrejas locais do povo de Deus se sustenta na comunhão com a Trindade. A vocação ao discipulado missionário é convocação à comunhão em sua igreja. Não há discipulado sem comunhão. Diante da tentação muito presente na cultura atual de ser cristão sem igreja e das novas buscas espirituais individualistas, afirmamos que a fé em Jesus Cristo nos chegou através da comunidade eclesial e ela nos dá uma família, a família universal de Deus, a Igreja Católica. A fé nos liberta do isolamento, do eu, porque nos conduz à comunhão. Isso significa que uma dimensão constitutiva do acontecimento cristão é o fato de pertencer a uma comunidade concreta, na qual podemos viver uma experiência permanente de discipulado e de comunhão com os sucessores dos apóstolos e com o Papa. Ao receber o batismo, os cristãos acolhem a ação do Espírito Santo, que leva a confessar Jesus como Filho de Deus e a chamar Deus Abá. Todos os batizados e batizadas da América Latina e do Caribe inteiro, através do sacerdócio comum do povo de Deus, todos nós, somos chamados a viver e a transmitir a comunhão com a Trindade, pois a evangelização é um chamado à participação na comunhão trinitária. Igual às primeiras comunidades de cristãos, hoje nos reunimos assiduamente para escutar o ensinamento dos apóstolos, viver unidos e tomar parte no partir do pão e nas orações. A comunhão da igreja se nutre com o pão da palavra de Deus e com o pão do corpo de Cristo. A Eucaristia, participação de todos no mesmo pão de vida e no mesmo cálice de salvação, nos faz membros do mesmo corpo. Ela é a fonte e o ponto mais alto da vida cristã, sua expressão mais perfeita e o alimento da vida em comunhão. Na Eucaristia, na Santa Missa, nutrem-se as novas relações evangélicas que surgem do fato de sermos filhos e filhas do Pai, irmãos e irmãs em Cristo. A igreja que a celebra é casa e escola de comunhão, onde os discípulos compartilham a mesma fé, esperança e amor a serviço da missão evangelizadora. A igreja, como comunidade de amor, é chamada a refletir a glória do amor de Deus, que é comunhão. Assim, atrair as pessoas e os povos todos para Cristo, no exercício da unidade desejada por Jesus. Os homens e mulheres do nosso tempo se sentem convocados a recorrerem à formosa aventura da fé, que também eles vivam unidos a nós, para que o mundo creia. A igreja cresce não por proselitismo, mas por atração, como Cristo atrai tudo para si com a força do seu amor. A igreja atrai quando vive em comunhão, pois os discípulos de Jesus serão reconhecidos se se amarem uns aos outros, como ele nos amou. A igreja peregrina vive antecipadamente a beleza do amor, que se realizará no final dos tempos, na perfeita comunhão com Deus e com os homens. Sua riqueza consiste em viver, já neste mundo, a comunhão dos santos, ou seja, a comunhão nos bens divinos entre todos os membros da igreja, em particular entre os que peregrinam e os que já gozam da glória. Constatamos que em nossa igreja existem numerosos católicos que expressam sua fé e sua pertença de forma esporádica, especialmente através da piedade de Jesus Cristo, à Virgem e sua devoção aos santos. Todos somos convidados a aprofundar em sua fé e a participarem mais plenamente da vida da Igreja. Recordamos-lhes que, em virtude do batismo, são chamados a ser discípulos missionários de Jesus. A Igreja, então, irmãos e irmãs, é comunhão no amor. Esta é a sua essência e o sinal através da qual é chamada a ser reconhecida como seguidora de Cristo e servidora da humanidade. O novo mandamento, o amor a Deus e aos irmãos, é o que une os discípulos entre si, reconhecendo-se como irmãos e irmãs, obedientes ao mesmo Mestre, membros unidos à mesma cabeça e por isso chamados a cuidarem uns dos outros. Nesta comunidade de amor, existe uma diversidade enorme de carismas, ministérios, serviços. Abre um horizonte para o exercício cotidiano da comunhão, através do qual os dons do Espírito Santo são colocados à disposição dos demais, para que circule a caridade. De fato, cada batizado é portador de dons que deve desenvolver em unidade e complementariedade com os dons dos outros, a fim de formar o único corpo de Cristo, entregue para a vida do mundo. O reconhecimento prático da unidade orgânica e da diversidade de funções assegurará maior vitalidade missionária e será sinal e instrumento de reconciliação e de paz para nossos povos, para nossa gente, para que possamos crescer nessa comunhão com Deus. Cada comunidade é chamada a descobrir e integrar os talentos escondidos e muitas vezes silenciosos que o Espírito Santo presenteia aos fiéis. Irmãos e irmãs, nesse tempo então tão especial, nesta semana que antecede a festa de Pentecostes, nesta semana de oração pela unidade dos cristãos, convencidos de que Deus nos chama à vida de comunhão, porque Ele é a comunhão, que Deus nos chama a participarmos da sua vida divina por meio de seu Filho Jesus, que Ele realiza isto tudo por meio do Espírito Santo que nos é dado, que nos é comunicado gentilmente, abundantemente da parte de Deus, que possamos invocar juntos esta luz, esta sabedoria, esta unção de Deus, que o Espírito Santo venha sobre nós e desperte entre nós ainda mais fortemente a vida de comunhão, que ela se manifeste na nossa participação ativa, vibrante em nossas comunidades, com o nosso sim de serviço às diversas situações necessárias da nossa presença, o nosso desdobrar-se em favor dos irmãos, que a vida de comunhão e a força do Espírito faça crescer em nós também as capacidades, os talentos, que o Senhor derrame os seus dons de uma forma abundante e generosa em todos nós, possamos nos abrir para que esses dons se manifestem em nós. Se eu não me coloco à disposição, se eu não me coloco a serviço, como Ele vai falar, como Ele vai agir, como Ele vai orientar, como Ele vai se fazer presente, como Ele vai fazer chegar aos corações o seu amor. E por meio da palavra e dos gestos e de nossa presença, o Senhor insistentemente comunica ao seu povo. Nesta semana que antecede a festa de Pentecostes, nesta semana de oração pela unidade dos cristãos, nós invocamos, ó Espírito Santo, a vossa divina presença sobre nós, sobre a Igreja e sobre o mundo inteiro. Que, do jeito que o Senhor sabe fazer, da forma criativa que ao longo da história o Senhor vem se manifestando nos povos, nas culturas, nas igrejas, nas tradições, nas famílias, nos corações das pessoas, suscitando desejos de paz, de santidade, inspirando os artistas, inspirando as pessoas que se dedicam ao ensino, à orientação, aos pesquisadores, que o Senhor possa continuar operando no meio de nós, para que, de fato, estejamos unidos num único objetivo: criar um mundo de justiça e paz para todos, de oportunidade para todos. Ajudai-nos a promover a paz, a termos palavras de paz, a termos gestos de paz. Afugentai do meio de nós o espírito da divisão, do erro, da mentira. Afugentai do medo de nós tudo aquilo que nos separa uns dos outros, que esfria nosso coração, que nos impede de amar com amor sincero e verdadeiro. Vinde, Espírito Santo, sobre nós e dai-nos a palavra certa, dai-nos o jeito certo de comunicar a verdade. Dai-nos, Senhor, também a coragem e a alegria de pensar e propor um mundo novo que caminhe na justiça e na paz. Que a vossa bondade infinita possa nos envolver, Senhor nosso Deus, e que sejamos sempre cheios do vosso Espírito Santo. Glória ao Pai, ao Filho e ao Espírito Santo, como era no princípio, agora e sempre. Amém.
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0: Muito bem, agora no Rio são 5:50. Essa é a hora de você ficar bem informado no ar da sua rádio Catedral FM, a sintonia da felicidade. Hoje, 19 de maio de 2026, vamos aos destaques da edição de agora. Novas regras do empréstimo consignado do INSS já estão valendo. Semana de Oração pela Unidade dos Cristãos mobiliza fiéis em todo o Brasil. Estas e outras notícias na segunda edição do Jornal 106, que começa agora.
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0: Estudantes da Universidade Federal do Rio de Janeiro, UFRJ, realizaram uma paralisação nesta terça-feira para denunciar problemas estruturais e administrativos enfrentados no campus. O movimento, organizado pelo Diretório Central dos Estudantes Mário Prata e Centros Acadêmicos, contou com a adesão de 98 cursos. Entre as principais queixas estão as denúncias de assédio, precariedade no restaurante universitário, com relatos de comida com larvas, além da falta de assistência estudantil e os impactos da greve dos técnicos administrativos. Segundo o DCE, a paralisação de serviços tem afetado o acesso à biblioteca e o pagamento de bolsas. Os estudantes também criticaram a condução de investigações internas e cobram respostas da universidade. A mobilização culminou em um ato em frente à reitoria, reunindo alunos de diferentes unidades. Até o momento, a UFRJ não se pronunciou sobre as denúncias. Uma creche particular em São Gonçalo é alvo de investigação por suspeita de maus tratos contra crianças de 2 a 4 anos. O caso é apurado pela Polícia Civil e pelo Ministério Público do Estado do Rio de Janeiro. Segundo a Prefeitura, o estabelecimento funcionava de forma irregular, sem alvará e sem licenças sanitária e educacional. Vídeos divulgados nas redes sociais mostram funcionárias agredindo alunos, com relatos de ameaças, puxões de cabelo e até sufocamento com travesseiro. Segundo a apuração do portal G1, familiares afirmam que algumas vítimas são crianças autistas não verbais. Equipes de fiscalização estiveram no local, que estava fechado, e novas inspeções devem ocorrer. As funcionárias suspeitas não retornaram ao trabalho. A direção da creche ainda não se pronunciou. Começa nesta terça-feira o seminário para Economos da Conferência Nacional dos Bispos do Brasil, que segue até quinta, dia 21, reunindo participantes de todo o país. O cônego Felipe Lima Pires
10: Economo, da CNBB, destaca que o encontro tem como objetivo refletir sobre os desafios contemporâneos da administração da Igreja.
11: Olá, eu sou o Cônego Felipe, do clero da Arquidiocese do Rio de Janeiro e atualmente servindo a Conferência Nacional dos Bispos do Brasil na qualidade de Economo. Temos a alegria de promover agora, entre os dias 19 e 21 de maio, o segundo seminário para Economos aqui em Brasília. Vamos reunir representantes de dioceses e instituições católicas de todo o país para refletirmos sobre os desafios atuais da administração eclesial. Com o tema Gestão Eclesial em Tempos de Mudanças, esse encontro busca fortalecer a formação dos responsáveis pela gestão dos bens da Igreja, unindo espiritualidade, transparência e responsabilidade administrativa.
10: Cônego Felipe reforça que o seminário visa ampliar a compreensão sobre a gestão eclesial em meio aos desafios do tempo presente.
11: Nossa programação abordará temas muito atuais, como o impacto da reforma tributária para as instituições religiosas, além de assuntos ligados à gestão patrimonial e financeira, auditoria, compliance, governança digital, sustentabilidade econômica da Igreja. Nosso seminário também discutirá a importância da profissionalização das equipes administrativas e de uma cultura de prestação de contas tão necessária hoje para a nossa Igreja. Nosso encontro contará com a presença do Núncio Apostólico no Brasil, que refletirá conosco sobre os desafios da gestão eclesial diante das mudanças culturais e da secularização da sociedade. Especialistas das áreas jurídica, econômica, contábil, pastoral, também participarão das nossas conferências. Além dos debates e formações, o encontro terá momentos de diálogo, partilha, celebrações litúrgicas, reforçando a comunhão entre nós participantes. O Seminário para Economos pretende ajudar dioceses, organismos eclesiais a responderem com planejamento e responsabilidade às exigências do cenário contemporâneo, sempre em fidelidade à missão da Igreja.
10: Obrigado, Cônego Felipe. 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Dentro de 5 minutos, você é convidado a rezar a oração do Ângelus com o cardeal e arcebispo da cidade de São Sebastião, do Rio de Janeiro, Oranis João Tempesta. Agora são 5:55. Na sequência, o resumo das notícias desta tarde. Confira.
12: Esse é o Giro de Notícias. Eu sou Leno Falck e você acompanha os destaques do momento. As novas regras para contratos de empréstimo consignado de aposentados e pensionistas do INSS começaram a valer hoje, entre elas a necessidade de validar a operação por biometria facial. O limite máximo da renda que pode ser comprometido com parcelas do empréstimo passa de 45% para 40% da renda. A Comissão de Constituição e Justiça da Câmara dos Deputados retoma hoje o debate sobre a redução da maioridade penal de 18 para 16 anos em crimes hediondos. A proposta voltou ao centro de discussões após ser retirada da PEC da Segurança Pública para tramitação de maneira separada. As frentes frias que atingem o país seguem derrubando as temperaturas. Sul, Sudeste e Centro-Oeste são os mais afetados. O Rio Grande do Sul registrou hoje temperaturas em torno de 2 graus. 3 pessoas morreram após 2 atiradores abrirem fogo no Centro Islâmico de San Diego, no estado da Califórnia, nos Estados Unidos, nesta segunda-feira. Os criminosos também morreram. A polícia acredita que se trata de um crime de ódio. Hoje começa a quinta rodada da Libertadores da América. O Fluminense encara o Bolívar em casa. O Cruzeiro enfrenta o Boca Juniors na Argentina. Já o Mirassol tem o Always Red fora de casa. Pela Sul-Americana, o São Paulo enfrenta o Milionário no Morumbis.
10: Obrigado, Norberto Notari, trazendo mais informações para você e você que está no volante também, atento às informações do Jornal 106, segunda edição. Agora vamos direto para o Centro de Operações de Resiliência da Prefeitura do Rio de Janeiro falar mais uma vez com a Júlia Cotrim, que traz as condições do trânsito e também a previsão do tempo. Júlia.
11: Olá, eu sou o Cônego Felipe, do clero da Arquidiocese do Rio de Janeiro e atualmente servindo a Conferência Nacional dos Bispos do Brasil na qualidade de Economo. temos a alegria de promover agora.
0: 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Estamos atualizando aqui as informações para trazer para você as informações do trânsito com a Júlia Cotrim. 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Estamos aguardando aqui as informações para trazer para você que está aí acompanhando a programação através do trânsito. Mas uma informação importante aqui a respeito desta terça-feira, o seminário para econômicos, trouxemos a informação ainda há pouco para você. E agora sim, nós temos aqui a informação direto para o Centro de Operações e Resiliência da Prefeitura do Rio de Janeiro, a Júlia Cotrim. Vamos conferir, ver se ela já está no ponto aqui.
13: Fim de tarde de trânsito lento em vias da zona sudoeste da cidade. Retenções na Avenida Ayrton Senna, sentido Linha Amarela, na Barra da Tijuca. A lentidão se estende da Cidade das Artes até o acesso à Linha Amarela. Na Linha Vermelha, o trânsito lento desde o Caju até o Fundão, no sentido Baixada. Já no sentido centro, retenções entre a Linha Amarela e o Caju. A Avenida Brasil, no sentido Zona Oeste, apresenta retenções no trecho da Maré e entre Vigário Geral e Padre Miguel. Agora, a previsão do tempo. Segundo o Sistema Alerta Rio, neste final de tarde e durante a noite, o céu estará nublado a encoberto e a previsão é de chuva fraca a moderada isolada e ventos fracos a moderados. Para amanhã, a previsão é de chuva fraca, moderada, isolada a qualquer momento do dia. Lembrando que a Marinha do Brasil emitiu um aviso de ressaca entre meio-dia de quinta-feira e 9 da manhã de sábado, com previsão de ondas de 2,5 metros a 3 metros de altura na orla da cidade. Você confere outras informações sobre o trânsito e a previsão do tempo nas redes sociais do COR no arroba Operações Rio. Para a Rádio Catedral, Júlia Cotrim, direto do Centro de Operações.
0: Muito bem, Júlia, obrigado. A Semana de Oração pela Unidade dos Cristãos 2026 mobiliza comunidades em todo o Brasil até domingo 24 de maio, com uma programação marcada por celebrações, encontros e reflexões de caráter ecumênico. Os subsídios preparados para a edição deste ano foram elaborados por comunidades da tradição armênia, evidenciando a herança comum da fé cristã e reforçando a importância da comunhão entre as igrejas. Em sintonia com o tema Há um só corpo e um só espírito, da carta de São Paulo aos Efésios, a iniciativa reúne fiéis de diferentes tradições cristãs para fortalecer o diálogo e a busca pela unidade. O cônego Fábio Luiz de Souza, coordenador da Comissão de Ecumenismo e Diálogo Interreligioso da Arquidiocese do Rio de Janeiro, destaca que, em um mundo marcado por divisões e conflitos, o testemunho da unidade é essencial para a emissão, para a missão evangelizadora. Nesse contexto, os fiéis são convidados a participar ativamente de iniciativas que promovam a reconciliação e a esperança cristã. No Rio de Janeiro, a semana segue mobilizando comunidades com atividades que incentivam o diálogo entre diferentes denominações, reunindo lideranças católicas, evangélicas, anglicanas e de outras tradições em momentos de oração e convivência fraterna. Para o cônego Fábio Luiz, a vigília representa um testemunho público de comunhão e expressa a convicção de que a oração comum evidencia que aquilo que une os cristãos é maior do que suas diferenças. A programação culmina com a vigília ecumênica de encerramento, que acontece no sábado, dia 23, às 8 horas da noite, na paróquia Nossa Senhora de Copacabana e Santa Rosa de Lima, situada na rua Hilário de Gouveia, número 36, em Copacabana, com leitura da palavra, cantos, preces e gestos simbólicos que reforçam a comunhão entre os participantes. Com produção de Rita Vasconcelos e locução de Márcio Santos, o Jornal 106 fica por aqui e volta amanhã, às 7:30 da manhã. 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

Em nome do Pai, do Filho e do Espírito Santo. Amém. Que a paz do Senhor seja com todos vocês, caríssimos amigos e irmãos. Vivemos nessa semana da Ascensão até Pentecostes, a semana de oração pela unidade dos cristãos, que no hemisfério sul é nessa época. No hemisfério norte, do Equador para cima, se vive em janeiro. Nós sabemos que em Roma se conclui com a festa dia 25 de janeiro de São Paulo, e é toda semana de oração também pela unidade dos cristãos. Por questões de facilidade, são datas diferentes entre hemisfério norte e hemisfério sul. E aí vem justamente essa preocupação dos cristãos que creem em Jesus Cristo. Têm tradições diferentes, têm histórias diferentes, mas não podem ser pessoas que se criticam ou se odeiam umas às outras, mas que se amem umas às outras e se ajudem cada vez mais a testemunhar que entre os cristãos a palavra de Jesus do amar-vos uns aos outros deve se concretizar cada vez mais. Toda uma vida de conversão somos chamados a viver, para que nós que cremos em Jesus Cristo possamos também valorizar os outros que também creem de modo diferente, rezam de modo diferente, mas também são cristãos. Eis aí realmente o grande desafio da semana de oração pela unidade dos cristãos. Nós temos em nossa arquidiocese uma comissão arquidiocesana de ecumenismo e diálogo interreligioso, que já desde a época do Dom Eugênio existe e que tem uma boa atuação no diálogo entre os cristãos, também com as várias religiões, nessa preocupação de lembrar todos a importância dessa necessidade que nós temos de estarmos juntos, respeitando-nos e valorizando-nos uns aos outros nesse tempo de tanta intolerância religiosa pelo mundo afora. Temos também um encontro em nossa arquidiocese, agora meio virtual, do diálogo e paz entre as várias religiões, lembrando um pouco a importância do dialogarmos, estarmos juntos nessa nossa comunhão pela paz, né? Portanto, uma semana importante de oração, em que nós não queremos, né, dominar sobre ninguém, mas testemunhar que os cristãos rezam pela unidade. O tema desse ano da semana de oração pela unidade dos cristãos é de Efésios 4:4. Há um só corpo e um só espírito, assim como fostes chamados para uma só esperança da vossa vocação. Portanto, um tema importante dessa unidade, em que nós somos chamados a testemunhar isso, seja através de nossas entidades, como o CONIC Rio de Janeiro, que temos aí justamente essa oportunidade de eles se reunirem, e a nossa própria arquidiocese tem sua própria comissão também, tão antiga. Os vários temas dessa semana é a nossa vocação, depois, segundo tema, suportando uns aos outros no amor, terceiro tema, o vínculo da paz, o quarto tema, chamados a uma só esperança, o outro tema, há uma só fé, um só batismo, depois um só Senhor e Pai, depois o dom de Deus concedido no batismo e, por fim, crescendo em Cristo, né? São os temas, sim, sugeridos para essa semana de oração pela unidade dos cristãos, que depois vai culminar em nossa arquidiocese com a vigília de Pentecostes no próximo sábado. Próximo sábado, dia 23, né? Teremos às 8 horas da noite, lá na paróquia Nossa de Copacabana, como é tradição, a nossa vigília de oração, pela vigília ecumênica, pedindo pela unidade dos cristãos nesse tema de Efésios 4:4. Há um só corpo e um só espírito, assim como fossem chamados para uma só esperança da vossa vocação. O Concílio Vaticano II, nos seus documentos, falava muito disso, é da importância de nós trabalharmos, rezarmos para que todos sejam um, para que haja unidade entre nós, né, respeitando as várias tradições, mas ao mesmo tempo caminhando no Senhor Jesus Cristo como centro da nossa vida. Portanto, um momento importante dessa nossa caminhada anual, dessa nossa oração. Que nós permaneçamos firmes na esperança da nossa vocação, aprofundando o amor uns pelos outros, sendo ousados no testemunho. Que o Senhor nos dê coragem e força para que nós possamos deixar conduzir pelo Espírito Santo que nos une.
Agora rezemos. Rainha do céu, alegrai-vos, aleluia, porque quem merecesse trazer em vosso seio, aleluia, ressuscitou como disse, aleluia, rogai a Deus por nós, aleluia. Exultai e alegrai-vos, ó Virgem Maria, aleluia, porque o Senhor ressuscitou verdadeiramente, aleluia. Oremos. Ó Deus, que vos dignaste alegrar o mundo com a ressurreição do vosso Filho Jesus Cristo, Senhor nosso, concedei-nos, vos suplicamos, que por sua mãe, a Virgem Maria, alcancemos as alegrias da vida eterna, por Cristo nosso Senhor. Amém. Glória ao Pai, ao Filho e ao Espírito Santo, como era no princípio, agora e sempre. Amém. Glória ao Pai, ao Filho e ao Espírito Santo, como era no princípio, agora e sempre. Amém. Glória ao Pai, ao Filho e ao Espírito Santo, como era no princípio, agora e sempre. Amém. E que Deus Todo-Poderoso nos abençoe, proteja e guarde a todos, em nome do Pai, e do Filho, e do Espírito Santo.

0: 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Dentro de instantes, vamos acompanhar juntos a Santa Missa pelos amigos da Rádio Catedral FM, diretamente da Capela Nossa Senhora da Conceição, no edifício São João Paulo II, na Glória. Vamos rezar em ação de graças pelos amigos da rádio aniversariantes de hoje, 19 de maio de 2026. Nossos parabéns a Ana Cristina Xavier Pereira, Auristeia Moreira de Siqueira Melo, Aurora da Luz Kretzer, Belmira dos Santos Martins, Cláudia Helena da Silva Santos Vieira, Duana Siqueira Pinto Bittencourt dos Santos, Érica Cristina Lopes da Costa, Fernando Carlos Araújo Ribeiro, Genésia Maria Ferreira, Georgete Souza dos Santos, Ismaelina Santos Rebelo, Jacira Maria de Melo, Joana Maria Madalena da Silva Ascenso, José Gonçalves do Canto, Kátia Faria de Oliveira, Lúcia Helena Ruda Lima Melo, Lúcia Maria Escudino Alves, Luciani Soares Vieira, Márcia Maria da Silva Oliveira, Marcos Antônio da Silva, Margarida Vaz, ainda Maria Ângela Schiller de Faria, Maria da Penha Teixeira dos Santos, Maria do Carmo Silva de Andrade, Maria Tereza Mozella Pereira da Silva, Mônica de Queiroz Lima, Onélia Lima dos Santos Flores, Renata Lúcia Barros Amorim, Ricardo Machado, Sônia Gonçalves de Lima, Suzana Neckman, Terezinha de Fátima Ferreira dos Santos, Vânia Cristina Rafaeli, Vera Lúcia de Carvalho Nardi, Vera Lúcia de Castro do Nascimento e Valmir Adverse Gonçalves. A todos, nosso desejo de feliz aniversário, que Deus abençoe cada vez mais. Hoje a Santa Missa celebrada é por Dom Roque Costa. Você vai estar juntamente com o Bispo Auxiliar da Arquidiocese do Rio de Janeiro em instantes. Vão celebrando a Santa Missa, Dom Catelã. Vamos juntos então, a partir de agora, a Santa Missa.
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0: Em nome do Pai, do Filho e do Espírito Santo.
1: Amém.
0: A graça e a paz de Deus, nosso Pai, de Jesus Cristo, nosso Senhor, estejam convosco.
1: Bendito seja Deus que nos reuniu no amor de Cristo.
0: Uma das intenções dos amigos aniversariantes, dos amigos da rádio, temos as intenções que chegam até nós pela saúde de Olivaldo Luiz Duarte Neve, Maria Helena, Maria Lúcia de Almeida Lima. Em ação de graças, o grupo de enfermagem católica. Pelos 20 anos de matrimônio de Cíntia e Anderson. E pedido sufrágio pelo falecimento de João da Fonseca Rodrigues e Maria Inês de Jesus Gomes. Já foi anunciado, com celebra Dom Antônio Catelã, essa Eucaristia, com os irmãos e irmãs que participam aqui na nossa capela, Nossa Senhora da Conceição, do edifício São João Paulo II. Irmãos e irmãs, reconheçamos os nossos pecados para celebrarmos dignamente os santos mistérios. Confessemos os nossos pecados. Confesso a Deus Todo-Poderoso e a vós, irmãos e irmãs, que pequei muitas vezes por pensamentos e palavras, atos e omissões, por minha culpa, minha culpa, minha tão grande culpa, e peço à Virgem Maria, aos anjos e santos, e a vós, irmãos e irmãs, que rogueis por mim a Deus nosso Senhor. Deus Todo-Poderoso tenha compaixão de nós, perdoe os nossos pecados e nos conduza à vida eterna.
1: Amém.
0: Senhor, tende piedade de nós.
1: Senhor, tende piedade de nós.
0: Cristo, tende piedade de nós.
1: Cristo, tende piedade de nós.
0: Senhor, tende piedade de nós.
1: Senhor, tende piedade de nós.
0: Oremos. Deus de poder e misericórdia, nós vos pedimos que o Espírito Santo, vindo habitar em nossos corações, nos transforme em templo de sua glória. Por nosso Senhor Jesus Cristo, vosso Filho, que é Deus, e convosco vive e reina em templo de sua glória. Por nosso Senhor Jesus Cristo, vosso Filho, que é Deus,

0: são avós durante todo o tempo, desde o primeiro dia em que cheguei à Ásia. Servi ao Senhor com toda a humildade, com lágrimas e no meio das provocações que sofri por causa das ciladas dos judeus. Nunca deixei de anunciar aquilo que pudesse ser de proveito para vós, nem de vos ensinar publicamente e também de casa em casa. Insisti com judeus e gregos para que se convertessem a Deus e acreditassem em Jesus nosso Senhor. E agora, prisioneiro do Espírito, vou para Jerusalém, sem saber o que aí me acontecerá. Sei apenas que de cidade em cidade o Espírito Santo me adverte, dizendo que me aguardem cadeias e tribulações. Mas, de modo nenhum, considero a minha vida preciosa para mim mesmo, contanto que eu leve a bom termo a minha carreira e realize o serviço que recebi do nosso Senhor Jesus, ou seja, testemunhar o Evangelho da graça de Deus. Agora, porém, tenho a certeza de que vós não vereis mais o meu rosto, todos vós entre os quais passei anunciando o reino. Portanto, hoje dou testemunho diante de todos vós. Eu não sou responsável se alguém de vós se perder, pois não deixei de vos anunciar todo o projeto de Deus a vosso respeito. Palavra do Senhor.
1: Graças a Deus.
0: A resposta do nosso salmo será: Reinos da terra, cantai ao Senhor.
1: Reinos da terra, cantai ao Senhor.
0: Derramaste lá do alto uma chuva generosa, e vossa terra, vossa herança já cansada, renovastes. E ali vosso rebanho encontrou sua morada. Com carinho preparaste essa terra para o pobre.
1: Reinos da terra, cantai ao Senhor.
0: Bendito seja Deus. Bendito seja cada dia, o Deus da nossa salvação, que carrega os nossos fardos. Nosso Deus é um Deus que salva, é um Deus libertador. O Senhor, só o Senhor, nos poderá livrar da morte. Reinos da terra, cantai ao Senhor.

0: O Senhor esteja convosco.
1: Ele está no meio de nós.
0: Proclamação do Evangelho de Jesus Cristo segundo João.
1: Glória a vós, Senhor.
0: Naquele tempo, Jesus ergueu os olhos ao céu e disse: Pai, chegou a hora. Glorifica o teu filho, para que o teu filho te glorifique a ti. E porque lhe deste poder sobre todo homem, ele dê a vida eterna a todos aqueles que lhe confiaste. Ora, a vida eterna é esta, que eles te conheçam a ti, o único Deus verdadeiro, e aquele que tu enviaste, Jesus Cristo. Eu te glorifiquei na terra e levei a termo a obra que deste para fazer. E agora, Pai, glorifica-me junto de ti, com a glória que eu tinha junto de ti antes que o mundo existisse. Manifestei o teu nome aos homens que tu me deste do meio do mundo. Eram teus, e tu os confiaste a mim. Eles guardaram a tua palavra. Agora eles sabem que tudo quanto me deste vem de ti, pois dei-lhes as palavras que tu me deste, e eles as acolheram. E reconheceram verdadeiramente que eu saí de ti e acreditaram que tu me enviaste. Eu te rogo por eles. Não te rogo pelo mundo, mas por aqueles que me deste, porque são teus. Tudo o que é meu é teu, e tudo o que é teu é meu, e eu sou glorificado neles. Já não

0: estou no mundo, mas eles permanecem no mundo enquanto eu vou para junto de ti. Palavra da salvação.
1: Glória ao Senhor.
2: Meus amados irmãos e irmãs, somos na semana de oração pela unidade dos cristãos. Todo o desejo que tem no coração de Jesus é que possamos testemunhar o amor, o seu amor. Por isso, os momentos antes da sua paixão, morte e ressurreição, ele abre o coração e essa declaração de amor, o amor que nos envolve, e a insistência para que possamos testemunhar esse amor. Nisto os reconhecerão que sois os meus discípulos, se vos amardes uns aos outros. E ainda mais, ninguém tem maior amor do que aquele que dá a vida pelo amigo. É Jesus o amigo que deu a vida para nos salvar, para salvar toda a humanidade. E o desafio é amar como Jesus nos amou. Amai-vos como eu vos amei. Mas isso não pode causar em nosso coração tristeza, angústia. Muito pelo contrário, o amor é de Deus e não pode ser o nosso prisioneiro. Devemos amar e aí não criar também tantas complicações, né, que no nosso olhar, nos nossos relacionamentos, já colocamos tantas coisas, tantos empecilhos. Não é simples, não é fácil, mas com a assistência do Espírito Santo, nós conseguiremos revelar este amor por toda a humanidade. É um envio que Jesus faz à sua igreja, é o ide. Então somos missionários, e aí não é um ide de qualquer jeito, e aí é o discipulado, estar próximo de Jesus, na intimidade com Jesus, e essa intimidade que ele permite, que tenhamos, assim como convocou, os discípulos e tantos que seguiram Jesus, aí na multidão, Jesus dá atenção, vai ao encontro daqueles que estão passando por alguma necessidade, cura, liberta, salva, homens e mulheres. E continua, porque Jesus, ele não desistiu, nem mesmo daqueles que o abandonaram. Meu Jesus abandonado, no altar da cruz, quantos resistiram ao seu amor? Mas ele declara esse amor perdoando e nos envolvendo e nos chama. E aí, o momento da ressurreição, Jesus que vai ao encontro dos seus e que nos envia. É o que nós temos o eco do Evangelho de domingo. O ide, não só batizar, não é só derramar água na cabeça, vou fazer a imersão, mas ensinando tudo aquilo que eu vos ordenei. E o que Jesus nos ordenou? Amai-vos uns aos outros como eu vos amei. O evangelho de hoje, o miolo, talvez aí desta semana, que é uma semana que buscamos o diálogo ecumênico com os nossos irmãos e irmãs, que nas separações, depois multiplicam-se essas separações, que se torna um escândalo para a sociedade falarmos de unidade. E é claro que antes de falarmos de unidade com as separações, o cisma, Oriente, Ocidente, depois a reforma protestante, depois tantas outras coisas, que estão nas nossas famílias, nos nossos relacionamentos de trabalho, o desejo que Jesus expressa nesta oração sacerdotal, que sejamos um como ele e o Pai, e nos envia o Espírito Santo selando essa unidade, vindo habitar em nós Como vamos ficar ainda brigando, discutindo? Precisamos, né, nos debruçar, não, dobrar os joelhos para a oração, para o diálogo sincero, né, porque não estamos isolados no mundo, nem mesmo as primeiras comunidades que avançaram em lugares onde nem imaginavam. Mas o Espírito Santo foi conduzindo, e mesmo diante de perigos, São Paulo revelando os perigos que me esperam, os sofrimentos, mas ele não recuou. Que força é essa? Senão o Espírito Santo conduzindo a igreja. E essa passagem me toca muito, né? Porque às vezes nós vamos passando pelas nossas missões na arquidiocese ou em outros lugares que visitamos, e aquela sensação assim de que não nos veremos mais. São Paulo declara isso e pode, né, causar ali uma tristeza, mas não pode, porque nos reencontraremos. Mas é um momento de passagem, é um peregrino, é um missionário que deve avançar, né? E aí o que Jesus vai falar aos seus discípulos: avançar para as águas mais profundas, devemos ir. É, e aí não ter os apegos, porque temos, né, nós somos seres humanos, e às vezes é mais confortável ficar por aqui, né, todos estão, né, ouvindo, estão até agradecendo, olha, sua palavra, né, nos cativa, nos impulsiona, mas é o que Jesus vai dizer quando queriam segurá-lo: devo ir a outros lugares, a outras cidades, a outras aldeias, porque eu devo anunciar o evangelho, em que o mundo possa reconhecer a paz que Jesus vem trazer. Ele é a paz, e é o diálogo que devemos abrir entre nós cristãos, na oração, no reconhecimento da palavra de Deus, que temos em comum, sem manipulação. E o diálogo vai se ampliando com as outras religiões, com a cultura, que nós encontramos em vários lugares, e reconhecemos ali os valores, as sementes do verbo que está presente, e nós iremos, e o testemunho dos primeiros cristãos nos impulsionam nesta missão, e contamos com a assistência do Espírito Santo, cujo desembocar desta semana na vigília de Pentecostes e na grande celebração do domingo de Pentecostes. Possamos nutrir-nos com a palavra de Deus, sempre presente na nossa vida, no nosso caminhar, no nosso diário espiritual, e aí estarmos prontos, né, a dar o testemunho. E a celebração eucarística, trazemos Jesus, Eucaristia, o nosso alimento. Possamos testemunhar esta comunhão, esta unidade entre nós. Louvado seja nosso Senhor Jesus Cristo.
3: Para sempre seja louvado.
2: Caros irmãos e queridas irmãs, nesta alegria pascal, invoquemos a Deus com mais fervor, para que, tendo atendido às preces e súplicas de seu amado Filho, considere também nossas humildes orações.
4: E a cada súplica apresentada a Deus responderemos: escutai-nos com amor, ó Pai.
5: Escutai-nos com amor, ó Pai.
4: Pai glorioso, que entregastes ao Filho o poder sobre toda a humanidade, santificai a vossa igreja na verdade e na fidelidade ao vosso nome. Oremos ao Senhor.
6: Escutai-nos com amor, ó Pai.
4: Pai Santo, que nos destes a vida eterna por meio de Cristo, fazer crescer a comunhão entre todos os que creem no vosso Filho, oremos ao Senhor.
6: Escutai-nos com amor, ó Pai.
4: Deus eterno, que confiastes a vosso Filho ao que estão no mundo, olhai com compaixão pelos doentes, pelos que sofrem e pelos que se sentem abandonados, oremos ao Senhor.
6: Escutai-nos com amor, ó Pai.
5: Ó Deus, sabeis que a vida dos homens e das mulheres de hoje está sujeita a toda espécie de dificuldades. Ouvi os desejos daqueles que vos suplicam e realizai os pedidos dos que creem em vós. Por Cristo nosso Senhor.
3: Amém.

0: Orai, irmãos e irmãs, para que o meu e vosso sacrifício seja aceito por Deus Pai Todo-Poderoso.
1: Receba, Senhor, por tuas mãos este sacrifício, para a glória do seu nome, para o nosso bem e de toda a sua santa igreja.
0: Acolhei, Senhor, as preces dos fiéis com a oblação do sacrifício, para que possamos, por este serviço da nossa piedosa devoção, alcançar a glória do céu. Por Cristo nosso Senhor.
1: Amém.
0: O Senhor esteja convosco.
1: Ele está no meio de nós.
0: Corações ao alto.
1: O nosso coração está em Deus.
0: Demos graças ao Senhor nosso Deus.
1: É nosso dever e nossa salvação.
0: Na verdade, é digno e justo, é nosso dever e salvação dar-vos graças, sempre e em todo lugar, Senhor, Pai Santo, Deus Eterno e Todo-Poderoso, por Cristo Senhor nosso. Ele, nosso único mediador, entrou uma vez por todas no santuário dos céus e intercede por nós, garantindo-nos a perene efusão do Espírito Santo. Pastor e guardião de nossas vidas, ele nos chama a unânime oração, a exemplo de Maria e dos apóstolos, na espera de um novo Pentecostes. Por este mistério de santificação e amor, transbordando de alegria pascal, exulta a criação por toda a terra. Também as virtudes celestes e as potestades angélicas proclamam o hino à vossa glória, cantando a uma só voz.

0: Na verdade, ó Pai, vós sois santo, fonte de toda santidade. Santificai, pois, estes dons, derramando sobre eles o vosso Espírito, a fim de que se tornem para nós o corpo e o sangue de nosso Senhor Jesus Cristo.
1: Enviai o vosso Espírito Santo.
0: Estando para ser entregue e abraçando livremente a paixão, Jesus tomou o pão, pronunciou a bênção de ação de graças, partiu e deu a seus discípulos, dizendo: tomai todos e comei, isto é o meu corpo, que será entregue por vós.

Do mesmo modo, no fim da ceia, ele tomou o cálice em suas mãos e, dando graças novamente, o entregou a seus discípulos, dizendo: Tomai todos e bebei, este é o cálice do meu sangue, o sangue da nova e eterna aliança, que será derramado por vós e por todos para a remissão dos pecados. Fazei isto em memória de mim.

0: mistério da fé e do amor.
1: Todas as vezes que comemos deste pão e bebemos deste cálice, anunciamos, Senhor, a vossa morte, enquanto esperamos a vossa vinda.
0: Celebrando, pois, o memorial da morte e ressurreição do vosso Filho, nós vos oferecemos, ó Pai, o pão da vida e o cálice da salvação. E vos agradecemos porque nos tornastes dignos de estar aqui na vossa presença e vos servir.
1: Aceitai, ó Senhor, a nossa oferta.
0: Suplicantes vos pedimos que, participando do corpo e sangue de Cristo, sejamos reunidos pelo Espírito Santo num só corpo.
1: O Espírito nos una num só corpo.
2: Lembrai-vos, ó Pai, da vossa Igreja que se faz presente pelo mundo inteiro, que ela cresça na caridade em comunhão com o Papa Leão, com nosso bispo Orani João, os bispos do mundo inteiro, os presbíteros, os diáconos e todos os ministros do vosso povo.
1: Lembrai-vos, ó Pai, da vossa Igreja.
2: Lembrai-vos também, na vossa misericórdia, dos nossos irmãos e irmãs que adormeceram na esperança da ressurreição e de todos os que partiram desta vida. Acolhei-os junto a vós na luz da vossa face.
1: Concedei-lhes, ó Senhor, a luz eterna.
2: Enfim, nós vos pedimos, tende piedade de todos nós e dai-nos participar da vida eterna com a Virgem Maria, Mãe de Deus, São José, seu esposo, os apóstolos e todos os santos que neste mundo viveram na vossa amizade, a fim de vos louvarmos e glorificarmos por Jesus Cristo, vosso Filho.
0: Por Cristo, com Cristo e em Cristo, a vós, Deus Pai Todo-Poderoso, na unidade do Espírito Santo, toda a honra e toda a glória, por todos os séculos dos séculos.
1: Amém.
0: Fizemos com amor e confiança a oração que o Senhor Jesus nos ensinou. Pai nosso, que estais nos céus, santificado seja o vosso nome. Venha a nós o vosso reino. Seja feita a vossa vontade, assim na terra como no céu. O pão nosso de cada dia nos dai hoje. Perdoai as nossas ofensas, assim como nós perdoamos a quem nos tem ofendido. E não nos deixeis cair em tentação, mas livrai-nos do mal. Livrai-nos de todos os males, ó Pai, e dai-nos hoje a vossa paz. Ajudados pela vossa misericórdia, sejamos sempre livres do pecado e protegidos de todos os perigos, enquanto aguardamos a feliz esperança e a vinda do nosso Salvador Jesus Cristo.
1: Vosso é o reino, o poder e a glória para sempre.
0: Senhor Jesus Cristo, dissestes aos vossos apóstolos: eu vos deixo a paz, eu vos dou a minha paz. Não olheis os nossos pecados, mas a fé que anima a vossa Igreja. Dai-lhe, segundo o vosso desejo, a paz e a unidade, vós que sois Deus com o Pai e o Espírito Santo.
1: Amém.
0: A paz do Senhor esteja sempre convosco.
1: O amor de Cristo nos uniu. Cordeiro de Deus, que tirais o pecado do mundo, tende piedade de nós. Cordeiro de Deus, que tirais o pecado do mundo, tende piedade de nós. Cordeiro de Deus, que tirais o pecado do mundo, dai-nos a paz.
0: O Espírito Santo que o Pai enviará em meu nome, ele vos ensinará tudo e vos recordará tudo o que vos tenho dito, diz o Senhor. Aleluia. Eis o Cordeiro de Deus que tira o pecado do mundo.
1: Senhor, eu não sou digno de que entreis em minha morada, mas dizei uma palavra e serei salvo.

Eu creio que estáis presente no Santíssimo Sacramento. Amo-vos sobre todas as coisas e minha alma suspira por vós. Mas, como não posso receber-vos agora, no Santíssimo Sacramento, vinde então espiritualmente ao meu coração. Abraço-me convosco como se já estivesses comigo. Uno-me a vós inteiramente. Ah, não permitais que me separe de vós. Ó, sumo bem e doce amor meu, vulnerai e inflamai o meu coração, a fim de que esteja abrasado em vosso amor para sempre. Amém.

0: Oremos. Alimentados, Senhor, com os dons deste sagrado mistério, nós vos pedimos humildemente que nos faça crescer na caridade, a Eucaristia que vosso Filho nos mandou celebrar em sua memória. Por Cristo nosso Senhor.
1: Amém. Glorioso Marte São Sebastião, valoroso padroeiro e defensor da cidade do Rio de Janeiro, vós que derramaste vosso sangue e deste a vossa vida em testemunho da fé em nosso Senhor Jesus Cristo, alcançai-nos do mesmo Senhor a graça de sermos vencedores do nosso verdadeiro inimigo, o pecado, que nos faz viver sem fé, sem esperança e sem caridade. Protegei com a vossa poderosa intercessão os filhos dessa terra de Santa Cruz. Livrai-nos de toda epidemia corporal, moral e espiritual. Fazei que se convertam aqueles que, por querer ou sem querer, são instrumentos de infelicidade para os outros. E que o justo persevere na sua fé e propague o amor de Deus até o triunfo final. São Sebastião, advogado contra as epidemias, a fome e as guerras, rogai por nós sem cessar. Ó glorioso batalhador da fé, socorrei-nos em nossas fraquezas e necessidades urgentes. Rogai por nós junto a Deus. Amém.
0: São Sebastião,
1: rogai por nós.
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1: Ele está no meio de nós.
0: Deus vos abençoe e vos guarde.
1: Amém.
0: Ele vos mostre sua fé, face e vos... se compadeça de vós.
1: Amém.
0: Volva para vós o seu olhar e vos dê a sua paz.
1: Amém.
0: Abençoe-vos Deus Todo-Poderoso, Pai e Filho e Espírito Santo.
1: Amém.
0: Nós teremos a vigília de Pentecostes na nossa paróquia, a paróquia Nossa Senhora da Conceição e Santa Rosa de Lima, em Copacabana, né? Durante todos esses dias temos várias iniciativas de orações e que culmina justamente na grande vigília em Copacabana às 20 horas. Então procure, né, saber aí as informações dessa semana e com o nosso cardeal presidindo a vigília de Pentecostes em Copacabana a partir das 20 horas. A alegria do Senhor seja a vossa força. Eis em paz, o Senhor vos acompanhe.
1: Graças a Deus.
0: Ave Maria,
1: cheia de graça, o Senhor é convosco.
2: Bendita sois vós entre as mulheres. E bendito é o fruto do vosso ventre, Jesus. Santa Maria, Mãe de Deus, rogai por nós, pecadores, agora e na hora de nossa morte. Amém.
0: Ó Maria concebida sem pecado,
1: rogai por nós que recorremos a vós.
0: São João Paulo II,
1: rogai por nós.

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6: 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E agora, rezemos juntos com as palavras de São João Paulo II. Ó Mãe dos homens e dos povos, vós que conheceis todos os seus sofrimentos e as suas esperanças, acolhei o nosso clamor, que movidos pelo Espírito Santo, elevamos diretamente ao vosso coração e abraçai com o amor da Mãe este nosso mundo humano, que vos confiamos e consagramos, cheios de inquietação pela sorte terrena e eterna dos homens e dos povos. Amém.
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0: Deus abençoe você e toda a sua família. Que alegria estar aqui com você, começando mais um programa Eu Seguirei. Eu tenho certeza de que Deus vai falar muito ao seu coração através deste programa. Olha, se você pode, eu já quero convidar você a pegar a sua Bíblia, porque hoje nós vamos meditar a palavra de Deus. A palavra de Deus é o nosso alimento, a palavra de Deus que é o nosso sustento. Eu tenho certeza que essa palavra vai mover seu coração. Olha, aqui você vai ouvir a palavra de Deus, aqui você vai poder cantar. São minutos que ficaremos juntos, onde você vai fazer uma experiência com Deus. Lembrando que tudo que você ouvir aqui, depois fica registrado no meu canal do YouTube, Frei Gilson / Som do Monte, no meu Instagram, no meu Facebook, todos com o mesmo nome, Frei Gilson / Som do Monte. Para que você possa também compartilhar essa palavra com os seus amigos, tá bom? Então, vamos escutar a palavra de Deus.
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1: 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Eu pergunto a você se você quer conhecer a Deus. Na vida a gente quer conhecer tantas coisas. Queremos conhecer um outro país. Queremos conhecer determinada ciência. Aquele que gosta de medicina quer conhecer a medicina. Aquele que gosta de advocacia quer conhecer as coisas de advocacia. O outro quer conhecer as coisas de engenharia. Todos nós buscamos conhecimento. O maior conhecimento que nós devemos buscar é o conhecimento de Deus. E outra coisa, você está no lugar certo, porque não tem outra forma de conhecer a Deus a não ser através das Escrituras. Tem outros meios, mas esse aqui é um dos principais. A Sagrada Escritura. Conhecer a Deus. A gente só ama aquilo que a gente conhece. Quanto mais eu conheço a Deus, mais eu amo a Deus. E tem um versículo da Bíblia que diz o seguinte, em João capítulo 17, versículo 3. Ora, a vida eterna consiste, preste atenção, a vida eterna consiste em que conheçam a ti um só Deus verdadeiro e a Jesus Cristo que enviaste. Portanto, se você conhece a Deus de verdade, não aquele conhecimento raso, vazio ou só intelectual, não. Conhecer a Deus aqui é um conhecimento que passa pelo teu intelecto, que passa pela tua vontade, se transforma em vida. Quando você conhece a Deus, significa que agora você tem a vida eterna. Quando você conhece a Deus de verdade, é inevitável que você receba a vida eterna. Por isso, nós queremos meditar essa palavra hoje sobre isso. Conhecer a Deus é a vida eterna. Em nome do Pai, do Filho e do Espírito Santo. Amém. João, capítulo 17, versículo de 1 a 11. Naquele tempo, Jesus ergueu os olhos ao céu e disse, Pai, chegou a hora, glorifica o teu Filho para que o teu Filho te glorifique a ti. E porque ele deste poder sobre todo o homem, ele dê a vida eterna a todos aqueles que lhe confiaste. Ora, a vida eterna é esta, que eles te conheçam a ti, o único Deus verdadeiro e aquele que tu enviaste, Jesus Cristo. Eu te glorifiquei na terra e levei a termo a obra que me destes para fazer. E agora, Pai, glorifica-me junto de ti com a glória que eu tinha junto de ti antes que o mundo existisse. Manifestei o teu nome aos homens que tu me deste do meio do mundo. Eram teus e tu os confiaste a mim e eles guardaram a tua palavra. Agora eles sabem que tudo quanto me deste vem de ti, pois deles as palavras que tu me deste e eles as acolheram. E reconheceram verdadeiramente que eu saí de ti e acreditaram que tu me enviaste. Eu te rogo por eles. Não te rogo pelo mundo, mas por aqueles que me deste, porque são teus. Tudo que é meu é teu e tudo que é teu é meu, e eu sou glorificado neles. Já não estou no mundo, mas eles permanecem no mundo, enquanto eu vou para junto de ti. Palavra da salvação. Santo Agostinho, sobre esta palavra, ele diz assim, se o conhecimento de Deus é a vida eterna, quanto mais crescermos nesse conhecimento, mais avançaremos em direção à vida. Então, se conhecer Deus é vida eterna, quanto mais conhecimento, mais você chega perto da vida eterna. E não morreremos na vida eterna que há de vir. Então, repetindo, se o conhecimento de Deus é a vida eterna, quanto mais crescermos nesse conhecimento, mais avançaremos em direção à vida e não morreremos na vida eterna que há de vir. Pois então, quando já não houver morte, o conhecimento de Deus será aperfeiçoado. Então Deus será glorificado de modo mais pleno, pois então será a glória consumada. Mas a glória foi definida entre os antigos como fama acompanhada de louvor. Mas se o louvor depende do que se diz, como Deus será louvado quando ele mesmo será visto? E assim diz a Escritura: bem-aventurados os que habitam em tua casa, eles te louvarão pelos séculos dos séculos, ali onde haverá pleno conhecimento de Deus. Seu louvor será contínuo, sem fim. E porque é conhecimento pleno, a glorificação também será plena e completa. Abra sua Bíblia. Em Filipenses capítulo 3, versículo de 8 a 10, na verdade eu julgo como perda todas as coisas em comparação com este bem supremo, o conhecimento de Jesus Cristo, meu Senhor. Por ele tudo desprezei, e tenho em conta de esterco, a fim de ganhar Cristo e estar com ele. Se o conhecimento de Deus é tão importante, então por causa do conhecimento de Deus eu troco tudo. Se o conhecimento de Deus é a vida eterna, eu não posso trocar a vida eterna pelo conhecimento do pecado, que foi o que Adão e Eva fizeram. Eles queriam conhecer o sabor daquela árvore, eles queriam conhecer o poder daquela árvore. Mas nada se compara à vida eterna. Julgo como perda todas as coisas em comparação com este bem supremo. Qual é o bem supremo? O conhecimento de Jesus Cristo. Por ele tudo desprezei. Eu preciso crescer no conhecimento de Deus. Preciso crescer no conhecimento de Deus. Pai, Filho, Espírito Santo. Amém.
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1: Resposta a essa palavra, eu quero convidar você agora a cantar comigo.
0: Quem canta, reza duas vezes. Cante conosco esse hino. Eu seguirei.

0: Efésios capítulo 1, versículo de 7 a 8. Nesse Filho, pelo seu sangue, temos a redenção, a remissão dos pecados.
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3: O programa de hoje está bom demais e eu quero lembrar você, se você quiser ouvir mais pregações, mais meditação da palavra, basta você me acompanhar no meu canal do YouTube, Frei Gilson / Som do Monte, no meu Instagram, no meu Facebook, no meu TikTok, e lá você vai encontrar muito mais palavra de Deus para você.
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3: Nós vamos terminar este programa rezando. Eu quero clamar agora por você, quero clamar pela sua família. Senhor Deus, libera agora o teu Espírito Santo sobre cada pessoa que acompanha este programa. Vem, Espírito Santo, enche todos os que estão acompanhando este programa agora. Libera, Senhor, para esta pessoa o que ela mais precisa, para o corpo e para a alma. Libera, Senhor, curas e libertações em nome de Jesus para esta pessoa que assiste, que acompanha, que escuta e para toda a sua família. Eu clamo a tua poderosa bênção. Visita agora com bênção de proteção. A bênção que só o Senhor pode dar. Abençoe-vos o Deus Todo-Poderoso, Pai e Filho e Espírito Santo. Amém.
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0: 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E agora, rezemos juntos com as palavras de São João Paulo II. Ó Mãe dos homens e dos povos, vós que conheceis todos os seus sofrimentos e as suas esperanças, acolhei o nosso clamor, que movidos pelo Espírito Santo, elevamos diretamente ao vosso coração e abraçai com o amor da Mãe este nosso mundo humano, que vos confiamos e consagramos, cheios de inquietação pela sorte terrena e eterna dos homens e dos povos. Amém.
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6: 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Em 3 minutos, você tem Vox Populi Jurídico nesta terça-feira. Agora o padre Marcelo Rossi, Fogo Suave.
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3: Olá, boa noite, sejam muito bem-vindos a mais um Vox Populi Jurídico. Eu sou Flávia Lobo, jornalista. Vou conduzir vocês por essa nossa conversa aqui nos próximos 40 minutos. O doutor Rodrigo teve que participar de uma audiência, não está aqui presente, mas não vai ser por isso que a gente vai deixar de trazer para você as informações necessárias para que você conheça seus direitos, seus deveres e também mate as curiosidades, porque hoje o tema é um desses temas que levanta curiosidade para todo mundo. Você já ouviu falar e sabe como é que funciona e quando é necessário o tribunal do júri? Você já parou para pensar que em certos julgamentos não é só o juiz que decide o resultado? Gente comum, tipo eu, você pode estar ali sentado e ajudar a decidir o destino de alguém? É uma responsabilidade tanto, hein? Mas quem são essas pessoas? Como elas são escolhidas? E o mais importante, o que que realmente acontece dentro de um julgamento com júri popular? Para explicar tudo isso, para explicar para a gente que não é cena de filme, porque a gente já estava aqui nos bastidores conversando, quem traz todas essas informações é Alain Macabu Araújo, advogado criminalista, gente boa, estava me explicando aqui que é de Casimiro de Abreu, Rio das Ostras, ou seja, uma saudação especial para o pessoal da Costa Azul que está acompanhando a Rádio Catedral. Seja muito bem-vindo, doutor Alain.
4: Boa noite, Flávia. Eu quero deixar aqui primeiro aqui o nosso cumprimento ao Rodrigo. Não está aqui presente, mas muito bem representada pela sua pessoa. E também quero deixar aqui um agradecimento muito especial à doutora Ana Tereza Basílio, nossa presidente da subseção da seccional da OAB Rio de Janeiro, que teve a indicação do meu nome para aqui comparecer hoje e participar desse bate-papo. A intenção aqui não é trazer uma aula de direito, como nós estávamos conversando aqui antes de dar início a essa entrevista, mas sim trazer conhecimento e afastar alguns fantasmas, algumas dúvidas que existem com relação à pessoa do jurado, à pessoa do julgamento pelo tribunal do júri, né? Essa é a ideia que me foi passada e essa é a ideia que eu pretendo trazer a todos os ouvintes aqui, a quem eu deixo uma boa noite também.
3: E que vai dar super certo. Se você tem alguma curiosidade, olha, o momento é esse. Não deixa para mandar pra gente no finalzinho, não. Manda agora que o pessoal, tanto da sonoplastia da Rádio Catedral, quanto aqui do estúdio, aqui do Sol, eles vão mandar pra gente. O celular tá aqui, ó. Você pode ver, eu vou receber e vou mandar. O momento é esse. Tem dúvidas em relação ao Tribunal do Júri? Manda pra gente, olha só, pelo WhatsApp da Rádio Catedral, 3231-3567, vou repetir, 3231-3567, ou através do Facebook da Rádio Catedral, do YouTube da Rádio e da Web TV Redentor. Vamos começar então,
4: vamos começar.
3: Eu achei interessante que a gente estava conversando aqui nos bastidores, não é cena de filme, não é aquela coisa do julgamento que a gente vê de Hollywood, né? Como é que funciona, o que que é o Tribunal do Júri aqui no Brasil?
4: Ô Flávia, o Tribunal do Júri, em palavras bem sintetizadas, eu digo que é o tribunal onde o povo julga o seu semelhante, o próprio povo. É o julgamento popular, né? É uma instituição que é recepcionada pela nossa Constituição da República, que já vem sendo recepcionada pelas constituições anteriores, onde estabelece que os crimes dolosos contra a vida serão submetidos a julgamento pelo Tribunal do Júri.
3: Só para a gente fazer um parêntese, crime doloso é aquele que tem intenção de matar.
4: A intenção de praticar, não é só de matar.
3: Ah, tá.
4: Porque eu posso ter o crime do homicídio.
3: Uhum.
4: A gente chama do homicídio consumado. Nós temos o homicídio tentado, né? A gente chama do homicídio consumado. Nós temos o homicídio tentado.

0: durante ou após o parto, né? Em que está naquele estado emocional fora, um tanto quanto abalado emocionalmente e psicologicamente, e venha praticar esse tipo de delito. E nós temos hoje que tá, não digo tá na moda, porque infelizmente se eu disser que tá na moda eu estaria sendo irônico, mas que está de uma forma preocupante na sociedade hoje, que é o feminicídio.
1: Recorrente, né?
0: O feminicídio passou a ser hoje o carro-chefe dos crimes
1: com o Tribunal de Júri.
0: Do Tribunal de Júri.
1: Né? Então é sempre com homicídio. Outro crime qualquer não vai para o Tribunal de Júri.
0: Inicialmente, nós temos os crimes contra a vida. Mas se dentro do crime doloso contra a vida tiver algum crime incorporado, a competência passa a ser toda do Tribunal do Júri. Toda do Tribunal do Júri. Nós temos um crime de armas e morte. A competência do Tribunal do Júri leva também a julgamento pelo Tribunal do Júri aquele crime de armas. Porque a regra é, o principal traz consigo o acessório. E a competência maior é a competência do Tribunal do Júri.
1: Agora, eu falei que são pessoas comuns. Quem é que pode ser jurado do Tribunal do Júri?
0: Jurado também, com o passar do tempo, houve uma modificação do conceito de jurados, né? Os jurados, num passado não muito recente, ele tinha até um status maior. Hoje, o jurado, como é que se chega à pessoa do jurado? Primeiro, ele tem que preencher certas qualidades. Uma idoneidade retilínea.
1: Ou seja, tem que ser uma pessoa confiável e não pode ter...
0: Uma pessoa que não tem envolvimento em antecedentes criminais.
1: Uhum.
0: Uma pessoa que tem uma idoneidade moral.
1: Uhum.
0: Porque o jurado, eu sempre falo isso no meu Tribunal do Júri, o jurado é aquele escolhido para julgar o seu semelhante. Então tem que ser uma pessoa que reúne condições morais, familiares, religiosas, dentro de cada um, dentro da sua própria crença, né?
1: Uhum.
0: E que tenha um comportamento retilíneo. Eu não vou colocar... O Poder Judiciário não requisita, não estou desmerecendo quem quer que seja, mas não requisita uma pessoa que tem um passado nebuloso, que tem um registro de antecedentes criminais, uma pessoa que já se envolveu em certos delitos, uma pessoa que tem um comportamento familiar agressivo com a sua esposa ou com seus filhos, para julgar o semelhante. Então, o ponto é bons antecedentes, idoneidade, comportamento retilíneo. Então, se você reúne esses requisitos, nós temos dois sorteios jurados. Nós temos um sorteio que se dá a cada início de ano, onde são escolhidos um determinado número de jurados, 25 jurados. Então você compõe 25 jurados.
1: Esses 25 em todos os tribunais de júri?
0: Cada tribunal tem os seus 25 jurados.
1: Vamos supor,
0: eu sou do interior. Eu tenho um único tribunal do júri. Rio das Ostras tem um único tribunal do júri. Então eu tenho 25 jurados. De uma lista de 25 jurados. Desses 25 jurados, a cada sessão do Tribunal do Júri ou a cada julgamento, nós tiramos 7 jurados que são sorteados. E esses 7 jurados vão ser juízes daquele caso. Então os 7 vão compor o que nós chamamos, tecnicamente falando, o conselho de sentença, ou as pessoas que vão decidir a vida daquele réu que está sentado no banco dos réus naquela sessão plenária.
1: E você falou que são 2 vezes por ano que tem essa escolha?
0: Não, é uma vez por ano.
1: Então, peraí, esses 25, eles vão durar o ano inteiro?
0: É uma lista fixa durante o ano todo.
1: Tá. Eles são sorteados para que tenha a variação de pessoas dentro desses 25.
0: A cada sessão.
1: A cada processo.
0: A cada sessão eles são sorteados 7 desses 25.
1: Ok.
0: Pode ser que a pessoa que esteja na distância dos 25 e tenha ocorrido 10 sessões.

0: sessões plenárias, 10 julgamentos, e nunca tenha sido sorteado.
1: Ah, tá.
0: Como pode acontecer daquele outro jurado
1: Fazer cinco, seis, sete
0: julgamentos, ser sorteado de forma reiterada. Obrigatoriamente não há necessidade de ter uma troca nesse sorteio. Se você foi sorteado para este caso, você já está isento daquele? Não. Você pode ser sorteado para esse, para aquele, por terceiro, por quarto e assim sucessivamente.
1: Agora, tem critério do tipo, precisa ter alguma escolaridade básica, nível superior?
0: Vamos lá,
1: como é que é isso?
0: Nós temos que estar kit com justiça eleitoral.
1: Uhum.
0: Né? Nós temos que, se você é jurado da cidade do Rio de Janeiro, residente na cidade do Rio de Janeiro, escolaridade, a lei não diz escolaridade, né? Mas hoje adota-se um mesclado, mescla. Obrigatoriamente você não precisa ser doutor, você não precisa ser advogado, médico, você não precisa ser grande conhecedor do direito. Aliás, você precisa ser conhecedor do direito de nada.
1: Você precisa ter boa índole.
0: Você tem que ter boa índole, estar em kits com suas obrigações, ser eleitor, ser residente no local onde você está sendo convocado para ser jurado.
1: Agora, isso é uma escolha voluntária ou arbitrária? Tipo, chega lá em casa um... Telegrama não existe mais, não, né? Eu ia falar mais. Telegrama. Mas chega lá em casa uma convocação. Flávia, vai ser...
0: Vai ser você, Flávia. Vai ser você, Flávia. Você, tipo... O juiz do Tribunal do Júri vai pegar uma listagem eleitoral lá e vai dizer o seguinte, ó, vamos escolher aqui 25 pessoas. É óbvio. A gente não está aqui para ser também querer inventar. É óbvio que os jurados são, alguns são indicados, ó, eu quero ser jurado. Tem pessoas que vão no Tribunal do Júri, olha, me coloca na lista de jurados.
1: Pode fazer isso?
0: O juiz vai fazer uma avaliação daquele nome para poder... Não é que a pessoa que vai lá pedir para ser jurado vai ser escolhida jurado. Ah, eu queria ser jurado, posso ser jurado? Lá no interior tem muito isso. Ah, doutor Alain, como é que eu faço? Eu queria ser jurado, participar do júri, queria ver como é que é o júri. Eu falei, você vai no cartório lá da vara criminal, que tem a competência dos julgamentos pelo tribunal do júri, e peça para ser incluída na listagem. E essa listagem vai passar sob o crivo do magistrado, e o magistrado vai emitir o parecer, vai saber as suas condições, se você preenche os requisitos, como eu falei anteriormente, e se você preencheu os requisitos e não houver nenhuma objeção, você vai ser jurado, sim.
1: Agora, é que nem... eu tô falando isso porque, assim, não me chamem, eu não tenho situação emocional para ser jurada de ninguém. Mas olha só, isso é igual mesário e companhia, que a gente não podia negar uma vez convocado?
0: É similar. Se você está convocado, você tem que comparecer.
1: Uhum.
0: Agora, nós temos as situações excepcionais de dispensa. Né? Pessoas acima de 75 anos de idade. Há uma certa sensibilidade também por parte do judiciário. Uma pessoa que possui um histórico médico que não lhe permite ficar ali 12, 13, 14, 15 horas dentro de uma sala de um tribunal do júri. Essa pessoa, ela realmente, o judiciário a dispensa. E a cada julgamento, Flávio, aí que vem a particularidade. A cada sorteio, você pode ser dispensada. Eu sorteei a Flávia no meu julgamento. Eu chego assim, falei, olhei para a Flávia, eu não gostei da Flávia, não.
1: O juiz
0: não,
1: ou a defesa, o advogado?
0: A defesa e a acusação.
1: Ah, é?
0: Eu não gostei de Flávia, não. Eu vou dispensar a Flávia. Acho que Flávia vai condenar meu cliente. Tem um perfil ali de muito linha dura. Eu, Flávia, muito obrigado pela sua presença, mas eu estou dispensando a senhora.
1: Uhum.
0: E o juiz tem que acatar.
1: Olha.
0: Eu tenho direito, sem justificar por quê, tá? De forma injustificada. Nós temos as dispensas justificadas e temos as dispensas injustificadas. Eu tenho o direito, como a acusação tem o direito, de recusar 3 sorteios. Sem dizer por quê. Se você é feia, bonita, loura, morena, católica, apostólica, romana, evangélica, não importa. A sua crença, não importa a sua profissão. Eu não gostei de você, eu vou te dispensar. Como a promotoria tem esse mesmo direito da defesa. Quando chega, quando eu alcanço as 3 dispensas injustificadas, sem apresentar qualquer razão, nós vamos para as dispensas justificadas. É sorteado Maria. Só que Maria tem uma inimizade com as partes envolvidas no processo.
1: A Maria já está comprometida.
0: Ela
1: já
0: é
1: tá,
0: uma pessoa que ela já está
1: enviesada
0: a absolver ou condenar. Então, ela é dispensada de forma justificada. Uhum. Olha, você está sendo dispensada, Maria, porque você tem um grau de parentesco com a vítima, ou você tem um grau de parentesco com o acusado, ou você é amiga íntima de uma das partes, ou você é amiga, é parente do advogado de defesa, e assim vai. A lei, tá? Enumera os casos de que você não pode participar do mesmo conselho de sentença. Cunhados, irmãos, etc, etc, etc, durante o cunhadio, parentes próximos da vítima, do réu, dos advogados, etc. Então, ali disciplina. O que tem que ficar, eu acho que é o mais interessante, que as pessoas dizem assim: doutor Alain, mas você dispensou fulano? Eu dispensei fulano, que eu tenho essa faculdade de dispensar. Vou repetir, eu sou de uma cidade do interior. Eu conheço qual é o comportamento de João. Eu sei que ele é um cara linha dura. Eu sei que ele tem um pensamento punitivista.
1: Uhum.
0: E eu tenho Dona Flávia, que eu sei que ela é garantista. Então, para que eu vou colocar um.
1: Para que você vai dificultar o seu.
0: Eu vou dificultar
1: a
0: minha própria defesa. Então, eu vou dispenso. Mas tem que ter um certo cuidado, que, como eu te falei, na terceira dispensa, você não pode mais.
1: E aí é o juiz que vai entender seus argumentos. Aí você não pode assim, não.
0: Doutor, eu vou levantar uma questão de ordem, porque a testemunha fulana, ela é prima e tem interesse direto na causa, que inclusive falou nos bastidores que, se for jurada, vai condenar ou vai absolver, ou assim, nesse qualquer sentido. Aí você vai ter que justificar. E tem as pessoas ainda, a terceira forma que eu te falei. Uma senhora com problema de saúde, tá vendo que aquele júri vai levar 12, 14, 16, 20 horas, pode virar à noite, pode ir pro outro dia. Uma pessoa já com alguma mobilidade.
1: Às vezes uma pessoa com uma doença.
0: Aí o que você faz?
1: Não pode ficar tanto tempo sentado.
0: Uma questão, até acho que uma questão humanitária, né?
1: Uhum.
0: Uma questão humanitária, por uma questão de ordem, a gente dispensa. O próprio magistrado dispensa uma pessoa dessa, como se você chegar lá e falar assim: olha só, ô excelência, eu tenho uma reunião amanhã em São Paulo que é, eu preciso estar presente, é uma reunião importantíssima, é trabalho, eu não posso faltar de forma alguma. O juiz vai te liberar. Há um bom senso, não há essa coisa tão rígida.
1: Eu vou até perguntar, a gente já está indo agora para o intervalo, mas antes de fechar aqui 7:30, se a pessoa faltar no dia, sei lá, deu, com perdão de você que está acompanhando a gente, deu um piriri doido, a pessoa não consegue sair de casa, vai faltar.
0: Se você não justificar a ausência, se você não justificar, você é multado de 1 a 10 salários mínimos.
1: Uau! Gente, com essa a gente vai para o intervalo. Tô dizendo, é muita curiosidade sobre o Tribunal do Júri, viu? A gente vai para o intervalo rapidinho e volta já já com mais sobre esse lado do direito que pouca gente conhece. E hoje a gente está desvendando aqui com o doutor Alain, viu? É já já, a gente já volta.
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1: Olá, estamos de volta com o nosso Vox Populi Jurídico. Eu não sei você, mas eu estou curiosíssima com o tema de hoje. É tanta informação, é tanta novidade.
2: A gente volta.
1: Vai voltar para terminar, porque tem um monte de pergunta aqui que eu sei que não vai dar tempo de fazer. E olha, hoje a gente está falando sobre o Tribunal do Júri. Como é que funciona? Você já deve ter visto que recentemente, na história jurídica, né, enfim, do nosso país, a gente teve alguns casos recentes com o Tribunal do Júri, alguns julgamentos com o Tribunal do Júri. E como é que funciona, né? Como é que é a escolha daquelas pessoas que estão ali? Como é que é esse dia a dia? Quem está explicando tudo para a gente é o doutor Alain Macabu Araújo, advogado criminalista. Já foi da regional da OAB de Rio das Ostras, não é isso? Durante isso, muito tempo, né? Anos. Foi presidente durante 2 anos.
2: Dois mandatos, né? 6
1: dois
2: anos.
1: Mandatos. Assim, a especialidade dele é Tribunal do Júri. Ele foi super recomendado pela OAB do Rio de Janeiro para tirar todas as nossas dúvidas. Está sendo, assim, uma aula de cidadania e de direito. Queria lhe agradecer muito.
2: Estou grato.
1: Porque eu estou aprendendo muito aqui hoje com o senhor e eu tenho certeza que os nossos ouvintes, quem está acompanhando pelas redes sociais também. E se você chegou agora, tem alguma pergunta, alguma dúvida, não deixa para a rapa do tacho ali o finalzinho do nosso programa, não. Manda logo para a gente poder ler. 32-31-35-67, WhatsApp da Rádio Catedral, que a gente responde você direitinho. Vamos logo, então, para a prática?
2: Vamos.
1: Como que é o dia a dia no Tribunal do Júri?
2: Para todos, é muito estressante.
1: Uhum.
2: Para o advogado de defesa é aquela coisa assim, surreal, porque você está decidindo a vida daquela pessoa que está sentada no banco dos réus. Ele chega e fala assim: doutor Alain, eu estou depositando a minha liberdade, a minha vida nas suas mãos, e você entra para fazer um julgamento. Então você vê o grau de responsabilidade. Sim. Que nós temos hoje. E a responsabilidade da acusação também, porque a acusação não pode ser leviana.
1: Uhum.
2: No sentido de punir por punir. O Ministério Público, o pessoal tem uma visão diferente do Ministério Público. Ah, o promotor está ali para acusar. Não. O promotor não está ali para acusar, para só acusar. O promotor está ali para fazer cumprir a lei. Se há no processo elementos suficientes para a promotoria sustentar uma acusação, que assim o faça. Mas se não há elementos, prova suficiente para a promotoria sustentar aquela acusação que veio lá no início, ele tem o dever legal, e vou dizer também o dever moral, de dizer o seguinte: senhores jurados, o Ministério Público, diante da prova produzida no processo, não vê elemento suficiente para postular uma acusação. O Ministério Público está postulando a absolvição ou a desclassificação de um crime de homicídio por um crime de lesão corporal. Eu não vislumbro aqui a presença do dolo, não vejo aqui que o réu teve a intenção de matar, então eu estou pedindo também a desclassificação. A defesa, nesse caso, aplaude o Ministério Público. Agora, quando o Ministério Público vem com tudo para sustentar uma acusação, a defesa tem que estar pronta. Então,
1: o
2: Tribunal do Júri é tenso.
1: Uhum.
2: Até porque você não sabe o que o Ministério Público está pensando e nem o que o Ministério Público, nem o que a defesa está pensando. Aí fica os jurados no meio desse embrólio. Fala o Ministério Público, fala a defesa, já buscando o que você me perguntou no início, fala o Ministério Público, fala a defesa, nós podemos falar em uma palavrinha que chama aqui é réplica.
1: Uhum.
2: É quando o promotor fala de novo, aí se o promotor falar de novo,
1: tem
2: a tréplica, que a defesa fala. Okay. E encerra. Aí nós vamos para onde?
1: Não sei.
2: Nós vamos para votação.
1: E aí é que vai entrar o pessoal
2: aí
1: do Tribunal do Júri.
2: Uma sala secreta.
1: Onde
2: só quem fica nessa sala é o magistrado, presidente do tribunal, o Ministério Público, a defesa, os jurados e os oficiais de justiça.
1: Eita!
2: Aí nós temos o quê? Nós temos a quesitação. Porque como funciona o Tribunal do Júri no Brasil? O juiz vai te fazer perguntas. E você vai responder sim ou não.
1: Me dá um exemplo para quem está acompanhando a gente.
2: Vamos
1: lá.
2: Então vamos lá. Eu fiz a defesa de João, que está sendo acusado de um crime de homicídio. Primeira pergunta que o juiz vai dizer, vai perguntar, senhor jurado, no dia tal, João efetuou disparo de arma de fogo contra fulano, que foi a causa da sua morte? Sim ou não?
1: Ah, então não tem que elucubrar nada, é só dizer sim ou não?
2: Sim ou não. Ele não tem que falar nada, ele só tem que responder. E tem que passar o voto assim, porque o colega do lado não veja como ele está votando.
1: É porque ele não pode falar com ninguém,
2: não,
1: né?
2: Ele fica incomunicável durante todo o tribunal do júri. Se ele conversar com o jurado sobre aquele fato, o júri é anulado.
1: Uau!
2: Porque é uma violação da regra legal.
1: Então ali tem...
2: Ele fica ali, aí tem dois copos.
1: E o voto é em cédula?
2: Em cédulas, sim, tá. Não. Ele recebe duas...
1: Papelzinho.
2: Papel, dois papelzinhos, sim, não.
1: Uhum.
2: Aí nós temos dois oficiais de justiça. Um pega o voto e o outro pega a sobra. Aí entrega pro juiz. Aí o juiz conta. Sete votos aqui, sete votos aqui. Tá certo. Sim, sim, sim, sim. Parou a contagem. Quando você alcança a maioria, para a contagem. Então todo mundo falou que realmente Joãozinho atirou contra fulano. Aí vamos lá pro quesito da defesa. Vamos falar que é a defesa mais comum, que é a legítima defesa. Não, mas eu atirei nele em legítima defesa. Aí vem a pergunta de forma geral. Tô falando muito de forma geral, né?
1: Uhum.
2: Joãozinho, ao disparar contra fulano, atuou em legítima defesa? Sim ou não?
1: Aí vão lá preencher.
2: Hã?
1: Aí o júri vai lá preencher.
2: Aí o júri vai votar de novo.
1: Uhum.
2: Sim ou não? Sim. Ele atuou em legítima defesa. Qual foi o resultado do julgamento? Ele foi absolvido.
1: Ele foi absolvido.
2: Ah, mas ele não atuou em legítima defesa. Opa. Então vamos continuar a votação. E tem outros quesitos, né? Se ele atuou, se o crime foi praticado de maneira por motivo fútil, por emboscada, por motivo torpe, ou que dificultou a defesa da vítima, porque são os qualificadores que endurecem mais as penas, e vão responder na quesitação, até chegar um veredito. Aí você pergunta, na relação que você me perguntou, doutor, mas tem que ser unanimidade? Não. Não precisa ser unanimidade. Tanto é que quando a gente chega no quarto voto, se for votos iguais, a contagem para. Agora, nós estamos falando de sete.
1: É.
2: Eu votei um sim, um não.
1: Tá, se eu tenho quatro votos, estão empatados. Dois sims e dois nãos.
2: Continua a votação. Até um alcançar a maioria.
1: Entendi.
2: Pode ser 5-2. 4-3.
1: Entendi.
2: 6-1. Só não vai ser 7-0, porque quando chegar no quarto voto, para.
1: É verdade.
2: Por que isso? Mas, doutor, mas por que isso? Tudo tem uma explicação. É para justamente, não trazer uma dúvida quem votou a favor e quem votou contra.
1: Para a própria segurança dos jurados.
2: Se eu tenho, antigamente era contado os votos todos, por sete votos ele foi absolvido, por sete votos ele foi condenado, agora não, por maioria de votos fulano foi absolvido, por maioria de votos fulano foi condenado. Então, quando você chega àquela votação para proteger os jurados, você para a votação. Você atingiu quatro votos, você para a votação. E uma questão interessante é que os jurados, desde o momento que são sorteados, que começa o julgamento, até a votação final, eles não podem se comunicar e trocar ideia com relação àquele fato. Ô, Flávio, como é que você vai votar? O que você está achando? Você vai votar a favor? Você vai absolver?
1: Ou seja, aquele cafezinho com alguma informação, nem pensar.
2: Nem pensar.
1: Uma curiosidade.
2: Você pode tomar um cafezinho ali e falar da convocação do Neymar.
1: Ótimo.
2: Mas você não pode falar do cafezinho, do processo que você está sendo submetido a julgamento naquela oportunidade.
1: Agora, eles têm acesso ao processo em algum momento?
2: Vamos lá. O jurado tem direito de fazer perguntas ao réu, às testemunhas. Mas como é que ele faz essa pergunta, doutora Alain? Calma. Ele vai escrever num papelzinho, vai entregar para o oficial de justiça. O oficial de justiça vai entregar para o juiz vai ler a pergunta e vai ver se é uma pergunta
1: se
2: capciosa.
1: Se é pertinente ou não.
2: Se é pertinente, se é capciosa, ou se está induzindo alguma coisa já.
1: Olha.
2: O juiz vai dizer, não, isso aqui eu não vou fazer. Ah, mas isso aqui o jurado fez uma pergunta pertinente. O juiz vai fazer a pergunta, sim. Como o jurado tem o direito de dizer, doutor, pela ordem, escreve num papelzinho aqui, entrega para o oficial de justiça. Eu queria que o promotor está falando aqui, que tem um depoimento aí, assim, assim, assim. Qual a página do processo que tem isso?
1: Gente, mas é muita responsabilidade e não tem nenhum cursinho de preparatório para júri?
2: Eu não digo cursinho, tem alguns esclarecimentos, tem algumas dicas. Cursinho em si, não, mas os jurados são esclarecidos da função deles, como é que funciona. Antes de começar o julgamento, o juiz conversa, explica. Quando foi fazer a votação, o senhor fala, se você votar sim, você está votando com a acusação. Se você votar não, você está votando com a defesa. Se você fizer isso, você está condenando. Se você fizer aquilo, você está absolvendo. É porque na capital não é tão comum como é no interior, principalmente no interiorzão, né? Uhum. Desse Brasil afora nosso, em que os jurados têm pessoas simples.
1: Sim, sim. Por isso que eu perguntei.
2: Poucos conhecimentos. Completamente leigos.
1: É.
2: Então, o juiz tem que ter a sensibilidade de explicar com clareza. Porque senão daqui a pouco ele está votando querendo absolver e condena. Ou ele está querendo votar, querendo condenar, absolve.
1: É.
2: Então, antes o juiz explica, faz essa explanação. Olha só, nós estamos votando aqui o fato. Nós estamos votando agora aqui se o réu praticou o fato. Então, se você votar assim, a defesa diz que não foi ele. O Ministério Público diz que foi. Então, se no dia tal fulano atirou contra fulano, se você disser sim, você está prestigiando o promotor. Então, você está condenando. Se você votar não, é porque você está dizendo que não foi Joãozinho que atirou. É o que a defesa está sustentando. Então, eles fazem essa explanação e o jurado se sente mais confortável, inclusive, para votar, né?
1: Agora, o juiz pode discordar da decisão dos jurados?
2: Não. O juiz é o seguinte, a partir do momento que for decidido e aquele réu foi absolvido ou condenado de acordo com a votação do Conselho de Sentença, porque a própria Constituição protege a soberania do veredito dos jurados. Isso está na Constituição, tá? Os jurados são soberanos para julgar de acordo com a consciência dele. O jurado não tem que julgar porque o promotor é bonito, que a promotora é a doutora Flávia, que o advogado de defesa é a doutora Alain. Ele não tem que votar. Eles têm que votar com a própria consciência deles. O voto é individual.
1: Uhum.
2: O voto é próprio. Então, o juiz vai dizer o seguinte, mas o promotor tinha... Não importa. Ainda tem um fator ainda, Flávia. Na mudança, anteriormente não havia essa forma, mas você pode absolver por clemência.
1: Como assim?
2: Como assim? Um senhor de 70 anos de idade cometeu um crime de homicídio. Não vou entrar no mérito.
1: Uhum.
2: Se é certo, se é errado. Mas eu vou mandar um senhor de 70 anos por idade para cumprir uma pena de 18 anos, 15 anos?
1: Uhum.
2: Não. O juiz pode, você absolve o réu? Ele fala, absolvo. Então, ele pode ser absolvido por clemência, por perdão.
1: Olha, que chegou pergunta pra gente, hein? Marcelo Fernandes, de Piedade. O júri pode ser formado ou composto por algum profissional do direito?
2: Pode.
1: Estudante?
2: A maioria hoje são servidores públicos e estudantes de direito.
1: Eu tô só, só compreendendo.
2: A grande maioria. Você falou assim, ah, mas os jurados, o juiz pode contestar ou pode ir contra a decisão do jurado? Não. Mas daquela decisão do jurado cabe recurso? Cabe.
1: Tá, e uma vez, aqui tem essa pergunta, eu tô desesperada porque tenho algumas que eu queria fazer e já tá acabando o tempo. É, um julgamento pode ser anulado e refeito?
2: Sim.
1: Mesmo depois da decisão do tribunal do júri?
2: Sim, quando eu te expliquei.
1: Sim.
2: Se durante o julgamento, eu vou te dar um exemplo agora.
1: Recente.
2: Se durante o julgamento ocorrer algum fato de cerceamento, de constrangimento, do promotor atingir a dignidade do meu cliente.
1: Uhum.
2: Eu posso pedir a anulação do júri. Se o juiz me negar o direito da plenitude da defesa, eu posso pedir a nulidade do júri.
1: Olha.
2: Vamos ao Henri Borel.
1: Ah, o caso Henri Borel.
2: Que o advogado abandonou o plenário.
1: Sim, é verdade.
2: Por que ele abandonou o plenário? No entendimento dele, não estou entrando no mérito.
1: Sim.
2: Ele teve o direito dele da plenitude de defesa cerceado pelo presidente do tribunal. Da sessão plenária. Ele abandonou o plenário. E quando abandona o plenário, o réu pode ficar o quê? Sem defesa? Não.
1: Não pode.
2: O réu não pode ficar indefeso. O que aconteceu?
1: Remarcou-se.
2: Remarcou o tribunal do júri. Aí você falou assim, ah, mas a mulher foi solta. Por que foi solta? Ela foi presa depois de novo. Né?
1: Uhum.
2: A mãe.
1: Uhum.
2: Foi solta porque o juiz entendeu que ela já estava presa e ela não deu causa àquele adiamento. Então ela teve um prejuízo. Olha, eu tô aqui porque eu quero ser submetido a julgamento. Eu não tô dando causa ao adiamento. Eu vou ficar presa de novo esperando nova data? O juiz foi e concedeu liberdade a ela.
1: Gente, é uma coisa impressionante.
2: Aí o Supremo veio e entendeu. Opa, peraí, não. Aí vem o apelo popular. Quando o crime hoje, ele tem a imprensa do lado, a pessoa é condenada antecipadamente pela opinião pública, acabou. É o que está acontecendo muito hoje. Hoje está se punindo antecipadamente. Aí depois chega lá na frente e é absolvido. Aí o Supremo está como está hoje. Desacreditado. Condenou todo mundo na Lava Jato. E depois teve que fazer o quê? Cancelar tudo. Todo mundo foi condenado antecipadamente, depois se provou que houve várias irregularidades naquele processamento que levou, eu não vou entrar no mérito também se a decisão foi correta ou se não foi correta, mas levou um descrédito do Poder Judiciário.
1: Doutor Alan, eu não sei você que acompanhou a gente aqui no Vox Populi Jurídico, uma das coisas que eu mais gosto de fazer, geralmente eu fico nos bastidores, né? Dirigindo o programa, vendo as pautas, hoje eu estou aqui conversando com o senhor, porque a gente já disse que o doutor Rodrigo está numa audiência, e aí uma das coisas que eu mais gosto desse programa é de proporcionar informação de qualidade para a população, porque eu acho que a gente, e isso é muito importante da gente falar para as pessoas, a gente não pode, né, dentro da lei, alegar desconhecimento da lei, né? Isso é proibido.
2: Não, você não pode invocar o desconhecimento com uma cláusula de não ser punido.
1: Exatamente.
2: Ah, eu não sabia que estacionar aqui era crime. Não, o senhor estacionou, o seu desconhecimento da lei não lhe dá o direito.
1: Exatamente.
2: Da impunidade.
1: E aí o que eu acho é que a gente tem uma chance tão grande nesse programa de levar conhecimento, levar informação para a população que carece, bons advogados, e isso não é uma crítica, porque eu acho que para você ser bom naquilo que você faz, você tem que investir tempo, estudo, dedicação, isso de fato tem um valor. Né? Então, principalmente no Vox Jurídico e no da Saúde, eu me esforço para trazer os melhores para cá. Porque eu acho que é uma chance que a gente tem de fazer o bem para a população. que é levar informação de qualidade, que talvez muita gente não pudesse ter acesso a um advogado renomado e bom como o senhor. Muito obrigada por ter aceito o convite. O senhor veio fazer uma audiência hoje, veio de Rio das Ostras para cá, veio fazer uma audiência no Rio de Janeiro e aproveitou para estar aqui com a gente. Olha, foi profundamente esclarecedor, tirou uma série de dúvidas que eu não conhecia sobre o tribunal, o funcionamento do tribunal do júri, como é. Muito obrigada por ter vindo, volte sempre. Quer deixar algum contato, se alguém quiser lhe procurar, algum Instagram, arroba?
2: Flávia, primeiro eu quero deixar aqui registrado meu agradecimento, meu imenso agradecimento, até porque eu sou da cidade do interior do Rio de Janeiro, né? Eu sou lá da região dos Lagos. Nós temos na capital, eu tenho N colegas estritamente competentes, estritamente profissionais do Tribunal do Júri, e eu me senti muito lisonjeado com o convite. E posso ser sincero com você, adorei não só participar do programa, mas adorei a sua simpatia, adorei da forma Obrigada. Que nós conduzimos aqui. Espero que eu tenha atendido, né?
1: Super atendeu.
2: A proposta que me foi levada inicialmente, e quero me colocar aqui à disposição
1: do ouvinte.
2: Eu tenho meu Instagram, Alan Macabu, advogado, entendeu? Me colocar à disposição sua, da rádio. Um dia voltar, eu teria o maior prazer de voltar aqui, a gente conversar sobre outros temas, não só do Tribunal do Júri. A gente milita na área criminal, nós temos alguns momentos apimentados, algumas mudanças de leis aí, nós temos lei da facção.
1: Eita, tem
2: coisas aí pra gente levar. Então fica aqui o meu agradecimento à doutora Ana Tereza Basílio, à OAB Rio de Janeiro, a você, à Rádio Catedral e principalmente quem nos proporcionou essa conversa aí pelo período aqui, por esse tempo, tá ok?
1: Muito obrigada, doutora Alan. Obrigado, e Flávia. Obrigada a você também pela sua companhia. A gente se vê no próximo programa. Até lá. Tchau.
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8: 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E agora, rezemos juntos com as palavras de São João Paulo II. Ó Mãe dos homens e dos povos, vós que conheceis todos os seus sofrimentos e as suas esperanças, acolhei o nosso clamor, que movidos pelo Espírito Santo, elevamos diretamente ao vosso coração e abraçai com o amor da Mãe este nosso mundo humano, que vos confiamos e consagramos, cheios de inquietação pela sorte terrena e eterna dos homens e dos povos. Amém.
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0: Boa noite! Gente, tava aqui sentindo, né, gente? Bom demais. É bom demais estar aqui. Boa noite a você que está acompanhando aqui o Terço Mariano dos Músicos Católicos do Rio de Janeiro. É um imenso prazer estar aqui mais uma vez, depois de tanto tempo, com a minha amiga Maíra. Boa noite, Maíra.
1: Boa noite, povo de Deus. Boa noite, músicos do Rio de Janeiro. Boa noite, Patrícia. Quanto tempo, hein, Patrícia?
0: Verdade. Boa noite pro nosso amigo Márcio também, que tá ali operando.
1: Boa noite. Manda um alô aí pra gente, Márcio.
2: Alô pra vocês.
0: Muito bom, gente. É bom demais estar aqui. E manda aí a sua intenção, né? A gente vai aqui rezar por você. Se não conseguirmos atender a todos aos pedidos de oração, que vocês saibam que já está no colo de Nossa Senhora.
1: Alegrai-vos sempre no Senhor. Repito, alegrai-vos. Essa é uma palavra, né, que Deus deu para nós em Filipenses 4, versículo 4. Então, assim, hoje é uma noite que nós devemos nos alegrar. Jesus ressuscitou. Está no meio de nós. E logo aqui, logo, né? No domingo, enviará o sopro do Espírito Santo. O Espírito Santo sobre nós. Nós não estaremos sozinhos. Nós temos o que? O Santo Paráclito. Para o que? Esquentar o nosso coração. Para que todas as nossas dores, todas as nossas feridas, né, possamos entregar ao Espírito Santo. Possamos adorar o Santíssimo, né, o Espírito Santo. Amém?
0: Amém.
1: Vamos então orar, começar o nosso Santo Terço, que foi para isso que nós fomos chamados aqui, Patrícia.
0: Não é verdade?
1: Em nome do Pai, do Filho, do Espírito Santo. Amém. Vinde, Espírito Santo, enchei os corações dos vossos fiéis e acendei neles o fogo do vosso amor. Enviai o vosso Espírito e tudo será criado e renovareis a face da terra. Oremos, ó Deus que instruíste os corações dos vossos fiéis, com a luz do Espírito Santo, fazei que apreciemos retamente todas as coisas segundo o mesmo Espírito e gozemos sempre da sua consolação por Cristo Senhor nosso. Amém. Creio em Deus Pai, Todo-Poderoso, Criador do céu e da terra, e em Jesus Cristo, seu único Filho, nosso Senhor, que foi concebido pelo poder do Espírito Santo, nasceu da Virgem Maria, padeceu sob Pôncio Pilatos, foi crucificado, morto e sepultado, desceu à mansão dos mortos, ressuscitou ao terceiro dia, subiu aos céus, está sentado à direita de Deus Pai, Todo-Poderoso, de onde há de vir a julgar os vivos e os mortos. Creio no Espírito Santo, na Santa Igreja Católica, na comunhão dos santos, na remissão dos pecados, na ressurreição da carne, na vida eterna. Amém. Pai nosso, que estais no céu, santificado seja o vosso nome. Venha a nós o vosso reino. Seja feita a vossa vontade, assim na terra como no céu.
0: O pão nosso de cada dia nos dai hoje. Perdoai as nossas ofensas, assim como nós perdoamos a quem nos tem ofendido. E não nos deixeis cair em tentação, mas livrai-nos do mal. Amém.
1: Em honra a Deus Pai que nos criou, Ave Maria, cheia de graça, o Senhor é convosco. Bendita sois vós entre as mulheres, bendito é o fruto do vosso ventre, Jesus.
0: Santa Maria, Mãe de Deus, rogai por nós, pecadores, agora e na hora de nossa morte. Amém.
1: Em honra a Deus Filho que nos remiu os pecados, Ave Maria, cheia de graça, o Senhor é convosco. Bendita sois vós entre as mulheres e bendito é o fruto do vosso ventre, Jesus.
0: Santa Maria, Mãe de Deus, rogai por nós, pecadores, agora e na hora de nossa morte. Amém.
1: Em honra ao Espírito Santo que nos santifica, Ave Maria, cheia de graça, o Senhor é convosco. Bendita sois vós entre as mulheres e bendito é o fruto do vosso ventre, Jesus.
0: Santa Maria, Mãe de Deus, rogai por nós, pecadores, agora e na hora de nossa morte. Amém.
1: Glória ao Pai, ao Filho e ao Espírito Santo.
0: Como era no princípio, agora e sempre. Amém.
1: Ó meu Jesus, perdoai-nos, livrai-nos do fogo do inferno e levai as almas todas para o céu e socorrei principalmente as que mais precisarem. Ó Maria concebida sem pecado,
0: rogai por nós que recorremos a vós e por aqueles que não recorrem a vós.
1: Mãe da Divina Providência,
0: providenciai.
1: Nesse primeiro mistério, iremos contemplar a agonia de Jesus no Horto das Oliveiras. Vigiai e orai para não cairdes em tentação. O espírito está pronto, mas a carne é fraca. Quantas e quantas pessoas nesta noite estão passando por alguma agonia, estão se sentindo sozinha, estão se sentindo fraca. Então que nesse primeiro mistério possamos colocar tudo que nos deixa para baixo, tudo que nos desanima, pessoas falando que a gente não vai conseguir, pessoas batendo no nosso ombro falando assim, esquece isso, que Nossa Senhora junto com o nosso Senhor Jesus Cristo nos ajude nesse momento. Nós não estamos sozinhos. No evangelho do domingo passado falava disso: estarei contigo até o fim dos tempos. Nós não estamos sozinhos. Patrícia, tem alguma intenção?
0: Temos sim. Tem uma irmãzinha que deixou a intenção agora aqui conosco, pedindo por Alfredo e família, Osana, Viviane, Japir e suas famílias, Carlos Alberto de Oliveira e família, Sebastião Maurício, que está com câncer, por toda a família, Maria Lúcia da Silva e família. Gostaria de pedir também, né, por todas as pessoas que nos solicitam oração por onde a gente passa, né, as pessoas que nos conhecem, que pedem orações, né, eu não vou lembrar nomes de todas elas, mas que vocês possam saber que está no colo de Nossa Senhora todas as suas intenções e que Jesus, ele conhece a tua intenção, ele sabe do teu pedido. Então que a gente possa colocar a intenção dessas pessoas, né, que a gente por algum motivo não lembre.
1: Você começa e eu termino, Patrícia.
0: Pai nosso, que estás no céu, santificado seja o vosso nome. Venha a nós o vosso reino. Seja feita a vossa vontade, assim na terra como no céu.
1: O pão nosso de cada dia nos dai hoje. Perdoai-nos as nossas ofensas, assim como nós perdoamos a quem nos tem ofendido. E não nos deixeis cair em tentação, mas livrai-nos do mal. Amém.
0: Ave Maria, cheia de graça, o Senhor é convosco. Bendita sois vós entre as mulheres, bendito é o fruto do vosso ventre, Jesus.
1: Santa Maria, Mãe de Deus, rogai por nós, pecadores, agora e na hora de nossa morte. Amém.
0: Ave Maria, cheia de graça, o Senhor é convosco. Bendita sois vós entre as mulheres, bendito é o fruto do vosso ventre, Jesus.
1: Santa Maria, Mãe de Deus, rogai por nós, pecadores, agora e na hora de nossa morte. Amém.
0: Ave Maria, cheia de graça, o Senhor é convosco. Bendita sois vós entre as mulheres e bendito é o fruto do vosso ventre, Jesus.
1: Santa Maria, Mãe de Deus, rogai por nós, pecadores, agora e na hora de nossa morte. Amém.
0: Ave Maria, cheia de graça, o Senhor é convosco. Bendita sois vós entre as mulheres e bendito é o fruto do vosso ventre, Jesus.
1: Santa Maria, Mãe de Deus, rogai por nós, pecadores, agora e na hora de nossa morte. Amém.
0: Ave Maria, cheia de graça, o Senhor é convosco. Bendita sois vós entre as mulheres e bendito é o fruto do vosso ventre, Jesus.
1: Santa Maria, Mãe de Deus, rogai por nós, pecadores, agora e na hora de nossa morte. Amém.
0: Ave Maria, cheia de graça, o Senhor é convosco. Bendita sois vós entre as mulheres e bendito é o fruto do vosso ventre, Jesus.
1: Santa Maria, Mãe de Deus, rogai por nós, pecadores, agora e na hora de nossa morte. Amém.
0: Ave Maria, cheia de graça, o Senhor é convosco. Bendita sois vós entre as mulheres e bendito é o fruto do vosso ventre, Jesus.
1: Santa Maria, Mãe de Deus, rogai por nós, pecadores, agora e na hora de nossa morte. Amém.
0: Ave Maria, cheia de graça, o Senhor é convosco. Bendita sois vós entre as mulheres e bendito é o fruto do vosso ventre, Jesus.
1: Santa Maria, Mãe de Deus, rogai por nós, pecadores, agora e na hora de nossa morte. Amém.
0: Ave Maria, cheia de graça, o Senhor é convosco. Bendita sois vós entre as mulheres e bendito é o fruto do vosso ventre, Jesus.
2: Santa Maria, Mãe de Deus, rogai por nós, pecadores, agora e na hora de nossa morte. Amém.
0: Ave Maria, cheia de graça, o Senhor é convosco. Bendita sois vós entre as mulheres e bendito é o fruto do vosso ventre, Jesus.
2: Santa Maria, Mãe de Deus, rogai por nós, pecadores, agora e na hora de nossa morte. Amém.
0: Glória ao Pai, ao Filho e ao Espírito Santo,
2: como era no princípio, agora e sempre. Amém.
0: Ó meu Jesus, perdoai-nos, livrai-nos do fogo do inferno, levai as almas todas para o céu e socorrei principalmente as que mais precisarem.
2: Ó Maria, concebida sem pecado,
0: rogai por nós que recorremos a vós e por aqueles que não recorrem a vós.
2: Santa Cecília,
0: rogai por nós.

0: que mais?
1: Por que te sente só, Patrícia?
0: Por quê?
1: Por que, Patrícia?
0: Por quê? Não tem porquê.
1: Nosso nome já está gravado nas palmas da mão do nosso Senhor Jesus Cristo.
0: Amém.
1: Que todos os sonhos do nosso Senhor sejam realizados na nossa vida.
0: Sim.
1: E que o Espírito Santo paira sobre nós, que nós possamos ouvir e aceitar.
0: Isso é muito importante,
1: esse
0: né?
1: mover do Espírito em nós.
0: Sim.
1: Né? Nós não estamos sozinhos. Né? Não se sente só, Patrícia.
0: Não se sinta só, mãe.
1: E também não fique parado olhando pro céu.
0: É, não vai cair. Ajuda Deus a ser Deus, né?
1: Não fique parado, porque como o anjo mesmo falou, né? Porque ele tá olhando aí pra cima.
0: É.
1: Deus tá aí, ó. Do teu
0: sim,
1: lado.
0: Sim.
1: Né?
0: É, e a gente procura, às vezes, nos lugares...
1: Que não tem que ser.
0: Que não tem que ser
1: procurado.
0: Ele tá tão pertinho de nós. Na verdade, ele está dentro de nós.
1: Isso aí. Essa música é linda, né?
0: Linda.
1: Antiga, né? É da idade do Márcio, mas...
0: É, não.
1: Tadinho do Márcio.
0: Não, faz isso, não. Maíra.
1: Mas grandes momentos que vivemos com o Ragdene, né?
0: Sim,
1: louvamos,
0: com
1: né? Por
0: com
1: muito
0: certeza.
1: Tempo a banda Ragdene. Tem intenção aí,
0: temos,
1: Patrícia?
0: Sim. Temos intenção aqui pelo WhatsApp da rádio, da Elizabeth Timóteo, pedindo oração pela saúde dela, né? Para que saia a aposentadoria dela, pelo marido José, pelos filhos... Né, nós temos também a Viviane Barbosa, né, dando boa noite a todos nós. Ela é da paróquia Nossa Senhora do Carmo, Padre Jorge Ney. Ela quer pedir oração para o marido, o Crispim, que há 6 anos teve um AVC. Foi descoberto um tumor no cérebro, mas ele não está conseguindo se aposentar. Tem que tomar os remédios muito caros. Minha irmã, Viviane Barbosa, viu? Coloca a tua intenção, mas entrega. Entrega tudo ao Senhor e o mais Ele fará, viu?
1: Sim.
0: A Ângela também pede aqui ajuda, né? Pede oração. O pedido dela é grande, mas Deus sabe, viu, Ângela? Um beijo no seu coração. Ivone Barbosa também está aqui pedindo oração, pedindo pelos familiares, amigos e a todos da Rádio Catedral. A dona Dilza também pede oração para o Diego Jesus Caldas e proteção no serviço. Um beijo no seu coração, dona Dilza. Usa também pede oração para o Diego Jesus Caldas e proteção no serviço. Um beijo no seu coração, dona

0: Você acabou de falar. Entreguemos nosso caminho a Ele. Confiemos nele e o mais Ele fará. Então, possamos então entregar tudo, né? Como você disse, entregar todas as nossas mazelas, né? Saber confiar no nosso Senhor Jesus Cristo.
1: Precisamos muito disso, entregar.
0: Isso
1: entregar
0: aí,
1: e confiar.
0: Isso mesmo. Márcio, temos convidados? Alô, boa noite!
2: Oi, boa noite, minhas irmãs. A paz.
0: A paz.
1: Apresente-se.
0: Se apresente aí.
2: Meu nome é Natália. Sou da
0: Nome da minha filha.
2: Nossa Senhora do Rosário de Pompeia, Ricardo de Albuquerque.
0: Ah, eu já fui aí, gente. É lindinha a paróquia, Patrícia. Muito bonitinha a paróquia.
2: Muito bem cuidada por ele.
0: Isso mesmo. E o que que você faz aí, Natália?
2: Eu sou salmista, né, canto nas missas. Tem pouquinho tempo que eu tô na paróquia, mas já tô no Ministério Unidos para Louvar.
0: Que bom, que bom. E você tem alguma intenção, Natália?
2: Sim, eu entrego por todas as famílias, né? É mais nesse segundo mistério, né, que é a flagelação de Jesus. Eu entrego por todas as famílias que estão passando por dificuldades. Né, entrego pela minha família, pelos meus pais, pelos sacerdotes, né, para que seja enviado o Espírito Santo sobre todos nós.
0: Amém, amém, Natália. Então você começa aí e a gente termina aqui.
2: Ok. Pai nosso que estás nos céus, santificado seja o vosso nome. Venha a nós o vosso reino, seja feita a vossa vontade, aqui na terra como no céu.
3: O pão nosso de cada dia nos dai hoje, perdoai-nos as nossas ofensas, assim como nós perdoamos a quem nos tem ofendido, e não nos deixeis cair em tentação, mas livrai-nos do mal. Amém.
2: Ave Maria, cheia de graça, o Senhor é convosco. Bendita sois vós entre as mulheres, bendito é o fruto do vosso ventre, Jesus.
3: Santa Maria, Mãe de Deus, rogai por nós, pecadores, agora e na hora de nossa morte. Amém.
2: Ave Maria, cheia de graça, o Senhor é convosco. Bendita sois vós entre as mulheres, bendito é o fruto do vosso ventre, Jesus.
3: Santa Maria, Mãe de Deus, rogai por nós, pecadores, agora e na hora de nossa morte. Amém.
2: Ave Maria, cheia de graça, o Senhor é convosco. Bendita sois vós entre as mulheres, bendito é o fruto do vosso ventre, Jesus.
3: Santa Maria, Mãe de Deus, rogai por nós, pecadores, agora e na hora de nossa morte. Amém.
2: Ave Maria, cheia de graça, o Senhor é convosco. Bendita sois vós entre as mulheres, bendito é o fruto do vosso ventre, Jesus.
3: Santa Maria, Mãe de Deus, rogai por nós, pecadores, agora e na hora de nossa morte. Amém.
2: Ave Maria, cheia de graça, o Senhor é convosco. Bendita sois vós entre as mulheres, bendito é o fruto do vosso ventre, Jesus.
3: Santa Maria, Mãe de Deus, rogai por nós, pecadores, agora e na hora de nossa morte. Amém.
2: Ave Maria, cheia de graça, o Senhor é convosco. Bendita sois vós entre as mulheres, bendito é o fruto do vosso ventre, Jesus.
3: Santa Maria, Mãe de Deus, rogai por nós, pecadores, agora e na hora de nossa morte. Amém.
2: Ave Maria, cheia de graça, o Senhor é convosco. Bendita sois vós entre as mulheres, bendito é o fruto do vosso ventre, Jesus.
3: Santa Maria, Mãe de Deus, rogai por nós, pecadores, agora e na hora de nossa morte. Amém.
2: Ave Maria, cheia de graça, o Senhor é convosco. Bendita sois vós entre as mulheres, bendito é o fruto do vosso ventre, Jesus.
3: Santa Maria, Mãe de Deus, rogai por nós, pecadores, agora e na hora de nossa morte. Amém.
2: Ave Maria, cheia de graça, o Senhor é convosco. Bendita sois vós entre as mulheres, bendito é o fruto do vosso ventre, Jesus.
3: Santa Maria, Mãe de Deus, rogai por nós, pecadores, agora e na hora de nossa morte. Amém.
2: Ave Maria, cheia de graça, o Senhor é convosco. Bendita sois vós entre as mulheres, bendito é o fruto do vosso ventre, Jesus.
3: Santa Maria, Mãe de Deus, rogai por nós, pecadores, agora e na hora de nossa morte. Amém.
2: Glória ao Pai, ao Filho e ao Espírito Santo.

0: princípio, agora e sempre. Amém.
1: Ó meu bom Jesus, perdoai-nos e livrai-nos do fogo do inferno. Levai as almas todas para o céu e socorrei principalmente as que mais precisarem da vossa misericórdia.
0: Ó Maria
1: concebida sem pecado,
0: rogai por nós que recorremos a vós. Natália, Deus te abençoe, Natália. Muito obrigada por participar aqui conosco.
1: Minhas irmãs, muito obrigada.
0: Espero vê-la por aqui mais vezes, hein?
1: Pode deixar, muito obrigada.
0: Deus te abençoe, abençoe sua família, abençoe a sua comunidade. Essa paróquia é muito linda que você tem.
1: Amém, muito obrigada. Senhor, derrama muitas bênçãos e graças sobre a vida de vocês.
0: Amém, obrigada.
2: Obrigada.

0: faça em mim, Senhor, tudo o que o Senhor quer. Que nós possamos seguir o exemplo de Nossa Senhora.
1: Amém.
0: Né? Que nós sejamos abertas à palavra de Deus, à vontade de nosso Senhor Jesus Cristo. Que possamos ouvir o chamado de nosso Senhor, esse chamado, né, dos músicos, estar atento a esse sopro do Espírito Santo e cantar aquilo que nós devemos cantar, fazer aquilo que nós devemos fazer, né? Que sejamos filhas agradáveis aos olhos de Deus. Amém.
1: Amém.
0: Patrícia, alguma intenção aí?
1: Tem sim. Tem a dona Rosane, da paróquia São Sebastião de Bento Ribeiro, do padre Alexandre Prata. Ela pede pela família, pela crisma de 20 jovens e adultos que teremos no próximo domingo. Tem também a dona Clarice Lusório da Cruz. Ela pede as orações pela paz no mundo, pela família, pelo padre Alain, por ela que está fazendo quimioterapia com câncer no fígado e por todos os doentes com câncer. Então que a gente possa...
0: Patrícia, agora nesse terceiro mistério, é Jesus coroado de espinho por seus algozes. Teceram uma coroa de espinhos e puseram sobre sua cabeça, dizendo: Salve, Rei dos Judeus. Então, assim, que nesse terceiro mistério, como você agora citou, né, essa irmã com câncer, que a gente possa também botar quantos e quantos músicos também Sim. estão sofrendo por câncer. Uhum. Gostaria de colocar também uma grande irmã minha do Movimento das Mães que Oram pelos Filhos, a Kelly, né, que descobriu agora um câncer de mama. Uma amiga nossa que você também conhece, a Dai, também está em tratamento de câncer. Uma outra amiga minha também, Eliane, né, e tantas outras realmente que estão nessa luta, né, contra o câncer, né, que seja um período, né, um período de deserto, Patrícia, Sim. que só eles sabem.
1: Só Deus.
0: Mas que essa dor, essa doença as santifique.
1: Sim.
0: Né, então, onde a dor, a gente também tem que ver a santificação. Tem mais alguma intenção aí para chamar o nosso convidado?
1: Eu,
0: ou convidada, né?
1: Eu quero colocar a intenção da minha vozinha. Minha mãe tá aqui falando também, a intenção da minha vozinha de 90 anos, que tá acamada, tá nos ouvindo. Mas ela tem uma mulher de muita fé, né? Recebeu a unção dos enfermos esses dias. Então, assim. Então, vozinha, um beijo no seu coração. Viu?
0: Beijo, vó.
1: Confia, vove.
0: Podemos então chamar o nosso convidado ou nossa convidada, Márcio?
1: Ih, caiu. Falamos com o Tutu.
0: Caiu. Vamos mais por alguma.
1: Vamos,
0: botando umas
1: intenção da nossa irmã Ana, né?
0: Da Ana Carolina.
1: Ana
0: isso
1: Carolina,
0: pela sua saúde.
1: Ela pede pela saúde dela. Deixa eu ver se temos aqui também no nosso grupo do terço dos músicos católicos. Tem o Rodrigo Machado, nosso irmão Rodrigo, né? Vamos rezar por ele, pelo Léo, que tá à frente, né? Do nosso terço. A gente sabe que não é fácil. Pela Claudinha.
0: Vamos
1: pedir por todos, pra gente não esquecer de ninguém, que a gente é beça, né?
0: Isso.
1: Vamos pedir por todos do terço, né? Do nosso grupo aí do terço dos músicos católicos, que fazem de tudo pra estar, nós estarmos aqui, pra ter sempre alguém aqui rezando esse terço,
0: isso,
1: né?
0: Isso mesmo, isso mesmo. E aí, nossa convidada já tá aí? Alô?
2: Alô, boa noite, a paz.
0: Boa noite. Quem fala? Com essa voz tão bonita, gente.
2: Então, quem fala aqui é Sandra e Bruno. Nós somos da paróquia Nossa Senhora da Conceição, lá em São Vito, Santíssimo Padre Nivaldo.
0: Padre Nivaldo, que bênção, gente. Padre Nivaldo.
2: Nossa bênção, né? Nossa graça de Deus.
0: Nossa, mãe, eu falo que ele é o martelo dos hereges. Teve Santo Antônio, agora é ele. Do nosso tempo.
2: Amém, amém, amém.
0: Ai, que bênção, gente, que bênção. E aí, Sandra, você tem alguma intenção? Mas se apresente primeiro, o que que você faz na paróquia?
2: Então, eu sou a Sandra do Bruno, tem aqui o Bruno da Sandra. meu marido toca, eu canto, nosso filho também toca, nós fazemos parte do Ministério de Música, servimos nas capelas, servimos na matriz, aonde o Senhor nos mandar, a gente está ali.
0: Ai, aonde o Senhor mandar, eu irei, né? Isso aí, é uma vida missionária.
2: Exatamente.
0: Uma vida missionária. Você tem alguma intenção, Sandra?
2: Tenho sim, né? A gente está falando tanto em cruz, né? Das dificuldades da vida, do nosso coração. Eu quero entregar nesse mistério todas as nossas súplicas diante de Deus, a esperança que nós temos em Deus, aquilo que o Senhor nos confia, né? Nossa família, o nosso serviço, o nosso dia a dia, que o Senhor realmente envie esse paráclito do Espírito Santo para inflamar os nossos corações, nos curar das enfermidades espirituais, corporais. Então, é isso que eu quero entregar nesse mistério.
1: Amém, amém. Então, ó, já que você tá em família, vocês se dividem aí para rezar essas 10 Ave Marias.
2: Sim. A ligação tá um pouco ruim, mas a gente vai tentar, tá falhando bastante.
1: E aqui, olha, nós estamos te ouvindo muito bem. Uhum. Graças a Deus. Então você puxa daí que a gente termina aqui.
2: Tá bom, então. Pai nosso que estás no céu, santificado seja o vosso nome. Venha a nós o vosso reino, seja feita a vossa vontade, assim na terra como no céu.
3: O pão nosso de cada dia nos dai hoje, perdoai-nos as nossas ofensas, assim como nós perdoamos a quem nos tem ofendido, e não nos deixeis cair em tentação, mas livrai-nos do mal. Amém.
2: Ave Maria, cheia de graça, o Senhor é convosco, bendita sois vós entre as mulheres, e bendito é o fruto do vosso ventre, Jesus.
3: Santa Maria, Mãe de Deus, rogai por nós, pecadores, agora e na hora de nossa morte. Amém.
2: Ave Maria, cheia de graça, o Senhor é convosco, bendita sois vós entre as mulheres, e bendito é o fruto do vosso ventre, Jesus.
3: Santa Maria, Mãe de Deus, rogai por nós, pecadores, agora e na hora de nossa morte. Amém.
2: Ave Maria, cheia de graça, o Senhor é convosco. Bendita sois vós entre as mulheres, e bendito é o fruto do vosso ventre, Jesus.
3: Santa Maria, Mãe de Deus, rogai por nós, pecadores, agora e na hora de nossa morte. Amém.
2: Ave Maria, cheia de graça, o Senhor é convosco, bendita sois vós entre as mulheres, bendito é o fruto do vosso ventre, Jesus.
3: Santa Maria, Mãe de Deus, rogai por nós, pecadores, agora e na hora de nossa morte. Amém.
2: Ave Maria, cheia de graça, o Senhor é convosco, bendita sois vós entre as mulheres, bendito é o fruto do vosso ventre, Jesus.
3: Santa Maria, Mãe de Deus, rogai por nós pecadores, agora e na hora de nossa morte. Amém.
2: Ave Maria, cheia de graça, o Senhor é convosco, bendita sois vós entre as mulheres, bendito é o fruto do vosso ventre, Jesus.
3: Santa Maria, Mãe de Deus, rogai por nós pecadores, agora e na hora de nossa morte. Amém.
2: Ave Maria, cheia de graça, o Senhor é convosco, bendita sois vós entre as mulheres, bendito é o fruto do vosso ventre, Jesus.
3: Santa Maria, Mãe de Deus, rogai por nós, pecadores, agora e na hora de nossa morte. Amém.
2: Ave Maria, cheia de graça, o Senhor é convosco, bendita sois vós entre as mulheres, bendito é o fruto do vosso ventre, Jesus.
3: Santa Maria, Mãe de Deus, rogai por nós, pecadores, agora e na hora de nossa morte. Amém.
2: Ave Maria, cheia de graça, o Senhor é convosco, bendita sois vós entre as mulheres, e bendito é o fruto do vosso ventre, Jesus.
3: Santa Maria, Mãe de Deus, rogai por nós, pecadores, agora e na hora de nossa morte. Amém.
2: Ave Maria, cheia de graça, o Senhor é convosco, bendita sois vós entre as mulheres, bendito é o fruto do vosso ventre, Jesus.
3: Santa Maria, Mãe de Deus, rogai por nós, pecadores, agora e na hora de nossa morte. Amém.
2: Glória ao Pai, ao Filho e ao Espírito Santo,
3: como era no princípio, agora e sempre. Amém.
2: Ó meu bom Jesus, perdoai-nos e livrai-nos do fogo do inferno, levai as almas todas para o céu e socorrei principalmente as que mais precisarem de vós. E abençoai as nossas famílias, abençoai a nossa vida, abençoai a vida dos nossos sacerdotes, dai-nos a paz. Nossa Senhora da Conceição,
3: rogai por nós.
1: Sandra, né?
2: Sandra e Bruno.
1: Sandra e Bruno. É uma composição, né? Isso.
2: É. Não existe Sandra sem Bruno, não existe
1: nem Bruno sem Sandra. Amém.
3: Isso mesmo, isso
1: Amém.
3: Mesmo.
1: Amém. Que Deus esteja na vida de vocês, viu?
2: Amém.
1: Um beijo grande Amém. No seu coração. Muito obrigada pela sua participação, viu, Sandra? E Bruno?
2: Obrigada a vocês e que Deus também os abençoe e guarde a família de vocês também.
1: Amém. Amém. Amém.

0: que haja em nós esse cenáculo, Patrícia. E junto com Nossa Senhora estejamos ali, ó, junto com os apóstolos, recebendo esse Espírito Santo. Que desça sobre nós fogo abrasador, né? Que desça sobre nós essas labaredas de fogo, nos livrando de todo mal, né?
1: Amém.
0: Cuidando de nós, que a gente permaneça sempre firmes na palavra de Deus, permaneçamos sempre firmes junto com Jesus e Nossa Senhora, sem ter medo, como diz a nossa convidada, esperando sempre, não desanimando, temos que ter sempre a esperança, como diz a Nossa Senhora da Esperança. Amém?
1: Amém.
0: Temos algumas
1: sim.
0: intenções, que eu sei que
1: temos,
0: tem muitas.
1: Algumas, muitas intenções no
0: Mas
1: YouTube.
0: Eu queria, antes de você ler, deixa eu ler aqui, o quarto mistério é a subida dolorosa com a cruz para o Monte Calvário. Se alguém quiser vir comigo, renuncie-se a si mesmo, tome sua cruz e siga-me. Será que a gente faz isso?
1: Será?
0: E com isso, eu queria botar uma mãe que me pediu. Eu fui no Abraça Rio, que teve esse final de semana, no dia 16, e ela jogou a foto da filha dela, Gisele de França. Ela está com uma gestação em risco. E toda a família está unida, então ela pediu a nossa oração. Como músicos católicos, ela pediu a nossa oração, que ela até falou: quem canta, reza duas vezes.
1: Uhum.
0: Então a sua oração, a oração de vocês vai mais rápido. Aí eu, como eu falei assim, mas a sua também vai, como mãe, né?
1: Sim.
0: Então, gostaria de colocar nesse quarto mistério, nessa subida dolorosa, que eles estão vivendo essa gestação muito dolorosa.
1: Sim.
0: Né? Ainda está em risco dessa gravidez. Então, que nós possamos, né? Que o nosso Senhor Jesus Cristo cuide dessa gestação e desta família.
1: Sim. E já está cuidando.
0: Fala aí, Patrícia.
1: Então, Céu Guimarães pede para abençoar. Mãe de Deus, abençoa as crianças, adolescentes, paz no mundo.
0: Isso
1: amém.
0: Aí,
1: é
0: amém,
1: isso.
0: Amém,
1: vamos pedir
0: isso
1: pela paz. E eu tô aqui também com. Ai, cadê? Karen Angel pedindo oração. Estou aqui com o Léo. Léo, eu não consigo ler o nome dele, mas ele fala Patrícia, ele sabe quem é. Patrícia, Maíra, louvo a Deus pela vida de vocês, por esse terço na Rádio Catedral que alcança inúmeros irmãos e irmãs.
0: Amém.
1: Amém. Muito obrigada, viu, meu irmão?
0: Temos convidados, Márcio? Ou convidada? Convidada? Alô?
2: Alô,
0: quem
2: boa
0: será?
2: Noite.
0: Quem será? Boa noite. Quem
2: Papai,
0: fala com essa voz tão suave? Quem é que fala com essa voz tão
2: Marci.
0: Suave? Oi, Marci! Deus te abençoe.
2: Tudo bem a todos nós.
0: Tudo bem, Marci?
2: Tudo.
0: Graças a Deus. Se apresente, Marci. Antes que eu te apresento.
2: Pode falar.
0: Pode falar, Marci.
2: Eu sou Marcia, que é da paróquia Nossa Senhora Aparecida, na Penha Circular, Marcílio Dias.
1: Padre Alisson.
0: Uma benção esse seu padre.
1: Benção esse seu padre, viu? Eu quero ele pra mim, Marcia. Pode falar.
2: Tá falhando um pouquinho aqui a ligação.
0: Ele é uma benção. Nós queremos ele para nós, mas, né, Nossa Senhora pegou ele aí.
2: E a gente está aproveitando.
0: Você tem alguma intenção?
2: Tenho sim. Por todas as famílias, né? Para que possamos continuar alicerçados na palavra de Deus. E como a família é a porta, né, para as vocações, que também possamos rezar pelas vocações. E pelos jovens, né? Para que Deus suscite no coração deles para seguir as vocações, né? Religiosas.
1: Amém.
0: Amém, amém.
2: Amém.
0: Então,
2: desculpa que tá falhando aqui a ligação.
0: Você começa daí e a gente termina daqui, Marcia.
2: Ok. Pai nosso que estás no céu, santificado seja o vosso nome. Venha a nós o vosso reino. Seja feita a vossa vontade, assim na terra como no céu.
3: O pão nosso de cada dia nos dai hoje, perdoai-nos as nossas ofensas, assim como nós perdoamos a quem nos tem ofendido, e não nos deixeis cair em tentação, mas livrai-nos do mal. Amém.
2: Ave Maria, cheia de graça, o Senhor é convosco. Bendita sois vós entre as mulheres, e bendito é o fruto do vosso ventre, Jesus.
3: Santa Maria, Mãe de Deus, rogai por nós, pecadores, agora e na hora de nossa morte. Amém.
2: Ave Maria, cheia de graça, o Senhor é convosco. Bendita sois vós entre as mulheres, e bendito é o fruto do vosso ventre, Jesus.
3: Santa Maria, Mãe de Deus, rogai por nós, pecadores, agora e na hora de nossa morte. Amém.
2: Ave Maria, cheia de graça, o Senhor é convosco. Bendita sois vós entre as mulheres, e bendito é o fruto do vosso ventre, Jesus.
3: Santa Maria, Mãe de Deus, rogai por nós, pecadores, agora e na hora de nossa morte. Amém.
2: Ave Maria, cheia de graça, o Senhor é convosco. Bendita sois vós entre as mulheres, e bendito é o fruto do vosso ventre, Jesus.
3: Santa Maria, Mãe de Deus, rogai por nós, pecadores, agora e na hora de nossa morte. Amém.
2: Ave Maria, cheia de graça, o Senhor é convosco. Bendita sois vós entre as mulheres, e bendito é o fruto do vosso ventre, Jesus.
3: Santa Maria, Mãe de Deus, rogai por nós, pecadores, agora e na hora de nossa morte. Amém.
2: Ave Maria, cheia de graça, o Senhor é convosco. Bendita sois vós entre as mulheres, e bendito é o fruto do vosso ventre, Jesus.
3: Santa Maria, Mãe de Deus, rogai por nós, pecadores, agora e na hora de nossa morte. Amém.
2: Ave Maria, cheia de graça, o Senhor é convosco. Bendita sois vós entre as mulheres, e bendito é o fruto do vosso ventre, Jesus.
3: Santa Maria, Mãe de Deus, rogai por nós, pecadores, agora e na hora de nossa morte. Amém.
2: Ave Maria, cheia de graça, o Senhor é convosco. Bendita sois vós entre as mulheres, e bendito é o fruto do vosso ventre, Jesus.
3: Santa Maria, Mãe de Deus, rogai por nós, pecadores, agora e na hora de nossa morte. Amém.
2: Ave Maria, cheia de graça, o Senhor é convosco. Bendita sois vós entre as mulheres, e bendito é o fruto do vosso ventre, Jesus.
3: Santa Maria, Mãe de Deus, rogai por nós, pecadores, agora e na hora de nossa morte. Amém.
2: Ave Maria, cheia de graça, o Senhor é convosco. Bendita sois vós entre as mulheres, e bendito é o fruto do vosso ventre, Jesus.
3: Santa Maria, Mãe de Deus, rogai por nós, pecadores, agora e na hora de nossa morte. Amém.
2: Glória ao Pai, ao Filho e ao Espírito Santo,
3: como era no princípio, agora e sempre. Amém.
2: Ó meu bom Jesus, perdoai-nos e livrai-nos do fogo do inferno. Levai as almas todas para o céu, principalmente as que mais precisarem da vossa misericórdia.
3: Ó Maria concebida sem pecado,
4: rogai por nós que recorremos a vós,
3: e por aqueles que não recorrem a vós. Marci, que Deus te abençoe, você e sua família. Muito obrigado por estar participando aqui conosco nesse terço dos músicos católicos. Tá bom?
2: Amém.
3: Eu espero um dia você estar aqui nessa bancada aqui, ó, conosco, tá bom?
2: Amém.
4: Mande um abraço muito grande, nosso fraterno, pro padre Alisson.
2: Tá bom.
4: Tá bom?

0: minha mãe é a Virgem Maria. Muito obrigada, minha Nossa Senhora, pelo sim que a senhora deu para nós.
1: Muito obrigada.
0: Nós não somos órfãos. Deus nos deixou uma mãe. Diante da cruz, diante de todo sofrimento, ó, quanto amor. Quanto amor, né? Ali no sofrimento, falou: eu não posso deixar ele sem mãe. Né? Então, deu a sua mãe pura, santa, né, para nós. Muito obrigada, meu Senhor, e muito obrigada pelo seu sim, minha mãe querida. Nesse quinto e último mistério, contemplamos a crucificação, sofrimento e morte de Jesus. Pai, nas tuas mãos entrego o meu espírito. Que nesse esse último mistério gostaria de colocar as intenções da nossa igreja, dos nossos párocos, dos padres do mundo inteiro. Gostaria de também aquele colocar a vocação de cada padre. O meu padre lá da minha paróquia, Nossa Senhora da Saúde, Padre Alex, fez um ano de sacerdote, não foi no domingo, né? Que Deus o abençoe, Padre Amém. Alex. O nosso Papa Leão XIV, um ano de pontificado, fez no dia 8 de maio. Sabe por que eu lembro? Porque foi meu aniversário.
1: Que maravilha.
0: Aí por isso que eu lembro. Coloco também as intenções do nosso Dom Orani, dos nossos bispos aqui do Rio de Janeiro, também que são muitos. Coloca também todos os padres também que sofrem, Patrícia.
1: Sim.
0: Nossos padres também, que é alguns padres dodóis. Na casa do padre também, que nossos padres que já estão, né?
1: Sim.
0: Já estão idosos.
1: A gente possa lembrar sempre, né?
0: Nossos padres idosos, né? As irmãs que cuidam dele, né? E de um freizinho aí, né?
1: Sim.
0: De um frei.
1: Frei Anselmo Fracasso.
0: Ah, lá de longe, né? Itajubá.
1: Itajubá, lá de Itajubá, santuário de Nossa Senhora da Agonia.
0: Eu lembro dele, Patrícia, porque outra vez quando eu tava aqui, me pediram pra rezar
1: isso
0: por ele.
1: Isso aí. E quem fala aqui conosco, né, é a Liane e Cássio, né, que tá sempre aqui pedindo pra gente falar. Frei Anselmo, que tá sempre ouvindo a rádio, são amigos da rádio. Então, um beijo no seu coração, Frei Anselmo.
0: E falar em amigos da rádio, Márcio, você me ajuda.
1: Ajuda aí.
0: Ajuda, Márcio, me passa o telefone. 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
0: E é tão bom esse espaço que abriu para nós, músicos também, que nós somos tão carentes. Necessitamos tanto de atenção. E a Rádio Catedral abriu esse espaço para nós. Então, ajude a Rádio Catedral. Você tem mais alguma intenção, Patrícia?
1: Olha, Maíra, tem muitas intenções aqui. Olha, eu vou pegar pela saúde de todos, em especial dos mais necessitados que estão em leitos hospitalares. A Elina do Ferreira, que nos pede, né, essa intenção. Tem também a Márcia Abelha. Ela é da paróquia de São Camilo de Leles, na Tijuca. E ela pede pela alma de Jurema Jesus de Sá, que voltou para casa do pai hoje às 18 horas. Então, que é, dá-lhe o descanso eterno, né?
0: E brilhe para ela a luz de Cristo.
1: Amém. E por todas... Desculpa. Por todas as intenções aqui, né? Do nosso YouTube, do WhatsApp da Rádio Catedral, que nós não... Às vezes a gente não consegue, né? Nós não podemos falar todas, não dá tempo. O tempo é curto, então que vocês possam nos perdoar, mas Deus sabe. E Nossa
0: Senhora
1: acolhe.
0: Deus sabe estar no manto de Nossa Senhora. Então, Patrícia, você... Comece e eu termino.
1: Pai nosso, que estais no céu, santificado seja o vosso nome. Venha a nós o vosso reino. Seja feita a vossa vontade, assim na terra como no céu.
0: O pão nosso de cada dia nos dai hoje. Perdoai-nos as nossas ofensas, assim como nós perdoamos a quem nos tem ofendido. E não nos deixeis cair em tentação, mas livrai-nos do mal. Amém.
1: Ave Maria, cheia de graça, o Senhor é convosco. Bendita sois vós entre as mulheres, bendito é o fruto do vosso ventre, Jesus.
0: Santa Maria, Mãe de Deus, rogai por nós, pecadores, agora e na hora de nossa morte. Amém.
1: Ave Maria, cheia de graça, o Senhor é convosco. Bendita sois vós entre as mulheres, e bendito é o fruto do vosso ventre, Jesus.
0: Santa Maria, Mãe de Deus, rogai por nós, pecadores, agora e na hora de nossa morte. Amém.
1: Ave Maria, cheia de graça, o Senhor é convosco. Bendita sois vós entre as mulheres, e bendito é o fruto do vosso ventre, Jesus.
0: Santa Maria, Mãe de Deus, rogai por nós, pecadores, agora e na hora de nossa morte. Amém.
1: Ave Maria, cheia de graça, o Senhor é convosco. Bendita sois vós entre as mulheres, e bendito é o fruto do vosso ventre, Jesus.
0: Santa Maria, Mãe de Deus, rogai por nós, pecadores, agora e na hora de nossa morte. Amém.
1: Ave Maria, cheia de graça, o Senhor é convosco. Bendita sois vós entre as mulheres, e bendito é o fruto do vosso ventre, Jesus.
0: Santa Maria, Mãe de Deus, rogai por nós, pecadores, agora e na hora de nossa morte. Amém.
1: Ave Maria, cheia de graça, o Senhor é convosco. Bendita sois vós entre as mulheres, e bendito é o fruto do vosso ventre, Jesus.
0: Santa Maria, Mãe de Deus, rogai por nós, pecadores, agora e na hora de nossa morte. Amém.
1: Ave Maria, cheia de graça, o Senhor é convosco. Bendita sois vós entre as mulheres, e bendito é o fruto do vosso ventre, Jesus.
0: Santa Maria, Mãe de Deus, rogai por nós, pecadores, agora e na hora de nossa morte. Amém.
1: Ave Maria, cheia de graça, o Senhor é convosco. Bendita sois vós entre as mulheres, e bendito é o fruto do vosso ventre, Jesus.
0: Santa Maria, Mãe de Deus, rogai por nós, pecadores, agora e na hora de nossa morte. Amém.
1: Ave Maria, cheia de graça, o Senhor é convosco. Bendita sois vós entre as mulheres, e bendito é o fruto do vosso ventre, Jesus.
0: Santa Maria, Mãe de Deus, rogai por nós, pecadores, agora e na hora de nossa morte. Amém.
1: Ave Maria, cheia de graça, o Senhor é convosco. Bendita sois vós entre as mulheres, e bendito é o fruto do vosso ventre, Jesus.
0: Santa Maria, Mãe de Deus, rogai por nós, pecadores, agora e na hora de nossa morte. Amém.
1: Glória ao Pai, ao Filho e ao Espírito Santo.
0: Como era no princípio, agora e sempre. Amém.
1: Ó meu Jesus, perdoai-nos, livrai-nos do fogo do inferno, levai as almas todas para o céu e socorrei principalmente as que mais precisarem
0: da vossa misericórdia. Ó Maria, concebida sem pecado,
1: rogai por nós que recorremos a vós e por aqueles que não recorrem a vós.
0: Nossa Senhora da Saúde,
1: rogai por nós.
0: Nossa Senhora da Esperança,
1: rogai por nós.
0: Nossa Senhora de Pentecoste,
1: rogai por nós. E Nossa Senhora da Comunicação,
0: rogai por nós. Da Pascom. Infinitas graças vos damos, soberana Rainha, pelos benefícios que todos os dias recebemos de vossas mãos liberais. Dignai-vos agora e para sempre tomarmos debaixo do vosso poderoso amparo, e para mais vos obrigar, vos saudamos com uma salve, Rainha. Salve, Rainha, Mãe de Misericórdia, vida e doçura e esperança nossa salve. A vós bradamos os degredados filhos de Eva, a vós suspiramos gemendo e chorando neste vale de lágrimas. Eia, pois, advogada nossa, esses vossos olhos misericordiosos a nós volvei, e depois deste desterro mostrai-nos Jesus. Bendito é o fruto do vosso ventre, ó clemente, ó piedosa, ó doce sempre Virgem Maria, rogai por nós, Santa Mãe de Deus, para que sejamos dignos das promessas de Cristo. Amém. Sempre estaremos unidos em nome do Pai, do Filho, do Espírito Santo.
1: Amém.
0: Que alegria estarmos aqui, que alegria estar com você também, que está aqui nos ouvindo, que ficou conosco até agora, né, rezando conosco. Muito obrigada, Márcio, também, né, por comandar essa nossa nave.
1: É isso aí. E lembrando que todas as terças, né?
0: Todas
1: nós
0: as terças.
1: O terço dos músicos católicos, que cada um possa estar rezando, né, por os músicos do, não só do Rio de Janeiro, mas de todo o Brasil e do mundo, porque é uma missão árdua evangelizar através da música. É uma missão muito bonita, mas é árdua. né? Então que cada um possa estar rezando aí pelos nossos músicos que levam aí a evangelização através da música, né, Márcio?
0: Quantos e quantos louvores vocês deixaram de fazer algo, né? Quantos e quantos louvores vocês choraram, porque falaram ali daquele momento tão frágil que vocês estão vivendo. Então, quantos e quantos louvores vocês fizeram vocês pularem, dançarem? Isso é muito bom. Então, reze por nós. Reze por nós. Deus abençoe.
1: Deus abençoe a cada um. Beijo no coração.
0: Beijo, tchau.

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2: 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E agora, rezemos juntos com as palavras de São João Paulo II. Ó Mãe dos homens e dos povos, vós que conheceis todos os seus sofrimentos e as suas esperanças, acolhei o nosso clamor, que movidos pelo Espírito Santo, elevamos diretamente ao vosso coração e abraçai com o amor da Mãe este nosso mundo humano, que vos confiamos e consagramos, cheios de inquietação pela sorte terrena e eterna dos homens e dos povos. Amém.
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7: Está no ar a Voz do Brasil. As notícias do governo federal que movimentaram o país no dia de hoje.
8: Olá, boa noite.
9: Boa noite para você que nos acompanha em todo o país.
8: Terça-feira, 19 de maio de 2026.
9: Vamos ao destaque do dia. Nova etapa do Move Brasil.
8: Anunciados 30 bilhões de reais em crédito para que taxistas e motoristas de aplicativo financiem a compra de carros novos a juros mais baixos. Vanessa Casalino.
10: Com Move, táxis e aplicativos, vai ser possível comprar carros novos de até 150 mil reais, alinhados com a sustentabilidade.
9: Governo do Brasil também moderniza e simplifica regras para quem utiliza motocicletas como ferramenta de trabalho.
8: E ainda já estão valendo as novas regras para a contratação de consignado do INSS.